0: que causaram mais de 6 mil mortos e causaram danos nas infraestruturas do aeroporto, que no início do próximo mês vai voltar a estar aberto para voos nacionais e internacionais. Um juiz federal americano recusou o pedido de libertação feito pela antiga namorada de Jeffrey Epstein. Ghislaine Maxwell foi em 2021 condenada a 20 anos de cadeia por ter ajudado o magnata a abusar sexualmente de jovens menores e queria que a condenação fosse anulada. Numa decisão com mais de 60 páginas, o juiz considera frívolas e infundadas as justificações avançadas pela britânica. Maxwell apresentava como supostas novas provas os ficheiros de Epstein revelados este ano ao abrigo da Lei da Transparência. O juiz considerou, no entanto, que os documentos não a ilibam, pelo contrário, reforçam as decisões judiciais que ela contesta. O Supremo Tribunal norte-americano já tinha rejeitado este recurso em outubro do ano passado. Ghislaine Maxwell vai, por isso, ficar presa pelo menos até 2037. Bruno Fernandes foi eleito jogador do ano em Inglaterra na cerimónia da Associação dos Futebolistas Profissionais, que atribuiu os prémios referentes à última época. O jogador português, capitão do Manchester United, foi o jogador mais votado pelos outros jogadores da Premier League. Bruno Fernandes mostrou-se orgulhoso por ter conquistado o prémio, especialmente por ter sido eleito por jogadores que em campo são adversários.
1: Obviamente significa muito, é votado por todos os jogadores. Jogadores com quem entro no campo para jogar contra eles todos os fins de semana. Tem um significado diferente de outros prémios, claro. Estou muito orgulhoso deste e é um momento muito gratificante para mim.
0: Mais um prémio para Bruno Fernandes, ele que já tinha sido eleito como o melhor jogador pela Premier League em maio. Na última época, Bruno Fernandes marcou 9 golos, fez 21 assistências, um recorde. Há mais um jogador com a camisola do Sporting, que chama-se Mossef Sekerin. É marroquino, tem 17 anos, era até agora jogador do clube belga Malines. Em declarações registadas pelo Sporting, Mossef Sekerin recordou dois jogadores que já vestiram a camisola da equipa de Alvalade, dois jogadores que o inspiram.
2: É um grande sentimento assinar por um clube como o Sporting, um clube grande com uma grande história. Estou muito orgulhoso por assinar pelo Sporting. Sei que o Cristiano Ronaldo foi formado aqui, cresceu e tornou-se jogador aqui. E jogadores como o Nuno Mendes também joga na minha posição e tornou-se o melhor defesa esquerdo do mundo.
0: Sekerin descreve-se como um jogador técnico e rápido, com inteligência para arranjar diferentes soluções. O lateral esquerdo chega a Alvalade para cumprir um contrato até 2029. A cláusula de rescisão está fixada nos 80 milhões de euros. O jogador nasceu na Bélgica, mas é internacional da seleção marroquina de sub-17. Fez o primeiro jogo pela equipa belga com 16 anos.
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2: Se puderes ouvir, escuta. Se puderes escutar, atenta. Bem-vindos à escuta do mundo. São hoje nossos convidados a Madalena Sá Fernandes, escritora, e o João Afonso, músico, compositor e cantor. Bem-vindos.
3: Obrigado.
2: Madalena,
4: obrigada.
2: Editaste o teu terceiro livro, Sótão, acabado de sair na Companhia das Letras. Um livro que, enquanto o primeiro era um romance, o segundo era um conjunto de crónicas, este Sótão tem uma definição mais difícil, porque acaba por ser um conceito simbólico e irreal, um sótão.
4: Uhum.
2: E a partir desta ideia de sótão, sucedem-se uma série de textos que são variações sobre a ideia de sótão, não é? Como é que surgiu a ideia?
4: Eu escolhi o nome sótão e o próprio conceito já para poder ficar protegida da classificação literária, porque eu acho que num sótão cabe tudo, não é?
2: Uhum.
4: Cabe, normalmente é o sítio onde nós pomos toda a tralha e podem coexistir vários registros, vários tempos, vários graus de importância nos objetos que nós lá temos. Portanto, eu como sou um bocadinho avessa às classificações de género literário e como gosto de escapar disso, achei que o sótão estava protegida.
2: Sim, tu dizes que o sótão é o sítio onde os adultos têm que se baixar, uhum, mas onde as crianças andam de pé.
4: Uhum.
2: E isso é também uma bela ideia, que tu dizes depois que podemos escolher entrar no sótão ou como adultos,
4: uhum,
2: ou como crianças, não é?
4: Exatamente.
2: Portanto, no fundo, tu vais desdobrando todos os significados da palavra sótão, mas é de facto um conceito desse sentido muito inspirador, não é?
4: Sim, eu tenho uma grande ternura pelo sótão da minha própria infância, que é um sótão que biograficamente fez parte da minha vida, que também tem uma grande ligação ao meu pai, uma coisa meio paterna, mas depois, e depois biograficamente também fui viver para um sótão, portanto achei que estava aí uma coincidência biográfica interessante,
2: uhum,
4: e achei que era de facto um conceito que dava para explorar de várias formas, como se vê aliás no livro.
2: Uhum.
4: E achei interessante, por exemplo, vários artistas, vários escritores ao longo da história terem vivido em sótãos, ser um espaço pelo qual muita gente tem mesmo um grande carinho e uma grande ternura, uhum, e eu sou uma dessas pessoas.
2: Sim, e tu exploras também os vários sentidos da palavra sótão nas, uhum, diferentes línguas,
4: uhum,
2: melhor a etimologia, de onde,
4: uhum,
2: é que vem, não é?
4: Sim, sim.
2: O do inglês, que vem de attic,
4: uhum, vem do ático.
2: Até vem, por sua vez, do grego, não,
4: uhum,
2: é?
4: Uhum.
2: Mas do lado francês, que vem
4: do François Mansart,
2: da mansarde, das mansardas,
4: sim, sim,
2: não é?
4: Exatamente.
2: E portanto foste explorando o sótão, que muitas vezes é um sítio de infância, de esconderijo,
4: uhum,
2: há qualquer coisa no sótão que remete também para uma certa ideia de intimidade, não é?
4: Eu acho que sim, acho que é um dos espaços, um dos livros que foi fundamental para escrever este livro foi a Poética do Espaço, do Bachelard, que, uhum, eu já tinha uma ligação grande aos espaços e já achava que era um elemento muito interessante para explorar, mas depois de ler essa poética do espaço, de facto interessou-me esse lado poético mesmo dos espaços. E dentro da poesia que um espaço pode ter, eu acho que o sótão é assim o auge, porque é um espaço que, pelo menos na minha vida, sempre foi onde eu sonhei muito, imaginei, tem esse lado do esconderijo que referias, uhum, também, de encontrar coisas inesperadas, também um lado de uma certa penumbra associada ao medo, a descobrir segredos, baús, aos filmes de terror. Acho que é um imaginário muito comum nos filmes de terror, há sempre um corpo no sótão, ou até um exemplo que eu refiro aí, da louca do sótão, que está no romance da Jane Eyre, que é a Bertha Mason, que foi escondida, que era a amante louca que estava escondida no sótão. Portanto, tem esse lado também do esconderijo e e eu achei que era um universo muito fascinante.
2: E como dizias, tu não gostas muito de definição de géneros literários, gostas que as coisas sejam incertas e que os textos possam, digamos, não ter uma definição. Isso também aponta muito para o Bachelard e para a ideia de, daqueles textos que vão, digamos, em cascata de ideias, que é um pouco o que este livro oferece, uma série de pequenos textos que vão fazendo variações à volta do tema do sótão, como se fosse um concerto de jazz, digamos.
4: Exatamente.
2: A propósito de concerto de jazz e de música, João Afonso, nosso convidado também, editaste agora Todo o Tempo. Todo o Tempo, um álbum de originais, não é? Quase todos de originais ou todo mesmo?
3: Todo. Ele é de originais, é um trabalho feito muito em dinâmica com o António Pinto, que foi o produtor e arranjador do disco. Eu estava a ouvir a história do sótão e a parte de bateria e percussão foi toda gravada, aliás, a alma rítmica deste disco, para além do trabalho do António Pinto, que fez na produção também, é mesmo essa parte rítmica. Todo o trabalho é feito pelo Quineteles, que gravou precisamente no sótão da avó dele. E foi tudo gravado nesse sótão. E de facto tem um ambiente... é romântico.
2: Tens aqui um belo conjunto de colaboradores muito diversos, que vão, sei lá, só para dar uns nomes, o Mosca Rapa, mas também o Tomás Pimentel, mas também o grande Ronquial, não é?
3: E o grande Ronquial, os convidados que eu chamo especiais, foram as próprias canções que os chamaram, não é? A Sofia David no Tempo de Poesia,
2: que canta contigo,
3: canta comigo o Tempo de Poesia,
2: a Marta
3: Pereira da Costa no Independência, do Jorge de Sena. As canções tinham uma musicalidade que pediam ou o instrumento ou a alma desse instrumento, ou a voz, no caso da Sofia David,
2: e tu escolheste a dedo, claro, a Marta.
3: O Ranquial foi mesmo, era o tema, era o Sonhete, que tinha uma base rítmica que foi feita pelo António Pinto, sobre o qual eu escrevi a letra. Não gosto de poema, que eu não sou poeta, gostaria de ser, sou amante de poetas.
2: Tu tens aqui alguns temas teus, mas tens, por exemplo, começas logo com um poema, Tempo de Poesia, que aliás estamos a ouvir em fundo já, o Tempo de Poesia, que é um poema do António Gedeão.
3: António Gedeão, é um poema profundo e belo do António Gedeão, e muito adequado aos tempos que vivemos, em tempos de guerra. Ele diz: todo o tempo é de poesia, entre bombas que deflagram, corolas que se desdobram, e etc.
2: É um poema muito conhecido, nunca tinha sido musicado, não é?
3: Eu pensava que não, mas no outro dia alguém terá dito que alguém o musicou, mas não o sabia, ainda nem vi.
2: De qualquer maneira, esta é a tua versão. Continuamos a ouvir em fundo, Tempo de Poesia, a música é tua, o poema é do António Gedeão, também conhecido como Rómulo de Carvalho. Que ele era o nome verdadeiro.
3: É um homem completo.
2: Do homem do Renascimento.
3: Do Renascimento.
2: Então,
3: é um livro científico maravilhoso, não é? Que tem sobre experiências.
2: Sim, ele era ao mesmo tempo um cientista e um poeta.
3: Um grande poeta, sim.
2: E neste teu álbum continuamos a ter a tua voz característica e ao mesmo tempo esta mistura que tu tens tido até de forma mais nítida nos teus últimos discos, que é a influência africana, não é? Que
3: está lá. Talvez direi, com alguma exceção do disco anterior, o Livros.
2: Sim, aí era outro
3: universo. Mas creio que neste Todo o Tempo há universos diferentes. Há os temas, direi, mais de alguma portugalidade, né? Como Folhas de Outono, Tempo de Poesia, e depois já há temas, como dizes, que me remetem para as minhas origens moçambicanas, mas de uma forma diferente do Missangas. O Matop, o Manga Verde, o Sonheite, entre o Ranquial, e depois há outros que eu penso neste disco quase com famílias diferentes, mas que se cruzam por essa musicalidade. Já temas como o Guardião das Estrelas, em que tem um convidado muito especial, que é um grupo coral feminino, o Cora Voce, dirigido pelo maestro Vítor Lima.
2: Uhum. E, portanto, muitas colaborações, muito sim. diversificadas. Tu, aliás, gostas muito das colaborações. Tinhas feito um projeto aqui já há uns anos.
3: Okay. Em que trabalhámos juntos.
2: Trabalhámos.
3: Sangol.
2: Mia Couto e José Eduardo Albaluza, não é?
3: Sim, é verdade.
2: Foi um belo projeto.
3: Foi um projeto, foi um desafio de Mia Couto inicialmente, depois que se acrescentou o meu colega lá da agronomia, José Eduardo Albaluza.
2: Mas foram colegas do tempo da agronomia?
3: Não, fomos colegas de curso. Ele estava noutra área, eu estava em agronomia tropical.
2: E continuas agora, portanto, para além do disco estar disponível nas plataformas digitais, agora é a época dos concertos, não é?
3: Sim, e os CDs, é a primeira vez que tenho, em 8 discos, é a primeira vez que tenho um vinil.
2: Ah, porque agora é o regresso do vinil.
3: E agora, portanto, para além dos discos estarem disponíveis,
2: podem ser ouvidos.
3: Estou à espera dos concertos, já temos andado a apresentá-lo.
2: Aliás, dia 25, não é?
3: 25 de junho é uma apresentação mais curta.
2: Para quem nos ouve pela
3: amanhã,
2: primeira vez, é amanhã, não é?
3: Que é na Feira do Livro. Talvez nos cruzemos.
2: Na Feira do Livro
3: de Coimbra.
2: De Coimbra. Ok. Madalena, entretanto, falando dos teus livros anteriores, o teu primeiro livro é um sucesso editorial absolutamente bombástico, ou seja, não estavas à espera de um sucesso desta dimensão, não é?
4: Não.
2: Como é que explicas que o livro tenha tocado tanta gente?
4: Eu não sei, pelo que me tem feito chegar, eu acho que é porque é um assunto que de facto toca muita gente, não é?
2: Pois.
4: A questão da violência doméstica, mas sim, não estava à espera, mas estou muito contente.
2: Mas não é só o assunto, é a maneira como tu falaste dele também, que na descrição que aqui faz, por exemplo, a Maria Filomena Mónica, diz que é ao mesmo tempo fria e terna, é ao mesmo tempo uma coisa que tu contas de maneira objetiva, digamos, e ao mesmo tempo para um lado muito pessoal e muito humano. O segredo pode ter estado não só no, quer dizer, o segredo, enfim, pode ter estado não só no facto de ser um tema que com o qual muita gente se relaciona, identifica, enfim, causa uma relação para muita gente, mas também a maneira como tu o trataste, não é?
4: Sim, eu acho que a forma é fundamental, não é? Porque os temas já foram todos tratados, mas a forma interessou-me que fosse o mais direta e crua possível, porque não fazia-me um bocadinho de confusão estar a ornamentar aquilo. Eu fiz mais uma coisa quase de papel vegetal da memória, deu imenso trabalho, porque na verdade foi tirar a poeira, tirar a areia. Há uma imagem que eu tenho até no livro da areia que ficava nos dedos dos pés e que o padrasto tentava tirar, e foi um bocado isso que eu fiz na escrita do livro, foi tentar limpar toda essa areia para ficar o mais cru e direto ao ponto possível.
2: E já vai em que edição?
4: Está na nona edição.
2: Nona edição, e com muitas traduções.
4: Sim.
2: E inclusivamente convites para ir a diversos países falar sobre este livro. O livro que estamos a falar chama-se Leme, saiu em 2023.
4: Sim.
2: E desde aí o livro circula e não tem parado, não é?
4: É verdade.
2: Se estiveste ultimamente, por exemplo, na Dinamarca, não é?
4: Sim, estive a lançar na Feira do Livro de Copenhaga, no Festival Literário de Copenhaga, e foi fantástico, porque mas para mim o mais surpreendente agora está a sair no Sri Lanka, que é uma coisa completamente...
2: Como é que o livro chega ao Sri Lanka? Portanto, através da Penguin, que é a tua editora?
4: Não. Eu estou numa agência internacional e foi a minha agente, que é ela que vai fazendo os contactos, mas de facto o que mais me surpreendeu até agora foi o Sri Lanka, porque eu acho completamente...
2: Isso quer dizer que vais lá?
4: Sim. Para o ano.
2: Isso é ótimo.
4: Sim, eu quero muito conhecer.
2: E portanto é uma realidade que de facto é universal.
4: Eu acho que é essa a conclusão. Eu também estive no Brasil, agora vou à Argentina, e por exemplo, e em todo o lado me dizem, em relação aqui ao tema, dizem, não, é que este tema aqui está, de facto, os números estão a mostrar que...
2: Portanto, estamos a falar de violência doméstica, e esta maneira como tu colocaste, é uma forma. É uma coisa que te aconteceu, mas ao mesmo tempo o livro não é apenas um relato, porque tem por cima disto, digamos, literatura, no sentido em que trabalha de uma maneira literária, passa o pleonasmo, este tema, ou seja, aí as reações que tu tens tido, sentes que têm mais a ver com uma autenticidade que as pessoas sentem no livro, é isso?
4: Eu acho que pode ser, eu não sei, eu confesso que também fiquei surpreendida, mas feliz, ou seja, não, era completamente inesperado. Se me dissessem que eu deveria estar no Sri Lanka, eu dizia, não, isso é impossível. Mas eu acho que sim, depende, há pessoas que é pela maneira de escrever, outras que é pelo tema, outras que é porque também passaram por isso, uhum. São...
2: E isso permite agora viver profissionalmente como escritora?
4: Eu vivo profissionalmente como escritora, mas eu, ou seja... Até
2: és
4: agora,
2: cronista, não é?
4: Sim, sim, não, mas até agora tem dado porque de facto o Leme correu muito bem e também recebi uma bolsa com o Sótão, mas eu sei que é muito difícil viver da escrita em Portugal, eu sei, toda a gente sabe, não é?
2: Portanto... Sim, tu recebeste uma bolsa de criação literária do Ministério uhum. da Cultura, não é? Uhum. Para fazeres este, o Sótão.
4: Sim, exatamente.
2: E entretanto, és cronista do Público.
4: Sim.
2: E o teu livro do meio, o livro que se chama Deriva, uhum. é um livro de crónicas.
4: É um livro de crónicas, sim.
2: Que tu gostas do formato de crónica?
4: Eu adoro o formato de crónica, eu não gosto de ficar presa, lá está, a nenhum formato. E embora o Leme e o Sótão sejam temas mais sérios, mais pesados, também, o Sótão também toca no tema da violência doméstica, uhum. entre outros assuntos também mais pesados, e eu gosto imenso de humor, de crónicas, uhum. eu vivi no Brasil 4 anos e foi lá que me apaixonei pela crónica, e gosto dessa leveza uhum. e de não ficar só a escritora dos temas pesados, gosto de andar aí à deriva, lá está.
2: Sim, o Brasil é um país de grandes cronistas.
4: Sim,
2: não é?
4: Sim, exatamente.
2: Extraordinários cronistas, e aliás tens aqui um elogio de um brasileiro muito popular em Portugal neste momento, o Gregório do Vivier, uhum. que diz: faz tempo que leio tudo o que a Madalena escreve de cá do outro lado do oceano. Ela consegue erigir uma ilha de poesia em meio ao oceano, insosso das informações e análises. Portanto, tens aqui um fã, não é?
4: Sim, não, mas é ao contrário, eu é que era fã do Gregório, foi uma das pessoas que eu lia, eu assinava a Folha uhum. de São Paulo, uhum. Assim dos contemporâneos, lia sempre as crónicas do Gregório quando ele escrevia para lá, também do António Prata.
2: Sim.
4: E portanto foi um bocado graças a ele que eu comecei também a escrever crónicas.
2: Ok.
4: Tenho mais a agradecer.
2: E tens sempre um gosto pelo, digamos, pelo detalhe, o pormenor, por exemplo, aqui o número 17 do livro Sótão. Diz: lembro-me das cenas dos desenhos animados do Bip Bip, em que o coiote dava por si parado no ar, sem nada debaixo dos pés, depois de uma montanha desmoronar com a dinamite. Ele ficava uns segundos a pairar, imóvel, e olhava para a câmara. Só depois caía. Como se o nosso olhar do espectador lhe oferecesse esses segundos, os segundos antes da queda. Segurava-me-lo com o olhar. Escrevo para prolongar esse momento. Estou a olhar para a câmara e, enquanto sentir que há um olhar que me segure, fico aqui. Isto é uma imagem para a escrita, para o ato de escrever?
4: Sim, sim, e para o ato de escrever particularmente esse livro, que é... Pronto, é essa imagem que eu descrevo.
2: Está suspensa no abismo.
4: Suspenso, que era sempre dos desenhos animados, não sei se lembras, que ele ficava suspenso e nós ali a segurá-lo e pronto, depois aquela pausa.
2: E depois caía.
4: E como o livro fala muito sobre subidas e também quedas, e logo a seguir vai haver um momento de uma queda, uhum. eu achei que era uma boa imagem.
2: Sim.
4: E gosto desse poder também do leitor, de poder segurar algumas passagens.
2: João, no teu caso, como é que partes para as tuas canções?
3: Estas canções do Todo o Tempo, que é sobre ele que eu prefiro falar, tem histórias diferentes, as canções.

0: como foi feito o Sonheite, o tema que entra o Ronquial, quem eu tenho uma grande estima e muito orgulho de estar presente aqui neste disco.
1: Nunca tinhas gravado com o Ronquial?
0: Não, eu nunca trabalhei, cruzei-me com ele, ele é incrível, a sua atitude, a entrega e a interpretação. É uma pessoa que, quando gosta, é espetacular. E por isso tinha um esboço de acordes, de balanço do António Pinto, sobre o qual eu escrevi a letra, o poema. Foi assim, nesse caso. Houve outros que foram em processo ao contrário, e tinham, por exemplo, Folhas de Outono. Surgiu à volta daquela frase, não sei das linhas com que me coso, e assim à volta daquilo comecei a escrever e depois a fazer a canção juntamente com António Pinto.
1: E as pessoas que te inspiram, quem são hoje em dia? São as mesmas que eram quando começaste? Imagino que não.
0: Acho que não, é claro. Quando era miúdo, em Moçambique...
1: 8 álbuns, não é?
0: 8 álbuns ou 9, olha, nem sei.
1: Começaste em Moçambique.
0: Contando com os 2 álbuns, que são, no fundo, homenagens ao meu tio, Maio Madurumaia, com o Zé Mário Branco e com a Amélia Mures.
1: Porque tu nasces, digamos, no...
0: Ligado, sim.
1: Ligadíssimo a essa gigantesca influência que é o teu tio, José Afonso.
0: Eu acho que essa influência perdurará para sempre, porque eu gosto muito de ouvir a obra dele, é muito diversificada e variada. Essa influência existe, mas se eu pensar e olhar para trás, a música que ouvíamos em Moçambique, a música daquela região da África Austral, as músicas que ouvíamos, era muita música que eu se ouvia nos bairros, de Lourenço Marques na altura, né? e na rádio. Essa música influenciou muito nessa altura.
1: E o que é que se ouvia na rádio em Lourenço Marques?
0: Havia uma misturada.
1: Muita coisa inglesa também?
0: Menos do que agora, porque eu fui a Moçambique, entretanto tive a sorte de ir lá umas 5 vezes, cantar sempre, né, trabalho, e o que eu ouvi na rádio era uma música que eu não com a qual não me identifico. Sim.
1: Anglo-saxónica de
0: pura e dura, e não se ouve a música dos... sei lá, do Hortense Lenga, que entretanto morreu.
1: Em Moçambique, essa era a música que
0: se calhar
1: que
0: ouvia-se mais.
1: Sim, sim.
0: Porque havia a rádio dos portugueses que estavam lá, que também havia música de Moçambique, mas ouvia também, se ouvia a música dos empregados que lá trabalhavam, né, nos bairros.
1: Sim.
0: E por isso havia uma misturada maior que há agora. Neste momento o que se ouve é... Sim. Pronto, eu não faço juízes de valor, mas de gosto, não. Eu não entendo
1: é mais a seleção. É a seleção.
0: Aliás,
1: mundial.
0: Para ser um bocado franco, tenho ouvido rádio, as nossas rádios, e estamos numa rádio, a única coisa que eu posso dizer é que às vezes não entendo bem a seleção que é feita na rádio.
1: Sim, muitas vezes.
0: Representa bastante, na minha opinião, não representa... a música que se faz em Portugal, por exemplo.
1: Achas que há muita música que não passa na rádio?
0: Há muita música.
1: E que devia passar, é isso?
0: Sim, nós olhamos para o lado e vemos coisas a surgirem muito interessantes e ouve-se pouco, né? Samuel Uri, o Amaro, a Garota Não, sei lá, a Cara de Espelho.
1: Sim, que se ouve pouco nas rádios.
0: Ouve-se pouco.
1: Onde as playlists dominam, não é?
0: As playlists dominam, sim.
1: Sim, mas aqui não.
0: E essa seleção? aqui não.
1: Aqui não.
0: A TSF é uma rádio também. Todos esses notícias também.
1: Todos esses que referiste já passaram por cá, exceto a Garota Não, que já foi convidada, mas ainda não foi possível.
0: Foi. mas nós voltando... temos Jorge Palma, Sérgio Godinho, sim, Vitorino,
1: claro, essa é a geração de hoje, digamos assim. Mas então, voltando ao que vos inspira, quais são as vossas inspirações? Quando tu descreves, tu falaste os cronistas brasileiros.
2: De literários.
1: Sim, quando tu estás a escrever, tu tens.
2: Sim, eu acho que é.
1: Pensas nas tuas referências.
2: Temos a nossa família, não é? Para as crónicas, os cronistas brasileiros, o Paulo Mendes Campos, Ruben Braga, a Clarice Lispector também, embora inspiração não signifique tentar copiar. Nelson Rodrigues, e depois dos recentes, o António Prata e o Gregório. Os brasileiros, de facto, foram... Mas cá em Portugal também, talvez o Esteves Cardoso, na crónica. Mas são vários tipos de inspiração. Ultimamente tenho estado a ler, e o Sótão já é um bocadinho reflexo disso, mais ensaio. Fiquei fascinada com o Bachelard, que

0: Sim.
1: Já agora gostava que alguém o editasse cá outra vez, porque não
0: se encontra. Já não se encontra.
1: Não,
0: mais.
1: E há assim no LX tipo a 300 euros certos que livros dele, é uma loucura encontrar. Por acaso encontrei na Cenob alguns, mas pronto, tive aí uma busca para conseguir os Bachelards todos. Pascal Quignard também, muito fragmentos, poesia. Anne Carson foi assim, uma inspiração muito grande.
0: Que tu, aliás, usas como citação
1: como
0: do
1: epígrafe
0: do livro.
1: Sim, sim.
0: Anne Carson, sim. Eu viro-me e enfrento o vento e começo a correr.
1: Exatamente.
0: E portanto, estás permanentemente a mudar as tuas.
1: Não, eu já estou.
0: Constantes.
1: Na altura do Leme, eu antes de escrever o Leme, acho que também se nota, li tudo da Annie Ernaux, o que havia, porque ela ainda não tinha ganho o Nobel, depois ganhou nesse ano, mas e acho que se nota, estava muito
0: Mas reveste muito nesta ideia da autoficção que agora se fala.
1: Eu gosto da autoficção, mas por exemplo, eu não sei se o próximo será autoficção, não posso prometer, porque depois prometo uma coisa e depois faço, depois não faço. Eu gosto de autoficção, gosto de romance, gosto de ficção, gosto de poesia, gosto de ensaio, e por isso prefiro não catalogar e acredito. Não posso jurar, mas acredito que o próximo será totalmente ficção, até porque a autoficção tem um problema, na minha opinião, que é que se esgota um pouco. Portanto, e eu acho que, tanto no Leme como no Sótão, são autoficção e partem de realidades muito duras. E neste momento, felizmente, não estou a passar por nada assim muito duro. E isso dá-me muito impulso, não é inspiração, mas dá-me muito impulso para escrever o sofrimento, infelizmente. Portanto, agora queria agradecer.
0: É possível escrever quando se está num período feliz?
1: Vamos descobrir. Não sei, vai ser. Eu agora estou num período relativamente feliz e vou descobrir o que é que sai, talvez
0: e
1: mais crónico.
0: Dizias, em termos de viver da escrita, portanto, para isso há todo um circuito que é o equivalente ao do músico, que é os festivais literários, os convites para falar aqui e falar ali. Isso tem aparecido muito.
1: Sim, sim, sim, exatamente. Isso é um dos. Para viver da escrita. Seria impossível, eu acho que tem que haver esse lado, que é muito bom, porque significa que há cada vez mais leitores e mais pessoas interessadas e tal, mas que também é muito desgastante para quem precisa de escrever. Portanto, tem que haver um equilíbrio que não é fácil, porque se andar todos os dias num festival.
0: Tens muitas solicitações para os festivais agora?
1: Sim, tenho tido, e agradeço, mas de facto, às vezes, quando chega assim ao fim da época, da tour, que é estranho um escritor andar em tour.
0: É outubro, para aí, não é?
1: Sim, sim.
0: Porque é o período, é como aos concertos, não é? Embora agora já seja mais todo o ano.
2: Mais diluído, sim.
0: É, está mais diluído, mas há um período mais forte que começa na primavera, não é?
1: Sim, depois é a hibernação, que de facto é aí que eu escrevo mais, porque eu gosto de escrever em casa, sou de escrever em casa com os meus livros ao pé, porque eu preciso ter livros ao pé para escrever. Portanto, se vou para os festivais tenho que andar com um saco cheio de livros e não me adapto tão bem.
0: E tu, no teu caso, para compor também tem que ser em casa? Ou...
2: Não.
0: Tu compões à guitarra normalmente?
2: Nem sempre, mas alguns temas são compostos à guitarra. O que eu faço é, eu nunca faço a pensar que vou compor para um disco ou para um trabalho, né? Vou compondo.
0: E tem a ver com partes e depois fica lá e depois talvez...
2: por exemplo, eu lembro num tema deste disco do Folhas de Outono, que nós chegámos ao final da canção, eu e o António, e tinha já o trabalho, por exemplo, do Paulo Jorge no baixo, etc. E já estava bastante composta. E nós chegámos à conclusão que faltava ali um refrão, onde eu ainda por cima já tinha um esboço de uma letra. E eu fui buscar, de facto, uma canção que eu tinha feito há um tempo. E aliás, fiquei na dúvida onde é que isto vem. Veio-me à cabeça uma
0: e
2: coisa.
0: Encaixou.
2: E encaixou. E depois, ritmicamente, o António Pinto, que é um músico completo, deu-lhe um toque e assim encaixámos. O que eu acho é que cada pessoa tem um método, né? E as suas inspirações. Eu tenho outras inspirações musicais, sei lá, o Paul Simon, o Alifar Catoré, temas.
0: Ah, é? Gosto o Alifar Catoré é assim uma referência mais inesperada, não é?
2: Há um disco que eu gosto muito que é o Ray Cooder com o Alifar Catoré.
0: Ah, sim, sei,
2: um disco
0: sei.
2: Maravilhoso.
0: Sim, incrível.
2: Mas
0: O Ray Cooder sempre gostou de ir tocar com músicos de todo o mundo, não é?
2: O Ray Cooder é uma grande referência.
0: Ele fez aquela coisa extraordinária com o Buena Vista Social Club, não é? E é um músico que gosta de ir à procura de sons diferentes.
2: As plataformas, como é que chamam os...
0: As plataformas digitais?
2: Spotify, por exemplo, tem uma coisa muito, muito interessante e divertida, que é, eu estou a ouvir o Alifar Katuré, procurei esse disco, por acaso, não encontrava em casa, mas tenho. E depois ele vai dando sugestões.
0: O algoritmo
2: identifica... Para o bem e para o mal, não é só para o mal.
0: Se gosta disto, né? Talvez goste daquilo.
2: Vais ouvir isto e isso tem-me dado muita audição.
0: Tem havido muita discussão à volta do algoritmo e concretamente do Spotify, porque o Spotify tem esta coisa que eu acho que é extraordinária para quem ouve, que é isso. De repente tu pões um. Queres ir à procura de um disco, do músico, pões o nome. E aparece, e não só aparece aquele, como aparecem outros que tu não conhecias e que se calhar vais gostar. Esse é o lado muito bom
2: e outros que não aparecem.
0: Do Spotify. Agora começa a ter alguma coisa inquietante, que é a remuneração dos músicos é baixíssima, não é? E outra coisa,
1: apoio Israel.
0: O apoio que os investidores do Spotify dão, falei no outro dia, por exemplo, com o Salvador Sobral, que saiu do Spotify por causa dos apoios que o Spotify, os investidores estariam a dar à indústria de guerra e também pela remuneração, e portanto é às vezes um mundo difícil. E agora há outra camada ainda, que é a inteligência artificial, que faz com que muitas das músicas que ouvimos no Spotify sejam compostas por inteligência artificial. Qual é a vossa posição? Também vai chegar à literatura?
2: É preocupante.
0: Ela já deve ter chegado.
1: Eu acho que já chegou. No outro dia estava a falar com o Rui Coceiro, que acho que já esteve aqui, não sei.
0: Sim, também.
1: Que estava a dizer quando estava como editor, que grande parte dos livros que recebia já eram escritos por inteligência artificial.
0: Sim, e portanto é todo um novo mundo.
2: É muito preocupante. No outro dia ouvi o Miguel Morgado a falar na televisão, na SIC, acho.
0: Assim?
2: E ele abordava uma série
0: de temas de
2: perigo, né, da inteligência artificial, interessantíssimos. A parte criadora assusta-me um bocadinho, assusta-me até pelo futuro dos
0: músicos.
2: Dos músicos e dos músicos que vêm aí, né?
0: Sim. A questão é, de certa maneira, interessante. Mas diz, desculpa.
2: Não, diz.
0: Do ponto de vista de quem ouve, será que ao ouvirmos uma música... Sim. Da qual gostamos muito, e mais tarde somos informados que ela é da inteligência artificial, isso vai afetar o nosso gosto? Se calhar não.
2: Será que gostamos assim tanto?
0: Sim, porque já há muita gente, já foram feitas experiências.
1: Composições,
0: poemas, já há muita coisa que é a inteligência artificial.
1: Porque a inteligência artificial, no caso da literatura, o que ela é, está-se a falar da parte da criação, mas é uma leitora. Como nenhum de nós nunca será na vida.
0: É a maior leitura. E faz combinação.
1: Portanto,
0: nova.
1: Obviamente vai fazer, vai ter uma capacidade de fazer coisas boas. E muito boas e muito melhores do que nós, provavelmente. Isso vai acontecer.
2: É possível escrever um livro à essa de Queiroz, não é?
1: Será isso?
0: Não, já têm sido feitas experiências musicais. Por exemplo, houve uma fraude recente que se julgou que era uma peça, não me lembro se era do Bach, um compositor desses
2: clássicos,
0: que tinha sido descoberto uma coisa nova. Uma grande excitação, a peça era muito boa e depois provou-se que era a inteligência artificial, mas enfim.
1: Mas a mim preocupa-me mais a questão de que é o que está a acontecer, que é o nosso raciocínio vai ficar altamente afetado por isto, porque as pessoas estão a usar a inteligência artificial para raciocinar. Ou seja, nós vamos deixar de raciocinar.
0: Tal como...
1: Resume este e-mail, resume este livro, resume... E a partir daí, se é ele que está a fazer todo o nosso raciocínio, eu acho que.
2: E o que é que isso poderá significar para o futuro profissional das pessoas?
0: A máquina de calcular veio substituir o cálculo.
1: Mas o raciocínio total da leitura.
0: Agora, nesta escala,
1: ele vai ler por nós.
0: Sim, vamos perder o pensamento.
1: É o que está a acontecer. Está a ler por nós.
0: Vamos para a pergunta habitual que eu faço a todos.
2: E profissões que poderão vir a acabarem, a desaparecer.
0: Mas vamos terminar com o tom
2: mais otimista.
0: O que é que tem estado a escutar ultimamente?
1: É assim, eu não sou muito melómana, mas eu ouço sempre mais ou menos as mesmas coisas, que são os brasileiros.
0: Desde há muito tempo.
1: Desde há muito tempo. Sempre Chico, Caetano, Vinícius, sempre, sempre. E não me canso.
0: Não te cansas.
1: E também, porque eu gosto, o que eu gosto mais são das letras. O que me interessa mais na música é a letra.
0: Chico, portanto, Caetano.
1: Leonard Cohen, Bob Dylan, Patti Smith. Não saio muito desta constelação.
2: Leonard Cohen,
1: é assim.
2: Também eu gosto muito.
0: E continuas a ouvir, portanto, é o que tens.
1: E em Portugal, Samuel Lúria, que referiste há bocado, que eu gosto muito. Sim, agora para cá, vim a ouvir Nick Cave, porque vou ao concerto. Eu nunca ouvi ao vivo. Sei que ele vem cá muitas vezes, mas eu nunca tive essa oportunidade e quero muito ouvir. Mas o que eu vou ouvir agora é o João Afonso.
2: eu vou ler.
0: O Nick Cave fez a banda sonora de um filme e tem um tema fabuloso que se chama Train Dreams.
1: Eu não vi o filme.
0: É um tema fabuloso. João, o que é que tens estado a escutar?
2: Eu não ouço muito podcasts, mas tenho ouvido programas que, olha, tenho ouvido com alguma regularidade, nunca sei qual é o dia que sai, um programa da rádio do Jaime Nogueira Pinto com o Pedro Tadeu.
0: Ah, os Radicais Livres.
2: Radicais Livres.
0: Sim, que junta um comunista e um, vamos dizer, com simpatia, um simpatizante do Estado Novo.
2: É um homem que eu admiro muito, muito culto e direita, mas pronto, não interessa. É um homem que, como há poucos em Portugal.
0: E gostas de ouvir?
2: Gosto de ouvi-los, José. Gosto muito de ouvir. E gosto de ouvir algumas coisas, por exemplo, gosto muito de ouvir Miguel Morgado na SIC, e depois gosto de ouvir música, como eu dizia há bocado, muito variada. Gosto muito de Paul Simon, é um homem que me traz sempre novidades. Abordagens com o Graceland, música da África do Sul,
0: Rhythm of the Saints.
2: Ou então gosto de ouvir coisas várias, o Checa com o Mário Leginha, Valdemar Bastos. Gosto de ouvir as coisas que vão surgindo em Portugal, músicas portuguesas também.
0: Muito bem. E fica aqui então a sugestão para o disco de João Afonso Todo o Tempo, que já está disponível nas plataformas digitais e em formato CD e também
2: vinil.
0: Em vinil, portanto, em todos os formatos. O livro da Madalena Sá Fernandes, Sótão, saiu agora, está em digressão também, não é? E pode ser encontrado nas livrarias. Muito obrigado aos dois pela vossa presença. Sonoplastia, como habitualmente, do João Félix Pereira, José Guerreiro, Alexandre Lima e Abel Paiva. O vídeo é da Ana António. E vamos terminar com uma faixa do disco Todo o Tempo, que é uma top. Queres fazer uma breve apresentação do que é uma top?
2: Uma top, como perguntavas há bocado, é uma argila pouco trabalhável, é difícil de trabalhar, e para mim uma top tem várias tonalidades, e eu aí quis representar as várias tonalidades da saudade que eu tenho por Moçambique, a terra que me viu nascer, a terra da minha infância.
0: Muito bem, então ficamos com uma top, João Afonso. Muito obrigado, Madalena Sá Fernandes.
2: Obrigado.
0: João Afonso, a Escuta do Mundo continua nos habituais horários e sempre em podcast.
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Foz é o nome do novo disco de Tiago Bittencourt, que conhecemos desde o início dos anos 2000 com o Estouranja e depois a solo com álbuns como O Jardim, Em Fuga, Tiago na Toca e Os Poetas, Do Princípio, A Procura e 2019, Rumo ao Eclipse. Agora vamos conhecer melhor o novo Foz, ao vivo, no Concerto de Bolso com Tiago Bittencourt.

0: Nem Tudo é Mágoa é o novo álbum Foz de Tiago Bittencourt, esta semana ao vivo na TSF. Tiago Bittencourt, bem-vindo. Foz,
1: olá, Miguel, tudo bem?
0: É o título de uma das canções deste novo disco. Na canção dizes que viste para lá da Foz, não é? Mas para o álbum foi importante a palavra, foi importante também o caminho que leva até à Foz?
1: Sim, eu no fundo só me lembrei de chamar Foz ao álbum momentos antes de o editar. acho que se calhar acontece com vários artistas que não tenham propriamente um conceito para o álbum. De repente vamos às músicas e tentamos perceber se alguma das músicas tem nome de álbum. E eu achei Foz um nome muito, muito forte, e acho que transmitia muito bem aquilo que o álbum era e a busca que foi feita durante o álbum. E pronto, perdi-me aqui um bocado, não sei qual era, já o mesmo da tua pergunta.
0: Não tinha a ver exatamente com a escolha da palavra Foz, porque talvez para a palavra, talvez...
1: Acho que em cada disco eu sinto que estou a recomeçar. Este aqui se calhar de uma maneira mais óbvia, porque mergulhei de maneira mais profunda no mundo eletrónico, por isso se calhar sentes um choque um bocadinho maior. Mas a verdade é que eu tento fazer isso em todos os álbuns. Há sempre uma mudança qualquer, há sempre da minha parte uma busca de tentar não repetir o que eu já fiz antes.
0: Este chega depois do 2019, Rumo ao Eclipse, que foi editado em 2020, também do álbum duplo, o 20, dois volumes que celebravam de certa maneira também os teus 20 anos. De carreira. E esta marca dos 20 anos, tu falavas dessa busca de ir fazendo sempre diferente, mas a marca dos 20 anos também foi importante para pensar um bocadinho, bom, e agora vou para onde?
1: Não, acho que não. Foi importante só para assinalar, para assinalar que já cá estou há uns tempos. A verdade é que em cada álbum eu sinto esta obrigação. Eu não consigo começar a ensaiar as músicas e não consigo que elas me soem alguma coisa que eu já tenha ouvido. Fazer 20 anos ou não é um bocado indiferente, porque eu no fundo sinto que estou constantemente a descobrir e constantemente continuo a olhar para a música como uma criança e para as canções como uma criança, e fico muito contente quando uma canção de repente resulta e consigo gravá-la e consigo que ela transmita aquilo que eu quero que ela transmita. Por isso, esse olhar inocente acho que continua o mesmo passados 20 e tal anos ou não.
0: Mas essa ideia de inovação, de renovação, é sempre um desafio, mas para ti é estimulante?
1: É estimulante, sim, cansativo também, porque eu gostava de não sentir isto, era tudo muito mais fácil e podia fazer discos assim um bocadinho mais iguais e estar em paz com isso, mas não, eu fico bastante nervoso. Se calhar isto vai desvanecendo, não faço ideia, mas por enquanto ainda sinto isto.
0: Fizeste uma residência artística em Brusson, na Suíça?
1: Sim, sim.
0: Mas já levavas muitos esquiços, muitos rascunhos, ou já levavas algumas canções mais ou menos finalizadas?
1: Já estavam as músicas em fase de esquiço, sim. Estar em Brusson foi bom para acabar as músicas, para perceber a estrutura de cada música, de repente compor mais uma bridge, perceber se esta música precisa de um refrão, não precisa de um refrão, coisas desse género, e depois perceber a direção sonora. Foi lá que eu comecei a experimentar com sintetizadores e com máquinas que levei, e perceber que pois eu estava em frente a uma paisagem fenomenal, sabes, que também é bastante inspirador, e eu acho que este álbum trouxe muito dessa paisagem e desses sons mais ambientais, mais cinematográficos, diria assim.
0: Estavas isolado na tua casa, isto em termos de criação, de criatividade,
1: é ótimo.
0: Mas viveste também a vida de Brusson.
1: Sim, isto era uma casinha, um chalé, mais ou menos a 5 minutos de carro de Brusson, que é uma aldeia muito, muito engraçada, em pedra, com um restaurante onde se come, graças a Deus, muito bem, e era a minha cantina. E por isso, quer dizer, não havia muito que viver. Eu estava em casa fechada a compor, era o que me apetecia estar a fazer. ia almoçar e jantar àquele restaurante. Depois, no princípio, como isto foi uma parceria com o turismo da Suíça, fizemos ali umas visitas a uns restaurantes, umas exposições.
0: Para mostrar nas redes sociais, etc.
1: Exato, para dar um certo retorno. Mas a parte que mais me deu prazer foi para já as caminhadas à volta do chalé. As paisagens eram muito bonitas e depois nevou, começou a ser neve, depois nevou, e então foi todo um filme. Foi muito bonito.
0: Portanto, lá testaste um pouco a estrutura das canções, também o som, mas depois trouxeste tudo para Lisboa.
1: Depois trouxe para Lisboa e aqui
0: finalizaste.
1: Fechei-me na minha sala de ensaio para aí durante um ano, a tentar perceber como é que as músicas iam funcionar. E depois deste ano fui ter com o Fred Ferreira, meu grande amigo e grande produtor.
0: Que te ajudou a produzir o álbum.
1: Que me ajudou
0: a... E que o escolheste, não o quiseste produzir sozinho, porque...
1: Porque o mundo eletrónico, muitas vezes, há soluções que eu não sei que existem para resolver determinados problemas. E estou a falar de passagem de um verso para um refrão, por exemplo, que numa banda... acontece de maneira completamente diferente. E por isso o Fred foi bom para eu perceber de que maneira é que ele trabalha nessas coisas. E no fundo fui aprender, como para a próxima já saber. E acho que também porque o Fred é muito bom conselheiro, eu confio muito no gosto dele. E por isso sempre trabalhámos muito bem juntos. E já nós produzimos junto Miúda e um álbum da Raquel Tavares também. Por isso... acho que somos família, por isso não foi ótimo trabalhar com ela.
0: Raquel Tavares também participou neste disco, já falamos disso.
1: Exatamente.
0: Mas de qualquer maneira, há aí uma espécie de compromisso entre a eletrónica e os outros instrumentos, os sons mais orgânicos, porque eles não deixam de estar no álbum, não é?
1: Sim, eu preciso disso, eu preciso de encontrar um meio termo entre a parte quadrada da eletrónica e mais esquemática, não é? Que preciso sempre do ar meio tosco e humano da minha maneira de tocar instrumentos, que é sempre... sempre um bocado de principiante, eu não toco nenhum instrumento bem por aí além, por isso, mas eu gosto disso, acho isso engraçado, acho que torna as coisas simples, e por isso tentei misturar as duas coisas. Eu já tinha feito isto no álbum A Procura. Neste aqui fiz um bocado mais a fundo, fui eu que gravei quase todos os instrumentos. O Pedro Branco gravou três ou quatro guitarras, o João Bernardo foi tocar dois ou três teclados, mas de resto fui eu sempre a tocar tudo, e por isso esse lado tosco do Tiago a tocar instrumentos está lá, graças a Deus. E mesmo eu a tocar sintetizadores, tentei tocar ao vivo, não programar tanto, não fazer tanto, porque hoje em dia consegues, por MIDI, consegues programar tudo e fica tudo muito quadradinho. Eu tentei fazer a coisa de maneira também bastante orgânica.
0: Aqui no Concerto de Pouso também tocas tudo, já te ouvimos à guitarra no Nem Tudo É Mágoa. Agora a Luz no Escuro, vais tocar com...
1: Luz no Escuro, está bem, trouxe aqui uma drum machine que eu já não usava há muito tempo aqui no do iPad, e pronto, vamos ver como é que isto soa.
0: A Luz no Escuro deste novo álbum Foz, de Tiago Tencourt.

0: Tiago Bittencourt, no concerto de bolso TSF, com música do novo álbum Foz, disco que conhecemos primeiro com 7 dias, depois com Nem Tudo É Mágoa, singles deste novo álbum do Tiago Bittencourt, que tem mais 9 canções, são 11, e também a participação de duas cantoras que conhecemos bem, quando ouvi a Montanha, ia puxando para trás para tentar perceber que sample era aquilo, que voz era aquela, mas é Raquel Tavares e foi algo que vocês criaram, que tu criaste para este disco.
1: Sim, eu estava a pôr, já na altura do Fred, estávamos a pôr ali uns samples, e eu precisava ali de fado, precisava ali de uma voz fadista antiga, e pensei, fico 3 meses à procura, então faço eu um sample de raiz e faço soar a qualquer coisa de há 60 anos atrás. Ah. E foi isso que eu fiz. Disse a Raquel, apareceu lá na sala de ensaio, gravámos ali um samplezinho em 15 minutos. Uhum. E, sei lá, a Raquel tem uma voz inconfundível, uhum, fenomenal, e por isso foi a coisa mais fácil que existiu gravar uhum, a coisa. Depois foi só estragar a voz da Raquel e fazê-la soar antiga, e acho que ficou a parecer um sample uhum, muito antigo.
0: Ela que participa na Montanha, o Não Sei é com a Milhanas.
1: Sim, e a letra da Milhanas também, uhum, foi uma frase que eu vi por um acaso e que achei muito bonita, e uma manhã não tinha nada para fazer, lembrei-me dessa frase e resolvi começar a musicar, e gostei muito de começar a repetir a palavra Não Sei. E depois repetia ao expoente da loucura. E acho que é uma das minhas canções preferidas, porque acho engraçado como uma palavra repetida vai ganhando sentidos diferentes. E eu acho que é isso que vai acontecendo, não só quando a canto, mas quando se vai ouvindo no álbum. Acho que uma pessoa, o primeiro Não Sei é normal, o segundo e o terceiro também, depois começa a ser estranho, depois começa a ser profundo, depois começa a ser alegre, depois começa a ser triste. É assim um percurso engraçado. Gostei. E depois, claro, chamei a Milhanas, que tem aquela voz que Portugal está a descobrir.
0: E por falar em letras, para além de Foz, também há canções como O Lago, o Atitlán, que é também um lago na Guatemala. Mesmo que sejam só referências ou metáforas ou imagens, este sentido da viagem, que também é o nome de uma canção do álbum anterior, ou da procura, que é o nome de um álbum ainda anterior a esse, esta procura, há pouco falava um bocadinho disso em relação ao desafio de inovar, não é? Mas também para as letras, esta procura é uma inquietação, mas é também uma inspiração importante para escreveres?
1: Eu sinto que escrevo cada vez menos, porque estou cada vez mais exigente com aquilo que escrevo. Eu lembro que quando eu descobri as escritas, andava sempre com um caderninho a escrever tudo quanto existe. Hoje em dia respeito muito o tempo de absorção e por isso escrevo menos. E acho que trabalho mais nas letras. Quer dizer, outras. Não, eu acho que sim. Acho que é tudo mais bem trabalhado. A procura é diferente. Eu lembro-me de ler o coisas do Leonard Cohen, que sofria muito a escrever, era muito exaustivo. Eu ainda não estou aí, mas
0: para lá caminhas.
1: Sim, eu trabalho muito com o tempo. Escrevo, depois afasto-me, depois volto, depois afasto-me, depois volto, depois afasto-me. Tento afastar-me das letras para, quando eu voltar, perceber se foi boa a ideia ou não, porque às vezes, quando estamos muito, tanto dentro de uma canção como de uma letra, uhum, achamos que estamos a fazer uma coisa genial, depois quando voltamos no outro dia, afinal, era uma grande bodegada. E por isso jogo muito também com esse afastamento.
0: E por falar no Atitlán, lembro-me de ver umas imagens tuas, acho que foi na Argentina, quando viajas. Levas guitarra, escreves alguma coisa, gravas alguma coisa?
1: Ou... Sim, levo sempre um guitalele, que é no fundo uma guitarra do tamanho de um ukulele, só que tem 6 cordas, e depois, hoje em dia dá para gravar, aliás, várias pistas no iPad, mas se não tiver o iPad tenho o telefone, e por isso gravo assim uns esquiços sempre no telefone. Mas sim, todas essas viagens que faço sozinho, levo sempre uma guitarra.
0: Uhum. 2025 tiveste muitos espetáculos, uma turnê curiosa que foi o Tiago nas Ilhas, já antes tinhas tido alguns espetáculos, que foi o Fio da Navalha.
1: Duas turnés curiosas, uma que era o Fio da Navalha e outro Tiago.
0: Exatamente, era essa que eu ia dizer, o Fio da Navalha foi anterior, exatamente, que é muito mais, assim como estamos aqui, muito mais...
1: O Tiago nas Ilhas também acabou por ser, simplesmente eu não sabia o que é que ia encontrar em cada ilha e por isso não estava à vontade para fazer o Fio da Navalha. Para quem não sabe, o Fio da Navalha foi um concerto que eu fiz onde tinha uma tómbola em cima de palco e tinha cartões de pessoas que tinham do público que tinha preenchido esses cartões com sugestões de músicas e dedicatórias. Uhum. Este concerto funciona quando as pessoas conhecem bem o repertório e não vão escolher só músicas óbvias, não é? Se não é a repetição das mesmas músicas. Só que eu não sabia, numa tour pelas ilhas todas, eu não sabia até que ponto é que as pessoas iam saber o meu repertório. Uhum. Por isso.
0: E passaste por todas as ilhas dos Açores?
1: Passei por todas as ilhas menos as Flores, não conseguimos. Uhum. Por causa dos senhores que estão às frentes das câmaras das Flores, que dificultaram bastante, mas conseguimos fazer todas as ilhas, até o Corvo conseguimos fazer, e deu-me um prazer gigantesco.
0: Foram palcos muito diferentes, imagino.
1: Bastante diferentes, uns mais trabalhosos, uns com mais condições que outros. Mesmo que chegámos ao Corvo e era um pavilhãozinho pequenino, onde tivemos que perceber como é que íamos pendurar o cenário e outros onde o som também era assim mais desafiante, mas conseguimos fazer tudo e foi uma turnê muito bonita, acho que vai de 10 dias, ou 11 dias, acho eu.
0: E São Jorge é especial para ti, porque São Jorge, a família do teu pai é desse lado, não é?
1: É verdade.
0: Esse lado da tua família é dessa
1: ilha,
0: não é?
1: Sim, eu estive lá com a dona Fátima, que fez o meu videoclipe do Viagem, não tive com o senhor Cristiano, morreu pouco tempo depois de eu gravar o vídeo, e por isso foi ótimo reencontrar a dona Fátima, que na altura em que gravámos o vídeo percebemos que era neta da cozinheira do meu bisavô. Por isso é que foi assim um reencontro muito engraçado, e pus a dona Fátima a falar com o meu pai e a falarem das pessoas que conheciam na altura e tudo mais. Por isso foi muito especial, toda a viagem foi muito especial.
0: Já falamos de mais palcos neste concerto de bolso, mas voltamos a este novo disco para ouvir um dos temas do Foz, que é Amor para Sempre.
1: Amor para Sempre. Vou tentar fazer aqui uma versão. Como tu já viste, estou aqui a arriscar um bocado. Quem não gostar de alguma versão, eu prometo que no álbum as coisas estão a soar melhor. Mas quer dizer, se eu venho cá, vou o quê? Gravar só a guitarra? Isso também não tem jeito de piano. Por isso agora vou usar aqui a drum machine e um teclado pequenino que eu trouxe. Que pronto, é isso, tem aqui uns sons. E vou, acho que vou mais declamar esta música do que propriamente cantá-la. Mas aconselho ao senhor ouvinte a ouvir o álbum.
0: Primeiro ouve aqui o Tiago Bittencourt, depois pode ouvir no álbum ou outra versão do álbum Foz.

0: Amor para Sempre, o álbum Foz, de Tiago Bittencourt, esta semana ao vivo na TSF. E há pouco falávamos de palcos. Este novo disco ainda agora esteve recentemente em Porto Alegre. Foi o espetáculo mais recente, Tiago. Mas já o levaste a outros palcos, até no início em Coimbra, em casa também, de certa forma, não é?
1: Sim, a primeira apresentação deste álbum foi em Coimbra, São Francisco, no Convento de São Francisco, a minha cidade natal. Estavam lá os meus pais, muito orgulhosos, e por isso foi ótima, foi um ótimo pontapé de saída da apresentação deste novo álbum, que depois seguiu-se o Campo Pequeno e o Super Boca Arena.
0: Isso é uma tradição que tu tens, no final do ano, fazer assim dois espetáculos grandes?
1: Era uma tradição que acabou agora assim nestas duas salas um bocadinho maiores, foram as duas maiores salas que eu já fiz, se não me engano. E para acabar com esta tradição, porque já estava a ficar um bocado cansativo, acho que foram para aí 8 ou 9 anos de coliseus seguidos e casas da música, e acho que está na altura de fazer outras coisas.
0: Muito bem, então essa tradição ficou por 2025. Agora em 2026, um ano tão cheio como 2025, foi muitos espetáculos.
1: Não sei, vamos lá ver. Estamos agora, acho que por causa das eleições demorámos um bocado a marcar os espetáculos, por isso estamos agora a começar a tratar da agenda e a escolher bem os sítios. Acho que a ideia é escolher sítios onde possamos apresentar de melhor maneira, com bom som, com concertos especiais. Vamos agora à Arcos de Valdevez, aos Sons de Vez, que é um festival de que eu gosto muito e que lembro-me de lá ir com o Estoranja, e por isso a ideia é isso, é fazer apresentações especiais e começar a passar a mensagem de que o álbum está cá fora, que hoje em dia é bastante difícil.
0: Por mais espetáculos como São João da Madeira, Entroncamento, estarão nas tuas redes sociais, não é?
1: Estarão nas redes sociais, e eu tenho um site, tiagotincur.pt, dá-me ideia que as datas também, espero que as datas lá estejam também. Mas sim, redes sociais, Instagram, embora eu seja um grande nabo no Instagram, acho que estão lá as datas.
0: Do Tiago Bittencourt, agora com este novo disco, Foz, aqui ao vivo no Concerto do Bolso, com a técnica do Abel Paiva. Para o final, vamos dar um saltinho no tempo para ouvir uma versão do Se Me Deixasses Ser, e é mesmo uma versão, porque vamos ouvir aqui uma versão diferente.
1: Sim, eu nem sei se estou com o som certo. Estava aqui a ver se estava com... Acho que sim. Pá, vamos tentar. Vamos tentar, não é? Também as pessoas já no fim do programa já estão por tudo, não é? Acho que sim. Vamos ter uma versão um bocadinho diferente do Se Me Deixasses Ser, ver como é que isto corre. Atenção, este teclado é muito pequenino, por isso se eu mandar aqui uns pregos é porque eu não tenho, é difícil tocar aqui.
0: É que tem cura, obrigado.
1: Isto.

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1: Estamos na adega da Casa Monte Pedral, em Cuba, lugar de permanente partilha e tertulia. Há sempre lugar para mais um amigo e nunca falta mantença boa, sólida e líquida. Fica bem no centro da lindíssima Vila de Cuba e a decoração é inequivocamente vinica, com uma imponente bateria de talhas de barro de grande dimensão como pano de fundo. Cuba tem pergaminhos importantes no canto alentejano, por isso não se espante se encontrar mesas de amigos que se encontram para celebrar e cantar. É património vivo e autêntico. Há que aprender e desfrutar. Este Alentejo encarrega-se de nos mostrar o caminho. Aqui acontece espontaneamente a desgarrada, que é a forma mais tradicional do canto. Há queijo curado fatiado e enchidos de produção local, frequentemente artesanal. Um jarro de bom vinho branco da casa, estamos logo no trilho certo para usufruir do melhor que este Monte Pedral tem para nos dar. A cozinha elabora segundo pergaminhos antigos de autêntica cozinha caseira. Faz-se, por exemplo, uma belíssima açorda ou caldo de alho ou bacalhau que é impossível não repetir. Simplicidade desarmante e muito rendimento de sabor. Gosto de cortar uma malagueta em pedacinhos e colocar o fundo do prato com uma fatia de bom pão da casa antes de servir o caldo. Fica tudo logo no ponto certo e o vinho assenta logo melhor. A sopa de cação que esta casa abençoada prepara é digna de antologia culinária. Prepara-se também uma genial sopa de tomate com peixe frito, autêntico vislumbre do paraíso. Também há gaspacho, feito com amor e carinho, que é um regalo para os sentidos. As costeletas de borrego, fritas ou grelhadas, não lhe ficam atrás. Ainda para mais, são cortadas fininho como adoramos, por isso configuram verdadeira perdição. Ainda no domínio das especialidades da casa, temos migas com carne do alguidar, é um prato canónico em que encontramos sempre muito conforto epicurista. As migas de azeitona são acompanhamento recorrente e maravilhoso. Combinação perfeita com um toque de banha que nos encanta sempre. Utiliza-se cardos e carrasquinhas com abundância, erva espontânea do Alentejo que aprimora muito o sabor de toda a comida. As carrasquinhas são também conhecidas como tengarrinhas e utilizam-se muito na boa cozinha tradicional. Claro que há bons bifes e vários outros cortes de bovino e de porco ibérico para emprestar à grelha. E ótimas batatas fritas. Sai-se sempre sem pressa de partir e com muita vontade de voltar já amanhã.

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1: Está a chegar às lojas o novo DJI Avata 360, o primeiro drone desta marca, equipado com uma câmara de 360 graus. Um dispositivo que consegue filmar com uma resolução de 8K a 60 fotogramas por segundo ou captar fotografias até 120 megapixels. O sensor, do tipo 1 polegada, foi otimizado para garantir melhor desempenho em situações de grande contraste. Vem com dois modos de operação distintos. No modo de 360 graus, ele capta todo o ambiente em redor, incluindo o céu, claro, e permite reenquadrar as imagens em pós-produção. Já o modo de lente simples funciona de forma tradicional e grava em 4K a 60 fotogramas por segundo. Para que nada corra mal em pleno voo, a segurança é garantida por um sistema de detecção de obstáculos omnidirecional, uma tecnologia capaz de operar mesmo em ambientes de pouca luz. Ainda assim, caso aconteça algum azar, a lente frontal é removível e fácil de substituir. Ao nível da transmissão de dados, o sistema permite controlar o drone até uma distância de 20 km, com imagem em direto a 1080p. A autonomia da bateria chega aos 23 minutos por carga. O DJI Avata 360 é disponibilizado em várias variantes. A opção base custa cerca de 730 euros. Já a hipótese mais completa fica por 960.

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1: Na primeira semana do Mundial, trago três canções com histórias de jogadores de futebol. Kubala foi ídolo do Barcelona e existiu muito antes de Messi, Ronaldinho e Cruyff. Contemporâneo de Puskas e Gento, mas permanece ainda hoje uma lenda do clube catalão. Foi o único que jogou em 7 seleções nacionais. Cito apenas 3, Hungria, Espanha, Checoslováquia. Nasceu em Budapeste, antes da Segunda Guerra Mundial, nómade e rebelde, fugindo do serviço militar, com documentos falsos, disfarçado soldado russo, atravessou fronteiras, viveu em campos de refugiados em Roma. Foi considerado desertor pela seleção húngara. Em 1949, teve a sorte da roda da vida. Integrava o plantel do Torino, na altura a melhor equipa europeia, que jogou um amigável com o Benfica, em Lisboa. No regresso, se bem se recorda, o avião despenhou-se, morreram todos os passageiros, Kubala escapou, tinha ficado em Turim a cuidar do seu filho, gravemente doente. Quando chegou à Barça, mudou a história do clube. Na era Kubala-mania, o velho campo Lecorte, onde jogava o Barcelona, era pequeno para tantos adeptos que queriam jogar, ouvi-lo jogar. E o Barça não hesitou. Começou aí a construção do atual Camp Nou. Mais tarde, em 1961, encontrou o Benfica na final da Taça dos Campeões em Berna, que o Benfica venceu por 3-2. Kubala morreu aos 74 anos, em maio de 2012. João Manuel Serrat, um compositor e cantor catalão, recordou em canção 1989 a lenda da fantasia do futebol divertido de Kubala.

já aqui trouxemos vários exemplos daqueles músicos que fazem parte da lista dos melhores da história, mas dos quais a generalidade das pessoas nem se lembra. Talvez por serem discretos, talvez porque existe alguma tendência para ir facilmente atrás da estrela rock, esquecendo que há outros caminhos igualmente respeitáveis, como o folk e a country. Gordon Lightfoot foi um cantor e compositor que, durante a década de 70 do século passado, deu uma contribuição decisiva para definir a chamada Era dos Cantautores. Lightfoot foi um dos grandes compositores do Canadá, como Leonard Cohen, Johnny Mitchell ou Neil Young, embora a generalidade das pessoas se esqueça dele com alguma frequência. Robbie Robertson, outro canadiano e o grande mentor da The Band, classificou Lightfoot como um tesouro nacional. E Bob Dylan diz que cada vez que ouve uma música dele é como se quisesse que ela durasse para sempre. Sundown, de 1974, é porventura o melhor exemplo disto mesmo, talvez a canção bandeira de um grande músico.

Nasceu no modesto bairro de Barracos de Setúbal, teve tudo e tudo perdeu. Na droga, na noite, em maus negócios, a queda vertiginosa de um dos jogadores mais talentosos do futebol português. Vítor Batista, de Estrela do Benfica, a Coveiro, no cemitério de Setúbal. Viveu o melhor período da sua vida no Benfica, na década de 70, ajudou o clube a vencer 5 campeonatos e uma Taça de Portugal. Humano, mas personagem controversa, irreverente, imprevisível, chamavam-lhe o Jorge Best. Genial no campo, excêntrico fora dele, aparecia no Estádio da Luz, de jaguar e motorista, usava sandálias de tacão alto, jeans rasgados, cabelo e barba comprida e usava brincos. Recordo, a moda dos homens usarem brincos só chegou na década de 90, mas o extravagante Vítor Batista já usava em 78. Ficou na história com o episódio mais rocambolesco do futebol português. Marcou o gol da vitória no Benfica Sporting em 77-78, não festejou, perdeu o brinco. O jogo parou 10 minutos, Vítor Batista, alguns companheiros e adversários preparavam o brinco no relvado. Brinco que nunca apareceu. No final, Vítor Batista desabafava. Perdi dinheiro a trabalhar. O brinco custava 12 contos, uma fortuna na altura, e o prémio do jogo apenas 8. Um dos momentos mais insólitos do futebol português deu origem a esta canção, com letra de José Jorge Ledria, música e voz de Vitorino, o rapaz do brinco.

Retomamos esta incursão por aquilo que está para lá do rock do costume, para passarmos ao fascinante universo dos blues e para nos centrarmos em alguém que está na lista dos melhores guitarristas da história da música, embora muitas vezes não sejam daqueles nomes de que nos lembramos de imediato. Nascido nos anos 30 do século passado, George Buddy Guy é um expoente dos blues de Chicago que influenciou gerações inteiras. Para ser uma ideia do que Buddy Guy representou ao longo das décadas, o inventário de guitarristas que reclamam terem sido influenciados por ele inclui os nomes de Eric Clapton, Jimi Hendrix, Jimmy Page, Keith Richards, Stevie Ray Vaughan, Jeff Beck, Gary Clark Jr. e John Mayer. Ora, isto só por si define até que ponto ele foi determinante para o caminho dos blues. Mas convém também não esquecer que Guy, na década de 60, tocou com Muddy Waters como guitarrista de sessão na Chess Records. Como observou o crítico musical do New York Times, John Pareles, num artigo em 2005, Buddy Guy mistura anarquia, virtuosismo, blues profundo e performance exageradas, de tal forma que mantém todos os olhos sobre ele. E acrescenta, ele é um mestre de tensão e libertação. Mustang Sally é uma canção de rhythm and blues, gravada pela primeira vez por Mack Rice em 1965, e que ganhou maior popularidade quando Wilson Pickett a regravou no ano seguinte. Até 1991, e Buddy Guy fazer a versão dele, acompanhado, imaginem, por Jeff Beck.

Uma vida inteira a lapidar canções de vida e amor, as pessoas não param de ouvir a sua voz, a voz que é a voz de todos nós. Com estas palavras de Milton Nascimento, definia Hélio Regina, para quem cantar era um sacerdócio. Cantou temas presentes no cotidiano brasileiro, Hélio vivendo e aprendendo a jogar, nem sempre ganhando, nem sempre perdendo, mas aprendendo a jogar. Por falar em jogar, recordo Afonsinho, jogador de futebol que aprendeu a jogar ganhando. Politicamente ativo, participava em manifestações estudantis. Foi o primeiro jogador do Brasil a obter o passe livre. Recordo, nos anos 70, os jogadores não tinham liberdade de decidir o seu futuro. Todos os direitos estavam nas mãos dos clubes. Afonsinho, irreverente, cabelo comprido e barba comprida também, era considerado subversivo. Foi afastado pela direção do Botafogo e por Zagallo, passou a treinar à parte do restante plantel. Mas Afonsinho moveu um processo, uma ação, no Tribunal de Justiça Desportiva. Perdeu, não se conformou, recorreu, venceu no Tribunal Superior. O jogador de futebol ganhou fora das quatro linhas. Afonsinho foi tema desta canção de Gilberto Gil para a voz de Hélio Regina, música que vai além, muito além, do futebol e dá valor também às pequenas grandes vitórias. Hélio Regina, meio de campo.

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2: 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Agora, à distância que nos aproxima, voltamos a todos os programas desta temporada, onde ficamos a conhecer a história de vida de um imigrante integrado em Portugal e o país de origem. 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

0: Imagine um deserto colado a um oceano. O deserto é o Namib, de 50 milhões de anos, o mais antigo do mundo. O oceano é o Atlântico. Hoje estamos na África Austral, num país de contrastes, independente só desde 1990, alvo do colonialismo alemão e do apartheid sul-africano, onde os primeiros europeus a chegar foram Diogo Cão e Bartolomeu Dias. É o país mais seco da África subsaariana, mas de uma vibrante vida selvagem, o segundo menos densamente povoado do mundo, só à frente da Mongólia. No entanto, a população é extremamente diversificada, de muitas etnias e origens, como é exemplo a nossa convidada. Hoje, a distância aproxima-nos da Namíbia.
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0: Dolly Adelheid John, 35 anos, por cá há 13, natural de Oshakati, tem formação como assistente administrativa, vive e trabalha em Azeitão, mas a ligação a Portugal começou ainda em África, isto porque um dos vizinhos da Namíbia é Angola, a província do Cunene fica ali colada ao norte da Namíbia, de resto a mãe também é angolana e acaba por conhecer o seu marido português em Luanda. Olá Dolly, bem-vinda. Podemos então dizer que o que a trouxe para Portugal foi o amor?
1: Foi sim. Foi o amor, eu digo que foi o amor, porque nunca planeei vir para Portugal em primeiro lugar, mas depois de conhecer o meu marido atual, que é João Cândido, decidi emigrar para Portugal por causa do amor, por causa dele.
0: E trabalha no João do Peixe. Esclareça-me aqui, o João do Peixe é o mesmo João que está casado consigo?
1: É, está casado comigo. É o João do Peixe, é o meu sogro. O meu sogro também chama-se João Cândido. E o meu marido também chama-se João Cândido. E o meu filho também chama-se João. E eu tenho o apelido John.
0: John,
1: é exatamente, que é John, que é João em inglês. Então foi uma coincidência ter os Joões todos seguidos. A minha cunhada também é Joana. Aquilo é Joões lá, todos são Joões.
0: O seu filho também adotou, o seu apelido é João John?
1: Não. Sim, não, o meu filho é João John Cândido.
0: João John Cândido.
1: Exatamente, adotou o nome do pai, João. E porque ele não tem um segundo nome. Pronto, o João do Peixe, então criou-se um restaurante, o João do Peixe, é mesmo o João do Peixe.
0: Ele criou-o de raiz já consigo?
1: Sim.
0: Não tinha antes ainda?
1: Não tinha antes ainda.
0: O João do Peixe é então um restaurante em Vila Nogueira de Azeitão, negócio de família e uma casa já bem conhecida, naquela zona da margem sul. Mas o que eu lhe perguntava é, trabalha muito na organização e gestão, faz ali tudo um pouco, e na cozinha também ajuda?
1: Sim, estive na cozinha, ajudo, faço tudo mais uma coisa, onde é preciso ajuda, faço comida, faço aibitox, faço saladas, pronto.
0: Ali toda a família faz tudo um pouco.
1: Ali toda a família faz tudo um pouco, exatamente. Mas agora, como eu estou na parte agora da administração, ou seja, faço mais agora é contabilidade, trabalho mais com contabilista, por isso.
0: Esta área profissional era algo que já tinha feito na Namíbia e em Angola? Ou não, é por isso?
1: Não, parte de restauração não. Assistente administrativa sim, mas não na parte da restauração. Em Angola, na Namíbia, foi sempre em escritórios.
0: Vamos ter aqui muito para falar sobre a Namíbia, vamos esperar ter tempo, mas primeiro vamos ao seu primeiro contacto com Portugal, que não foi o melhor, ainda em Windhoek, capital da Namíbia.
1: Exatamente.
0: Estávamos em plena crise da zona euro e quando se dirigiu à Embaixada de Portugal para tratar da imigração, percebeu que até faltava material para autenticar documentos.
1: Exatamente,
0: não é?
1: Foi, eu lembro-me que foi em, olha, foi nessa época, foi a entrar para abril, comecei a tratar dos documentos entretanto para vir para Portugal, porque o meu marido já que tinha estado, ele veio mais cedo por questão de saúde familiar. E eu fiquei lá na Namíbia, só que eu estava para vir com ele, mas já não vi porque já não me deixavam voar, ou seja, nenhuma empresa
0: de aviação
1: vendia-me o bilhete, porque eu já tinha 7 meses de gravidez. Era um risco para mim. Então eu fui obrigada a ter a menina. A minha filha nasceu na Namíbia, a minha primeira filha. Ela tinha que nascer na Namíbia, para depois, quando ela nascer, para eu vir para Portugal. Então, o que é que aconteceu? Comecei a tratar da documentação, fui a Windhoek, porque como o Chacate é quase 8, 9 horas de viagem...
0: Um país é enorme.
1: Sim, um país é enorme. Viagem de carro torna-se um bocadinho mais cansativo. Saí do Chacate para Windhoek para tratar dos documentos. Quando eu cheguei lá... fiquei uma semana em Windhoek a tratar da documentação. Cheguei à embaixada portuguesa. Quando eu lá cheguei, conheci uma senhora chamada Dona Ana, muito querida, é portuguesa. Ela estava a me ajudar a tratar das documentação, para tratar o documento então meu e da minha filha, para podermos vir para Portugal. Quando eu cheguei lá, ela disse-me assim: olha, estamos sem tinta ou estamos sem materiais para tratar a documentação, então O único sítio onde tinha os materiais que era preciso para tratar dessas documentação era a África do Sul. Era a Embaixada da África do Sul.
0: Era mais meio país.
1: Exatamente. Só que depois a minha filha, porque ela é filha de português, tinha mesmo que ser tratado. Então foi tratado dela na África do Sul E eu tinha que pedir visto à Espanha, porque não tinha mesmo como a Embaixada de Portugal a me ajudar. Não.
0: Que burocracia.
1: Ela disse-me, ah, estamos em crise, não temos cá material e não sei o quê. A única maneira que vais ter que conseguir o visto, tens que ir para a Embaixada de Espanha. Como eu tenho um tio meu que trabalha na Embaixada de Espanha, foi logo rápido.
0: Teve que passar pela Embaixada de Espanha.
1: Exatamente.
0: Chega cá em julho de 2012, penso que num verão quente.
1: Sim.
0: Quais foram as suas primeiras sensações quando aterra em Portugal?
1: As primeiras sensações foi quando eu cheguei cá, já é no voo, olhar para baixo, fiquei encantada com a ponte 25 de Abril, porque acho que essa ponte está em São Francisco.
0: É parecida. Com o Golden Gate.
1: Sim. E eu fiquei logo encantada. Quando eu aterrei cá, era um verão. Um verão muito quente. Acredito que nessa época, no final de julho, é um verão muito quente.
0: É, há anos que sim.
1: É. Não era uma coisa estranha, porque eu estava a sair de um país seco.
0: Pois. Árido.
1: Exatamente, quente.
0: E pensava, se calhar vai ser mais fresquinho.
1: Exatamente. Mas depois notei que não. Quando eu cheguei cá, fui diretamente para Azeitão.
0: Okay.
1: Onde eu fui viver. Então, ou seja, num sítio, é uma aldeia pequena.
0: Sim.
1: Achei um bocadinho estranho porque não estava habituada a ver pouca gente.
0: Sim.
1: Mesmo quando ia à rua, não se via ninguém na estrada, via-se um carro passar ou outro.
0: Portanto, parecido com a Namíbia.
1: Mais ou menos, só que onde eu vivia era mais movimentado, porque eu depois comecei a viver entre a cidade, Luanda.
0: Vinduque.
1: Depois chegar num...
0: Chegou aqui e não conheceu logo a urbe de Lisboa.
1: Exatamente. Eu tinha que começar a sair um bocadinho de Azeitão para conhecer Lisboa, como é uma capital. Então...
0: Tenho conhecido aos poucos. Entretanto, já tinha estado na Europa, porque depois de completado o ensino secundário, decidiu dar umas voltas pelo mundo.
1: Exatamente.
0: Dubai, Turquia,
1: sim,
0: não
1: sim,
0: foi?
1: Sim. Foi com amigos e amigas, fui visitar, fui para Dubai, fui para a Inglaterra, fiquei lá 3 meses, mas depois fui para Dubai. Dubai fui com as amizades. Depois fui para a Turquia. Turquia ficamos 2 dias, porque tínhamos que fazer escala. Ainda cheguei a ir visitar a Capadócia.
0: Capadócia, balões.
1: Sim, só não entrei nos balões. Mas depois voltei para a África. Foi quando eu fui para Luanda.
0: Sim.
1: Foi quando eu fui para Luanda. Porque na África do Sul já não cheguei a ir. Porque eu depois conheci o meu atual marido. E como eu estava a trabalhar lá, nós nos conhecemos, começamos a namorar e pronto. Parou.
0: E depois
1: parou tudo aí.
0: Portugal.
1: O meu destino virou para Portugal.
0: E cá está.
1: E cá estou.
0: E com filhos e para continuar.
1: Exatamente.
0: A África do Sul, que foi o anterior administrador do território namibiano, antes de 1990 a Namíbia chamava-se Sudoeste Africano ou Southwest Africa.
1: Southwest Africa.
0: A Dolly já nasceu em tempo de independência? Por uns meses já nasceu no país independente.
1: Exatamente.
0: Porque estamos a falar de um país que só consegue a independência a 21 de março de 1990,
1: exatamente.
0: Tem 36 anos. Eu estava aqui a fazer as contas, a Dolly só tem 35.
1: Pois.
0: Portanto, já nasceu na Namíbia Livre.
1: Exatamente,
0: assim
1: sim, foi. Mas depois eu ainda tive aí um bocadinho de. Porque eu depois tive. Por ter ligação com Angola por causa da Guerra Civil.
0: Ainda contactou com a Guerra Civil Angolana?
1: Em Angolana, sim, porque eu lembro-me com 5 anos na casa da minha mãe, no Lubango, ver tiros e tropas e aqueles carros grandes...
0: Oh, de combate.
1: De combates e não sei o quê.
0: Uhum.
1: Lembro-me ainda bem a minha mãe ter um sítio, um quarto escuro, ou seja, dentro de casa, onde quando começavam os tiros... era a Empela e a Unita, entre eles, ia-nos pôr lá naquele sítio para nos proteger.
0: Escondiam-se aí.
1: Mas depois houve um tempo, quando tinha 7 anos, fui lá passar as férias, tinha que passar pela fronteira. Aquilo vínhamos tudo, todos bem tapados para nos poder entrar, porque era tiros por todos lados.
0: Então, podemos dizer que a própria Namíbia teve um problema com a Guerra da Independência desde os anos 60, o apartheid sul-africano que também esteve ali imposto.
1: Sim.
0: Não contactou muito com as agruras da Namíbia, com a parte mais feia do país,
1: não.
0: Mas contactou com os problemas em Angola.
1: Exatamente.
0: Pois.
1: Exatamente, porque nós somos do norte da Namíbia e a guerra teve mais no norte de Angola. Aí é que se vê...
0: No sul de
1: Angola. Quem entra para o Cunene, passar por um Angiva, por aí, para ir para o Bango, vê-se o estrago que aquilo lá deixou. vê-se as máquinas velhas que estão lá até hoje.
0: Ainda hoje?
1: Ainda estão. Eu lembro-me agora quando eu fui para, em 2015, quando eu fui para Angola.
0: Sim.
1: Antes de ir para Namíbia, porque eu fiz uma escala em Luanda, mas depois peguei o outro voo, fui para Lubango visitar a minha terra natal, ou seja, a terra da minha mãe, e vi que continuava lá as máquinas todas ferrujadas.
0: Sim.
1: Vendo isso, faz lembrar, traz as memórias todas de volta, porque eu era criança, com 7, 8 anos, ainda consegues lembrar.
0: Bem disso.
1: Exatamente.
0: Pois. Estamos a falar aqui das províncias do Cunene e do Namibe, lá está, devido a esta fronteira entre Namíbia. E Angola, que partilham também o rio Cunene.
1: Sim.
0: Portanto, há aqui uma ligação.
1: Sim, há uma ligação. O rio Cunene é que temos o Ruacana Waterfalls.
0: Ah.
1: Muito lindo.

0: muito famoso.
1: Cascatas.
0: Cascatas, exatamente. Muito lindo, só que aí encontra-se muitos jacarés, crocodilos.
1: Sim.
0: Assim eu falo, já. Rinocerontes, aquilo é. Tantos macacos, aquilo é robos e robos à torta direita.
1: É um parque natural ou não andam à vontade?
0: Não, andam à vontade. Não é como o Etosha. O Etosha é um parque natural protegido.
1: Sim.
0: Só que Ruacana não. Ruacana a qualquer momento. Temos aqueles salamandras.
1: Salamandras enormes?
0: Exatamente. Uhum. Houve muitas vezes que nós íamos passar o domingo para ir na Ruacana Waterfalls e tínhamos que parar no meio da estrada porque o salamandra tinha que atravessar a estrada. É como se fosse um camalhão andar devagar.
1: Sim, sim.
0: Andar devagar até atravessar a estrada.
1: E esse bicho é calminho ou pode-se?
0: É calminho, ele tem uma língua. Aquilo é, parece, não, para mim, nós lá chamávamos salamandra, não sei se é isto, mas aquilo acho que é um cômodo, tem um outro
1: Cômodo?
0: Nome. Cômodo? Tem uma língua comprida.
1: Vi um vídeo em que eles falavam no dragão de Cômodo, mas eu acho que o dragão de Cômodo existe mais é na Indonésia.
0: Não, mas aquilo é muito grande.
1: É semelhante ao dragão de Cômodo.
0: Então, era a minha vida. Fazer safari, passear por aí, só com o mundo. Entretanto, eu tenho aqui uma cicatriz aqui debaixo
1: cicatriz
0: do meu queixo,
1: debaixo do queixo,
0: que eu caí da moto. Uhum. Numa das dunas mais altas em Sokopmund.
1: Dunas que chegam aos 300 metros.
0: Exatamente.
1: Dunas lindas, de uma cor avermelhada.
0: Avermelhada, onde quando estás lá em cima, vês o mar, as ondas a baterem ao deserto. É muito lindo.
1: Sokopmund, que é uma cidade particular, é uma cidade muito engraçada. Se calhar até mais bonita do que Windhoek, digo eu.
0: Com certeza.
1: E é curiosíssimo, eu comecei por falar no programa desta junção entre o oceano e o deserto. Nós temos uma duna enorme que faz o resquício de areia, está logo junto ao oceano. Isto é mesmo verdade, é o oceano e o deserto, juntinhos.
0: Quem vai para lá, aquilo é, ou ver assim nas fotografias, ou no mapa, ou na televisão, é outra coisa. Tem que estar lá ao vivo para sentir. Aquilo é uma coisa muito linda de se ver, porque é o azul e aquela cor avermelhada junto.
1: Sim.
0: Depois é aquelas ondas não são assim calmas. As ondas estão um bocadinho brutas. Quando chegam na areia, fazem. Uhum. Acalmam-se quando chegam. Quando chegou a bater
1: na costa.
0: Na costa, exatamente. Mas aquilo é lindo de se ver mesmo ao vivo.
1: Pois, eu vi pessoas andarem por lá e até de carro, aquilo faz uma pequena estrada. A praia passa a ser uma estrada e não há marés cheias.
0: Temos que ter, para quem vai lá passear, os guias lá são informados. Temos que ter um horário onde nós temos que ir naquela hora, porque senão é como se fosse em Troia, por exemplo.
1: Pois pode não voltar para trás.
0: Exatamente, o mar pode começar a baixar ou depois começa a encher, temos que sair, porque aquilo são, vamos com as carrinhas de 4x4, não sei como é que dizem em português, 4x4,
1: é,
0: né? As carrinhas de turismo, sim, jipes, sim. Aquilo depois começam por aí à beira, depois começam a subir por cima das montanhas, já começa a dar um bocadinho medo, porque depois também não se esqueça que aquilo tem cobras.
1: Tem cobras.
0: Mas não é para ter medo, aquilo não aparece. Quando tem pessoas assim, sentam presença de pessoas, aquilo, elas entram mais profundo da Terra, não, raramente saem.
1: Fogem, só assusta o barulho que fazem.
0: Exatamente.
1: Planeta Terra cru ali junto ao Oceano Atlântico, o deserto do Namib é de facto um mundo à parte.
0: É.
1: Quase marciano, não digo paisagens lunares, mas como tem uma cor mais ocre, eu diria que faz mais lembrar Marte.
0: É, aquilo faz lembrar Marte.
1: E depois aquele chão branquinho e as árvores secas.
0: Secas, sim, há uma parte saindo um bocadinho do lado da costa, mais para cá, para dentro, vê-se a terra, aquela seca mesmo, a terra toda riscada, toda rachada.
1: Uhum.
0: Riscada não, rachada. E os bichos aí, depois temos tem uma planta que é a Welwitschia e a Nara. São muito conhecidas, é uma das plantas mais antigas do mundo. Elas crescem nesse deserto.
1: Nesse deserto inóspito.
0: Exatamente, que raramente chove, raramente tem água, mas aquilo é muito lindo de se ver. Por exemplo, a Welwitschia, há uma época que ela dá flor, é muito lindo. É muito lindo.
1: Já vamos explorar um pouco mais. Dá mesmo vontade de nos metermos num avião e ir até lá. O turismo na Namíbia, se calhar, não é dos principais do mundo a ser escolhido, mas há que tê-lo em conta. Mas para já vamos ter um vislumbre da música namibiana que a Dolly John nos traz aqui. Beautiful World é, de facto, um mundo bonito. O cantor é o Elemoto. O que nos pode dizer sobre ele? Quem é?
0: Elemoto. Ou seja, ele é um cantor novo que começou agora, agora não, há uns anos atrás. Não é da minha época, mas pronto, as músicas dele são músicas que falam muito da cultura namibiana, falam muito do povo namibiano, de como o povo namibiano vive. As músicas dele, quando ele começa a cantar as músicas, ele mistura quase toda a língua que é falada na Namíbia, como o Xikuanyama, o Afrikaans, o Nama, o Herero e o Afrikaans. Ele teve um sucesso agora, tem um filme na Netflix que teve essa canção, uma das músicas dele incluída.
1: Faz parte da banda sonora do,
0: exatamente,
1: série.
0: Exatamente. E foi reconhecido, teve um award,
1: Um prémio
0: no UK, na Inglaterra. Por isso ele hoje em dia é um dos namibianos mais conhecidos, que a música dele foi para fora, é internacional, que é muito... E é um orgulho que eu tenho desse cantor, porque ele só começou agora. Apesar dele só começar agora, tem cantores mais velhos que ele. E ele conseguiu ter uma música namibiana a sair, porque não é muito raro as músicas, ou seja, as músicas mesmo da África, que é feita na língua materna.
1: Sim, são raros os casos.
0: Sim, são raros os casos saírem fora para... É, por isso é muito...
1: Por isso vamos ter aqui esse exemplo do Elemoto, que merece todos estes aplausos. Beautiful World, vamos escutar. Já voltamos à conversa.

0: música da Namíbia na TSF, Beautiful World, como temos vindo a mostrar ao longo destes programas, é de facto um mundo lindo, trazido aqui à antena por Elemoto. Falamos então de um país que tem lutado pela autodeterminação ao longo dos séculos. O território é habitado desde cedo pelos povos Khoisans, Damaras e Namas. No século XIII chegam os Bantos e em 1486 o explorador português Diogo Cão atraca no Cabo da Cruz, também conhecido por Dias Point, relativo a Bartolomeu Dias, que por ali passou quando regressava do Cabo da Boa Esperança, deixando um padrão junto ao mar. Diogo Cão também por lá deixou um padrão, até há bem pouco tempo estava na posse da Alemanha, que o devolveu, uma pedra calcária de 2 metros que penso voltou a ser colocada junto ao mar na região de Erongo, onde foi inicialmente erigida há 540 anos. Ora, falámos de alemães porque a Namíbia foi um protetorado do Império Germânico no final do século XIX. A Alemanha perde a Primeira Guerra Mundial e a Liga das Nações transfere o território da Namíbia para a África do Sul. Isto em 1920. A partir de 48, os sul-africanos, ou direi, os europeus que comandavam a África do Sul, implementaram uma política de apartheid. A SWAPO nasceu como força de resistência namibiana. Em 1968, a ONU reconhece pela primeira vez a denominação Namíbia. A guerra pela independência prossegue e só em 1990 a África do Sul concorda com a existência do novo país. Pronto, e ficamos por aqui. Eu depois entusiasmo a explorar os países neste programa. Dolly John, cara convidada, tem orgulho na Namíbia e de como o país preserva a sua natureza e a cultura? Falámos há pouco dos animais, das paisagens. O governo faz por preservar o que é de bom na Namíbia?
1: Sim, tenho muito orgulho, porque a Namíbia é um país que lutou muito para ter a independência, nunca desistiram, especialmente a SWAPO, é um partido que sempre teve, ou seja, é um partido que sempre dominou a parte da independência e sempre lutaram para o país ser independente da África do Sul, depois dos alemães terem entregue a Namíbia para a África do Sul. Uhum. Este é um orgulho que eu tenho, nunca desistiram da independência, nunca ficaram pela África do Sul, porque foi muito sofrimento durante o tempo que a África do Sul lá teve. E outro orgulho que eu tenho é da maneira que nós reservamos, da maneira que a Namíbia reserva os seus parques naturais, a sua cultura, respeita muito, independentemente se... eu vejo muitos namibianos a irem para fora, mas nunca deixam de respeitar...
0: Vestem com orgulho a camisola
1: namibiana. Uhum. Ainda há pouco tempo vi um programa que em França, na Embaixada de França, ou seja, tinha lá um programa qualquer e elas todas vestidas nas roupas tradicionais, uhum, mesmo estando na Europa, para mostrar o orgulho.
0: Sim.
1: Isto é um orgulho que eu tenho muito.
0: Numa independência que foi conseguida a muito custo,
1: ao longo de séculos. Exatamente.
0: As próprias pessoas, as gentes também são muito hospitaleiras, não é?
1: Sim.
0: Eu imagino que tenha tido algum choque, alguma diferença quando notou os portugueses demoram mais tempo a darem-se. É muito mais fácil iniciar uma conversa com namibianos do que, por exemplo, aqui com os portugueses, não é?
1: Exatamente. Isso eu notei quando eu cá cheguei. Os namibianos são pessoas fáceis de lidar. Assim que aterras logo na Namíbia, vais num local, vais num centro comercial ou vais num sítio onde está muita gente, eles são fáceis de falar. Eles próprios até que vêm a cumprimentar. Está tudo bem? Bem-vindo à Namíbia, não sei o quê. Já cá em Portugal é diferente. Cá em Portugal os portugueses são mais fechados. Mas quando uma pessoa começa a conhecer melhor a pessoa ou o português, né?
0: Sim.
1: Mais tarde eles só se abrem mais tarde, quando já conhece a pessoa melhor, já...
0: E depois consegue-se uma confiança e depois são pessoas leais, não é?
1: Sim, são pessoas leais. Os portugueses, para mim, acho que são pessoas leais. Ou seja, não para fazer uma amizade, eu acho que para fazer uma amizade para eles é preciso conhecer bem a pessoa. Saber quem é a pessoa. Os namibianos já são diferentes. Um namibiano pode chegar e conhecer 2 dias, 3 dias e já começa a falar tudo mais uma coisa. que é diferente dos portugueses.
0: Eu acho incrível, porque a maioria da população namibiana, portanto aqui uma grande parte, é Ovambo.
1: É Ovambo, sim.
0: Mas depois há outros grupos étnicos, como os Cavango, o Herero, os Namas.
1: Os Namas, os Damaras.
0: Os chamados Bastards ou Mestiços.
1: É Bastards, sim.
0: Depois há uma minoria chinesa importante e há também uma porcentagem de 7% de brancos ou descendentes de europeus, onde estão os africanos, alemães, britânicos e portugueses.
1: Portugueses, exatamente.
0: Há também muitas línguas, há muitas etnias, mas há uma grande confiança entre as pessoas.
1: É. Por exemplo, eu de vez em quando, eu tive uma prima minha que fazia um programa, ia visitar as tribos.
0: Uhum.
1: Ia
0: para o interior,
1: Quimbo, lá diz Quimbo,
0: Quimbo,
1: né?
0: São aldeias.
1: São aldeias, pronto, aldeias. E quando chegava lá nessas aldeias, eram recebidas com... Eles,
0: braços
1: abertos. Eles viam logo que não era daqui, era da cidade. Uhum. Porque quando chegavas na tribo, és da cidade. Então, assim que uma pessoa chegava lá, eram logo recebido com frutas, com leite, com açúcares, com tudo aí posto para...
0: Mas isso é que é giro. Conhecer mesmo a genuína Namíbia e as localidades mais internas.
1: Exatamente, para conhecer mesmo...
0: O europeu pode ir na boa, não tem problemas, não há aqui estigmas do passado.
1: Não, eles até estranham. Eles próprios estranham. Uhum. Há muitas vezes um

0: e falar com eles e não sei o quê, e já são depois mais recebidos com calor.
1: E é um país com uma vida selvagem magnífica. Há espécies de leões e elefantes que se adaptaram ao deserto. O oryx, que é o animal nacional, já falamos do Komodo.
0: Sim, sim.
1: Temos
0: a chita também.
1: A chita
0: é a mais conhecida.
1: Um animal rapidíssimo.
0: Exatamente. Aliás, temos o nosso atleta, o Frankie Fredericks.
1: Frankie Fredericks.
0: É um dos melhores. Eu lembro-me ele uma vez ter ido à minha escola e conhecer ele ao palco. Ele estava num palco na escola. E ele a falar das medalhas que ele ganhou no Olympics.
1: Ganhou 4 medalhas de prata em dois diferentes Jogos Olímpicos.
0: Acho que foi em 92.
1: 90, 92. Ou 92, 96. Sim,
0: exatamente,
1: por aí.
0: Exatamente. Ele é um dos melhores. Como é que eu posso dizer?
1: Velocistas.
0: Exatamente, da Namíbia, ou seja, conhecido. Quase do sul da África.
1: Sim, eu lembro-me de ver o Frankie Fredericks a competir. Já não sei quem é que ficou em primeiro, mas ele fez 4 corridas, 2 de 100 e 2 de 200 metros e nunca ganhou, mas conseguiu 4 medalhas de prata.
0: Exatamente.
1: E portanto é conhecido pelo chita.
0: Pelo chita namibiano, porque o chita é um dos animais mais famosos da Namíbia. O chita,
1: mais rápido do mundo.
0: Temos o Big Five. E a chita está sempre lá. E até vou dizer aqui uma coisa tão engraçada que aconteceu uma vez lá na minha zona. Como eu vivo, como a minha cidade é muito próximo a Etosha, houve uma vez que...
1: Etosha, que é um parque nacional.
0: Que é um parque nacional. É uma hora e tal da minha cidade. Houve um acidente. Soltou uma chita.
1: Uma chita fugiu.
0: Fugiu. Ou seja, deram conta que uma chita passou do... Ou seja, as pessoas que estavam na estrada em viagem foram avisando que há uma chita por aí.
1: Sim.
0: Andar à solta. A cidade entrou toda em pânico. Houve um anúncio na rádio a dizer que toda a gente passa a recolher por volta das 17 horas, tudo. Aquilo era as pessoas que viviam nas aldeias, tudo a recolher-se, porque os aldeões sabem muito bem o que é encarar uma chita e um leão.
1: Sim.
0: Porque também na época que eu estava no 11º ano, fomos acampar, né, no Etosha, e houve uma vez que tínhamos que fugir todos, porque o leão soltou-se.
1: E quando eles estão assustados, são perigosos.
0: São perigosos. Aquilo era um pânico que toda a gente começou a fugir e entrar nos autocarros. E pronto, nesse dia tivemos um dia um bocadinho chato, porque era o leão e depois era o elefante. Porque depois, quando fomos ver os elefantes, não se pode fazer barulho. E tinha lá pessoas a fazerem barulho.
1: Sim.
0: E o elefante começou
1: a... E foi um problema.
0: Foi um problema, pronto. É assim, aquilo é tudo mais uma coisa. Mas é bom ter o parque aí, mas ao mesmo tempo é chato.
1: Ao mesmo tempo pode ser complicado.
0: Pode ser complicado, exatamente.
1: Ter estes animais todos ali tão perto.
0: Aí mas... tão perto das pessoas, exatamente.
1: Mas é magnífico. Voltando aqui a Portugal, tem ali a Serra da Arrábida perto, de Azeitão.
0: Sim,
1: quais
0: sim,
1: são
0: sim.
1: aqui as... E vamos andar neste ping-pong, Namíbia, Portugal.
0: Exatamente.
1: Quais são as zonas que mais gosta aqui neste país?
0: Aqui neste país. A primeira é a Serra da Arrábida, porque foi a primeira... que eu me encantei, desde, porque eu saí do aeroporto diretamente para Azeitão. Não fui mais de nenhum lado. Então assim que eu aterrei da Namíbia, de Vinduque, para Lisboa, apanhei o carro e fui diretamente para Azeitão. A primeira foi a ponte Vasco da Gama. Foi uma ponte, ou seja, tão comprida. Nunca vi uma ponte tão comprida.
1: Sim, é
0: tão
1: das
0: comprida,
1: maiores.
0: É das maiores, tão comprida para atravessar. Foi um encanto a ver aquilo, no meio do mar. Porque, como sabem, em Vinduque nós não temos mar
1: E ali é rio, atenção.
0: Exatamente.
1: Parece mar, mas é um extenso estuário do Tejo.
0: Mas para quem vem de fora, para mim aquilo é um mar, como é muita água e muitas ondas.
1: Exato.
0: E foi a primeira coisa que eu fiquei encantada ao passar a ponte. Quando eu cheguei em Azeitão, a primeira semana fui logo à Serra da Arrábida. Aquilo é lindo. Fui na parte onde tem as pegadas do dinossauro.
1: Sim.
0: Aquilo é completamente lindo. É surreal. Subir as montanhas com o carro lá para cima.
1: É fantástico.
0: E ver Troia do outro lado.
1: O mar é muito azul.
0: O mar é muito azul. É aquelas coisas que vejo só nos livros. Ou seja, os destinos. E eu digo assim, mas porquê é que os portugueses vão para fora e têm aqui uma de, para mim, uma das 7 maravilhas de Portugal?
1: Sim.
0: Tem um problema. A água é muito fria.
1: Ah, pois.
0: Eu gosto daquilo, mas para
1: comparando
0: entrar na água...
1: Comparando com a namibiana?
0: Comparando, não. Em Socopomundo a água também é um bocadinho fria, mas prefiro a de Socopomundo do que da Arrábida.
1: Aqui é mais fria.
0: Exatamente. É assim, lá é o deserto encontra o mar. Aqui é a Serra da Arrábida encontra o mar. É muito lindo, por acaso. E outra parte é Troia e outras cidades que eu fui, como Guimarães.
1: Guimarães.
0: Fui para... Viseu, Viseu, Viseu.

0: Vizela.
1: Viseu, Vizela, norte.
0: Norte, pronto, fui ao norte. O norte também me encanta muito. Os túneis é que me encantam muito. Eu, para mim, túneis e
1: túnel do Marão.
0: Exatamente. É um túnel mais longo que eu já tive, que nunca pensava que ia sair daquele túnel.
1: É incrível.
0: Exatamente.
1: É enorme. E quando visitar a Madeira, também vai ver que há muitos túneis.
0: É um dos sítios que eu gostava de visitar, a Madeira.
1: Madeira e Açores também são fantásticos, centros de primor para todas as outras regiões do país. Estando ligada à restauração, lembramos aqui o restaurante O João do Peixe.
0: Exatamente.
1: Onde trabalha. Gosta da gastronomia portuguesa?
0: Gosto muito. Não tem grande diferença de casa onde eu saí. Como eu disse, a Namíbia é um país com gastronomia mista, ou seja, tradicional e coloniais, né? Porque é um país com gastronomia de diferentes países.
1: Sim, tem muitas influências.
0: Tem muitas influências.
1: No mesmo prato,
0: sim,
1: quase.
0: Sim, sim, sim. Uhum. Também por ser de raiz angolana, a gastronomia de Portugal não tem essa grande diferença
1: da vossa.
0: Da nossa. Mas cá em Portugal o que eu gosto mais é o pastel de nata e o bacalhau.
1: Bacalhau.
0: O bacalhau gomsá.
1: Ah, ok.
0: O bacalhau. E o cozido.
1: Sim. E o cozido à portuguesa.
0: Sim, eu como o sogro, ou seja, eu comi tanto, mas eu gosto muito do meu sogro. O cozido que o meu sogro faz é espetacular. É que eu como mais, é que eu tenho aquela vontade de comer. E tem outras variedades também, boas. Só que não dá para pôr tudo numa lista.
1: Este país
0: é... Por exemplo, eu digo isso porquê? Porque eu vejo muitos estrangeiros que vêm de fora. Vêm de Espanha, da Alemanha, vêm da Inglaterra. Falam muito da gastronomia portuguesa. É uma comida com sabor mesmo de querer para mais. Porque hoje eu quando estava em Espanha, eu não conseguia comer a comida de Espanha. Não é por mal, mas
1: sim,
0: não tem nada a ver com a de Portugal, nem de Espanha, nem
1: só
0: de França.
1: Só se for uma paella. Paella bem feita.
0: Paella bem, sem ser o arroz cru.
1: Sim.
0: Sem ser o arroz cru. Ou seja, fui para a França, a única coisa que eu conseguia comer em França era croissant. Não conseguia comer mais nada. É croissant.
1: É croissant.
0: Era a única coisa que eu conseguia comer.
1: Pois,
0: na Inglaterra é o fish and chips, por isso...
1: Eu vou reservar-me ao direito de não comentar, tendo em conta que temos um maravilhoso peixe fresco.
0: Exatamente.
1: O qual também deve agradar muito a esses europeus que falou, os ingleses,
0: sim,
1: os franceses, as pessoas do norte da Europa adoram, não é, o peixe fresco?
0: Eu falo isso porque eu vejo eles lá quando vou ao restaurante.
1: Sim.
0: Nós temos muitos estrangeiros lá, porque então é um sítio onde tem muito turismo. E quando eles lá vão, procuram sempre restaurantes com coisas frescas, comida fresca, e nós lá no nosso restaurante temos sempre. Há sempre, no verão então, é uma variedade. As pessoas vejo muitos estrangeiros, os ingleses, os espanhóis, os franceses. É peixe, peixe, peixe, peixe, peixe, mais peixe.
1: E do Vinduque, o que nos pode dizer? É a maior cidade, é um centro financeiro, ainda com alguma arquitetura alemã. Estou a ver ali aquela rotunda.
0: É a rotunda onde tem a capela.
1: Tem a capela alemã no meio.
0: Sim. É a mais conhecida. Porque toda a gente que lá vai fala desta capela que está no meio, toda tijolada, avermelhada, que está no meio da rotunda. Mas também vê-se lá especialmente em Soaco do Mundo, vê-se muito coisas de português.
1: Ainda a arquitetura portuguesa,
0: ainda
1: legado, marcas portuguesas.
0: Sim. Porque Soaco do Mundo é um dos sítios onde tem mais portugueses.
1: Pois, porque aqui perto do Alvis Bay e da Cape Cross, onde Diocão e Bartolomeu Dias estiveram.
0: Exatamente.
1: Tudo bem, passaram 500 e tal anos, mas ainda há marca
0: ainda
1: portuguesa.
0: Muitos portugueses acabam por ficar nessa zona. Em Vinduque temos à volta de 3 mil
1: portugueses.
0: 8 mil, sim, uhum. Portugueses para aí. Eu pessoalmente conheço portugueses que vivem em Vinduque e gostam de lá estar. E mesmo quando eu pergunto, vão para Portugal? Alguma vez vão migrar de volta? Não, vamos só para ir visitar, mas depois voltamos para cá. Já estamos acostumados a viver cá. E o clima também já nos agradou, porque lá em Portugal o frio é muito intenso. E eu, pronto, concordo com eles. E Vinduque é uma das capitais, é a capital da Namíbia. Depois de Vinduque, mais populada, Vinduque, depois vem o Chacate, de onde eu sou.
1: Ah, sim?
0: É.
1: Oxacate, aqui no...
0: Oxacate, sim.
1: Numa província que até é das mais pequenas, Oxana, não é?
0: Exatamente, Oxana. É Oxana Region, porque nós temos 18 províncias. E Oxana Region é uma das cidades mais populadas depois de Vinduque. Ou seja, pronto, tudo tem que se fazer em Vinduque. Está aí um problema. tudo que tem que se de tratar, documentos, tudo, temos que ir para Vinduque. É uma viagem...
1: Há uma demasiada centralização do poder aqui. E o país é muito grande e árido. Aliás, é o segundo país com a menor densidade populacional do mundo e só isso tipo.
0: Exatamente, exatamente.
1: Bom, teríamos, se tivéssemos mais tempo, falaríamos aqui de Sossus Velay, Dead Velay, continuávamos a falar destas dunas magníficas,
0: dunas magníficas
1: que ficam mesmo no olhar.
0: Eu tive essa experiência de dunas, é muito lindo. Eu aconselho quem querer ir lá visitar, é o sítio que eu, se não ir para as dunas ou para o deserto, não viste na Namíbia.
1: Alugar um jeep carregadinho de tudo, que
0: exatamente,
1: já vem com uma bagagem recheada de tudo o que é
0: exatamente
1: preciso para não haver problemas no deserto.
0: Mas tem que ter atenção, também temos leões no deserto.
1: Mas o leão com a janela fechada não
0: vamos... Ah, não faz mal. Desde que não provocarmos, está tudo bem.
1: Claro. Para o fecho, mais música da Namíbia. Esta escolha é minha, Jackson Kaudjeua, The Wind of Change. É também um tema pacifista, tempos de mudança. Alguns a meio da letra também eu consigo ouvir em português. A luta continua. É a minha escolha, mas a Dolly também conhece o Jackson, não é? É um nome
0: Jackson
1: importante.
0: Jackson Kaudjeua, sim. Uhum. Jackson Kaudjeua é um dos cantores que mesmo nasci nos anos 90. Foi um dos cantores que eu sempre ouvia na rádio. Em todo lado onde íamos, é as músicas dele na rádio, porque ele também fala muito do apartheid, fala muito da luta que a Namíbia teve para obter a independência, fala muito do povo namibiano, das culturas. Até foi conhecido, ganhou um Oscar na África do Sul. Ele é um cantor já antigo, por isso é uma escolha boa.
1: É uma escolha boa para representar
0: para
1: o país.
0: Representar o país
1: no fecho do programa.
0: Sim, sim.
1: E assim trouxemos à antena mais uma nação, a razão da luta de Sam Nujoma, primeiro presidente da Namíbia e líder da SWAPO. Morreu há um ano, aos 95 anos de idade. Na presidência do país está hoje uma mulher, Netumbo Nandi Ndaitwa.
0: Exatamente.
1: Sim, bem dito.
0: É a primeira... É a
1: quinto presidente e primeira mulher.
0: Sim, da SWAPO.
1: Uhum.
0: Por isso, ela é a quinta e a primeira presidente, ou seja, a ser mulher... Nunca tivemos uma presidente mulher na Namíbia.
1: Eu acho que isso é um bom sinal.
0: É.
1: Netumbo Nandi Ndaitwa.
0: Sim, sim, sim.
1: E foi também uma mulher que representou, e bem, o 50º país nesta série de programas.
0: Exatamente.
1: Obrigado,
0: exatamente.
1: Dolly Adelaide John. Dankie.
0: Dankie. Tangi é um esquanhama e Danki em africano. São as línguas que eu falo, por isso posso dizer Danki. E Tangi. Tangi é um esquanhama e Danki é africano.
1: Muito obrigado, fantástico. Obrigado pela sua simpatia e contributo que trouxe aqui ao programa.
0: Eu também agradeço, Nelson. Foi muito bom estar aqui na Rádio TSF. Muito obrigada pelo convite.
1: De nada. Aos domingos de manhã, às segundas à noite e noutros horários na TSF, cá estaremos para tentar trazer mais 50 nacionais de outros países com conversas em português. Conto consigo.

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1: Na minha casa, em Lisboa, nós ouvíamos muita música. Os meus pais ouviam muita música clássica, música sul-americana, MPB também, fado, e os meus irmãos mais velhos ouviam rock dos anos 60, anos 70, o rock progressivo, rock sinfónico e também MPB, música popular brasileira, também era um dos géneros que ouvíamos. Daí que havia muita diversidade musical na minha casa em Lisboa. Eu, na infância, em criança, fui descobrindo a música paralelamente ao meu crescimento, daí que as cantoras também me fascinaram, as cantoras que nós tínhamos lá em casa em disco vinil, e talvez a primeira cantora que mais me marcou foi Carole King, porque aprendi todas as suas músicas do álbum Tapestry e acabei por cantar sempre por cima dos discos, e foi assim que eu também, de certa forma, aprendi a cantar e desenvolvi a cantar em inglês, que também me serviu para depois mais tarde cantar noutro projeto. Daí que You Got a Friend talvez seja o tema mais emblemático da minha infância, da minha adolescência, porque devido também à temática da amizade, acabou por ser uma celebração sempre que estávamos em reunião de amigos e cantávamos com a guitarra. Era uma das músicas que nós cantávamos sempre em grupo.

Nesta minha descoberta das cantoras, em que começou desde a minha infância até a minha adolescência, onde eu ouvia, além de o folk urbano americano, também ouvia algumas cantoras inglesas, como Joan Armatrading, também dentro de um género mais folk, neste caso as americanas Janis Ian, por exemplo, Carly Simon ou Carole King, aparece Rick Lee Jones também, não é? Como já mencionei anteriormente, parece-me uma cantora que para mim se destaca de todas as outras. Porque é uma songwriter e uma performer de excelência, porque tem uma forma de compor completamente diferente, em que faz uma fusão do seu estilo original, que era o blues, e depois é uma precursora da fusão do blues com o jazz. Estou a falar de Joni Mitchell, para mim é uma das melhores cantoras mundiais, não só pela forma como ela compõe, porque tem uma divisão de tempo e de melódico, e na maneira como constrói a melodia com as palavras, que é completamente fora do normal, e a sua performance natural, que é algo que experimental muitas vezes, que deixa qualquer pessoa assim completamente siderada. Portanto, eu, por mim, a Joni Mitchell é das melhores cantoras mundiais. Daí que escolho o tema Case of You, do álbum Blue, de 1971, se não me engano. E é este tema que é muito especial para mim.

Nesta descoberta das cantoras, há uma cantora que também é muito especial, cantora, compositora, porque a maior parte das cantoras que eu ouvia dos anos 60 e anos 70 eram compositoras, songwriters, parece-me a Ricky Lee Jones. No álbum Ricky Lee Jones de 1979, tem vários temas que eu gostei muito, mas o que me chamou mais a atenção também é a maneira eloquente e original de ela cantar, um bocadinho diferente das outras cantoras como Carly Simon ou a Carole King, que eu estava mais habituada a ouvir, ou mesmo a Joanna Matrading. Era uma cantora com muito soul a cantar, apesar de ser do folk urbano americano. O tema que eu realmente me atraiu mais foi o tema Saturday Afternoons in 1963, porque é um tema mais melancólico, mais suave, e eu sempre nessa altura ouvia muita música mais slow, mais embalada e mais sentimental. Daí que escolho este tema da Ricky Lee Jones.

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1: Como é óbvio, não podia deixar de falar de uma das maiores bandas do mundo, não é? Em termos de composição e de canções, que são os Beatles. Portanto, eles têm uma série de canções fabulosas, muito bem feitas, e um dos temas que eu gostava de cantar e que realmente me dizia bastante é o tema The Long and Winding Road, uma canção melancólica. Eu sempre gostei de temas melancólicos e tristes de alguma maneira, mas que tivessem algo de profundo, não é? Portanto, este tema foi um dos temas que realmente me encantou dos Beatles, mais do que os outros mais animados.

Outro dos temas que eu cantava por cima dos giradiscos e que também me dava imenso gozo era o tema dos The Who, Behind Blue Eyes. Portanto, eram os temas que eu revia para trás e para a frente e que passava às tardes a cantar. Portanto, este grupo era um dos grupos que eu realmente também me deliciava.

Na adolescência, a descoberta do rock trouxe-me também para uma dimensão mais literária e rebelde, e que descobri com este grupo alternativo para mim, porque eu estava habituada a ouvir mais o rock dos anos 60, anos 70, o rock sinfónico também, mas neste caso, o rock dado por este grupo, os The Doors, revolucionou um pouco a minha maneira de ouvir o rock da altura. Nessa altura eu lembro perfeitamente que estava no 12º ano e os meus colegas gostavam muito também de Doors. Portanto, eu vou escolher o tema Riders on the Storm. Acompanhou-me numa fase em que eu lia muito Fernando Pessoa, Mário Sá Carneiro e os poetas românticos europeus como Charles Baudelaire, Antoine Rimbaud ou também o inglês William Blake. Portanto, eu sempre gostei muito da poesia romântica inglesa também, com John Keats and Shelley. Portanto, esta atmosfera de quase jazzística também trazido pelo Raymond Zara no piano, para mim era fantástico. E toda essa performance também do Jim Morrison trazia uma teatralidade ao projeto que me fascinava. E eu, como sempre, também sempre gostei de teatro, por isso senti-me completamente dentro daquele mundo assim mais alternativo.

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1: Another Brick in the Wall dos Pink Floyd, do álbum The Wall, foi no fundo como um marco, era um símbolo de rebeldia, e daí que foi muito bem recebido e confirmou no fundo a genialidade dos Pink Floyd, que eles já traziam dos álbuns anteriores, do The Dark Side of the Moon e Wish You Were Here, que eu já conhecia dos álbuns de vinil que tinha lá em casa dos meus irmãos mais velhos. Portanto, quando ouvi esta música, conjuntamente com os meus coleguinhas, que na altura devíamos ter uns 13, éramos mais 13, 14, já não me lembro, mas éramos muito novinhos, mas apareceu como um símbolo de contestação e de rebeldia, daí que fez muito significado para nós, inclusive é o vídeo. Daí que era uma das músicas que nós também trouxemos para o nosso convívio, para tocar na praia ou no jardim em Lisboa, e que além dos Pink Floyd tocávamos também Genesis e Led Zeppelin, que eu infelizmente não vou poder pôr aqui mais na lista, porque não tenho mais músicas para pôr, não posso, mas fica aqui a referência, que também foram importantes.

O tema Heroes do David Bowie foi marcante este tema porque eu fui ver o filme Christian F e fiquei muito sensibilizada com o filme. Daí que o Heroes foi um marco na minha altura da adolescência e também tinha a experiência de várias pessoas amigas da turma que enveredaram, infelizmente, pelos caminhos de menos saudáveis, e então essa música simboliza um bocadinho essas amizades que se perderam.

Love Will Tear Us Apart, dos Joy e Division. Esta música pertence a uma fase mais introspectiva da minha vida na faculdade e representa também um tempo de reflexão interior, e foi uma altura que eu ia muito para o Bairro Alto e que dava-me com uns amigos que gostavam muito desta onda de Joy Division, assim como a Sétima Legião. Portanto, vivi um bocadinho um culto mais alternativo, mais dark. Por isso não me esqueço dos Joy Division, que foi de facto um grupo que tinha um espírito assim mais soturno, mais noturno, e que tinha a ver com a minha maneira de sentir a vida nessa altura.

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1: Um dos grupos que eu retenho da minha experiência em Los Angeles, e é por isso que esta banda também tem uma simbologia especial para mim, é Steely Dan. Vou escolher o tema Reeling in the Years como uma simbologia de toda a música americana que eu ouvia quando estive em Los Angeles. Como trabalhei com Eddie Quintela, que foi um dos compositores também de Fleetwood Mac, com a Christine McVie, que escreveram um dos maiores êxitos, o Little Lies, o Eddie Quintela, não consigo esquecer de que era das bandas que ele mais gostava, daí que todo este tempo Steely Dan representa um pouco toda a minha experiência em Los Angeles, porque nos intervalos das gravações era sempre Steely Dan que nós ouvíamos.

Songbird dos Fleetwood Mac foi para mim uma música com muita simbologia, porque nos tempos em que eu estive em Los Angeles tive o privilégio de conhecer a Christine McVie dos Fleetwood Mac, e então é uma homenagem que eu lhe faço porque a composição é dela, e era uma cantora e uma compositora extraordinária e que infelizmente nos deixou em 2022. Daí que é, sem dúvida, uma música ao piano com uma voz e um espaço enorme, e é uma música com muita sensibilidade que só podia ser escrita por uma compositora como a Christine. Daí que é esta homenagem que eu lhe faço, Songbird dos Fleetwood Mac, do álbum Rumours de 1977.

Um dos temas mais especiais que eu tenho é de facto o tema One dos U2. Esta canção do Artoon Baby, de 1991, esta canção está ligada a um momento muito especial da minha vida, que foi quando eu comecei a namorar com o meu marido e entretanto, na altura não havia telemóveis, então a música que estava no gravador de chamadas dele era o The One. Por isso eu cada vez que ligava para ele, quando ele não me atendia, era sempre os YouTube que eu ouvia com a música da One. Por isso esta música está ligada ao tempo em que eu namorava com o meu marido e é uma altura muito especial para mim.

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1: Fields of Gold é também um dos temas que eu gostaria de incluir aqui nesta lista do Sting. Eu conheci-o primeiro através dos Police, dentro da New Wave, como vocalista e baixista, mas depois percebi o talento deste enorme músico e compositor que nunca ficou preso um só género, portanto aproximou-se também do jazz e da world music também e de outras culturas. Portanto, essa maturidade artística do Sting realmente encantou-me. Daí que Fields of Gold, acho que é uma música tranquila, contemplativa, daquelas que nos acalmam quando temos um dia de stress, e de facto é uma música para mim que é para descansar o espírito, daí que é planante. Se tiver um dia mau, ponho-me a ouvir Fields of Gold do Sting e acho que fico muito mais relax.

o tema Forbidden Colors do David Sylvian e Richie Sakamoto do filme Merry Christmas, Mr. Lawrence, de 1983, foi também uma música muito especial para mim, porque acompanhou uma fase mais introspectiva da minha vida e também me deu uma textura cinematográfica das músicas. Daí que sempre gostei muito de David Sylvian, da maneira de cantar contida, profunda, quase como falada, foi uma altura em que tive momentos na minha vida pessoal que eu ouvia muito David Sylvian, e este tema Forbidden Colors é de facto um tema muito especial.

Havia um grupo que na altura que eu integrei, os Ravel, que estava dentro de uma área dream pop também, um pouco pop folk, um pouco também com ambientes nostálgicos que nós dávamos através da guitarra portuguesa. Havia um grupo de referência que eu realmente me inspirava bastante. A banda era Cocteau Twins, com Elizabeth Fraser. A sua voz sempre me inspirou, porque sempre gostei muito da estética também do grupo, daí que neste caso eu irei escolher uma das músicas que eu ouvia bastante nos meus tempos de faculdade e quando estava com os Ravel. Então é o tema Carolyn's Fingers, dos Cocteau Twins, do álbum Bluebell Noll, de 88.

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1: O tema Wave, de Tom Jobim, do álbum Wave de 67, faz parte dos discos que existiam na casa dos meus pais e que eu ouvia através dos discos vinil dos meus irmãos, porque os meus irmãos, sobretudo o meu irmão Pedro Leão, era fã da MPB, da música popular brasileira, daí que esse tema simboliza um pouco esses tempos em que nós tínhamos reunião de amigos e que cantávamos músicas da MPB. Daí que esta minha homenagem à música popular brasileira.

Outra das cantoras que eu descobri, e neste caso é uma cantora dentro da música popular brasileira, MPB, e que me fascinou, de facto, foi Elis Regina. Daí que o tema que eu vou escolher é Romaria, porque foi um tema que eu também cantei muitas vezes quando tinha a minha banda ao vivo, quando fiz o circuito, tinha um projeto de versões, cantava dentro da área rock, pop, alternativo, new wave, e também tínhamos uma secção de MPB, daí que Elis Regina foi uma grande aprendizagem também para mim, poder cantar as suas canções, e Romaria foi de facto um dos temas mais especiais que eu escolho aqui para esta playlist.

Os Índios da Meia Praia foi de facto um tema de José Afonso e muito especial para mim, porque foi na altura que eu entrei na faculdade e havia um espírito de contestação e de irreverência, e aí foi também através de José Afonso que eu comecei a gostar da música de intervenção e queria conhecer também outros cantautores desse género, como José Mário Branco, o Fausto, também o canto alentejano através de Vitorino e Janita Salomé, e Sérgio Godinho, que também foi um dos cantautores preferidos dentro desta área de mais de intervenção. Daí que o Índios de Meia Praia de Zeca Afonso é o tema que eu escolho aqui para esta playlist.

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1: Dentro da música portuguesa que eu ouvia na altura da faculdade, tem um tema de canção de autor dentro da folk urbana, de música popular portuguesa, que eu me fascinou sempre, que foi quando descobri Sérgio Godinho. Portanto, fiquei rendida à sua poesia. Esta canção tem uma letra lindíssima, muito sensível e romântica, e de facto sempre admirei a forma como Sérgio Godinho escreve. A Noite Passada é o tema que eu escolho aqui para esta playlist.

Dentro desta descoberta da música portuguesa, da música popular portuguesa e da poesia musicada, eu não podia deixar de falar deste tema do Estrovante, Perdidamente, com poesia de Florbela Espanca, deste álbum Terra Firme de 87. É uma das minhas canções preferidas portuguesas, porque penso que o encaixe do poema de Florbela Espanca na música é perfeitamente extraordinário. Portanto, acho que o João Gil esteve realmente iluminado nesta composição e foi de uma inspiração extraordinária. Tem que é um exemplo de como musicar uma poesia pode ser realmente algo desafiante e perfeito, porque acho que esta música está perfeitamente na caixa, como se costuma dizer.

dentro do rock português há uma banda que se destaca para mim e que de alguma forma me marcou também na minha adolescência, quando comecei a ouvir rock, e dentro deste ambiente mais noturno e um bocadinho underground que nós estávamos habituados a ouvir no Joy Division, que é uma banda que eu também gostava imenso nessa altura. Daí que Sete Mares, do Sétima Legião, simboliza toda esta new wave portuguesa, novo rock que existia na altura e que falava sobre a nossa identidade portuguesa, a mitologia portuguesa e esse imaginário da nossa identidade, e sempre de um tal amor que parte e que não regressa, ou que nós constantemente estamos à espera que ele chegue. Portanto, há aqui uma saudade sempre inerente, que é típico da nossa alma portuguesa.

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1: Dentro da música portuguesa, vou escolher um tema de um projeto que infelizmente já não está no ativo, mas para mim considero um dos grupos de maior expoente cultural português e de maior dimensão internacional e universal. Para mim estou a falar de Madre Deus, e que tanto o seu compositor Pedro Aires Magalhães considero como um dos maiores compositores portugueses dentro desta área mais contemporânea da world music, e que nos transporta de facto para outra dimensão. Tem músicas lindíssimas e que tem um subjacente, um folclore português profundo, contemporâneo, das nossas raízes, um folclore mais sofisticado. Daí que o mar é o tema que eu escolho, pela dimensão poética e sobretudo pelo estado de espírito, por essa melancolia subjacente, por algo que nos diz que é uma alma portuguesa que respira. Eu revejo-me muito neste projeto como artista e pessoa, daí que eu escolho este tema.

Dentro da música portuguesa, um dos temas que eu escolho aqui para esta playlist é de uma banda portuguesa que tradicionalmente é uma banda pop, mas curiosamente este álbum foi completamente diferente. Está dentro de um ambiente mais de rock sinfónico e é um desafio conceptual que eles quiseram arriscar. Portanto, todas as músicas são especiais, daí que eu vou escolher Ao Passar um Navio, e estou a falar do grupo Delfins. Para mim é especial este tema porque eu acompanhei muito de perto todo o processo, toda a gente deste álbum, e daí que esta música também fala do mar tem um sentido de contemplação, de amor e de amor transcendente e de profundidade. E eu penso que, eu sendo romântica como eu sou, com todos os tudo o que tem a ver com o mar, para mim é fascinante, daí que eu não podia deixar de escolher esta música.

Teardrop dos Massive Attack foi para mim uma surpresa deste álbum Mezzanine de 1998. Teardrop marcou uma fase de maior maturidade na minha escuta, depois de ouvir anos, muitos anos de rock e também a canção de autor ou músicas mais urbanas. Este ambiente dos Massive Attack transmite uma linguagem diferente, mais atmosférica e mais interior. Daí que esta sonoridade para mim vai na continuidade do gosto que eu tenho pela música cinematográfica, que senti em Forbidden Colors, por exemplo, com David Sylvian e Yuri Sakamoto, e também representa também como uma viagem, porque sentimos essa textura, esse ambiente um pouco abstrato e etéreo que eu gosto numa música. E realmente este feeling de sentir a música para além dos sentidos é isso que realmente me atrai, e quando um tema me surpreende, este é de facto um dos temas que me surpreendeu por ser tão diferente.

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1: Quando eu vi o filme Piano pela primeira vez, senti que a banda sonora era arrebatadora, de facto, porque não precisava de palavras e toda a composição minimalista, um bocadinho quase obsessiva, de Michael Nyman, transportava o filme para outra dimensão. Portanto, ao mesmo tempo, tinha uma carga emocional enorme. Daí que esta sensação de sentir as músicas de uma forma cinematográfica, penso que foi com o Piano que eu senti sempre que uma música tem sempre uma história por trás, além da poesia, também nas imagens. Aqui não temos palavras, mas é como se tivesse, sentir as sensações, as emoções em estado puro. Portanto, este tema de Michael Nyman, do Piano, The Heart Asks Pleasure First, é, portanto, o tema que eu escolho também para esta playlist.

Para mim, as músicas, quando eu ouço um tema, tem que me dizer alguma coisa, tem que me fazer sentir qualquer coisa, seja pela voz, seja pelo poema, seja pela parte conceptual, pelo universo do próprio projeto ou do próprio artista, onde se insere. Este tema, This Love, de Craig Armstrong, com Elizabeth Fraser, no fundo representa tudo aquilo que eu acredito na música, é transportar-nos para uma viagem, e este tema realmente, esta sensibilidade, esta emoção, é um sentimento que, quando eu ouço esta música, dá-me uma sensação de paz e de amor, e é isso que eu procuro nas músicas, é, mesmo quando eu trabalho, quando eu as componho, é dizer qualquer coisa, transmitir qualquer sentimento, e é isso que eu também procuro, em transmitir um sentimento, aquilo que eu sinto e aquilo que eu ouço também, quando ouço as músicas, é essa viagem, que eu procuro sempre, uma viagem numa música.

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0: 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Bom dia.

0: Bom dia, são 6:30 da manhã, 5:30 nos Açores. Nesta altura estamos com 19 graus em Faro e no Porto, 20 graus em Lisboa, 21 no Funchal e 18 em Ponta Delgada. Está a arrancar amanhã TSF desta quarta-feira e Cláudia Patrício Silva, hoje estão 11 distritos sob aviso amarelo.
1: É por causa da chuva forte, mas há também previsão de trovoada e ventos fortes. Para os distritos de Viana do Castelo, Braga, Porto e Aveiro, o aviso do Instituto Português do Mar e da Atmosfera começou às 6 da manhã. Vila Real, Leiria, Viseu, Coimbra e Lisboa entram em aviso amarelo às 9 da manhã. Para estes distritos é um aviso que se estende até às 3 da tarde. Em Bragança e Guarda, o aviso amarelo vigora entre o meio-dia e às 6 da tarde. A greve de 2 dias em setembro será o principal ponto de discussão entre o Ministério da Saúde, o INEM e o Sindicato dos Técnicos de Emergência Pré-Hospitalar. As três entidades vão reunir-se hoje às 2 da tarde. Rui Lázaro, presidente do sindicato, admite em declarações à Lusa que a greve pode vir a ser desconvocada se as reivindicações dos trabalhadores forem aceitas pelo Governo. O sindicato quer que o INEM desista de transformar as ambulâncias de suporte imediato de vida em veículos ligeiros. O Ministério Público instaurou um inquérito ao caso do atropelamento na Rua da Oura, em Albufeira. Fonte da Procuradoria-Geral da República adianta à TSF que o objetivo é apurar eventuais responsabilidades deste incidente. Na madrugada de terça-feira, um condutor, na casa dos 30 anos, ignorou as ordens policiais e avançou pela Rua da Oura. 16 pessoas ficaram feridas em resultado do atropelamento. 2 estão em estado grave. O presidente da Câmara de Albufeira admite mesmo tomar medidas mais fortes. Em declarações à SIC Notícias, Rui Cristina revela que está a ser estudada a hipótese de a rua se tornar mais segura para os peões, mas continuar acessível às viaturas de emergência. O autarca diz que é essencial mudar as regras na Rua da Oura.
2: Há uma coisa que vai ter que mudar. Nós temos estas ruas e todas as ruas que acedem a esta Rua da Oura, estão devidamente balizadas com sinalética vertical, com barreiras, com policiamento, e mesmo assim aconteceu aquilo. Vamos ter que pensar mais além. Não poderemos tomar esta medida de um dia para o outro. Isto é algo que tem que ser pensado, tem que ser avaliado e vamos ter que tomar essa decisão, não é?
1: São medidas que deverão avançar no próximo verão. Bruno Fernandes foi eleito jogador do ano em Inglaterra. O prémio foi entregue pela Associação de Futebolistas Profissionais. O jogador português, capitão do Manchester United, foi o jogador mais votado pelos pares, ele que já tinha sido eleito como o melhor jogador pela Premier League em maio. No discurso de agradecimento, Bruno Fernandes confessou que este prémio é especial por ter sido votado pelos adversários em campo.
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0: Apenas no Grupo Central, máxima para Ponta Delgada 24 graus. Na Ilha da Madeira e também em Porto Santo pode chuviscar, a máxima no Funchal é de 27 graus.
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0: Voltamos à música já a seguir nesta manhã TSF de quarta-feira para recordar David Bowie.
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1: No trânsito ainda não se passa nada, são boas notícias para quem vai agora em direção quer a Lisboa, quer ao Porto, não vai encontrar seguramente filas de trânsito, pouco movimento por enquanto em todas as ligações às cidades de Lisboa e Porto, também não temos indicação de acidentes em todo o país.
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1: Às 7 vamos atualizar toda a informação com o jornalista Leonor Ferreira. Agora, Ana Vitória com Lenin.

pouco a dupla na vitória com Lenin e agora Pearl Olsen, Where We Are. Estamos a 4 minutos das 7. Antes das notícias, ainda abrimos a janela para o mundo com o paisagista sonoro Luís Antero e hoje vamos até ao Perdão da Ponta do Sol.

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0: Bom dia, 6h58, menos uma hora nos Açores e está no ar amanhã TSF de quarta-feira.
1: O incêndio no maior hospital de Islamabad, no Paquistão, fez pelo menos 14 mortos, a maioria são recém-nascidos. 11 distritos estão sob aviso amarelo por causa da chuva, que pode ser forte, são todos no norte e centro do país. 4 deles, Porto, Braga, Viana do Castelo e Aveiro, estão também sob aviso amarelo para trovoada. As Nações Unidas pedem ao Presidente da Assembleia da República que retire os projetos de lei sobre identidade de género apresentados pelo PSD, CDS e Chega. A ONU diz que são propostas que podem comprometer o cumprimento das normas internacionais de direitos humanos. Bruno Fernandes foi eleito o melhor jogador do ano em Inglaterra. O português foi escolhido pelos jogadores.
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0: Vem aí chuva para esta quarta-feira, períodos de chuva ou aguaceiros por vezes fortes no norte e centro, vento forte na faixa costeira ocidental e nas terras altas, pequena descida da temperatura, em especial da máxima. Hoje, temperaturas que não vão ultrapassar 20 graus no Porto, 23 em Lisboa e 24 em Faro. Os Açores com aguaceiros fracos apenas no grupo central, a máxima para Ponta Delgada é de 24 graus, para a Madeira, conto também com aguaceiros, 27 de máxima para o Funchal. Vamos atualizar a informação na Manhã TSF, Jornal das 7, Leonor Ferreira.
1: Pelo menos 14 recém-nascidos morreram num incêndio que começou numa ala de ginecologia do maior hospital do capital do Paquistão, o Instituto Paquistanês de Ciências Médicas em Islamabad. As autoridades locais adiantam à CNN Internacional que o fogo poderá ter sido provocado pela explosão de um compressor de ar-condicionado no interior da sala de recém-nascidos. O balanço de vítimas ainda não está fechado. As autoridades hospitalares conseguiram resgatar uma criança ilesa, mas outros bebés ficaram em estado crítico. Como disse, o número de vítimas mortais poderá ainda aumentar. A chuva e a trovoada colocam hoje 11 distritos sob aviso amarelo. Ficam todos nas regiões norte e centro. Há também previsão de vento, que pode chegar aos 70 km por hora. A meteorologista Maria João Frada, do Instituto Português do Mar e da Atmosfera, adianta a previsão para hoje e também para amanhã.
2: Para hoje temos período de chuva ou aguaceiros por vezes fortes e acompanhados de trovoada até final da manhã, em grande parte das regiões norte e centro, correrá também na região sul. O vento vai aumentar de intensidade, portanto será do quadrante sul, sopra por vezes forte e com rajadas da ordem de 60 km por hora na faixa costeira ocidental, em especial a norte do Cabo Especial, e também superará a moderada forte nas terras altas, principalmente no norte e centro, com rajadas até 70 km por hora. E amanhã será novamente um dia marcado por ocorrência de período de chuva aguaceiros, por vezes fortes, acompanhados de trovoada, e até é provável a queda ocasional de granizo nas regiões norte e centro. Para amanhã será um aviso a começar muito provavelmente à meia-noite e acabar às 15 na generalidade das regiões norte e centro, embora sujeito a alterações, obviamente.
1: Na sexta-feira já não deverá chover, as temperaturas voltam a subir no fim de semana. As Nações Unidas pediram ao Parlamento Português que retire os projetos de lei apresentados pelo PSD, Chega e CDS sobre identidade de género. A ONU considera que estas iniciativas podem pôr em causa as obrigações de Portugal em matéria de direitos humanos. Inês Duarte Coelho.
3: Os projetos de lei estão em discussão na fase de especialidade e antes que avancem para a votação, as Nações Unidas vêm tentar pôr um travão. O Alto Comissário das Nações Unidas para os Direitos Humanos, Volker Turk, recebeu as queixas do deputado do Bloco de Esquerda, Fabián Figueiredo, e da eurodeputada Catarina Martins. Analisou os argumentos e decidiu escrever uma carta ao presidente da Assembleia da República. Está preocupado que as mudanças propostas pelos partidos da direita em matéria de identidade de género desviem Portugal do cumprimento das normas internacionais de direitos humanos. Nesta carta, lida pelo Jornal Público, o Alto Comissariado critica, por exemplo, a utilização da expressão transtorno de identidade de género na proposta do Chega. A ONU lembra que a expressão já foi retirada da lista de doenças mentais da Organização Mundial da Saúde e que recuperar este termo pode contribuir para estigmatizar pessoas trans. As Nações Unidas também criticam o projeto do CDS, que quer proibir tratamentos hormonais para menores de 18 anos. O Alto Comissariado alerta que uma proibição absoluta de todos os tratamentos levanta muitas dúvidas sobre o cumprimento do direito à saúde. Outra iniciativa, e que desta vez a linha PSD e Chega, é a retirada da possibilidade dos jovens, a partir dos 16 anos, de alterarem o nome e o marcador de género no registro civil. As Nações Unidas recordam que este é um procedimento de reconhecimento legal que envolve direitos. Não deve ser confundido com procedimentos médicos de afirmação de género. Por fim, a ONU deixa uma sugestão ao PSD, CDS e Chega. Antes de proporem alterações à lei, ouçam os jovens. São eles que vão viver com as consequências.
1: As Nações Unidas pediram então ao Parlamento Português que retire os projetos de lei apresentados por estes três partidos. O Ministério Público abriu um inquérito ao caso do atropelamento na Rua da Boura, em Albufeira. Uma fonte da Procuradoria-Geral da República confirmou à TSF esta informação, que tem como objetivo apurar as eventuais responsabilidades deste caso. 12 pessoas ficaram feridas, ou melhor, 16 pessoas ficaram feridas, uma em estado grave, quando o condutor de uma viatura avançou pela rua, que durante o verão fecha ao trânsito das 7 da tarde até às 5 da manhã. O homem de 35 anos foi detido. Na altura apresentava uma taxa de álcool de 1,29 gramas por litro de sangue. Para passar das boas ideias à prática, nasce hoje um novo grupo de trabalho, chama-se Instituto Progresso e junta cerca de 200 personalidades, entre antigos governantes e autarcas. Entre eles estão Duarte Cordeiro, Maria Manuela Leitão Marques, Isaltino Moraes, o antigo diretor do Serviço Nacional de Saúde, Fernando Araújo, e o deputado do Livre, Paulo Moacho. O presidente do Instituto é o deputado socialista Miguel Costa Matos, que em declarações à agência Lusa diz que os progressistas querem ser um tubo de ensaio para pensar e testar políticas públicas.
4: Nós decidimos criar não só um think tank que discuta, como tantas outras iniciativas da sociedade civil promovem conferências, mas que consiga reduzir a escrito estas ideias, que consiga juntar de forma consistente algumas das melhores cabeças do nosso país para pensar os assuntos e trabalhar as propostas ao detalhe, e não apenas na espuma dos dias que tantas vezes se assiste na política tradicional, e também para testá-las através de experiências piloto e através de parcerias com empresas, autarquias e IPSS, procurando fazer uma filosofia que vá da boa prática à boa política.
1: Miguel Costa Matos garante também que o novo Instituto é suprapartidário, juntando várias sensibilidades políticas.
4: Vai além de só o Partido Socialista, vai desde uma ala humanista do PSD até ao Livre, e isso descreve, e até mais além do Livre, isso descreve aquilo que é a composição também deste Instituto, que é plural e aberto a várias sensibilidades partidárias e com muitos independentes. Isto, de facto, não é nem uma corrente interna de um partido, nem é um espaço alternativo aos partidos. Isto é uma coisa diferente.
1: Mais do que discutir ideias, o Instituto Progresso quer passar das palavras à ação, prometendo fazer a diferença para a sociedade portuguesa. O Ministério da Saúde, o INEM e o Sindicato dos Técnicos de Emergência Pré-Hospitalar reúnem-se ao início da tarde. A tutela quer clarificar as questões que estão na base da greve convocada para 14 e 28 de setembro. O protesto foi marcado para contestar as medidas que têm sido tomadas pela direção. Os técnicos de emergência pré-hospitalar querem que o INEM recue na transformação de ambulâncias de suporte imediato de vida em viaturas ligeiras. Existe também que se mantenham em funcionamento as atuais 56 ambulâncias de emergência médica. O sindicato está disponível para desmarcar a paralisação se as reivindicações forem aceites pelo governo. A ministra da Cultura considera que a existência de mulheres a ganhar menos do que homens mostra que faltam feministas mais ativas em Portugal. Na Universidade de Verão do PSD, em Castelo de Vide, Margarida Bolseiro Lopes foi questionada por um jovem sobre o recém-criado Movimento de Mulheres Conservadoras de Portugal. Na resposta à ministra, assumiu-se como feminista.
5: Mas é surpreendente como em 2026 estamos a ter estas discussões. E eu sou feminista. E enquanto uma mulher tiver de pensar que roupa é que usa para sair de casa, ou em que rua é que circula em função da iluminação, ou a ganhar menos do que os homens no mercado de trabalho, continuam a faltar é feministas mais ativas.
1: Na intervenção na Universidade de Verão do PSD, em Castelo de Vide, onde foi oradora, a ministra da Cultura, Juventude e Desporto fez um balanço das políticas do Executivo, insistindo que o governo tem ajudado os jovens e que está a trabalhar para manter esses jovens no país. Bruno Fernandes foi eleito jogador do ano em Inglaterra. O capitão do Manchester United foi escolhido em votação pelos outros jogadores da Premier League. Na cerimónia da Associação dos Futebolistas Profissionais, Bruno Fernandes estava orgulhoso por ter conquistado o prémio, especialmente porque é uma escolha feita pelos seus pares.
6: Obviamente significa muito, é votado por todos os jogadores, jogadores com os quais entram em campo para jogar todas as semanas, todos os fins de semana, tem um significado diferente de todos os outros prémios, é claro. Estou muito orgulhoso deste, é um momento muito gratificante para mim.
1: Bruno Fernandes já tinha sido eleito o melhor jogador pela Premier League em maio. Na última época, o português marcou 9 golos e fez um recorde de 21 assistências. Moncef Sekran já está no Sporting. O marroquino de 17 anos jogava até agora no clube belga Maliné. Em declarações registadas pelo Sporting, Moncef Sekran lembra dois jogadores que também já vestiram a camisola de Alvalade e que são para si uma verdadeira inspiração.
7: É um grande sentimento assinar por um clube como o Sporting, um clube grande com uma grande história. Estou muito orgulhoso por assinar pelo Sporting. Sei que o Cristiano Ronaldo foi formado aqui, cresceu e tornou-se jogador aqui. E jogadores como o Nuno Mendes também joga na minha posição e tornou-se o melhor defesa esquerdo do mundo.
1: O lateral esquerdo chegou ao Alvalade para cumprir um contrato até 2029. A cláusula de rescisão está fixada nos 80 milhões de euros. O jogador nasceu na Bélgica, mas é internacional da seleção marroquina sub-17. Fez o primeiro jogo pela equipa belga com apenas 16 anos.
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0: Olhamos agora o trânsito às 7h11, por enquanto ainda sem quaisquer problemas, quer em Lisboa, quer no Porto, até mesmo em Lisboa para a Ponte 25 de Abril ou no IC19, não há dificuldades a esta hora da manhã, portanto é de aproveitar para quem tem de se deslocar a esta hora, quer para o centro de Lisboa, quer para o centro do Porto. Também não temos indicação de acidentes a nível nacional.
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0: A seguir vamos para o Negócios e Empresas, que está a passar de novo ao longo do verão, edição de Ana Maria Ramos.
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3: A Open Cosmos, sediada no Reino Unido, mas com escritório e unidade de produção em Portugal, está a investir numa constelação de satélites que diz ser segura e lançou no Liechtenstein já os primeiros 2 de centenas previstos. Tiago Rebelo, o diretor comercial da empresa, adianta que o projeto pretende garantir soberania e resiliência de comunicações espaciais na Europa. Não concorrente do Starlink, que é mais virado para o consumidor final, uma vez que este projeto europeu está focado na oferta de soluções para governos e empresas.
4: Aquilo que nos foi atribuído são duas licenças, digamos assim, em que cada uma dessas licenças permite operar um máximo de 288 satélites. Portanto, estamos a falar em números redondos de um máximo de 600 satélites que se podem operar para providenciar esta constelação de estas comunicações seguras ponto a ponto. Ou seja, para que as comunicações entre esses dois pontos não sejam interceptáveis, são comunicações resilientes, são comunicações seguras. Essa constelação é uma constelação que terá centenas de satélites. O que nós fizemos foi lançar os primeiros dois. Portanto, lançando esses primeiros dois, conseguimos o seguinte efeito: conseguimos ter o acesso a espectro de radiofrequência de altíssima qualidade, porque lhe foi atribuído por um país soberano, neste caso pelo Liechtenstein, mas que é espectro à escala global e que nos permite então passar a lançar esta constelação e dentro de um par de anos então a providenciar estes serviços de comunicações seguras e soberanas, que são sobretudo apontados para países, para governos, mas também para indústrias, digamos assim, em que a segurança é prioritária.
3: Com 15 satélites já lançados para o espaço, esta empresa garante que quer desenvolver comunicações seguras.
4: Até à data, nós lançámos 15 satélites para o espaço, com um track record de 100% de sucesso. Ou seja, tudo aquilo que lançámos funcionou e cumpriu a sua missão. Portanto, este ano, lá para o final do ano, vamos ter mais um conjunto de satélites a serem lançados para o espaço, eu diria na ordem das dezenas de satélites. No próximo ano, vamos continuar até chegarmos a este número em torno dos 600 ativos, que nos permitirá providenciar um serviço global para estas comunicações seguras, que podem ser utilizadas, deixa-me dar alguns exemplos, para desde proteção civil, forças armadas, segurança, comunicação entre governos e as suas embaixadas, ministérios, bases espalhadas por esse mundo. Portanto, quando a infraestrutura falha, e nós aqui em Portugal temos tido no passado recente alguns exemplos de infraestrutura terrestre que vai falhando, é aí que estas comunicações se tornam extremamente relevantes para garantir que continuamos de alguma forma conectados, para que as populações não sofrem pelo facto das infraestruturas terrestres colapsando.
3: Em Portugal tem uma das 4 unidades produtivas que participa na capacidade da empresa para construir parte desta constelação.
4: Neste caso, esta nova constelação vai, obviamente, tomar alguma da capacidade sobrante e, portanto, estão a ser desenvolvidos satélites em Portugal e vão ser ainda mais satélites aqueles que serão desenvolvidos em Portugal. E estando este mercado extremamente quente, estamos também a procurar alavancar-nos ainda mais financeiramente para dar conta da empreitada, digamos assim.
3: No timeline, atribuídas 2 licenças para 288 satélites, no total perto de 600 para operar, a partir do investimento de capitais privados da Open Cosmos.
0: A Open Cosmos hoje em destaque no Negócios e Empresas, que passa de novo ao longo deste verão na antena da TSF. 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A esta hora estão 19 graus em Faro e também no Porto, 20 graus em Lisboa, 18 em Ponta Delgada e 22 no Funchal. Kelly Watch the Stars, os Air, na manhã TSF. Bom dia.

A música da manhã TSF desta quarta-feira com o Zer, Pet Shop Boys e ainda o produtor Shinobi, até às notícias das 7:30, depois vai para o ar a página de desporto.

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0: Bom dia, 7h30, 6h30 nos Açores. Está com a manhã TSF de quarta-feira. Voltamos a olhar os temas que marcam a atualidade. Cláudia Patrício Silva, as Nações Unidas, fazem um alerta ao Parlamento Português.
1: Pedem ao PSD, Chega e CDS que reformulem os projetos de lei sobre identidade de género. Depois de uma queixa dos deputados do Bloco de Esquerda, de Fabián Figueiredo e da eurodeputada Catarina Martins, o Alto Comissário das Nações Unidas para os Direitos Humanos decidiu escrever uma carta ao Presidente da Assembleia da República. Segundo o jornal público, Volker Türk está preocupado com a utilização de expressões como transtorno de identidade de género, lembrando que a expressão foi retirada da lista de doenças mentais da Organização Mundial de Saúde. O Alto Comissário também alerta que uma proibição absoluta de todos os tratamentos levanta dúvidas sobre o cumprimento do direito à saúde. Vamos ficar a conhecer melhor esta carta escrita pelo Alto Comissário das Nações Unidas às 8 da manhã. 11 distritos estão hoje sob aviso amarelo, é por causa da chuva forte, mas também há previsão de trovoada e ventos que podem chegar aos 70 km/h. Para os distritos de Viana do Castelo, Braga, Porto e Aveiro, o aviso começou às 6 da manhã. Vila Real, Leiria, Viseu, Coimbra e Lisboa entram em aviso amarelo às 9 da manhã. Para estes distritos, o aviso estende-se até às 3 da tarde, ainda mais dois, Bragança e Guarda, cujo aviso vigora entre o meio-dia e as 6 da tarde. A TSF, a meteorologista Maria João Frada, adianta que para o dia de amanhã também se espera chuva e vão ser emitidos avisos.
2: E amanhã será novamente um dia marcado por ocorrência de períodos de chuva aguaceiros, por vezes fortes, acompanhados de trovoada, e até é provável a queda ocasional de granizo nas ruas norte e centro.
3: Para amanhã será um aviso a começar muito provavelmente à meia-noite e acabar às 15 nas generalizadas ruas norte e centro, embora sujeito a alterações, obviamente.
1: Na sexta-feira já não deverá chover, as temperaturas voltam a subir no fim de semana. O incêndio na ala de ginecologia do maior hospital de Islamabad, no Paquistão, fez pelo menos 14 mortos, todos recém-nascidos. O balanço de vítimas ainda não está fechado. As autoridades hospitalares só conseguiram resgatar uma criança com vida. O fogo terá sido provocado pela explosão de um compressor de ar-condicionado no interior da sala onde estavam os recém-nascidos, como adianta a CNN Internacional. A greve de 2 dias em setembro será o principal ponto de discussão entre os Ministérios da Saúde, o Ministério da Saúde, também o INEM e o Sindicato dos Técnicos de Emergência Pré-Hospitalar. Estas três entidades vão reunir-se hoje às 2 da tarde. Rui Lázaro, presidente do sindicato, admite em declarações à Lusa que a greve pode vir a ser desconvocada se as reivindicações dos trabalhadores forem aceites pelo governo. O sindicato quer que o INEM desista de transformar as ambulâncias de suporte imediato de vida em veículos ligeiros.
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0: Estamos a 25 minutos das 8 horas da manhã, voltamos ao trânsito no Porto, continuamos com sinal verde em todas as ligações. A esta hora, na região de Lisboa, há já paragens no final da A2 para a Ponte 25 de Abril, entre o viaduto do Pregal e a Praça da Portagem, também abrandamentos no IC19 entre Queluz e Amadora, e também na segunda circular, sentido Benfica, aliás, sentido Pinamanique-se que vem, há paragens entre a Escola Alemã e a Zona das Calvanas.
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0: E agora está no ar a primeira página do TSF Desporto, nesta manhã de quarta-feira. Tiago Santos, o novo lateral do Sporting, apresenta-se aos adeptos.
2: Moncef Sekri apresenta-se aos adeptos como lateral rápido e criativo, um jogador que, diz ele, é rápido com a bola, sabe sempre o que fazer com ela. Moncef Sekri, que nasceu na Bélgica há 17 anos, representa Marrocos nas seleções jovens e tem Nuno Mendes como referência.
3: É um grande sentimento assinar por um clube como o Sporting. Um clube grande, com uma grande história. Estou muito orgulhoso por assinar pelo Sporting. Sei que o Cristiano Ronaldo foi formado aqui, cresceu e tornou-se jogador aqui. E jogadores como o Nuno Mendes também. Joga na minha posição e tornou-se o melhor defesa esquerdo do mundo.
2: Sekri espera a seguir as pisadas do internacional português. O Sporting colocou no contrato deste jogador uma cláusula de rescisão de 80 milhões de euros. No mercado de transferências, o Sporting já recebeu, entretanto, uma proposta do Torino por Daniel Bragança, um dos jogadores a colocar até ao fecho do mercado. O Benfica também está no mercado à procura de um novo defesa-esquerda, adianta ao Jornal Record que este é um pedido de Marco Silva. Benfica que tem Richard Rios, Anatoly Trubin e Dodi Lukebakio também no mercado à espera que apareça. São propostas para sair até ao fecho da janela de transferências. No Futebol Clube do Porto, o Stefano Eustáquio deixa os Dragões, vai jogar no Swansea. O Futebol Clube do Porto recebe mais de 4 milhões de euros, um jogador que deixa os Dragões depois do Futebol Clube do Porto garantir o regresso ao plantel de Seco Fofana. Nos Jogos do Mediterrâneo, Camila Rebelo conquistou o ouro nos 100 metros costas na prova de natação. Estabeleceu um novo recorde da competição. Ela deixa Taranto com 2 medalhas de ouro.
4: Acho que tenho que estar orgulhosa do meu trabalho. Voltar, passado 4 anos, a fazer os 2 ouros, defender o título, como se diz. Acho que tenho que estar super orgulhosa do meu trabalho e daquilo que continuo a fazer todos os anos. Orgulhosa do trabalho de equipa que tenho por trás de mim, todos aqueles que me apoiam, desde o clube até as pessoas que me ajudam diariamente. E estou hiper mega feliz.
2: Com 2 medalhas, Camila Rebelo termina a sua participação nestes Jogos do Mediterrâneo. Ela junta à medalha dos 100 metros costas também a medalha dos 200 metros costas. No pádel, a dupla masculina Nuno e Miguel Deus avança para as meias finais nos Jogos do Mediterrâneo. Também Pedro e Sofia Araújo estão nas meias finais, mas aí no torneio de pares mistos. Já na competição de tiro com arma de caça, Maria Inês Barros tem hoje o segundo dia de competição. Para já ela está no segundo lugar do concurso. No Open dos Estados Unidos, o Open de ténis, Henrique Rocha avança para a segunda ronda da qualificação. Ele garantiu um triunfo em 2 sets sobre o norte-americano Mo. Hoje é a vez de Frederico Silva tentar o acesso à terceira ronda diante de um atleta da Letónia, Rodionov. Mais tarde, Henrique Rocha vai jogar frente ao sul-africano Lloyd Harris, também para a segunda ronda. No surf, Yolanda Hopkins e Francisca Fecelco já estão na segunda ronda do Fiji Pro. E a fechar a temporada do ciclismo em Portugal, vai para a estrada na próxima semana a primeira edição do Grande Prémio TSF-JTN, Hugo Miguel Taveira, com um percurso que promete passar por várias cidades e regiões do país.
5: A rádio está de volta à estrada para pedalar sob duas rodas. O Grande Prémio TSF-JTN começa em Águeda e termina em Cascais. De acordo com o diretor da prova, Delmino Pereira, a corrida surge para preencher uma lacuna no final da temporada de ciclismo.
6: É uma prova que nasce com esse propósito e assumiu o calendário depois da volta a Portugal. E claramente uma corrida que pretende prestigiar-se para motivar os jovens corredores a poderem demonstrar as suas capacidades e eles próprios afirmarem-se perante a nossa comunidade. É uma altura decisiva de transição de época, de contratação de atletas, e é uma altura que muitos atletas que estudam na época alta do ano

0: passam o verão e conseguem treinar e conseguem preparar-se para estar em grande forma.
1: As quatro etapas que formam o Grande Prémio TSF-JN são um desafio para os corredores. Por Ovar e Castelo Branco, passando pelas terras de Sicó, a versatilidade é essencial para os ciclistas.
0: Os grandes sprinters e os corredores, os fundistas, é o perfil desejado para esta corrida. Portanto, estou convencido e é também aqui que as próprias equipas vão dar oportunidade aos seus próprios ciclistas jovens. Portanto, os seus ciclistas jovens que não foram à Volta a Portugal também virão a estas. É esse perfil de corredor que eu creio que virá a esta corrida.
1: O pelotão nacional aparece em força no Grande Prémio TSF-JN. No entanto, a nova prova também capta a atenção além fronteiras.
0: Virão as nossas equipas continentais, virão também as equipas amadoras de desenvolvimento, são equipas de corredores de desenvolvimento, de sub-23, que são quatro, e depois virão também três equipas estrangeiras, também elas de formação. Portanto, teremos as 10 equipas portuguesas, mais 7 equipas de formação, 4 portuguesas e 3 espanholas. São 17 equipas, vamos ter perto de 120 corredores.
1: A emoção está prometida num desporto para todos. Das cidades às aldeias, o Grande Prémio TSF-JN passa à porta de milhares de portugueses.
2: E a primeira etapa liga Águeda a Ovar. No futebol inglês, Bruno Fernandes foi eleito pelos jogadores da Liga o melhor do ano. Ele recebe esta distinção da Associação de Jogadores da Premier League, do principal campeonato do futebol britânico. Já João Félix fez duas assistências na vitória do Al Nassr na Liga Saudita. Cristiano Ronaldo saiu neste encontro ao intervalo. E um dia antes do sorteio da Liga dos Campeões, o sábado, do Azerbaijão está qualificado pela primeira vez para a Liga dos Campeões. Também o LASK Linz da Áustria e o Bodoglind, que o ano passado jogou frente ao Sporting, já estão apurados para a Liga dos Campeões e podem ser adversários no caminho do Futebol Clube do Porto e Sporting.

Tiago Santos com a página de desporto nesta manhã TSF de quarta-feira. Daqui a pouco ouvimos as novidades do mundo digital que estão a passar de novo ao longo do verão com o Rui Tucaiana. Faltam 18 minutos para as 8 e agora Frank Sinatra. Bom dia. 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
1: 93 anos, 79 discos gravados, o norte-americano Willie Nelson aqui na manhã TSF com este Dream Chaser, é o tema título do novo álbum que foi editado em maio e continua a atuar ao vivo. Agora vamos para o mundo digital que está a passar em reposição ao longo deste verão com Rui Tucaiana.
2: O novo iRobot não é um robô. A marca americana, que foi salva da falência por uma empresa chinesa, acaba de anunciar uma série de novos equipamentos e um deles é um aspirador quase normal, daqueles manobrados por humanos que andam pela casa a aspirar. Chama-se Roomba Electro Plus e é o primeiro aspirador manual sem fios da marca. O aparelho é uma espécie de 3 em 1, uma vez que foi desenhado para aspirar, lavar e desinfetar superfícies duras numa só passagem. A iRobot alega que com este equipamento não é necessário usar produtos químicos agressivos para que o chão fique verdadeiramente lavado. O sistema funciona através da eletrólise da água da torneira. Uma corrente elétrica gera ácido hipocloroso, uma solução que é suposto destruir 99,99% das bactérias e vírus, e é um desinfetante natural, diz a fabricante, que garante ainda que é seguro para crianças e animais de estimação. O equipamento inclui sensores que detectam as zonas mais sujas para aumentar a força de sucção e traz uma base inteligente. Esta estação limpa, lava e seca o próprio rolo de limpeza de forma automática após cada utilização. Para já, ainda não há nem preços nem datas para a comercialização em Portugal, mas na América, o preço de lançamento do iRobot Roomba Electro Plus ronda o equivalente a 370 euros.
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1: A chuva volta a grande parte do território do continente nesta quarta-feira, sobretudo a partir das 9 da manhã, em todas as regiões norte e centro, mas também na região de Lisboa e Península de Setúbal. Nesta altura estamos com 19 graus no Porto, 20 em Faro, 21 em Lisboa, 22 graus no Funchal e 19 em Ponta Delgada. A edição das 8 está a ser ultimada pela jornalista Leonor Ferreira. Daqui a pouco, à hora certa, toda a atualidade nesta manhã de quarta-feira, 26 de agosto. Agora, Rodrigo Leão.

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2: São 7h58, bom dia, menos uma hora nos Açores e está no ar amanhã TSF de quarta-feira.

0: O incêndio no maior hospital de Islamabad, no Paquistão, fez pelo menos 14 mortos, a maioria são recém-nascidos. 11 distritos estão sob aviso amarelo por causa da chuva e trovoada, são todos no norte e centro do país. As Nações Unidas pedem ao Presidente da Assembleia da República que retire os projetos de lei sobre identidade de género apresentados pelo PSD, CDS e Chega. A ONU diz que são propostas que podem comprometer o cumprimento das normas internacionais de direitos humanos. Monsef Zeki já é reforço do Sporting com contrato até 2029. Neste jornal espreitamos também as festas do mar em Cascais, que começaram dia 20 e terminam no domingo.
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0: Vem mais chuva para esta quarta-feira. Período de chuva ou aguaceiros por vezes fortes no norte e centro. Vento forte na faixa costeira ocidental e nas terras altas. Pequena descida da temperatura, em especial da máxima. Há previsão de chuva também para a região de Lisboa e para Setúbal. Máximas para hoje, 23 graus para Lisboa, 20 para o Porto e 24 de máxima para Faro. Nos Açores, conto com aguaceiros fracos, mas apenas no grupo central. Máxima para Ponta Delgada, 24 graus. Para a Madeira e também para Porto Santo, conte também com aguaceiros fracos. Máxima hoje no Funchal, 27 graus. Aí está o Jornal das 8 na Manhã TSF com a Leonor Ferreira.
1: As Nações Unidas pediram ao Parlamento Português que retire os projetos de lei apresentados pelo PSD, Chega e CDS sobre identidade de género. A ONU considera que estas iniciativas podem pôr em causa as obrigações de Portugal em matéria de direitos humanos. Inês Duarte Coelho.
2: Os projetos de lei estão em discussão na fase de especialidade e, antes que avancem para a votação, as Nações Unidas vêm tentar pôr um travão. O Alto Comissário das Nações Unidas para os Direitos Humanos, Volker Turk, recebeu as queixas do deputado do Bloco de Esquerda, Fabián Figueiredo, e da eurodeputada Catarina Martins. Analisou os argumentos e decidiu escrever uma carta ao presidente da Assembleia da República. Está preocupado que as mudanças propostas pelos partidos da direita em matéria de identidade de género desviem Portugal do cumprimento das normas internacionais de direitos humanos. Nesta carta, lida pelo Jornal Público, o Alto Comissariado critica, por exemplo, a utilização da expressão transtorno de identidade de género na proposta do Chega. A ONU lembra que a expressão já foi retirada da lista de doenças mentais da Organização Mundial da Saúde e que recuperar este termo pode contribuir para estigmatizar pessoas trans. As Nações Unidas também criticam o projeto do CDS, que quer proibir tratamentos hormonais para menores de 18 anos. O Alto Comissariado alerta que uma proibição absoluta de todos os tratamentos levanta muitas dúvidas sobre o cumprimento do direito à saúde. Outra iniciativa, e que desta vez alinha PSD e Chega, é a retirada da possibilidade dos jovens, a partir dos 16 anos, de alterarem o nome e o marcador de género no registro civil. As Nações Unidas recordam que este é um procedimento de reconhecimento legal que envolve direitos. Não deve ser confundido com procedimentos médicos de afirmação de género. Por fim, a ONU deixa uma sugestão ao PSD, CDS e Chega. Antes de proporem alterações à lei, ouçam os jovens. São eles que vão viver com as consequências.
1: E, entretanto, a ONU pediu ao Parlamento Português que retire estes projetos de lei apresentados pelo PSD, pelo Chega e também pelo CDS. A chuva e a trovoada colocam hoje 11 distritos sob aviso amarelo, ficam todos nas regiões norte e centro. Há também previsão de vento que pode chegar aos 70 km por hora. A meteorologista Maria João Frada, do Instituto Português do Mar e da Atmosfera, adianta a previsão para hoje e também para amanhã.
3: Para hoje temos período de chuva ou aguaceiros por vezes fortes, acompanhados de trovoada até final da manhã, em grande parte das regiões norte e centro, correrá também na região sul. O vento vai aumentar de intensidade, portanto será do quadrante sul, sopra por vezes forte e com rajadas da ordem de 60 km por hora na faixa costeira ocidental, em especial a norte do Cabo Especial. E também superará a moderada forte nas terras altas, principalmente no norte e centro, com rajadas até 70 km por hora. E amanhã será novamente um dia marcado por ocorrência de períodos de chuva ou aguaceiros, por vezes fortes, acompanhados de trovoada, e até é provável a queda ocasional de granizo nas ruas norte e centro. Para amanhã será um aviso a começar, muito provavelmente, à meia-noite, e acabar às 15h. Na generalidade das regiões norte e centro, embora sujeito a alterações, obviamente.
1: Na sexta-feira já não deverá chover, as temperaturas voltam a subir no fim de semana. A Junta de Freguesia de Benfica entregou ontem a um conjunto de famílias as chaves de 50 apartamentos de renda acessível. São apartamentos que ficam no novo edifício do Calharias Monsanto, em Lisboa, perto da estação de Benfica. Esta manhã, a repórter da TSF, Cristina Leimene, está precisamente com uma dessas famílias. Junta-se agora a este noticiário. Cristina, a família onde estás já passou a noite na Casa Nova ou ainda não?
4: Ainda não, porque as pessoas ainda não se puderam mudar. Aliás, eu estou num T3, que está completamente vazio, porque ainda não há mobília, está apenas aqui o edifício. Há T3 até um T0, e estou aqui com o Rodrigo Amaral, que é um dos sortudos que vai mudar-se aqui para este edifício. Ele vai para um T1, tem 27 anos. Rodrigo, quando recebeu a notícia e recebeu a chave, ficou muito contente, está muito feliz, está excitado?
5: Extremamente entusiasmado. Mal posso esperar para me mudar para aqui. É mesmo, é uma zona que eu sempre gostei, eu sempre vivi aqui, e estou perto dos meus pais, portanto, e perto da estação, é super fácil de chegar ao trabalho, e pronto, estou extremamente feliz, é mesmo um jackpot.
4: É um jackpot porque foi em sorteio. O Rodrigo dizia-me há pouco que estavam cerca de 7 mil candidatos para uma casa aqui em Benfica. Ele é aqui de Benfica, mora com os pais, agora vai ser o início de uma nova vida. Já começou a fazer planos, já tem uma vitrine para trazer.
5: É verdade, tenho itens de coleção, e ainda recebi um tapete de prenda. Eu gosto muito de Star Wars, portanto o tapete tem esse tema, foi uma prenda dos meus pais.
4: E depois, vai ficar aqui durante muito tempo, é uma renda acessível, não é?
5: Sim, então a renda foi feita para pessoas que têm, não estão a receber rendimento mínimo, mas também não têm a possibilidade de pagar a renda com os preços que estão em Lisboa atualmente, e sim, eu planei ficar pelo menos os dois primeiros anos da renda até renovar o contrato. Depois, dependendo de como o mercado se desenvolve, logo se vê, mas sim, pelo menos os dois primeiros anos planeio ficar aqui.
4: O Rodrigo vai mudar-se, como todas as famílias, a partir de 1 de outubro. É nessa altura que as famílias vão poder entrar então neste edifício, que foi construído de raiz, que tem também um ginásio e uma lavandaria. Há cerca de 50 famílias que vão mudar-se aqui para este edifício, junto à Estação de Benfica. Fica mesmo junto à Estação de Benfica e, como digo, hoje está vazio para já. Ainda estão a ultimar os últimos preparativos para receber estas famílias, que vão chegar então em outubro. Por exemplo, à porta ainda não há tapetes. Haverá um tapete então do Rodrigo com a Guerra das Estrelas, e à porta temos ainda terra batida e um canteiro que está a ser construído apenas com algumas flores, à espera destes novos residentes que vão chegar então em outubro. Para já, este edifício é um investimento da Junta de Freguesia de Benfica, neste caso foram 8 milhões de euros.
1: A Freguesia de Benfica torna-se assim, com a entrega destas casas, a primeira do país a avançar com um projeto habitacional direto para as famílias e jovens que não conseguem aceder à habitação social. Pelo menos 14 recém-nascidos morreram num incêndio que começou na ala de ginecologia do maior hospital da capital do Paquistão, o Instituto Paquistanês de Ciências Médicas, em Islamabad. As autoridades locais adiantam à CNN Internacional que o fogo poderá ter sido provocado pela explosão de um compressor de ar-condicionado no interior da sala de recém-nascidos. O balanço de vítimas ainda não está fechado. As autoridades hospitalares conseguiram resgatar uma criança ilesa. Há também notícia de que poderá haver mais pessoas em estado crítico. O número de vítimas, como disse, o número de vítimas mortais poderá ainda aumentar. O Ministério da Saúde, o INEM e o Sindicato dos Técnicos de Emergência Pré-Hospitalar reúnem-se ao início da tarde. A tutela quer clarificar as questões que estão na base da greve convocada para 14 e 28 de setembro. O protesto foi marcado para contestar as medidas que têm sido tomadas pela direção. O dirigente do sindicato, Rui Lázaro, admite desmarcar a greve se o governo aceitar as reivindicações. Vamos já ouvir o dirigente sindical, Rui Lázaro.
6: Por um lado, que o governo nos garanta que não pretende deteriorar a atual resposta do INEM, não alocando as 56 ambulâncias de emergência médica às transferências hospitalares e também não transformando as 46 ambulâncias CIS em viaturas ligeiras, perdendo assim a capacidade de transporte. Se o governo nos der essa garantia, se ao mesmo tempo se comprometer, tal como nós reivindicamos, a um reforço da capacidade de resposta através da colocação de duas ambulâncias de emergência médica em cada concelho até o final de 2027, estão reunidas as condições para que nós possamos cancelar esta greve, ficando assim a ganhar a resposta que o INEM dá e, obviamente, os portugueses.
1: A garantia do dirigente sindical Rui Lázaro, dizendo que o sindicato está disponível para desmarcar a paralisação se as reivindicações forem aceitas pelo governo. O Ministério Público abriu um inquérito ao caso do atropelamento na Rua da Oura, em Albufeira. Uma fonte da Procuradoria-Geral da República confirmou à TSF a informação, que tem como objetivo apurar as eventuais responsabilidades deste caso. 16 pessoas ficaram feridas, uma em estado grave, quando um condutor avançou pela rua que durante o verão fecha ao trânsito das 7 da tarde até às 5 da manhã. O homem de 35 anos foi detido. Na altura apresentava uma taxa de álcool de 1,29 gramas por litro de sangue. Hoje deve ser presente a tribunal. Para passar das boas ideias à prática, nasce hoje um novo grupo de trabalho. Chama-se Instituto Progresso e junta cerca de 200 personalidades, entre antigos governantes e autarcas. Entre eles está Isaltino Moraes, o antigo diretor do Serviço Nacional de Saúde, Fernando Araújo, e também o deputado do Livre, Paulo Moacho. O presidente do Instituto é o deputado do PS, Miguel Costa Gomes, que em declarações à Agência Lusa adianta que os progressistas querem ser um tubo de ensaio para poder pensar e testar políticas públicas.
7: Nós decidimos criar não só um think tank que discuta, como tantas outras iniciativas da sociedade civil promovem conferências, mas que consiga reduzir a escrito estas ideias, que consiga juntar de forma consistente algumas das melhores cabeças do nosso país para pensar os assuntos e trabalhar as propostas ao detalhe, e não apenas na espuma dos dias que tantas vezes se assiste na política tradicional. E também para testá-las, através de experiências piloto e através de parcerias com empresas, autarquias e EPSS, procurando fazer uma filosofia que vá da boa prática à boa política.
1: Miguel Costa Matos garante também que o novo Instituto é superpartidário, juntando várias sensibilidades políticas. Moncef Sekran já está no Sporting. O marroquino de 17 anos jogava até agora no clube belga Maligny. Em declarações registadas pelo Sporting, Moncef Sekran lembra dois jogadores que também já vestiram a camisola de Alvalade e que são para si uma inspiração.
8: É um grande sentimento assinar por um clube como o Sporting. Um clube grande, com uma grande história. Estou muito orgulhoso por assinar pelo Sporting. Sei que o Cristiano Ronaldo foi formado aqui, cresceu e tornou-se jogador aqui. E jogadores como o Nuno Mendes também. Joga na minha posição e tornou-se o melhor defesa esquerdo do mundo.
9: Ele veio aqui e se tornou o melhor left-back do mundo.
1: O lateral esquerdo chega a Alvalade para cumprir um contrato até 2029. A cláusula de rescisão está fixada nos 80 milhões de euros. O jogador nasceu na Bélgica, mas é internacional da seleção marroquina sub-17. Fez o primeiro jogo pela equipa belga com apenas 16 anos. As festas do mar em Cascais aliam a tradição à atualidade. Desde 20 de agosto que vários artistas têm subido ao palco das festividades, estando também programada a procissão de Nossa Senhora dos Navegantes, que sai à rua no último dia, domingo. O presidente do município, Nuno Piteira Lopes, sublinha a importância de não esquecer que é preciso aliar a modernidade à tradição.
10: Preservar uma tradição não significa que temos que a congelar no tempo. E por isso as festas do mar mantêm a sua essência e a sua ligação ao mar. Teremos a nossa procissão também, como é já a tradição, a procissão de Nossa Senhora dos Navegantes, com toda a comunidade pescatória e toda a comunidade marítima aqui do Concelho de Cascais. Mas temos também uma programação musical contemporânea para diferentes gerações e para diferentes gostos. É precisamente assim que a tradição se mantém viva, passando de geração em geração e projetando também aquilo que é o futuro de Cascais.
1: A restauração nas festas deste ano está a cargo de empresas do concelho que, no espaço da festa, montaram bancas onde comida não vai faltar.
10: Este ano fizemos uma seleção muito criteriosa daquilo que são projetos inovadores de empresários de Cascais, que vão desde a pizza com pastel de nata do Guardini, aos cachorros, aos hambúrgueres, a tudo aquilo que são a comida própria neste tipo de encontros e deste tipo de festividade. E depois temos um restaurante ligado ao mar, onde se pode comer peixe grelhado, apanhado aqui na costa de Cascais.
1: As festas do mar de Cascais terminam no próximo domingo.
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0: 8h15, voltamos ao trânsito agora com alguma demora já no final da A2 para a Ponte 25 de Abril, entre a descida para a Baixa da Almada e a Praça da Portagem. Paragens também na segunda circular, sentido Pina-Manique, que vem entre a Escola Alemã e a Zona das Calvanas, e na Calçada de Carricha em direção ao Campo Grande, à fila até à Zona do Lumiar. Surgem também as primeiras paragens da manhã na cidade do Porto. A A28 tem fila à passagem pelo nó da A4 e depois no final da Avenida AEP em direção à VCI e também para a Sidónio Peix. A VCI, que no sentido a Rábida Freixo, tem também abrandamentos entre o Campo Alegre e a saída para a Avenida da Boa Vista. O mesmo acontece no final da A3 em direção ao Porto, na saída para a Circunvalação e na ligação à Via de Cintura Interna.
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0: Esta é a manhã TSF de quarta-feira, muito bom dia. Daqui a pouco, a seguir às 8h30, temos humor com Zé Pedro Silva em Parece Mentira e falamos também de higiene oral no TSF Pais e Filhos desta manhã, dia 26 de agosto, o dia em que Shirley Manson, a escocesa que é a voz dos Garbage, completa 60 anos. Hoje há festa em Edimburgo.

Ghost Again nos Depeche Mode na manhã TSF, antes também os Garbage de Charlie Manson, que faz uns 60 anos. 8 horas 23 minutos, a chuva regressa esta manhã a praticamente todo o território do continente, à exceção do Alentejo e Algarve, períodos de chuva ou aguaceiros por vezes fortes, também vento forte na faixa costeira ocidental e nas terras altas, pequena descida da temperatura, em especial da máxima. Para hoje as temperaturas não vão além dos 23 graus em Lisboa, 24 em Faro e 20 no Porto. Amanhã também há previsão de chuva, mas na sexta-feira, o dia de arranque do Mel Calorama com Robbie Williams, não deve chover.

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0: Bom dia, são 8:30 da manhã, 7:30 nos Açores e agora voltamos a conferir os temas que marcam a atualidade. Começamos com esta informação, Cláudia Patrício Silva. Nos primeiros meses do ano houve um número recorde de mortes por afogamento.
1: Nos primeiros 7 meses do ano morreram 92 pessoas afogadas, é o valor mais elevado dos últimos 10 anos. Os dados divulgados pelo Observatório do Afogamento da Federação Portuguesa de Nadadores Salvadores mostram um aumento de 15% relativamente a 2025, quando foram contabilizadas 80 mortes até ao final de julho. A maior parte destas mortes aconteceram em rios, foram 35 casos, e também no mar, foram 27 casos. As Nações Unidas querem travar os projetos de lei do PSD, Chega e CDS sobre identidade de género. Numa carta divulgada pelo Público, dirigida ao Presidente da Assembleia da República, o Alto Comissário da ONU para os Direitos Humanos defende que os projetos põem em causa as obrigações de Portugal em matéria de direitos humanos. A carta surge depois de uma queixa feita pelo deputado do Bloco de Esquerda, Fabián Figueiredo, e da eurodeputada Catarina Martins. A greve de 2 dias em setembro será o principal ponto de discussão entre o Ministério da Saúde, o INEM e o Sindicato dos Técnicos de Emergência Pré-Hospitalar. As três entidades vão estar reunidas hoje a partir das 2 da tarde. Rui Lázaro, presidente do sindicato, admite que a greve pode vir a ser desconvocada, mas tudo depende da resposta do Governo.
2: Se o Governo nos der essa garantia, que ao mesmo tempo se comprometer, tal como nós reivindicamos, a um reforço da capacidade de resposta através da colocação de 2 ambulâncias de emergência médica em cada concelho até o final de 2027, estão reunidas as condições para que nós possamos cancelar esta greve.
1: O sindicato quer também que o INEM desista de transformar as ambulâncias de suporte imediato de vida em veículos ligeiros. Foi criado o Instituto Progresso, que junta cerca de 200 personalidades para pensar e testar políticas públicas. A ideia é do deputado do PS, Miguel Costa Matos, que afirma que quer passar das boas ideias à prática. Por isso mesmo criou este grupo de trabalho, que junta diversos partidos, desde o centro à esquerda. Miguel Costa Matos explica qual é o objetivo.
3: Que consiga juntar de forma consistente algumas das melhores cabeças do nosso país, para pensar os assuntos e trabalhar as propostas ao detalhe e não apenas na espuma dos dias que tantas vezes se assiste na política tradicional. E também para testá-las através de experiências piloto.
1: O Instituto Progresso promete trazer uma transformação para a sociedade portuguesa. Um incêndio na ala de ginecologia do maior hospital de Islamabad, no Paquistão, fez pelo menos 14 mortos, todos recém-nascidos. O balanço de vítimas ainda não está fechado. As autoridades hospitalares só conseguiram resgatar uma criança com vida. O fogo terá sido provocado pela explosão de um compressor de ar condicionado no interior da sala onde estavam os recém-nascidos, como adianta a CNN Internacional.
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Estamos a 26 minutos das 9 horas da manhã e agora voltamos à estrada. Olhamos de novo o trânsito numa altura em que há já a maior demora, quer em Lisboa, quer no Porto. O final da A2 para a ponte, 25 de Abril, já tem fila a partir dos viadutos do Feijó. O IC19 tem demora entre Tercena e Queluz e depois também a partir do Estado Maior da Força Aérea até a Pina-Manique. Na segunda circular também já há fila.

0: Tem fila no sentido a Rábida Freixo, entre o Campo Alegre e a saída para a Avenida da Boa Vista. Na A3, em direção ao Porto, a fila aumentou. Há já demora desde a zona de Águas Santas até à saída para a circunvalação.
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California Dreaming, The Mamas and the Papas na manhã TSF. Estamos a 21 minutos das 9 ao final da tarde. Ontem chegava a notícia da morte da lendária Dolly Parton. Tinha 80 anos. A informação foi avançada pela família da artista norte-americana através da publicação de um vídeo nas redes sociais. Ora, a causa da morte de Dolly Parton foi, entretanto, revelada pela imprensa internacional, de acordo com a publicação People, que cita a equipa da artista. A estrela maior do country morreu depois de uma breve batalha contra um cancro. 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

0: Let It Be, aqui na voz de Dolly Parton, também com a participação de Paul McCartney e Ringo Starr. A rainha da country morreu ontem, tinha 80 anos. Dolly Parton uniu a carreira musical à arte da representação, chegando a ser nomeada duas vezes para os Globos de Ouro. Dolly Parton editou quase 50 álbuns de estúdio, venceu 11 Grammys. Em 99 foi indigitada no Country Music Hall of Fame e em 2022 entrou no honroso Rock and Roll Hall of Fame. Deixou-nos ontem, tinha 80 anos. Faltam 16 minutos para as 9 horas da manhã e agora parece mentira o humor de Zé Pedro Silva na Manhã TSF.
1: No Japão, uma criança de 7 anos foi deixada sozinha no Monte Fuji pelo pai de 48 anos, sendo que depois disto ninguém lhe dá mais de 12. O pequeno foi ali abandonado porque já estava estafado, tinham alcançado os 2 mil metros de altitude. Mas o pai queria continuar a subir. E amigo não empata amigo. O pai já vem. Não aceites nada de ninguém. E se alguém te perguntar alguma coisa, dizes que não falas japonês. O rapaz foi então encontrado por um funcionário da montanha às primeiras horas da manhã. O ambiente às primeiras horas da manhã naquela montanha é o ambiente que se espera às primeiras horas da manhã numa montanha daquelas, mas também na Praia Grande, ou em Moledo, no Voeiro e uma morrinha. Entretanto, claro que está tudo a criticar o pai, é o wokismo. Em teoria, a responsabilidade até pode ser dele, mas as crianças querem sempre ir atrás. Uma pessoa diz que vai sair e elas, onde é que vais? E nós, vou subir o Monte Fuji, já venho. Também posso ir? Não, é muito cansativo, mas sobretudo é muito perigoso. Mas eu quero ir. Olha, escuta uma coisa, mas eu quero ir. Se eu voltar, levo-te ao sushi, mas eu quero ir. E pronto, quando damos por nós, estamos a subir o Monte Fuji com as crianças atrás, jurando sempre que é o última vez. Estás a ver porque é que eu não te posso trazer para o montanhismo? Reclamamos, já a escalar com o fedelho às cavalitas. E há aqui outra questão. Com 7 anos, a criança já tem idade para imaginar que não é pequena a probabilidade de ficar sozinha numa formação montanhosa que responde pelo nome de Monte Fuji. Quando confrontado pelas autoridades, até terá sido esta a justificação do progenitor. Fuji, senhor guarda. Mais claro que isto, só se lhe tivessem chamado Monte Bazo. Aliás, em japonês, até é Fuji-san. Agora acrescenta-se Fuji-san humilde. Apesar de tudo, o homem reconheceu o erro e admite que se arrepende profundamente. Dois meninos, portanto, o pai e o filho. Até deixou a criança com maçãs e um refrigerante. Isto por acaso acho mal. Acho um bocado de monstro. Os refrigerantes têm imenso açúcar. Se a tivesse deixado também com um iPad, então para mim era cadeia logo. A verdade é que os pais têm o dever de proporcionar aos filhos experiências inesquecíveis. Ora, mais inesquecível do que ficar sozinho, a 2 mil metros de altitude, no Monte Fuji, só se tivesse sido deixado na Universidade de Verão do PSD, em Castelo de Vide.
0: Zé Pedro Silva na Manhã TSF, parece mentira, disponível também em tsf.pt e nas plataformas de podcast. Repete mais logo a seguir às 6. E agora vamos falar de higiene oral no TSF Pais e Filhos desta manhã com Maria Ramos Santos e Paulo Jorge Guerreiro.
2: Da primeira gengiva do bebê ao dente de leite até à adolescência, os cuidados com a boca mudam em cada etapa do crescimento. João Alves, especialista em medicina dentária, explica o que deve mudar na rotina de higiene oral da família em cada idade.
3: Enquanto as crianças ainda não são crianças, ainda são bebés e não têm qualquer tipo de dentição, é muito importante passarmos uma gaze ou uma compressa molhada nas gengivas das crianças para podermos higienizar após a amamentação. Quando eles começam a ter dentes, até aos 2 aninhos, é uma escova muito suave e com um bocadinho de pasta de dentes. Com uma pasta de 500 partes por milhão de flúor, basicamente isto é algo que aparece em todas as pastas de dentes, nos rótulos atrás. 500 partes por milhão, basicamente por cada milhão de partículas existem 500 de flúor, o que é muito importante para ajudar os dentes a não ter cáries. Quanto maior é a idade, maior será a necessidade de termos estas partes por milhão de flúor, mas isto acontece também consoante a idade e consoante a dentição que nós temos. a partir de normalmente dos 6 anos, estas partes por milhão podem ser aumentadas para os 1000, entre os 1000 e os 1500. A partir dessa idade já temos que incutir um espírito de independência às nossas crianças, mas com alguma supervisão. Porque eu, na minha prática clínica, na clínica Médis, o que eu costumo dizer aos meus pacientes e aos pais é que a escovagem, independente das crianças, só deve ser feita a partir do momento em que eles conseguem atar os próprios sapatos. Só a partir daí é que eles têm a destreza motora necessária para poderem escovar os próprios dentes sozinhos. E a utilização de fio dentário. Além do fio dentário, eu gosto também de recomendar o irrigador oral, que é algo que não é muito conhecido da parte dos pais nem das crianças, mas que pode ser um bom substituto do fio dentário. Pode não funcionar da mesma forma, mas é muito bom e muito mais confortável do que o fio dentário.
2: Ter e ensinar bons hábitos logo desde o nascimento é o primeiro passo para garantir um sorriso saudável no futuro da criança.
0: Conselhos e alertas importantes sobre higiene oral no TSF Pais e Filhos desta manhã com Maria Ramos Santos e Paulo Jorge Guerreiro. Faltam 10 minutos para as 9, a hora certa. Leonor Ferreira vai atualizar toda a informação nesta manhã TSF de quarta-feira, 26 de agosto. Faz hoje 38 anos que morreu Carlos Paião.

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0: Nos primeiros 7 meses do ano morreram 92 pessoas afogadas, o valor mais elevado dos últimos 10 anos no mesmo período de tempo. O número de distritos sob aviso amarelo subiu de 11 para 14. A chuva e trovoada afeta o norte e centro do país, também Lisboa e agora Setúbal, Castelo Branco e Santarém. As Nações Unidas pedem ao Presidente da Assembleia da República que retire os projetos de lei sobre identidade de género apresentados pelo PSD, CDS e Chega.
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2: E vamos já para a edição das 9 da manhã com Leonor Ferreira.
0: Nos primeiros 7 meses do ano morreram 92 pessoas afogadas, o valor mais elevado dos últimos 10 anos, no mesmo período de tempo. Os dados foram revelados pelo Observatório do Afogamento da Federação Portuguesa de Nadadores Salvadores. As 92 mortes por afogamento entre janeiro e julho deste ano representam um aumento de 15% relativamente ao ano passado. Os rios continuam a ser o meio aquático com maior número de mortes, com 35 casos registados, seguindo-se depois o mar, com 27 mortes, e depois, então, as barragens, piscinas, poços, estradas inundadas, tanques e valas, os locais onde ocorreram também mortes por afogamento. Aumentou para 14 o número de distritos sob aviso amarelo, devido à chuva, à trovoada e também à queda de granizo e ao vento, que pode chegar aos 70 km/h. Agora também Setúbal, Santarém e Castelo Branco estão sob aviso amarelo, além de todo o norte e centro do país. O aviso vigora até às 3 da tarde de hoje, mas amanhã o Instituto Português do Mar e da Atmosfera prevê uma nova onda de avisos amarelos por causa da chuva, como adianta a meteorologista Maria João Frada.
3: Para hoje temos período de chuva ou aguaceiros por vezes fortes e acompanhados de trovoada até final da manhã em grande parte das regiões norte e centro, ocorrerá também na região sul. O vento vai aumentar de intensidade, portanto será do quadrante sul, sopra por vezes forte e com rajadas da ordem de 60 km/h na faixa costeira ocidental, em especial a norte do Cabo Especial, e também superará a moderada forte nas terras altas, principalmente no norte e centro, com rajadas até 70 km/h. E amanhã será novamente um dia marcado por ocorrência de períodos de chuva a aguaceiros, por vezes fortes, acompanhados de trovoada, e até é provável a queda ocasional de granizo nas ruas norte e centro. Para amanhã será um aviso a começar muito provavelmente à meia-noite e acabar às 15 nas generalidades das ruas norte e centro, embora sujeito a alterações, obviamente.
0: A previsão de chuva e trovoadas, também vento forte e até queda de granizo para alguns distritos do país para hoje, e também ouvimos as previsões do tempo do Instituto Português do Mar e da Atmosfera. As Nações Unidas pediram ao Parlamento Português para retirar os projetos de lei apresentados pelo PSD, pelo Chega e CDS sobre identidade de género. A ONU considera que estas iniciativas podem pôr em causa as obrigações de Portugal em matéria de direitos humanos. Inês Duarte Coelho.
4: Os projetos de lei estão em discussão na fase de especialidade e, antes que avancem para a votação, as Nações Unidas vêm tentar pôr um travão. O Alto Comissário das Nações Unidas para os Direitos Humanos, Volker Turk, recebeu as queixas do deputado do Bloco de Esquerda, Fabián Figueiredo, e da eurodeputada Catarina Martins. Analisou os argumentos e decidiu escrever uma carta ao Presidente da Assembleia da República. Está preocupado que as mudanças propostas pelos partidos da direita em matéria de identidade de género desviem Portugal do cumprimento das normas internacionais de direitos humanos. Nesta carta, lida pelo Jornal Público, o Alto Comissariado critica, por exemplo, a utilização da expressão transtorno de identidade de género na proposta do Chega. A ONU lembra que a expressão já foi retirada da lista de doenças mentais da Organização Mundial da Saúde e que recuperar este termo pode contribuir para estigmatizar pessoas trans. As Nações Unidas também criticam o projeto do CDS, que quer proibir tratamentos hormonais para menores de 18 anos. O Alto Comissariado alerta que uma proibição absoluta de todos os tratamentos levanta muitas dúvidas sobre o cumprimento do direito à saúde. Outra iniciativa, e que desta vez a linha PSD e Chega, é a retirada da possibilidade dos jovens, a partir dos 16 anos, de alterarem o nome e o marcador de género no registro civil. As Nações Unidas recordam, este é um procedimento de reconhecimento legal que envolve direitos. Não deve ser confundido com procedimentos médicos de afirmação de género. Por fim, a ONU deixa uma sugestão ao PSD, CDS e Chega. Antes de proporem alterações à lei, ouçam os jovens, são eles que vão viver com as consequências.
0: As recomendações e os pedidos das Nações Unidas à Assembleia da República. O Ministério da Saúde, o INEM e o Sindicato dos Técnicos de Emergência Pré-Hospitalar reúnem-se ao início da tarde. A tutela quer clarificar as questões que estão na base da greve convocada para 14 e 28 de setembro. O protesto foi marcado para contestar as medidas que têm sido tomadas pela atual direção. O dirigente do sindicato, Rui Lázaro, admite desmarcar este protesto se o governo aceitar as reivindicações colocadas.
5: Por um lado, que o governo nos garanta que não pretende deteriorar a atual resposta do INEM, não alocando as 56 ambulâncias de emergência médica às transferências hospitalares e também não transformando as 46 ambulâncias CIS em viaturas ligeiras, perdendo assim a capacidade de transporte. Se o governo nos der essa garantia, se ao mesmo tempo se comprometer, tal como nós reivindicamos, a um reforço da capacidade de resposta através da colocação de duas ambulâncias de emergência médica em cada concelho até o final de 2027, estão reunidas as condições para que nós possamos cancelar esta greve, ficando assim a ganhar a resposta que o INEM dá e, obviamente, os portugueses.
0: Os técnicos de emergência pré-hospitalar querem que o INEM recue na transformação das ambulâncias de suporte imediato de vida em viaturas ligeiras. Exige também que se mantenham em funcionamento as ambulâncias de emergência médica. O sindicato está disponível para desmarcar a paralisação que está agendada para setembro, se as reivindicações forem aceites pela tutela. A Junta de Freguesia de Benfica entregou ontem a um conjunto de famílias as chaves de 50 apartamentos de renda acessível. São apartamentos que ficam no novo edifício do Calheiris Monsanto, em Lisboa, perto da estação de Benfica. Pelas 8 da manhã, a jornalista Cristina Laiman falou com o Rodrigo Amaral, um jovem de 27 anos, que pela primeira vez terá uma casa, um T1, para viver. E agora, Cristina, estás com quem?
6: Comigo tenho agora uma família que vai ocupar, creio eu, um T3 aqui em Benfica. É o José e a Joana, um casal, um jovem casal, que morava em Lisboa, mas que teve de mudar-se para a Lourinhã há cerca de 3 anos. Porquê, José?
7: Tivemos que nos mudar para lá porque foi a única opção viável do ponto de vista financeiro que tivemos, uma vez que o aluguer das casas em Lisboa e nas zonas limítrofes de Lisboa estava bastante caro. A opção para comprar também não foi viável porque os preços estavam altos. E depois, na altura da entrada em vigor das medidas de apoio à compra de casa aos jovens, o preço das casas disparou ainda mais. O nosso limite de anos para empréstimo de casa também já não é o máximo. E então ficou absolutamente impossível.
6: O José tem 39 anos, a Joana tem 38, trabalham em Lisboa. Quando foram, mudaram-se para a Lourinhã, tiveram de ir e vir todos os dias para trabalhar, então isto foi uma boa notícia.
8: Foi uma ótima notícia, um alívio gigante, tanto para nós e principalmente para os miúdos.
6: Têm dois filhos que estão aqui também, o Rodrigo de 11 anos e a Francisca de 4. José, como é que vai ser agora a mudança? Já começaram a fazer, a empacotar coisas?
7: Ainda não, porque ainda não temos a casa preparada, mas assim que estivermos, entraremos, que a casa estiver preparada, estamos prontos para entrar no dia a seguir, porque de facto fazer as viagens, são cerca de 60 km para cada lado, fazer as viagens todos os dias é bastante desgastante para nós e principalmente para os miúdos, e ficando aqui ficamos a 5 minutos do trabalho de cada um e a 5 minutos da escola deles, e isto é fantástico.
6: Além do desgaste físico, imagino que para as finanças também seja bastante melhor.
7: Sim, para as finanças também é bastante melhor, porque fazemos as viagens com dois carros, porque eu trabalho por turnos, não tenho horários compatíveis com os dela nem com as escolas dos miúdos, portanto fazemos muitas vezes dois carros. São duas despesas de combustível e com o preço que está hoje em dia, mais portagens, e depois o desgaste. Há dias em que eu não consigo ir a casa porque os turnos são muito pegados, e é o desgaste emocional, o desgaste físico, o desgaste financeiro. A mudança para cá será uma mudança de 180 graus na nossa vida.
6: É uma nova vida que vai começar?
7: Sim, é um novo recomeço para nós.
6: Agradeço ao José e à Joana que vieram aqui de propósito para receber as chaves da nova casa, para onde se vão mudar depois a partir de 1 de outubro. Estavam de férias, mas vieram de propósito do norte para receber as chaves com os dois filhos. Vão agora dar uma voltinha aqui pelo novo apartamento para verem como será este novo lar a partir de outubro.
0: Ao todo foram entregues ontem 50 casas num investimento total de cerca de 8 milhões de euros. A Freguesia de Benfica tornou-se com a entrega destas casas a primeira do país a avançar com um projeto habitacional direto para famílias e jovens que não conseguem aceder à habitação social. Com um ano novo letivo a chegar, a Câmara de Sintra vai criar dois apoios para reduzir as despesas escolares das famílias. Um chama-se Bolsa Sintra Estuda Mais e destina-se a estudantes do ensino superior que residam no concelho. A medida abrange alunos de instituições públicas, privadas ou cooperativas. O outro apoio é o Cheque Família e oferece 150 euros por cada aluno do primeiro ano ao secundário que frequenta uma escola também do concelho. Ou seja, se uma família tiver dois estudantes, filhos, então ela vai receber 300 euros. Marco Almeida, o autarca, diz que o objetivo é apoiar as famílias e adianta em que consistem estas iniciativas.
9: Vamos lançar duas medidas para as famílias que têm crianças e jovens a estudar até o 12º ano, é chamado o Cheque Família, e será um apoio de 150 euros a atribuir no arranque do ano letivo. E depois temos o Sintra Estuda Mais, que para alunos que querem ingressar no ensino superior, e aqui nós estimamos que o valor possa chegar aos 1.500 euros, embora o valor seja definido anualmente pelo Executivo Municipal. Portanto, é um valor muito considerável e é um valor anual pago em várias prestações, 7 ou 8 prestações, o que são 7 prestações para apoiarmos de facto as famílias.
0: A medida vai ser levada à reunião de Câmara em setembro. Marco Almeida prevê que as famílias se possam candidatar já no final do próximo mês.
9: As famílias, logo que o regulamento esteja aprovado, portanto, a partir de finais do mês de setembro, princípio de outubro, a Câmara vai disponibilizar as plataformas para as famílias poderem candidatar. Sendo que no Cheque Família, as famílias não precisam de se candidatar, porque é um apoio atribuído a todos os alunos. Portanto, para nós é indiferente a questão do rendimento da família. Eu acredito que até ao final do mês de novembro as famílias comecem a receber as primeiras verbas que serão atribuídas, quer no âmbito do Cheque Família, quer também no âmbito do Sintra Estuda Mais.
6: Qual é o investimento municipal previsto para este ano letivo?
9: Nós estimamos que para este ano letivo, nestes dois programas, possamos chegar aos 3 milhões de euros.
0: Marco Almeida, ouvido pela jornalista Inês Cortes, o autarca afirma que é possível atribuir o apoio Cheque Família de forma automática através da plataforma Inovar, que é usada pelas escolas do concelho. Nesta ferramenta está toda a informação para a transferência bancária deste apoio. Na defesa do título mundial de K4 nos Mundiais de Canoagem, a tripulação portuguesa Gustavo Gonçalves, João Ribeiro, Messias Batista e Pedro Casinha já está nas meias finais em Poznan, na Polónia. Os canoístas portugueses bateram a concorrência de equipas como a Hungria ou a Dinamarca na série de qualificação e avançam agora na prova. Há um ano conquistaram o título mundial de K4 para a distância de 500 metros em Milão.
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0: 9:15, há problemas no trânsito. Agora, acidente no IC19 é após o nó da Amadora em direção a Sintra. Há paragens desde a zona de Alfragide e no sentido contrário, Sintra-Lisboa, fila entre Terceira e Queluz e depois desde Alfragide até o nó de Pinamanique. Há um outro acidente na Grande Lisboa, é na Cril, zona de Olival Basto, em direção a Sacavém. Há paragens antes da saída para a Rotunda do Senhor Roubado. A segunda circular continua com fila no sentido Aeroporto Benfica, entre o radar e a saída para o Campo Grande, e no sentido contrário há paragens entre o viaduto Eixo Norte-Sul e a zona das Calvanas. Eixo Norte-Sul também com demora entre Telheiras e as Laranjeiras. Para a ponte 25 de Abril, a fila na A2 aumentou, já começa logo após a Baixa de Corroios. Lentidão também no viaduto Duarte Pacheco, em direção às Amoreiras, afeta o final da A5. No Porto, o trânsito mantém-se lento na A28 em direção ao Porto, fila à passagem pelo nó da A4 e depois no final da Avenida AEP para a VCI e para a Sidónio Peix. A VCI, sentido a Rábida Freixo, tem paragens entre o Campo Alegre e a saída para a Avenida da Boa Vista. Em direção à Ponta da Rábida, há fila entre o Mercado Abastecedor e o nó da A3. A3 que continua complicada entre Águas Santas e a saída para a Circunvalação.
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1: Todas as canções que sejam totalmente criadas por inteligência artificial ou que grande parte da composição seja originada por IA vão ser banidas dos tops musicais na Austrália. Ora, a partir desta semana, para que uma canção seja elegível para um top australiano, precisa de ser substancialmente criada por humanos. De acordo com a Associação da Indústria de Gravação da Austrália, o propósito da medida é ajudar a promover a natureza humana da arte, o que faz todo o sentido. E segundo a BBC, esta decisão surge após uma versão gerada por inteligência artificial do êxito Like a Prayer de Madonna ter trepado o topo de seu top de singles naquele país e com isso ter aberto este debate à volta destas questões. A versão assinada pelo DJ Josh Fawaz não só foi um sucesso, como gerou uma acesa polémica, uma vez que Fawaz, após ser alvo de críticas, teve de dar os créditos da canção à inteligência artificial. Só na plataforma Spotify, esta versão, gerada por ou criada por inteligência artificial, somou mais de 48 milhões de streams. Não ouvi, mas continuo a preferir o original.

Madonna e Amy Winehouse na manhã da TSF. Muito bom dia, são 9h27. Vamos atualizar a informação daqui a instantes na edição das 9h30. 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

0: 9:30 da manhã, bom dia, 8:30 nos Açores. Temperaturas nesta altura, 18 graus no Porto, 19 em Lisboa, 21 graus em Faro e Ponta Delgada e 24 no Funchal. Está aí um dia de chuva e Cláudia Patrício Silva aumentou para 14 o número de distritos sob aviso amarelo.
1: É precisamente por causa da chuva, mas também por causa da trovoada, da queda de granizo e do vento que pode chegar aos 70 km/h. Agora também Setúbal, Santarém e Castelo Branco estão sob aviso amarelo, além de todo o norte e centro do país. O aviso vigora até às 3 da tarde do dia de hoje, mas amanhã o Instituto Português do Mar e da Atmosfera também prevê uma nova onda de avisos amarelos por causa da chuva, como explica a meteorologista Maria João Frada.
2: E amanhã será novamente um dia marcado por ocorrência de períodos de chuva aguaceiros, por vezes fortes, acompanhados de trovoada, e até é provável a queda ocasional de granizo nas ruas norte e centro.
3: Para amanhã será um aviso a começar muito provavelmente à meia-noite e acabar às 15 na generalidade das ruas norte e centro, embora sujeito a alterações, obviamente.
1: Vão ser dois dias de chuva, mas na sexta-feira já não deverá haver aguaceiros. As temperaturas voltam a subir no fim de semana. Nos primeiros 7 meses do ano, morreram 92 pessoas afogadas. É o valor mais elevado dos últimos 10 anos. Os dados divulgados pelo Observatório do Afogamento da Federação Portuguesa de Nadadores Salvadores mostram um aumento de 15% em relação a 2025, quando foram contabilizadas 80 mortes até ao final de julho. A maior parte destas mortes aconteceram em rios, foram 35 casos, e no mar foram 27 casos. A Câmara de Sintra vai criar 2 apoios para ajudar as famílias no novo ano letivo. Segundo o Jornal de Notícias, esta autarquia vai atribuir um cheque de 150 euros a todos os alunos do concelho, desde o primeiro ano de escolaridade até ao 12º, e vai ajudar os alunos que querem ingressar no ensino superior com uma bolsa que pode chegar aos 1.500 euros. Marco Almeida, presidente da Câmara de Sintra, explica à TSF que as candidaturas podem ser feitas a partir de setembro.
4: Finais do mês de setembro, princípio de outubro, a Câmara vai disponibilizar as plataformas para as famílias poderem candidatar. Sendo que no cheque família, as famílias não precisam de se candidatar, porque é um apoio atribuído a todos os alunos. Portanto, para nós é indiferente a questão do rendimento da família. Eu acredito que até ao final do mês de novembro as famílias comecem a receber as primeiras verbas.
1: No entanto, a medida ainda vai ser levada à reunião de Câmara em setembro. As Nações Unidas querem travar os projetos de lei do PSD, Chega e CDS sobre identidade de género. Numa carta divulgada pelo Público, dirigida ao Presidente da Assembleia da República, o Alto Comissário da ONU para os Direitos Humanos defende que os projetos põem em causa as obrigações de Portugal em matéria de direitos humanos. A carta surge depois de uma queixa feita pelo deputado do Bloco de Esquerda, Fábio Figueiredo, e da eurodeputada Catarina Martins. E os canoístas portugueses Gustavo Gonçalves, João Ribeiro, Messias Batista e Pedro Casinha chegaram às meias-finais do Mundial de Canoagem, que está a decorrer em Poznan, na Polónia. Há um ano, conquistaram o título mundial de K4 para a distância de 500 metros em Milão.
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0: A seguir vamos até Oliveira do Bairro, agora o trânsito, começando pela região de Lisboa. Há 2 acidentes, um é no IC19 após o nó da Amadora, em direção a Sintra, provoca paragens à passagem pelo local, e no sentido contrário, Sintra-Lisboa, fila entre Queluz e Amadora, e desde Alfragide até Pinamanique. Há também um acidente, é na Cril, na zona do Olival Basto, em direção a Sacavém, há demora à passagem pelo local. Segunda circular, ainda com paragens no sentido do Aeroporto Benfica, entre o radar e a saída para o Campo Grande, e no sentido contrário, paragens também entre a Escola Alemã e a Zona das Calvanas. O eixo Norte-Sul ainda tem fila entre Telheiras e as Laranjeiras. O mesmo acontece para a Ponte 25 de Abril. à fila na A2 a partir da zona do Feijó. O viaduto Duarte Pacheco também ainda complicado em direção às Amoreiras, a afetar o final da A5. No Porto, conta ainda com lentidão na VCI sentido Rábida Freixo entre o Campo Alegre e a saída para a Avenida da Boa Vista e no sentido Freixo Rábida, paragens entre as Antas e o Nodo A3. A28 para o Porto tem fila à passagem pelo Nodo A4 e depois no final da Avenida AEP para a VCI e para a Sidónio Peixe.
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0: A TSF está hoje em Oliveira do Bairro, no dia em que a cidade celebra 23 anos. A partir das 3 da tarde, vamos estar em direto numa emissão dedicada aos 50 anos do poder local em Portugal.

0: Oliveira do Bairro, há 465 pessoas distribuídas por 185 agregados, identificadas como vivendo em condições habitacionais indignas. A Câmara já começou a retirar algumas dessas famílias da precariedade, entregou 12 habitações sociais e tem outras respostas em preparação. Luís Rabassa, vereador da Ação Social, diz que a prioridade é chegar primeiro aos casos mais vulneráveis.
1: Olha, para já materializou há muito pouco a entrega de 12 habitações a essas famílias identificadas, que para nós é um critério de base, e como digo, sem serem famílias, pessoas que vivem sem família, vivem isoladas.
0: Uma dessas respostas foge ao modelo habitual. O município recuperou uma habitação para 8 pessoas que vivem sozinhas e em situação de vulnerabilidade.
1: Estamos a recuperar também, que vamos entregar muito em breve, fechou o concurso, vai fechar no final deste mês o concurso para a entrega de um T8, que numa modalidade que nos vai lançar desafios muito interessantes, mas também muito difíceis de ultrapassar, de colocar 8 pessoas a viverem num mesmo espaço, partilhando espaços comuns, tendo obviamente o seu quarto, a sua habitação mais privada, mas partilhando outros espaços, como a cozinha, como a sala de estar. E, portanto, vamos entregar muito em breve mais 8 soluções, diria eu, 8 frações.
0: Luís Rabassa salienta que a estratégia local de habitação prevê um investimento global de cerca de 6 milhões e 300 mil euros. A Câmara está também a recuperar antigas escolas e outros edifícios municipais, além de construir e reconstruir habitações. Mas o problema já não termina nas famílias mais pobres. A subida das rendas e a falta de oferta começam também a atingir jovens, classe média e população migrante.
1: A habitação hoje em dia vive dificuldades muitíssimo grandes. Nós sabemos que também temos jovens que procuram desesperadamente por uma habitação mais acessível, pelos nossos migrantes que muitas vezes são colocados, se calhar em condições muito difíceis, com rendas também muito elevadas. E portanto sabemos que isto é um caminho difícil, um caminho que se constrói todos os dias, com avanços e recuos.
0: Oliveira do Bairro está a atrair população e espera ser em 2030 o município mais jovem da região da Bairrada. Para o vereador Luís Rabassa, este crescimento é uma boa notícia, mas aumenta ainda mais a pressão sobre a habitação.
1: Efetivamente, tudo aponta para que em 2030 Oliveira do Bairro seja o município mais jovem da região, e portanto isso também traz este atrativo grande para o território, mas traz esta dificuldade acrescida de mobilizarmos também aqueles que possam ser os potenciais vendedores e os potenciais construtores, edificadores de soluções, obviamente para encontrarmos todos juntos soluções possíveis para os jovens, para a classe média, mas também sem nunca perder de vista aquela que é a nossa estratégia local de habitação, que entronca muito nas pessoas que vivem em situação indigna e para as quais também urge encontrar solução, não perdendo de vista estas pessoas, que é muito importante e é muito urgente.
0: A Câmara de Oliveira do Bairro admite que a estratégia local de habitação poderá ter de ser revista, porque encontrar uma casa a preço confortável começa a ser também um problema para quem trabalha e quer ficar no concelho.
2: Reportagem de Eduardo Pinto. O TSF está hoje em Oliveira do Bairro, no dia em que a cidade celebra 23 anos. 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

Mariana Abrunheiro com Ruben Alves, Rui Veloso e agora Sara Correia. Avisem que eu cheguei. Eu aviso que o Rui Lameira já chegou e que vai conduzir a emissão da TSF a partir das 10 horas da manhã. Há para ouvir também a seguir às 10, a distância que nos aproxima. Hoje, de novo, na Mauritânia. Há ainda este Got to Have Love dos Palpa até às notícias das 10. Tenham um bom dia e amanhã.

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1: 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Bom dia, são 9h58, menos uma hora nos Açores.

0: Nos primeiros 7 meses do ano morreram 92 pessoas afogadas, o valor mais elevado dos últimos 10 anos no mesmo período de tempo. Fabián Figueiredo espera que o Governo, o PSD, o CDS e o Chega acedam ao pedido das Nações Unidas e retirem os projetos de lei apresentados sobre identidade de género. O deputado do Bloco de Esquerda diz que seria uma vergonha Portugal, como membro do Conselho de Segurança da ONU, ter legislação que viola tratados internacionais.
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2: Chamada de atenção para o trânsito em Lisboa. Registra-se um acidente na A5, na zona de Tires, em direção a Lisboa. Há paragens depois do nó do Estoril. Mais à frente, há fila no final de Monsanto para as Amoreiras. Temperaturas de agora. Estamos com 18 graus no Porto, 19 em Lisboa e em Ponta Delgada, 22 em Faro e 25 no Funchal. A edição às 10 da manhã com Leonor Ferreira.
0: Nos primeiros 7 meses do ano, morreram 92 pessoas afogadas, o maior valor dos últimos 10 anos no mesmo período de tempo. A maioria destes afogamentos foram em rios no interior do país. O presidente da Federação Portuguesa de Nadadores Salvadores, Alexandre Tadeia, diz à TSF que, apesar dos avisos, as pessoas desvalorizam o facto das zonas que escolhem não terem vigilância.
3: As zonas onde temos esta mortalidade são zonas que não são águas balneares, que não estão identificadas como praias de banho em Portugal. E, portanto, não tem a ver com a falta dos salvadores nestes locais, mas sim com a pessoa, o cidadão ter procurado este espaço que não tem a vigilância já de base e não ter conseguido concluir que frequentar uma zona não vigiada é só por si um primeiro passo para o afogamento.
0: Alexandre Tadeia diz também que há uma grande falta de conhecimento por parte da população. O presidente da Federação explica que é preciso uma maior cultura de segurança aquática.
3: Os portugueses não estão a seguir as regras de segurança, não estão a valorizar aquilo que é as regras mais básicas de segurança aquática. E como tal, a conclusão a que podemos chegar, obviamente, é que existe obviamente aqui uma falta de cultura de segurança aquática e, por outro lado, uma falta de consciencialização do risco que correm. E, portanto, tem tudo a ver com a educação, ou com a educação e a cultura e a formação e o conhecimento que os portugueses não têm desta área da segurança aquática e que, obviamente, está a traduzir em números recordes, porque 92 mortes é o valor mais alto que nós registámos desde 2017, no período entre janeiro e julho, e que obviamente não é bom para o nosso país em vários setores.
0: Alexandre Tadeia defende o alargamento da época balnear em praias onde se praticam também desportos de inverno. Fabián Figueiredo espera que o Governo, o PSD, o Chega e o CDS sigam a recomendação das Nações Unidas e deixem cair os projetos apresentados relativos à identidade de género. O Jornal Público adianta na edição de hoje que a ONU enviou uma carta dirigida ao Presidente da Assembleia da República pedindo-lhe para retirar estes projetos porque põem em causa as obrigações de Portugal em matéria de direitos humanos. Entrevistado por Inês Duarte Coelho, o deputado do Bloco de Esquerda espera agora que este pedido seja, de facto, concretizado.
4: Portugal foi recentemente reeleito para o Conselho de Segurança das Nações Unidas. Seria uma vergonha para o Estado português nós termos legislação que viola tratados internacionais importantíssimos, que obrigam, e ainda bem, o Estado português a proteger a população LGBT. E é por isso mesmo que eu espero que o Governo, o PSD, ouçam as Nações Unidas e abandonem esta intenção de recuar em matéria dos direitos LGBT, especificamente a população trans.
0: Fabián Figueiredo deixa também um apelo ao PSD.
4: Nós esperamos que quem no PSD percebe que Portugal fica mal nesta fotografia, quem no PSD sente vergonha pelo partido ir atrás da agenda do Chega, faça ouvir a sua voz. Que essa voz seja predominante em quem lidera o PSD e que invirtam a marcha, que deixem de perseguir as pessoas trans e de ir atrás das guerras culturais do Chega e que se faça política e, sobretudo, que se legisle com base na verdade, nos factos, no conhecimento científico e na melhor tradição portuguesa de promoção dos direitos humanos.
0: As Nações Unidas querem travar os projetos de lei do PSD, Chega e CDS sobre identidade de género. Pedem ao Parlamento português que retire estes projetos apresentados por aqueles três partidos. Orgulhoso, o presidente da Junta de Freguesia de Benfica destaca a eficácia deste poder local em comparação com o Estado Central. Ricardo Marques acaba de entregar as primeiras 50 chaves a famílias que vão ter direito a uma casa com renda acessível na freguesia de Benfica. As casas foram construídas de raiz num investimento de 6 milhões de euros. A TSF visitou esta manhã os novos apartamentos e o presidente da Junta de Freguesia de Benfica, Ricardo Marques, não podia estar mais satisfeito.
5: É um grande orgulho, acima de tudo, porque mostramos que as freguesias, que muitas vezes são desconsideradas pelo Estado Central e até pelos municípios, naquilo que é o seu papel, conseguem ser tão ou mais eficientes do que as outras entidades do Estado. Portanto, há aqui uma freguesia que identificou um problema, que era o parque habitacional público que estava previsto, 600 apartamentos para serem feitos pela Câmara Municipal de Lisboa, 300 pelo IRU, não foram ainda feitos e, portanto, e decidiu pôr as mãos, fazer-se ao caminho, chatear toda a gente. É verdade que o fizemos nos primeiros anos para convencer a que as medidas fossem alargadas às juntas de freguesia e num ano e meio temos 156 fogos para entregar, são 156 famílias, não é vidas, portanto são 380 vidas das que temos hoje em dia nas nossas fichas, das nossas habitações, que iremos impactar e que iremos ajudar a construir um melhor futuro.
0: As primeiras 50 famílias vão poder entrar nas novas casas no início de outubro. O Ricardo Marques destaca o perfil dos inquilinos, a maioria da classe trabalhadora.
5: 42% das pessoas que hoje em dia foram sorteadas e que estão a habitar as casas da Junta de Freguesia de Benfica tinham, tendo ordenados, trabalhando por ontem, tendo emprego, tinham que partilhar a casa com estranhos ou viver com familiares, porque não tinham capacidade de ter casa própria. E eu acho que este é um número que nos deve fazer refletir profundamente. E, portanto, estou muito satisfeito que existam estas medidas, que exista também esta coerência. Estas medidas foram lançadas em 2023, portanto, pelo anterior governo, e este governo não lhes mexeu. Isto é muito importante quando há estabilidade, ou seja, quando há pactos de regime. O não se ter alterado as medidas a meio da viagem permitiu concluirmos e chegarmos ao final deste ciclo de PRR com uma taxa de conclusão muito interessante. E eu acho que também tiramos aqui um ensinamento. É preciso às vezes sermos todos adultos, não é? E pôrmos as partidarias de lado e pôr aquilo que é o interesse público e o interesse da comunidade acima de tudo.
0: O recado do autarca de Benfica, eleito pelo Partido Socialista, em média a renda das novas casas fica-se pelos 420 euros, mas um T1 vai custar 380 euros. Com um novo ano letivo a chegar, a Câmara de Sintra vai criar dois apoios para reduzir as despesas escolares das famílias. Segundo o Jornal de Notícias, as novas medidas abrangem alunos do primeiro ciclo ao ensino superior, como adianta o autarca Marco Almeida.
6: Vamos lançar duas medidas para as famílias que têm crianças e jovens a estudar até o 12º ano, é chamado o cheque família, e será um apoio de 150 euros a atribuir no arranque do ano letivo. E depois temos o Sintra Estuda Mais, que para alunos que querem ingressar no ensino superior, e aqui nós estimamos que o valor possa chegar aos 1.500 euros, embora o valor seja definido anualmente pelo Executivo Municipal. Portanto, é um valor muito considerável e é um valor anual pago em várias prestações, 7 ou 8 prestações, o que são 7 prestações para apoiarmos de facto as famílias.
0: O apoio, o primeiro apoio dado às crianças do ensino básico ao secundário, no valor de 150 euros, é dado por criança e não por agregado. Os apoios da autarquia são também iniciativas da Câmara que vão ser agora levadas à reunião do Executivo em setembro. O presidente da autarquia, Marco Almeida, prevê que as famílias se possam candidatar em breve.
6: As famílias, logo que o regulamento esteja aprovado, portanto, a partir de finais do mês de setembro, princípio de outubro, a Câmara vai disponibilizar as plataformas para as famílias poderem candidatar. Sendo que no Cheque Família as famílias não precisam de se candidatar, porque é um apoio atribuído a todos os alunos. Portanto, para nós é indiferente a questão do rendimento da família. Eu acredito que até ao final do mês de novembro as famílias comecem a receber as primeiras verbas que serão atribuídas, quer no âmbito do Cheque Família, quer também no âmbito do Sintra Estuda Mais.
7: Qual é o investimento municipal previsto para este ano letivo?
6: Nós estimamos que para este ano letivo, nestes dois programas, possamos chegar aos 3 milhões de euros.
0: Marco Almeida, ouvido pela jornalista Inês Cortês, o autarca diz que é possível atribuir o apoio Cheque Família de forma automática através da plataforma Inovar, que é usada pelas escolas do concelho. Nesta ferramenta está toda a informação para a transferência bancária deste apoio. Pelas 14h, sentam-se à mesma mesa o Ministério da Saúde, também o Presidente do INEM e o representante do Sindicato dos Técnicos de Emergência Pré-Hospitalar. O sindicato tem uma greve agendada para os dias 14 e 28 de setembro contra as medidas de reorganização de meios tomadas pelo atual Presidente do INEM. O dirigente do sindicato, Rui Lázaro, admite desmarcar a greve, mas só se o Governo aceitar as reivindicações que os técnicos pré-hospitalares estão a pedir.
8: Por um lado, que o Governo nos garanta que não pretende deteriorar a atual resposta do INEM, não alocando as 56 ambulâncias de emergência médica às transferências hospitalares e também não transformando as 46 ambulâncias CIS em viaturas ligeiras, perdendo assim a capacidade de transporte. Se o Governo nos der essa garantia, se ao mesmo tempo se comprometer, tal como nós reivindicamos, a um reforço da capacidade de resposta através da colocação de duas ambulâncias de emergência médica em cada concelho até o final de 2027, estão reunidas as condições para que nós possamos cancelar esta greve, ficando assim a ganhar a resposta que o INEM dá e, obviamente, os portugueses.
0: São condições que este sindicato impõe para cancelar a paralisação que está agendada para 14 e 28 de setembro. Rui Lázaro sublinha que tem expectativas de que um acordo possa ser fechado esta quarta-feira. Como disse, a reunião está marcada para as 14h. É uma notícia que acaba de chegar. Pelo menos 8 pessoas morreram em inundações gigantes no Nepal. A imprensa internacional dá conta de que, para além destes 8 mortos, a violência da água que arrastou lamas acabou por destruir estradas, também pontes e várias casas. São situações que afetaram o Nepal, também o Tibete. Será uma informação que vamos desenvolver ao longo dos próximos noticiários.
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0: Daqui a pouco, em antena à distância que nos aproxima, para já vamos conferir o trânsito. Começamos por Lisboa, nota para o acidente em resolução na A5, antes da zona de Tires, em direção a Lisboa. Há paragens depois do nó do Estoril, mais à frente à fila, no final da A5, de Monsanto para as Amoreiras. Trânsito lento ainda no IC19, no sentido Sintra-Lisboa, à fila na reta dos comandos e no final da A2, em direção à Ponte 25 de Abril, entre o viaduto do Pargal e a Praça da Portagem. Trânsito ainda com resistência no Porto. Trânsito lento na A28 em direção ao Porto, à fila, à passagem pelo nó da A4 e depois no final da Avenida AEP em direção à VCI e também para a Avenida Sidónio Paes. Trânsito muito intenso na VCI, no sentido Rábida Freixo, entre o Campo Alegre e a saída para a Avenida da Boa Vista.
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0: E agora na TSF, a reposição de mais um programa à distância que nos aproxima, onde ficamos a conhecer a história de vida de um imigrante integrado em Portugal e o país de origem. Hoje em destaque, a Mauritânia com o cônsul honorário deste país do norte de África. Um programa originalmente emitido a 22 de março. A distância que nos aproxima é um programa de Nelson Santos.

0: Olá, bem-vindos. Aqui damos a volta ao mundo em programas de rádio. A cada semana na TSF, uma nação em destaque, uma história de vida. Hoje estamos no Noroeste Africano, em pleno deserto do Saara, terra de berberes e nómadas, quilómetros áridos sem fim, num dos 30 maiores países do globo. Mauri foi o nome que os romanos deram a este povo, região abaixo das montanhas Atlas e acima do Sahel, que já fez parte dos impérios do Ghana, do Mali e foi colónia de França. Nação de muita história e com alguns problemas ao nível dos direitos humanos, onde os portugueses também deixaram marca e onde fica o enigmático Olho de África, 50 km de diâmetro, vistos do espaço. Hoje, a distância aproxima-nos da Mauritânia.
1: السلام عليكم اسمي محمد لمين ولد أحمد موريتاني أخاطبكم من برنامج المسافة تقاربنا من راديو تي اس اف في لشبونة

0: Mohamed Lamine Oud Ahmed, 69 anos, natural ali da região de Atar, mais no deserto, já vamos perceber, é cônsul honorário da Mauritânia em Portugal. Chegou em 1976, estudou economia no ISEG, na altura era apenas o ISE, foi professor universitário, estudou gestão de portos e transporte marítimo na Suécia, trabalhou para as Nações Unidas em Timor e na Suíça, sempre nessa área marítima, logística e portuária, em que tem ocupado grande parte da vida profissional. Uma vida cheia, quer-me parecer. O nosso convidado também tem formação na área do desenvolvimento sustentável e no setor da solidariedade social. Já lá vamos, para já dou-lhe as boas-vindas, caro Mohamed. Que memórias guarda da sua juventude na Mauritânia? Saiu de lá por volta dos 18, 19 anos, por aí, não?
1: Muito obrigado, muito obrigado. Sim, por aí. Saí com a idade de 18 anos. Feitos, saí para estudar, porque na altura, estamos a falar de meados dos anos 70, não havia universidade na Mauritânia. E, portanto, as pessoas que acabavam, e não eram muitas também na altura, as pessoas que acabavam o ensino secundário tinham que, se querem prosseguir os estudos, tinha que ir para uma universidade estrangeira. Uhum. Muitos para a França, porque o país é francófono, foi uma colónia da França, mas também alguns para outros países. E eu fui em 75 estudar para Paris no meu primeiro ano de universidade. Mas confesso que, devido à idade e aos hábitos de vida que eu tinha na Mauritânia, uhum. que eram muito diferente da França, confesso que não me dei bem.
0: A adaptação foi difícil.
1: Em Paris, não me dei bem na altura, infelizmente, mas depois, passados uns anos, voltei como turista várias vezes para Paris e descobri uma outra cidade. Uhum. Portanto, feito esse primeiro ano, na altura o governo dava bolsas para os alunos estudarem fora, porque o país precisava de quadros e, portanto, não era difícil arranjar uma bolsa e eu tinha pedido, portanto, mudar a minha bolsa de França para um outro país. E na altura perguntaram-me em que países, portanto, eu estava mais inclinado. Eu disse que queriam ir para um país onde podia aprender uma língua nova. Uhum. E lembro-me que acho que mencionei na altura Espanha.
0: Espanha
1: é mais perto da Mauritânia, no sentido de, portanto, houve-se mais espanhóis e, portanto, pela proximidade do Sahara, uhum. espanhol, na altura, portanto, não era tão estranho. E quando chegou a altura de portanto, inscrever-se na universidade, o Ministério disse-me: olha, nós este ano não temos bolsa para a Espanha, mas temos bolsas para Portugal.
0: Sim.
1: Lembro-me que o senhor que estava a falar, espero não ofender ninguém, disse: ah, é a mesma coisa, então, é muito próximo. Portanto, eu disse: está bem. Então, e foi assim que eu vim parar. Convém dizer que a minha vinda aqui, eu mais uns colegas, éramos uns 18. Primeiro estudante a chegar a Portugal, portanto, era enquadrado no primeiro acordo de pesca
0: entre Portugal e Mauritânia.
1: Entre Portugal e Mauritânia, porque, portanto, antes do 25 de Abril não havia relações com Portugal e a maioria dos países africanos.
0: Por questões ideológicas mesmo.
1: Por questões, exatamente, por solidariedade com as antigas colónias portuguesas, de Guiné-Bissau, e, portanto, havia por intermédio da União Africana. Na altura, portanto, havia um boicote
0: a uma grande parte dos países africanos. O Mohamed regressa ocasionalmente à Mauritânia?
1: Sim, regresso. Uhum.
0: Ainda deixou lá a família?
1: Sim. Uhum. Sim, ainda tenho lá família. Infelizmente, já não tenho os pais, mas tenho irmãos.
0: Sim.
1: Irmãos e e o resto, irmãos, sobrinhos,
0: primos, por aí fora. Ainda há pouco estava a dizer que a adaptação a Paris foi muito diferente. Eu imagino é que o nosso convidado de hoje nem tem uma localidade muito ao certo para identificar como sede da nascença. É ali na zona de Atar, mas segundo vejo tem origem berber. Era um nómada, a família era nómada e acaba por nascer no deserto, basicamente, não?
1: Foi.
0: Dei um choque cultural com a grande Paris.
1: Sim. O choque foi grande, porque Paris era muito diferente do sítio onde eu vinha. Embora eu vinha de uma cidade, de Nouakchott, né? Mas estava em Nouakchott na altura.
0: Nouakchott, que é a capital da Mauritânia, já por si também uma capital recente, uma cidade histórica aqui mais perto da sua zona de nascença. Tsingeti tem mais história, não é?
1: Sim, claro.
0: Mais antiga.
1: A parte norte é mais antiga. Nouakchott tem praticamente a idade do país.
0: Do país, 1960.
1: 60, exatamente.
0: Data da independência de Mauritânia de França. Ora bem, o Mohamed é cônsul da Mauritânia desde 2012, portanto há ali uns 13, 14 anos. Tem gostado de desempenhar este cargo aqui em Lisboa? Já agora pergunto, como veio a ocupá-lo?
1: Como veio a ocupá-lo? Eu não queria muito falar hoje
0: tudo bem
1: como cônsul, mas queria falar mais sobre
0: o seu país.
1: Sobre a Mauritânia, como cidadão, etc. Eu diria que não há muitos mauritanos aqui e, portanto, eu quase que diria que o Estado, como não encontrou ninguém, estava eu praticamente sozinho.
0: Disponível.
1: E portanto, disponível. E é algo também que já fazia na prática.
0: Informalmente.
1: Informalmente há muitos anos.
0: Sim.
1: Pela força das coisas, portanto, vinha cá muitos mauritanos na altura, quando havia os acordos de pesca, portanto, vinha armadores, vinha marinheiros, etc. E, portanto, havia um movimento que precisava de apoio de pessoas que não falavam língua, etc. Uhum. Mas depois da adesão de Portugal à União Europeia, à CEE, na altura, portanto, os acordos de pesca acabaram.
0: Portanto, extinguiram-se. De facto, há poucos mauritanos aqui em Portugal, segundo o relatório da AIMA sobre imigração. O mais recente fala em apenas 62 pessoas, 58 homens e 4 mulheres. É mais ou menos por aí.
1: Eu acho que se houver mais, digamos que há aqui um equilíbrio em que algumas pessoas vinham, mas praticamente acabavam por ir para a França ou para a Espanha, etc.
0: Sim.
1: Portanto, não...
0: Não será uma diferença muito grande. Pronto, não falando muito no seu cargo, mas uma vez que é o cônsul honorário e temo-lo cá, perguntava-lhe apenas quais são as circunstâncias dos contactos com o consulado. Os seus compatriotas cá abordam-no especificamente para que tipo de necessidades ou problemáticas?
1: Geralmente as necessidades que uma pouca população como esta tem são escassas em quantidade. Uhum. E também os mauritanos são conhecidos, aliás, noutros países europeus, como muito, muito sossegados.
0: Tranquilos.
1: Sim, tranquilos. E, portanto, eu diria que os problemas giram todos à volta dos papéis.
0: Papelada, legalizações, e, sim, quando se perde um documento.
1: E com toda a razão, às vezes, porque, pronto, a administração, mesmo quando está perto, é muito difícil de acesso. E quando está mais longe, então mais difícil ainda. E eu funciono um bocado como intermediário. E tentar também resolver aquilo que eu posso resolver.
0: Sim, sim. Porque como todos os países, acredito que Portugal também tenha a sua burocracia, naturalmente. Mas fala-nos da Mauritânia, pronto, quem nos está a ouvir do outro lado e que não faça ideia de como é este país, certamente será diferente de Marrocos, que é o que temos aqui mais perto, está já acima da África Subsaariana, do Senegal e do Mali. Assim, em traços gerais, que fotografias radiofónicas pode tirar da Mauritânia?
1: Bom, a Mauritânia costuma-se dizer que é um país que faz a ponte entre a África, vamos chamar a África, como se dizia, a África Branca e a África Negra.
0: Sim.
1: Ou seja, entre o Maghreb, ao norte, e a África Subsaariana.
0: Sim,
1: a África Negra. E isso também tem a ver com a sua própria população, porque a população mauritânia é constituída por quatro etnias, digamos. diferenciadas em termos de língua, em termos de cultura, em termos de número, etc. Uhum. E, portanto, é um país que fica perto de Portugal. Portanto, não, as pessoas podem pensar que isso é muito longe. Fica muito perto.
0: Sim.
1: Muito perto, diria eu. Portanto, no Nouakchott, que é a capital, fica a volta de 2.500, acho.
0: 2.500 quilómetros. Há capitais europeias muito, muito mais longe,
1: exato,
0: por exemplo.
1: Ou seja, para chegar à fronteira, aliás, é como chegar daqui para Paris. É a volta de 2.000. É um país grande, muito grande, pelos standards,
0: sim,
1: mesmo mundiais.
0: Está entre os 30 maiores do mundo.
1: Ah, pois. Já tinha dito, aliás, antes. E com pouca população.
0: Uhum.
1: A população anda à volta de 5 milhões.
0: 5 milhões.
1: Mais coisa, menos coisa. E a grande parte está em... Grande parte, não. Mas uma boa parte.
0: Sim.
1: Está em Nouakchott.
0: Nouakchott, a capital.
1: A capital. Mas isso é devido a vários fatores que não temos tempo de ver aqui.
0: Sim.
1: Mas, sobretudo, devido à seca e ao fim da vida... que era a vida de maioria dos mauritanos, que é a pastoriza e a criação de gado. E, portanto, com as secas de 73 e 80 e tal, portanto, isso foi dizimado e muita gente fugiu para as cidades.
0: Para a cidade. E o país tem-se desertificado nos últimos anos.
1: Sim, tem, quer dizer, também já foi mencionado, foi uma colónia da França.
0: Sim.
1: Por alguns... Eu acho que praticamente teve o mesmo tempo... A independência tem 65 anos.
0: Sim, do início do século XX.
1: Os franceses, portanto, na história que se escreve, diz que é a partir de 1912.
0: Uhum.
1: Mas mesmo assim, portanto, os anos da colonização fazem mais ou menos o número de anos
0: de independência.
1: De independência. Mas a Mauritânia tinha história, portanto, não era... A história não começou com a independência. Não havia um Estado unificado. Havia vários que nós chamamos de emiratos.
0: Uhum.
1: Emiratos, portanto, são...
0: províncias autónomas, digamos.
1: Sim, são feudos, portanto. Uhum. E havia quatro que se guerreavam entre eles, às vezes faziam paz entre eles, enfim.
0: Uhum. E há tensões com os povos do presente que ainda continuam acesas, já uhum. vou saber disso consigo daqui a pouco, porque para já vamos escutar a música, justamente o título Independence, a primeira proposta musical que o Mohamed nos traz aqui, Dimi Mint Abba, com o marido, o Califa Oud Eda. É uma canção que vos diz bastante?
1: Sim, sim. É uma canção de uma cantora que é diva da Mauritânia, que morreu muito cedo, muito jovem, infelizmente, e para nós tem uma voz muito linda. E é a imagem de marca em termos musicais da Mauritânia, mesmo depois de 15 anos, acho eu, ou mais, da sua morte.
0: Foi, de facto, um dos nomes mais importantes da cultura musical mauritana. Deixou-nos em 2011, vítima de uma hemorragia cerebral, penso que na sequência de um acidente em palco de um concerto que deu em Marrocos.
1: É verdade.
0: Vamos escutá-la. Dimi Mint Abba, com Califa Oud Eda. Já voltamos à conversa.

0: A Independence, de Dimi Mint Abba e o marido Khalif Oud Eida, a música da Mauritânia no programa A Distância, que nos aproxima na TSF. Independência foi o que este país conseguiu em 1960, tal como a maioria das nações africanas, em algum momento, esteve sob domínio ou protetorado europeu. No caso maritano, o colonizador era francês, desde o início do século XX, como parte da chamada África Ocidental Francesa, onde também se incluíam os vizinhos Senegal e Mali, que na altura era o Sudão francês. A Mauritânia é então uma república independente há 65 anos, mais nova que o nosso convidado, o cônsul em Portugal, uma república islâmica, mais de 99% da população de 5 milhões é muçulmana sunita, há apenas uma percentagem residual de cristãos. O aspecto religioso é pacífico, já ao nível étnico, algumas tensões, 70% da população é moura, destes 30% são mouros brancos, os chamados Bidan, provenientes dos berberes, e 40% são Haratins, os mouros negros. Os outros 30% dos mauritanos são de cultura não árabe, como Tocolores, Wolofs ou Soninkês. Apesar de anunciada por mais de uma vez, caro Mohamed, como abolida, a escravatura persiste. Ainda há aqui alguns problemas entre as pessoas, devido à diferença do tom de pele. Quer dizer, acredito que tudo isto já tenha sido mais destruído e abolido. Mas quando as questões são muito fortes historicamente, custa a desaparecer tudo, não é?
1: Bom, esse assunto, de facto, é de vez em quando levantado, às vezes mais, às vezes menos, em relação à Mauritânia, sobretudo lá fora. A Mauritânia, como as várias sociedades africanas, a Mauritânia e... aqui convém esclarecer com todas as etnias que compõem a população. Portanto, tem a mesma estrutura feudal em que havia escravos, havia senhores, havia músicos, havia artesãos, havia, portanto, uma sociedade...
0: Estratificação da sociedade.
1: Muito bem. Claro que isso demorou no tempo, digamos, e até há décadas atrás ainda se encontrava pessoas, não digo pessoas escravas acorrentadas, uhum. nem pouco mais ou menos, mas há essa ligação entre indivíduos ou entre famílias e os antigos senhores.
0: Sim.
1: E pela evolução económica, aliás, dá-se algo que é diferente, é que muitas vezes os antigos escravos a ajudar os antigos mestres. Sim. Eu diria que é mais visível quando a cor da pele é diferente, mas, como tenho dito, isso é igual nas outras etnias africanas, portanto, uhum. a estratificação é mesmo, uhum. é igual no Senegal, é igual no Mali, e até, para não entrar em pormenores, às vezes é mais forte. Mas uhum. pronto, mas não é uma comparação, digamos,
0: mas há
1: que me interessa fazer.
0: Para com o Agora, continente europeu, por exemplo, em que circulamos aqui em Portugal, Paris, qualquer que seja o país, e não há um domínio exercido de uma parte da sociedade sobre outra. Em certos países africanos, onde se inclui a Mauritânia, isso é mais evidente, não é?
1: Sim, agora isso deixa marcas, portanto, isso deixa marcas, e uma das marcas que deixa é que os descendentes de antigos escravos uhum. são... durante muito tempo foram marginalizados e continua a ser, em relação às outras classes, continua com menos, digamos, direitos
0: Sim.
1: que deviam ter.
0: Uhum.
1: E quando digo direitos, no sentido de posição a nível da administração central, administração a nível da banca, a nível de

0: golpes de Estado no passado. Portanto, o que é que poderá ainda ser corrigido para a Mauritânia ser um país maior e melhor?
1: Eu sou suspeito, como sabe, mas eu diria que o problema da Mauritânia não é... Ou melhor, os problemas que a Mauritânia enfrenta não são muito diferentes dos problemas que os outros países africanos, ou grande parte deles, enfrenta. Ou seja, a Mauritânia tem vários recursos. Tem ferro...
0: Foi descoberto petróleo também.
1: Muito ferro, petróleo foi descoberto, vamos lá ver o que é que dá. Uhum. Tem ouro, tem uma costa das mais ricas em termos de pescado.
0: Pescado que não é...
1: A nível mundial.
0: Não é aproveitado pelas autoridades mauritanas, porque há outros países que vão se ali envolver naquelas águas, não é?
1: Sim. Portanto, todos esses recursos, como em vários países africanos, mas todos esses recursos precisavam de ser orientados para o desenvolvimento do país. E, portanto, nisso é preciso que haja uma transformação, uhum, um valor acrescentado. Sim. Tanto a nível do ferro, que na prática é exportado em bruto, como o pescado, que também é exportado praticamente tal como está.
0: Sim,
1: embora é
0: pouco transformado.
1: Sim, embora é o setor onde tem mais valor acrescentado.
0: Uhum.
1: Mas mesmo assim, mesmo com valor acrescentado, é exportado. Portanto, podia-se fazer outras coisas. E ouro e petróleo. Petróleo é recente, ainda não deu o que tinha dado. É isso. A chamada governança também existe, também tem esses problemas. A Mauritânia não é dos mais alunos, mas falta muito nesse aspecto para ter uma governança
0: mais harmoniosa e uma economia mais saudável.
1: Mais transparente, mais harmoniosa.
0: Porque a matéria-prima, os recursos estão lá. Agora há que saber trabalhá-los.
1: Os recursos há e a população é pouca.
0: E a população é pouca.
1: A população é pouca.
0: E muito dispersa, e isso possivelmente com poucas estradas, e tudo isso concorre para que a desenvoltura económica não seja tão boa.
1: Isso dificulta as coisas.
0: Quando seja. Agora, do lado verdadeiramente positivo, o turismo de oásis, por exemplo, em pleno Saara, na zona de Adrar, podemos visitar cidades históricas como Tinguete. Esta máquina turística está bem organizada? Eu acredito que as pessoas ainda não conhecem bem, mas explorei, e já há gente até do Brasil a vir de propósito à Mauritânia passar uns dias debaixo das palmeiras. É um turismo que merece ser descoberto?
1: Eu acho que sim. Eu acho que quem está a ouvir-nos e está interessado, obviamente, nesse tipo de turismo, tem que aproveitar, porque, de facto, nos últimos anos tem havido um grande interesse. Há falta de infraestruturas, obviamente, mas o turismo que mencionou, por exemplo, na zona da Adrar,
0: uhum,
1: que é a minha zona,
0: sim,
1: e acho que é uma zona maravilhosa em termos de oásis, em termos de história,
0: uhum,
1: chamadas cidades antigas, cidades que, pronto, não estamos a falar aqui de uma cidade,
0: claro, com arranha-céus, não, eram encontros de população,
1: nem pouco mais nem menos, já foram pelo standard na altura, talvez
0: polos cidades culturais muito importantes,
1: sim. Uhum. E é uma zona em que quem quiser fazer aquele turismo
0: histórico,
1: automóvel radical, uhum, com motas, com isso, pode fazer.
0: Sim.
1: E, portanto, as pessoas, se calhar, ainda se lembram do Paris-Dakar.
0: Sim, Dakar, não é muito longe.
1: Quando era Paris-Dakar.
0: Atravessava a Mauritânia.
1: Sim, atravessava a Mauritânia. Já foi há uns anos que não...
0: Sim, agora...
1: Dizem que vão voltar.
0: Que maravilha.
1: Mas quem se lembra... Quem as pessoas devem se lembrar daquelas paisagens, aquelas dunas, que a maior parte delas estava na Mauritânia.
0: Sim,
1: a maior parte
0: porque é onde há mais deserto, é na Mauritânia, não necessariamente no Senegal.
1: Nem em Paris.
0: Nem muito Paris. Menos em Paris, ou na América do Sul, onde o rally já
1: mas não é só para esse tipo de pessoas que querem isso. Porque quem quer a tranquilidade, agora, eu vim de lá agora Há três semanas e estava nessa zona, na cidade de Atar, digamos, que é a cidade,
0: sim,
1: maiorzinha naquela zona, e encontrei vários turistas, e muitos deles vêm pelo sossego, vêm para contar estrelas, vêm para acampar num sítio
0: ermo.

0: sem ninguém, sem problemas, sem medo de nem.
1: É seguro
0: de...
1: ali?
0: Muito seguro, muito seguro. Muito seguro, portanto, nem, sem medo de pessoas, de assaltos, sem medo de animais, porque a zona, infelizmente, já não há, já houve.
2: É uma zona desértica.
0: Já houve.
2: E depois há os medidores.
0: E acrescentar a isso, a boa comida.
2: Ah, okay.
0: Tem sido desenvolvida nas últimas décadas. A comida mauritana era pobre. Era pobre. Há umas décadas atrás era pobre. Porquê? Porque era uma comida nómada.
2: Sim.
0: Mas eu vou dar uma comparação um bocado disparatada, digamos. Mas como as pessoas tiveram que ir à cidade e, digamos, a comida era pobre, é um bocado como alguém que entra, um peixe que entra na tecnologia, pode comprar a última tecnologia possível.
2: Sim.
0: E digo-se, em Nouakchott, em Atar, nas cidades, pelo menos, come-se muito bem e há já diferentes influências que vêm dos vizinhos, marroquinos, argelinos, tunisinos.
2: São cozinhas já muito conhecidas, a marroquina, a tunisina, mas a mauritana também deve ter muito para oferecer. Tem uma costa cheia de peixe. Temos aqui também a outra, talvez a segunda cidade, Nouadhibou.
0: Nouadhibou,
2: abaixo do Sahara Ocidental. Também vi belas imagens desta região. Ora, estamos com um convidado mauritano no programa de hoje. Ele chega a Portugal em 1976. Próximo outubro faz 50 anos aqui em Portugal. Tem 69 de idade. Depois chegou, além de estudar em França, estudou na Suécia. Foi consultor independente na área portuária e logística. É uma atividade que ainda continua a fazer. E chegou a dirigir o porto de Dili. Esteve também na Suíça, em Genebra, ao abrigo de programas das Nações Unidas, quer dizer, tem sido uma vida muito viajada para si também, não é?
0: Sim. Tem sido várias imigrações dentro da imigração principal, digamos.
2: Sim.
0: Sempre com a base em Lisboa, mas com...
2: E daqui parte para outros pontos do globo, outros continentes.
0: Vários países mesmo, mas muitos.
2: Estou curioso, chegou a dirigir o porto de Dili, em Timor-Leste, trabalha muito nesta área portuária, exatamente em quê? Qual é a sua especialidade? É gerir frotas, os portos?
0: Tem sido mais gerir portos.
2: Portos.
0: Mas a minha formação é para também, mas fiz pouco, é gerir frotas de marinha mercante.
2: Uhum.
0: Portanto, em Dili foi na altura de um TET. Na altura de um TET.
2: Sim, esta sigla, ouvimos muito falar na altura.
0: Antes da independência, portanto, saí antes da independência ainda.
2: Então ainda viveu ali aqueles anos um bocadinho movimentados e tensos das relações Portugal-Indonésia e tudo isso?
0: Sim, digamos, apanhei o fim do pior.
2: Aham.
0: Mas apanhei as dificuldades, logo a seguir, portanto. Quando eu cheguei era a seguir logo ao referendo e aquelas matanças e problemas que há.
2: Sim. Portanto, que felizmente já estão resolvidas, infelizmente, para quem perdeu a vida, mas pronto, são quase como que mártires pela causa timorense. Ora, não perco também a oportunidade de tê-lo cá para lhe fazer aqui uma questão sobre o momento presente e toda esta convulsão que temos ali no Médio Oriente. O Estreito de Hormuz continua praticamente fechado aos petroleiros e às restantes embarcações. Como olha para isto e com a sua experiência de vida, que já acompanhou muitas convulsões políticas sociais, como é que acha que vamos sair daqui? Este presidente americano é assim uma carta um bocadinho fora do baralho para aquilo que a geopolítica nos tem mostrado ao longo dos tempos, não é?
0: Eu com risco de desapontá-lo, não vou muito desenvolver isso em termos políticos. O que eu podia dizer é que nós todos, pessoas, países, estados, animais, ou seja, tudo o universo dispensava uma
2: guerra?
0: Uma guerra. Pensava isso. Não ganhámos nada com isso. Não ganhámos nada com isso.
2: Neste momento só estamos a perder.
0: Estávamos muito bem antes disso. Sim. Quer dizer, muito bem. Estávamos
2: mas comparado
0: bem,
2: com o que temos e que podemos vir a ter, estávamos bem, sim.
0: Com isso.
2: Eu fiz-lhe esta questão por causa aqui de estratégias marítimas e portuárias que, com que colegas seus se possam estar agora...
0: Por causa do Estreito de Hormuz, talvez.
2: Exatamente, por causa do Estreito de Hormuz.
0: Pois isso
2: é complicado.
0: Isso, não falei disso porque isso é muito técnico, mas é nos sistemas, costuma-se dizer que se você tem uns tubos, um sistema de tubagem, digamos, grandes, com débito grande, e algures estreita a tubagem, portanto, a velocidade da passagem daquilo que transporta o vai ser comandada pelo mais pequeno.
2: Okay.
0: Ou seja, o desenvolvimento e o fluir das mercadorias e do petróleo, nesse caso, vai ser comandado para alguns estreitos ou canais. Canal da Suez, Estreito do Hormuz.
2: Também ali o Mar de Adan, perto do Iémen.
0: Exatamente, exatamente. E, portanto, não só o Estreito do Hormuz é muito pequeno, é muito estratégico, mas a zona que está em volta é uma umbaria de pólvora.
2: Pois é.
0: E, portanto...
2: E já estamos
0: a ver. Era também...
2: Evitável.
0: Era também evitável.
2: No restante atividade da sua vida aqui em Portugal, esteve envolvido também no setor da solidariedade social, como é exemplo a fundação da Associação Nacional de Direito ao Crédito, conhecido por microcrédito. Ainda está ligado a esta atividade?
0: Essa associação, infelizmente, cessou a atividade há uns 3 anos atrás, isso por razões que não vêm. Não vem aqui.
2: Não vem ao caso.
0: Mas cumpriu o seu papel durante muitos anos. Durante 20 e poucos anos.
2: Sim. Ainda beneficiou muita gente com a questão do microcrédito.
0: Sim, não é? Sim. E ainda trouxe a ideia de que é possível tirar pessoas
2: da pobreza extrema.
0: Da pobreza extrema e serem clientes dos bancos. Porque o papel da associação não era emprestar dinheiro, era levar as pessoas, acompanhá-las e fazer o lobby junto aos bancos para essas pessoas serem clientes normais dos bancos. Porque sem isso não consigo.
2: O Mohamed tem aqui uma vertente altruísta, diria, porque também é doutorado na área do desenvolvimento sustentável pela Universidade Aberta. Dá-lhe prazer ajudar os outros?
0: Eu acho que dá a toda a gente. Penso que não sou nenhum caso...
2: Sim, mas esta questão do microcrédito e depois do curso que tirou...
0: Mas sim. Gosto imenso.
2: Claro.
0: Gosto imenso e acho que beneficio mais do que a própria pessoa, a própria comunidade que possa vir ajudar.
2: Faz-nos bem quando fazemos bem.
0: Muito.
2: É preciso.
0: Dormimos muito bem.
2: Nem mais, e devia de ser prioridade para todos, coisa que não está a acontecer, falando daquilo que falávamos há uns minutos,
0: noutra
2: região do globo.
0: E volto a dizer, isso não é... Faço o meu papel como representante da Mauritânia, mas como eu tenho mais que o dobro da minha vida cá do que na Mauritânia.
2: Sim.
0: Portanto, acho que... E faço isso quando posso ajudar ou quando posso levar, seja homens de negócios, seja empresas portuguesas, para a Mauritânia. Prefiro isso.
2: Também faz essa ponte comercial.
0: Sim, faço isso e dou informação e invisto mesmo pessoalmente às vezes, porque as pessoas se vão lidar com a burocracia diretamente, sobretudo a burocracia no nosso país, são capazes de não ter resposta a tempo, né? E portanto faço isso. Mas aquilo que eu queria dizer é que há cada vez mais portugueses que estão interessados em ir, sobretudo nessa zona da Andrade. E cada vez eu recebo chamadas de pessoas que perguntam e vão em grupo, vão fazer...
2: Sim.
0: E acho que o feedback que eu tive é um feedback muito bom. Portanto, nós estamos próximos, a Mauritânia e Portugal são mais próximos do que a gente pensa.
2: Pensamos.
0: Não só pela distância, mas pela história. Portanto, a primeira feitoria europeia na costa africana...
2: Foi na costa da Mauritânia.
0: Foi na Arguim, costa da Mauritânia.
2: Qual é o nome?
0: Arguim.
2: Arguim, exatamente.
0: Foi na costa da Mauritânia e foi feita pelos portugueses. E mais, os portugueses fizeram uma feitoria dentro, numa dessas cidades... Hoje, digamos, entre aspas, que é o Adan, das cidades antigas.
2: Adan.
0: Havia lá uma chamada embaixada portuguesa. Ou seja, 500 quilómetros de... Fazia uma ponte, aquela feitoria, fazia uma ponte entre Arguim, na costa, e...
2: Até 500 quilómetros para o interior do país.
0: Para o interior do país. Isso para o interior do país. E, portanto, para o chamado comércio das caravanas, que vinha da zona do Mali e de leste de Mauritânia. Ouro e sal.
2: Porque e as caravanas atravessavam ali o deserto.
0: Exatamente. E essas pessoas que vão... São portugueses que iam lá, passavam semanas.
2: Estamos a falar de que altura, de que século?
0: 1600 e tal.
2: Ah, ok.
0: 1600 e tal. E, aliás, há histórias que se contam, mas isso...
2: Pois, exatamente.
0: Isso metemos em conta a história.
2: Estou a imaginar a segurança.
0: Algumas tribos que na minha zona, por exemplo, dizem que são originários, são portugueses de origem. O que é facto é que... Esse tem os olhos azuis. Ele não é muito comum.
2: Há ali berberes que se dizem de origem portuguesa.
0: Sim.
2: Isso é incrível.
0: Sim.
2: É muito interessante mesmo. Vale a pena então explorar, caro ouvinte. Talvez este programa também sirva para mostrar um pouco do que é a possibilidade turística da Mauritânia, Atar, no centro do país. Já não vamos ter tempo de ouvir a Maloma. É talvez o nome maior da música da Mauritânia. É também política, lutou pela democratização do país no início dos anos 90. Na altura foi cancelada. Atuou fora de portas, no estrangeiro. Para situar melhor este país, digo-lhe que tem pouco mais de 1 milhão de quilómetros quadrados, quase 11 vezes maior que a área de Portugal, mas com metade dos habitantes, como já falamos, cerca de 5 milhões e meio. É um dos países com a menor densidade populacional do mundo, maioritariamente desértico e plano, mas que tem um pico de 1000 metros. A estrutura de Richat, ali no centro-norte, perto da cidade de Zoirat, e depois há essa magnífica estrutura que se vê do espaço sideral, que é o olho de África, dizem que é de um antigo vulcão, há ali uma zona circular, até parece que foi feito por extraterrestres, mas não, é uma formação com milhões de anos geológica. E assim concluímos mais uma jornada pelas bandeiras do mundo, com integração na sociedade portuguesa. Para o fecho musical, Modu Oud Matala, há quem lhe chame o Ali Farka Touré mauritano, guitarrista da cidade histórica de Xinguete, acompanhado por um quarteto de raparigas instrumentais e vocais, a música Moura do Deserto, ambiente saariano que deixamos no ar. Obrigado, caro Mohamed Lamine Ahmed, cônsul honorário da Mauritânia em Portugal. Shukran Zalilan.
0: Shukran Zalilan.
2: Muito obrigado por tê-lo cá.
0: Obrigado.
2: Estamos de volta para a semana com um novo sotaque e nova história de vida. Até lá.

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3: Bom dia, são 10h59, menos uma hora nos Açores.
4: O deputado único do Bloco de Esquerda espera que PSD, CDS e Chega retirem os projetos relativamente à identidade de género, como recomendam as Nações Unidas. Fabián Figueiredo apela aos social-democratas que se façam ouvir e que deixem de ir atrás das guerras culturais do Chega. O presidente da Federação Portuguesa de Nadadores Salvadores lamenta que as pessoas desvalorizem a escolha de zonas balneares sem vigilância. Dados conhecidos hoje mostram que nos primeiros 7 meses do ano morreram afogadas mais de 90 pessoas.
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3: Temperaturas atualizadas, estamos agora com 17 graus no Porto, 21 em Lisboa e em Ponta Delgada, 22 em Faro, 25 no Funchal. 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
4: André Ventura garante que o Chega não vai retirar o projeto relativo à identidade de género. A resposta surge depois do Jornal Público ter escrito hoje que a ONU enviou uma carta dirigida a José Pedro Aguiar Branco, presidente da Assembleia da República, onde pede para que esses projetos sejam retirados porque colocam em causa as obrigações de Portugal em matéria de direitos humanos. Na rede social X, o líder do Chega garante que o partido não vai retirar a iniciativa, sublinhando que o projeto é absolutamente razoável e que permitir a uma criança mudar de sexo é que não é aceitável nem justificável. Entretanto, o deputado único do Bloco de Esquerda espera que o Governo, PSD, Chega e CDS deixem cair estes projetos. Ouvido pela TSF, Fabián Figueiredo sublinhou que espera que o pedido feito seja concretizado.
6: Portugal foi recentemente eleito para o Conselho de Segurança das Nações Unidas. Seria uma vergonha para o Estado português nós termos legislação que viola tratados internacionais importantíssimos, que obrigam, e ainda bem, o Estado português a proteger a população LGBT. E é por isso mesmo que eu espero que o Governo, o PSD, ouçam as Nações Unidas e abandonem esta intenção de recuar em matéria dos direitos LGBT, especificamente a população trans.
4: O deputado do Bloco de Esquerda deixa por isso um apelo ao PSD.
6: Nós esperamos que quem no PSD percebe que Portugal fica mal nesta fotografia, de quem no PSD sente vergonha pelo partido ir atrás da agenda do Chega, faça ouvir a sua voz. Que essa voz seja predominante em quem lidera o PSD e que invirtam a marcha, que deixem de perseguir as pessoas trans e de ir atrás das guerras culturais do Chega e que se faça política e, sobretudo, que se legisle com base na verdade, nos factos, no conhecimento científico e na melhor tradição portuguesa de promoção dos direitos humanos.
4: Fabiana Figueiredo, deputado único do Bloco de Esquerda, ouvido pela jornalista da TSF Inês Duarte Coelho. As Nações Unidas querem travar os projetos de lei de PSD, Chega e CDS sobre identidade de género e pedem por isso ao Parlamento Português para retirar os projetos de lei que foram apresentados pelos partidos. 92 pessoas morreram afogadas entre janeiro e julho de 2026. É o maior valor dos últimos 10 anos no mesmo período de tempo. A maioria dos afogamentos ocorreu em rios no interior do país. O presidente da Federação Portuguesa de Nadadores Salvadores, Alexandre Tadeia, afirma que, apesar dos avisos, as pessoas ainda desvalorizam o facto das zonas que escolhem não terem vigilância.
7: As zonas onde temos esta mortalidade são zonas que não são águas balneares, que não estão identificadas como praias de banho em Portugal. E, portanto, não tem a ver com a falta de nadadores salvadores nestes locais, mas sim com a pessoa, o cidadão ter procurado este espaço que não tenha vigilância já de base e não ter conseguido concluir que frequentar uma zona não vigiada é só por si um primeiro passo para o afogamento.
4: Alexandre Tadeia afirma que há uma grande falta de conhecimento da população. O presidente da Federação explica que é necessária uma maior cultura de segurança aquática.
7: Os portugueses não estão a seguir as regras de segurança, não estão a valorizar aquilo que é as regras mais básicas de segurança aquática. E como tal, a conclusão a que podemos chegar, obviamente, é que existe obviamente aqui uma falta de cultura de segurança aquática e, por outro lado, uma falta de consciencialização do risco que correm. E, portanto, tem tudo a ver com educação, ou com a educação e a cultura e a formação e o conhecimento que os portugueses não têm desta área da segurança aquática, e que obviamente está a traduzir em números recordes, porque 92 mortes é o valor mais alto que nós registámos desde 2017, no período entre janeiro e julho, e que obviamente não é bom para o nosso país em vários setores.
4: Alexandre Tadeia defende o alargamento da época balnear em praias onde se praticam desportos de inverno. Orgulhoso, o presidente da Junta de Freguesia de Benfica destaca a eficácia deste poder local em comparação com o Estado Central. Ricardo Marques entregou esta manhã as primeiras 50 chaves a famílias que vão ter direito a uma casa com renda acessível na freguesia de Benfica. Estas habitações foram construídas de raiz num investimento que custou 6 milhões de euros. A TSF visitou estes apartamentos esta manhã e o presidente da Junta de Freguesia de Benfica, Ricardo Marques, não podia estar mais satisfeito.
8: É um grande orgulho, acima de tudo porque mostramos que as freguesias, que muitas vezes são desconsideradas pelo Estado Central e até pelos municípios, naquilo que é o seu papel, conseguem ser tão ou mais eficientes do que as outras entidades do Estado. Portanto, há aqui uma freguesia que identificou um problema, que era o parque habitacional público que estava previsto, 600 apartamentos para serem feitos pela Câmara Municipal de Lisboa, 300 pelo IRU, não foram ainda feitos, e portanto, e decidiu pôr as mãos, fazer-se ao caminho, chatear toda a gente. É verdade que fizemos os primeiros anos para convencer a que as medidas fossem alargadas às juntas de freguesia, e num ano e meio temos 156 fogos para entregar, são 156 famílias, não é vidas, portanto são 380 vidas das que temos hoje em dia nas nossas fichas, das nossas habitações, que iremos impactar e que iremos ajudar a construir um melhor futuro.
4: As primeiras 50 famílias vão poder entrar nas novas casas já no início do mês de outubro. Ricardo Marques destaca o perfil dos inquilinos, a maioria da classe trabalhadora.
8: 42% das pessoas que hoje em dia foram sorteadas e que estão a habitar as casas da Junta de Freguesia de Benfica tinham, tendo ordenados, trabalhando por ontem, tendo emprego, tinham que partilhar a casa com estranhos ou viver com familiares, porque não tinham capacidade de ter casa própria. E eu acho que este é um número que nos deve fazer refletir profundamente. E, portanto, estou muito satisfeito que existam estas medidas, que exista também esta coerência. Estas medidas foram lançadas em 2023, portanto, pelo anterior governo, e este governo não lhes mexeu. Isto é muito importante quando há estabilidade, ou seja, quando há pactos de regime. O não se ter alterado as medidas a meio da viagem permitiu concluirmos e chegarmos ao final deste ciclo de PRR com uma taxa de conclusão muito interessante. E eu acho que também tiramos aqui um ensinamento. É preciso, às vezes, sermos todos adultos, não é? E pôrmos as partidarias de lado e pôr aquilo que é o interesse público e o interesse da comunidade acima de tudo.
4: Recado do autarca de Benfica, eleito pelo Partido Socialista. Em média, a renda das novas casas fica-se pelos 420 euros, mas um T1 vai custar 380 euros. Os incêndios florestais na Indonésia estão a colocar em risco de infecção respiratória a milhões de pessoas. As autoridades de saúde do país informaram que quase 3 milhões e meio de pessoas correm risco de infecções respiratórias e que milhares já tiveram mesmo de receber tratamento. Há várias semanas que o arquipélago enfrenta grandes incêndios nas ilhas de Bornéu e Sumatra, com o fumo a espalhar-se para além dos focos de incêndio, afetando os moradores, até mesmo na Malásia e em Singapura. Em Sumatra, as autoridades fecharam dezenas de escolas e estão a pedir aos residentes que permaneçam em casa. Entre janeiro e julho, os fogos devastaram mais de 200 mil hectares, uma área 3 vezes maior do que a capital Jakarta, segundo informou o governo na última semana. Esta área ardida é já maior do que durante os eventos El Niño de 2019 e 2023. Na canoagem estão garantidas 2 meias finais nos mundiais em que Portugal está a participar. A defesa do título do Mundial de K4. Na defesa do título do Mundial de K4, a tripulação portuguesa Gustavo Gonçalves e João Ribeiro, Messias Batista e Pedro Casinha bateu a concorrência de equipas como Hungria ou Dinamarca na série de qualificação. Há um ano, estes 4 atletas conquistaram o título mundial de K4 na distância de 500 metros em Milão. No K4 feminino, a equipa portuguesa já foi eliminada. Na categoria C2, 500 metros, Beatriz Fernandes e Inês Penetra garantiram um lugar nas meias finais com o 5º registro na qualificação.
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2: Bom dia, estamos com 13 minutos para lá das 11.

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1: E passa em reposição a memória de elefante. 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
2: É difícil falar dos anos 60 sem apontarmos logo os Beatles e os Rolling Stones como os chefes de fila da música britânica que marcou uma geração. Totalmente verdade, mas algo injusto para outras bandas que também contribuíram para a afirmação do Reino Unido. Para tentarmos dar alguma atenção aos outros que também tiveram um papel neste caminho, comecemos pelos Hollies, criados em 1962, a primeira banda de Manchester a atingir uma projeção planetária, muito à conta do trabalho dos dois fundadores, o vocalista Alan Clark e Graham Nash, exatamente aquele que em 1968 deixou os Hollies para formar os Crosby, Stills & Nash. Este He Ain't Heavy, He's My Brother, de 1969, é o primeiro álbum da banda já sem Graham Nash, no mesmo ano em que lançaram um outro álbum unicamente com temas de Bob Dylan. A história desta canção, escrita por Bobby Scott e Bob Russell e originalmente cantada por Kelly Gordon, vem de um filme sobre um orfanato chamado Boys Town. Existem duas ou três narrativas ligeiramente diferentes sobre o que está por trás disto, mas convergem em grande parte. No livro de 1884, As Parábolas de Jesus, James Wells, uma figura ligada a uma igreja presbiteriana escocesa, conta a história de uma rapariga que carregava um bebê grande. Vendo-a com dificuldade, alguém pergunta se ela não estava cansada, ao que ela responde: não, ele não é pesado, ele é o meu irmão. E assim nasceu He Ain't Heavy, He's My Brother, a que os Hollies deram uma carga que vai bastante mais longe do que a história narrada por James Wells.

Nova York é porventura a cidade mundial mais cantada. As energias, os ambientes, o cruzamento de culturas. Para Lou Reed, nascido em Brooklyn, Nova York era quase o seu ADN, a sua musa. Tinha os pais e depois dizia Nova York. Dedicou-lhe um dos seus álbuns míticos, Nova York, agressivo, caótico, publicado em 1988, para o seu biógrafo Anthony Curtis. As 14 canções são uma narração feroz, poética, surreal, onde a realidade se sobrepõe ao poder da arte e da música. Lou Reed vê Nova York, nessa altura, como microcosmo do resto do país. Nos anos 80 de Reagan, com o urbanismo desenfreado, a falta de habitação, a divisão mais profunda das classes sociais, o crime e o corte nos programas sociais. Na faixa de abertura do álbum New York, Romeo and Juliet, Lou Reed transporta a clássica tragédia de Shakespeare para Nova York dos anos 80. O romance passageiro, entre personagens de diferentes classes sociais, ela de classe alta, ele de origem latina, no meio do caos urbano do crime, na cidade de Nova York nos anos 80.

Mais uma daquelas bandas de que os britânicos não abdicam quando se fala da tal herança dos anos 60, que na verdade não se resume aos Beatles e aos Rolling Stones, muito longe disso. Os Faces, que sucederam aos Small Faces, eram de facto uma parada de estrelas, ainda que todos eles no início das respectivas carreiras. Uma banda tipicamente londrina, desde logo com Rod Stewart, depois com uma reveladora carreira a solo, mas também Ron Wood, depois elemento dos Rolling Stones, Kenny Jones, depois nos The Who, e Ian McLagan, que passaria depois a ser uma espécie de braço direito de Billy Bragg. Enfim, um luxo, pelo que não pode surpreender o trabalho produzido por eles. A Nod's As Good As A Wink To A Blind Horse é o terceiro álbum desta banda e o segundo lançado em 1971, mas de longe o mais marcante de toda a carreira. Esta canção, Debris, tem uma novidade. Por norma, Ronnie Lane fazia os apoios vocais a Rod Stewart. Aqui decidiram inverter os papéis e resultou.

Uma das mais marcantes duplas da década de 60 começou na escola primária de Queens, em Nova York, 1953. Eram, na altura, o Tom e o Jerry. Conheceram-se com 10 anos de idade, lançaram o primeiro single, Ace Cold Girl, em fevereiro de 1970. Mudar de nome, Simon & Garfunkel alcançaram o topo das tabelas por mais de 300 semanas com o álbum Bridge Over Troubled Water. Tiveram uma vida efêmera. Com o tempo, os egos cresceram, os conflitos agudizaram-se, as discordâncias artísticas levaram à separação em 1970. Reencontraram-se, recordo, 11 anos depois, 500 mil espectadores num concerto memorável no Central Park de Nova York em 1981. The Unliving Boy, New York, escrita por um solitário Paul Simon em Nova York, enquanto Art Garfunkel, distante, participava no México nas gravações do filme Catch, de Mike Nichols. Uma canção de separação, feita da ausência do amigo e companheiro e da saudade dos dias felizes da infância do Tom e do Jerry, quando a música, para eles, era apenas um hobby e um hino também à cidade de Nova York, onde eles cresceram.

do lote das bandas britânicas que, para lá de fazerem história, foram elas próprias pilares dessa história, há aqui um destaque maior que até colocaria logo a seguir aos Beatles e aos Rolling Stones na linha hierárquica dos anos 60 no Reino Unido. Na verdade, os Kinks são os meus favoritos, faço já a minha declaração de interesses, porque Ray Davies é um personagem impagável, além de um criador antológico. Celluloid Heroes é uma canção que eles colocaram no álbum de 1972, Everybody's in Showbiz, um disco no qual examinaram a diferença entre os estereótipos de Hollywood e a realidade americana, com este número sobre estrelas de cinema e o Walk of Fame. A música cita vários atores famosos do cinema do século XX, como Greta Garbo, Rodolfo Valentino, Bela Lugosi, Bette Davis, Marilyn Monroe, George Sanders e Mickey Rooney. É uma ode aos ícones clássicos de Hollywood, feita por um Ray Davies cuja costela de ator pode ter pesado na escolha.

Reposição na TSF, a memória de elefante, com a assinatura de Manuel Costa Monteiro e Mário Fernandes, som de Abel Paiva. Manhã de quarta-feira com a TSF, estamos a 20 minutos do meio-dia. Há outras músicas para ouvir já a seguir, e em sequência, Amy Mann, Jason Mraz e John Mayer. É já a seguir.

0: A música na manhã da rádio, John Mayer, com este New Light. Estamos a 9 minutos do meio-dia. Temperaturas de agora, estamos com 17 graus no Porto, 20 em Ponta Delgada e em Lisboa, 24 em Faro, 25 no Funchal. E para o final da hora, há tempo até às notícias para ouvirmos Sheryl Crow.
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0: São 11h58, menos uma hora nos Açores.
1: Um taxista a conduzir sob influência do álcool foi detectado ontem pela PSP numa operação da polícia na zona das chegadas do aeroporto de Lisboa. Em declarações à TSF, Florencio Almeida, da Antral, criticou as fiscalizações da PSP naquele local. O Chega garante que não vai retirar o projeto que apresentou relativamente à identidade de género. As Nações Unidas recomendaram ao Presidente da Assembleia da República que fossem retirados os projetos por colocarem em causa as obrigações de Portugal a nível de direitos humanos. A Câmara Municipal de Azambuja criou uma plataforma gratuita de alertas por mensagem para que os residentes recebam informações acerca das situações de emergência e proteção civil. O líder do Executivo apela que a medida se estenda a outros municípios.
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0: Temperaturas atualizadas, estamos agora com 17 graus no Porto, 20 em Ponta Delgada e em Lisboa, 24 em Faro, 25 no Funchal. 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
1: Cerca de 100 taxistas foram ontem fiscalizados pela PSP na zona das chegadas do aeroporto de Lisboa. Estas fiscalizações detectaram quase 70 infrações. O maior número de delitos foi relativamente à colocação de taxímetro. Foram 32 infrações. Foi ainda detectada a ausência de certificado de motorista de táxi em 8 motoristas e um dos taxistas estava mesmo sob influência de álcool. TSF falou com o presidente da Antral, a Associação Nacional dos Transportes Rodoviários em Automóveis Ligeiros. Ele criticou estas operações de fiscalização de táxis à porta do aeroporto. Florencio Almeida considera que mais importante do que o número de infrações é mesmo o local onde a PSP está a realizar estas ações.
3: Nós olhamos com isso com muita preocupação, como deve calcular. Antral não é contra, pelo contrário, é a favor da fiscalização dos táxis. Os táxis prestam um serviço público e têm que andar a cumprir com a legislação que nos regulamenta. Agora, o que nós não poderemos aceitar de ânimo leve é que a PSP se ponha onde se apanham os clientes da Praça Táxi Internacional do Aeroporto de Lisboa a impedir quem trabalha e a impedir o cliente que pretende ser transportado de o ser. Eles têm outros locais para fiscalizar. É uma má imagem para o setor, é uma imagem para o país. Repare o que é um turista chegar a um aeroporto e ver ali algumas 20 carrinhas com alguns 100 ou 150 polícias, parece que isto tem o Banguela desta, pelo amor de Deus.
1: Para Florencio Almeida, a fiscalização de táxis é importante, mas sugere outros locais junto do aeroporto para a realização destas operações.
3: Não fiscalizem ali naquele sítio. As pessoas precisam trabalhar. E se os táxis estão lá e não podem sair, outros também não podem entrar para carregar. Isto é um mau serviço que a polícia está a prestar ao país. Não é aos táxis que eu estou me marimbando. Os táxis têm que ser fiscalizados como outra viatura qualquer. Agora, eu gostava era que a polícia fosse para a Cova da Moura, fosse ali para o Pai da Cabrinha, que montam lá mesas no meio da rua a vender droga, porque quem vai para ali está cá embaixo no silo, que vão fiscalizar ao silo. Fiscalizem na rotunda do aeroporto, fiscalizem na rotunda da BP, fiscalizem. Agora ali onde se apanham os clientes que chegam ao país e deparam-se ali com um aparato daqueles, é até dá a impressão que isto é um bando de vagabundos que estão ali, pá.
1: O presidente da Antral afirma que já falou do problema com o comandante da PSP e também com o ministro da Administração Interna, mas perante a ausência de respostas ameaça protestar com 500 mil de táxis junto à porta da tutela.
3: Naturalmente, eu sou o comandante-geral da PSP que nos respondeu que estão a cumprir com os seus deveres, mas ninguém disse que eles não estejam a cumprir com o seu dever de fiscalizar. mas não é naquele local que se fiscaliza. Porque senão qualquer dia a Antral vai mobilizar 500 sacos por dia e vamos pô-los à porta da PSP para eles fiscalizarem. E escusam de andar a gastar o gasóleo que sai dos nossos impostos.
4: E já reuniu com o Sr. Ministro?
3: Não, o Sr. Ministro nem sequer nos respondeu. Anda muito preocupado.
1: Declarações de Florencio Almeida, à TSF, ouvido aqui pela jornalista Ana Maria Ramos. É notícia recente, oficial. João Palhinha já é jogador do Benfica. As Águias acabaram de confirmar a contratação do médio. Assinou um contrato até 2030, um contrato de 4 anos. A ACMVM Benfica explica que paga 14 milhões de euros pela totalidade do passe, que pode juntar mais 5 milhões de euros em objetivos. André Ventura garante que o Chega não vai retirar o projeto relativo à identidade de género. A resposta surge depois do Jornal Público ter escrito hoje que a ONU enviou uma carta dirigida a José Pedro Aguiar Branco, o presidente da Assembleia da República, onde pede para que esses projetos sejam retirados porque colocam em causa as obrigações de Portugal em matéria de direitos humanos. Na rede social X, o líder do Chega garante que o partido não vai retirar a iniciativa, sublinhando que o projeto é absolutamente razoável e que permitir a uma criança mudar de sexo é que não é aceitável nem justificável. Já o deputado único do Bloco de Esquerda espera que o Governo, PSD, Chega e CDS deixem mesmo cair estes projetos. Ouvido pela TSF, Fabián Figueiredo sublinhou, espera que o pedido feito seja concretizado.
5: Portugal foi recentemente reeleito para o Conselho de Segurança das Nações Unidas. Seria uma vergonha para o Estado português nós termos legislação que viola tratados internacionais importantíssimos, que obrigam, e ainda bem, o Estado português a proteger a população LGBT. E é por isso mesmo que eu espero que o Governo, o PSD, ouçam as Nações Unidas e abandonem esta intenção de recuar em matéria dos direitos LGBT, especificamente a população trans.
1: O deputado do Bloco de Esquerda deixa, por isso, um apelo ao PSD.
5: Nós esperamos que quem no PSD percebe que Portugal fica mal nesta fotografia, de quem no PSD sente vergonha pelo partido ir atrás da agenda do Chega, faça ouvir a sua voz. Que essa voz seja predominante em quem lidera o PSD e que invirtam a marcha, que deixem de perseguir as pessoas trans e de ir atrás das guerras culturais do Chega e que se faça política e, sobretudo, que se legisle com base na verdade, nos factos, no conhecimento científico e na melhor tradição portuguesa de promoção dos direitos humanos.
1: Fabiana Figueiredo, deputado único do Bloco de Esquerda, ouvido pela jornalista da TSF Inês Duarte Coelho. A TSF tentou, mas não conseguiu obter uma reação do PSD. As Nações Unidas querem travar os projetos de lei dos sociais-democratas, também do Chega e do CDS, sobre a identidade de género e pedem ao Parlamento Português que retire os projetos de lei que foram apresentados pelos partidos. A Câmara Municipal da Azambuja apela que todos os municípios criem uma plataforma gratuita de alertas por SMS para informarem a população sobre situações de emergência e de proteção civil. A medida foi anunciada pelo Serviço Municipal de Proteção Civil da Azambuja, que lançou esta plataforma. Em declarações à TSF, Silvino Lúcio, o presidente do município, explica o porquê de terem criado esta iniciativa no concelho.
6: Achamos que é importante, portanto, ter a população avisada, portanto, quando há algum tipo de incidente, nomeadamente com o que tem a ver com as intempéries, nomeadamente com as chuvas, com o mau tempo, com os fogos. Achamos que é importante ter a população informada dessa situação. Já tinha havido algumas chamadas de atenção, nomeadamente até no âmbito da Assembleia Municipal, alguns senhores deputados municipais, de que, portanto, há tanta informação, tanto Facebook, tanto Instagram, tanto não sei o quê, e não havia nada ligado, portanto, a avisar as pessoas de quando há alguma catástrofe, quando há alguma iminência de perigo. Portanto, e nesse sentido, a plataforma, como disse bem, é gratuita, portanto, a pessoa só tem que se registar e, portanto, quando estiver registada, recebe, portanto, os alertas dentro deste enquadramento.
1: da plataforma que divulga situações de emergência e proteção civil, só está disponível para pessoas que vivam no concelho. Silvino Lúcio ensina como é possível aderir.
6: Está no nosso site, liga para o número do telefone, ele depois, que é uma plataforma, portanto aquele número de telefone está associado à plataforma, a plataforma, portanto, indica se quer, se ele se quer, portanto, fidelizar à plataforma, é só dizer sim ou não, portanto sim, carrega sim, já está.
1: Ainda não sabe quantos cidadãos do município estão associados a esta iniciativa, mas uma pessoa, essa, já está garantida.
6: Já estou inscrito. Não tenho feedback ainda, porque foi há menos de uma semana que lançámos este serviço para fora, portanto, à disposição das pessoas, e vamos divulgando sempre que pudermos, eu próprio divulgarei, portanto, na próxima reunião de Câmara e onde puder, na Assembleia Municipal, onde puder, nos meios de comunicação social. Hoje éramos para estar juntos com os meios da comunicação social, mas por força das trovoadas e da chuva não fizemos uma visita às obras. E pronto, utilizaremos, portanto, os meios de comunicação, portanto, escritos, os jornais, tudo, para a população ter a maior e melhor informação possível.
1: O autarca da Azambuja considera que todos os municípios podem criar uma plataforma gratuita de alertas por SMS para informarem as pessoas em caso de situações de emergência.
6: É uma iniciativa, portanto, que tem um cariz de informação à população, e eu acho que as pessoas estando informadas, portanto, saímos todos a ganhar, portanto, dessa situação. Penso que os meus colegas, com certeza, que irão tomar como boa esta iniciativa, portanto, é só replicar, é como diz o outro, não há nada para inventar, está tudo inventado, portanto, é fazer, passo a expressão, copy-paste, portanto, implantar nos municípios vizinhos, ou, enfim, nos nossos aqui mais próximos, ou a nível do país. Penso que sim, penso que é uma iniciativa, portanto, de valor.
0: E já falou com algum autarca que...
6: Não falei. Não falei, terei amanhã reunião da nossa comunidade intermunicipal, e irei, portanto, dar nota aos meus 10 colegas, portanto, que acompanhem, comigo 11, irei dar nota, portanto, desta iniciativa, e depois quem entender, portanto, valorizá-la, que o faça.
1: Silvino Lúcio, presidente da Câmara Municipal da Azambuja, ouvido pelo jornalista da TSF, Leonardo Alexandre, sobre esta plataforma gratuita de alertas por SMS para informar a população do concelho sobre situações de emergência. O Metropolitano de Lisboa e as estruturas sindicais que representam os trabalhadores do metro chegaram hoje a um acordo para a revisão parcial do acordo de empresa. Em comunicado, o Metropolitano de Lisboa refere que este entendimento sobre as condições de trabalho e a organização da atividade vai permitir uma maior estabilidade dentro da empresa nos próximos anos. A TSF acaba de falar com a Anabela Carvalheira, da direção da Federação dos Sindicatos de Transportes e Comunicações. A FECTRANS considera que este consenso é um avanço, mas não chega.
7: Não foi o acordo ideal para ambas as partes, seguramente. Quer o Metropolitano de Lisboa, quer os sindicatos, não atingiram verdadeiramente aqueles que são os seus objetivos e, sobretudo, são dinâmicas e, portanto, completamente opostas. Mas foi um entendimento possível na prática. Não prejudica aos trabalhadores, não lhes é retirado nenhum direito, tem efetivamente ganhos no trabalho por turnos, e a continuar nos próximos anos a tentar efetivamente melhorar. Ficou ainda expectativas no que diz respeito ao aumento do salário, mas estando no perímetro orçamental do Estado, também este ano não teríamos outra situação, e continuamos os trabalhadores unidos e determinados para prosseguir à frente no próximo ano, para prosseguir, portanto, aquilo que será necessário para melhorar cada vez mais o acordo de empresa.
1: Este acordo entre o Metropolitano de Lisboa e as estruturas sindicais está sobretudo relacionado com os horários dos trabalhadores do metro.
7: Diz respeito às condições do trabalho, tem a ver com o subsídio de turnos. Como todos sabemos, os turnos são muito penalizadores para os trabalhadores, e era uma matéria que vinhamos a insistir já há muito tempo, de respeito a que fosse valorizada esta penosidade. Não paga a saúde, mas valorizar efetivamente os trabalhadores que têm de trabalhar obrigatoriamente por turnos. Diz respeito às, digamos que, à organização do trabalho. Houve efetivamente algumas mudanças, mas não tão impactantes como esta do subsídio turco. Diz respeito, portanto, à dádiva de sangue, que são as faltas justificadas e injustificadas, em que conseguimos manter aquilo que já vinha de trás no nosso acordo de empresa, os eventos especiais e pouco mais.
1: A transportadora adianta que entre as principais condições negociadas destaca-se a prorrogação da vigência do acordo de empresa até 2032. Regressamos à notícia da oficialização de João Palhinha como jogador do Benfica. O Benfica explicou que pagou 14 milhões de euros pela totalidade do passe, pode juntar mais 5 milhões de euros em objetivos. O contrato que liga as duas partes prevê uma cláusula de rescisão de 50 milhões de euros. Para o comentador da TSF, José Pedro Marques, João Palhinha era a peça que faltava nos encarnados.
8: É uma questão importante para o plantel do Benfica e até para a dimensão futebolística que o jogador pode acrescentar ao plantel e àquilo que é o modelo de jogo de Marco Silva. Para além de conhecer muito bem o jogador, para aquilo que Marco Silva quer naquele posicionamento de 6, digamos assim, Palhinha encaixa muitíssimo bem. Para além de toda a sua qualidade e experiência, vem com andamento de futebol inglês, traz uma dimensão física, uma área de ação muito maior e para aquilo que são, por exemplo, transições defensivas, vai ser uma peça muito importante naquilo que é o modelo ou vamos vendo do que Marco Silva quer para este Benfica, da maneira de jogar, da maneira de estar, dos outros espaços que ocupa em campo. E acredito que Palhinha é uma excelente contratação para o Benfica.
1: Comentário de José Pedro Marques, comentador da TSF, considerar aqui que João Palhinha é a peça que faltava no Benfica.
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0: Bom dia, são 11:30.
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1: São 11:58.

0: O Hospital de Ponta Delgada é a primeira unidade de saúde do país que tem um robô cirúrgico de quinta geração, um equipamento que permitirá, entre outras vantagens, reduzir as complicações cirúrgicas e o tempo de internamento.
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1: O Hospital de Ponta Delgada tem um novo robô cirúrgico que se traduz num grande avanço tecnológico. Trata-se de mais um investimento no âmbito do Plano de Recuperação e Resiliência, o PRR, da ordem dos 2,9 milhões de euros e que, segundo o médico cirurgião Luís Bernardo, era o equipamento que faltava em termos de diferenciação.
2: O passo seguinte que nos faltava em termos de diferenciação em equipamentos cirúrgicos. A cirurgia robótica não é propriamente um brinquedo, é um avanço tecnológico grande que nós podemos ter em termos de como fazemos a cirurgia e, acima de tudo, ela conjuga o melhor de dois mundos. O cirurgião, quando faz uma cirurgia convencional aberta, tem uma excelente visão daquilo que faz e, quando faz uma cirurgia minimamente invasiva, provoca o menor dano possível ao doente. A cirurgia robótica conjuga as duas coisas, uma capacidade de imersão, portanto, uma cirurgia imersiva em que nós temos uma visão tão aproximada quanto aquela que é a normal do cirurgião daquilo que estamos a operar, ao mesmo tempo é minimamente invasiva.
1: O novo robô cirúrgico tem ainda outras vantagens.
2: Para além disso, também abre um leque de potencialidades que nos eram impossíveis até agora, como a possibilidade de estarmos a fazer uma cirurgia em tempo real com o apoio de alguém ainda mais diferenciado do que nós, que tem acesso de uma forma encriptada à mesma cirurgia e que nos pode ajudar em tempo real em termos cirúrgicos. Para além disso, o robô cirúrgico já é o gold standard, já é a indicação máxima em determinados tipos de cirurgia oncológica.
1: Luís Bernardo, responsável pelo projeto de operacionalização do novo robô cirúrgico, ouvido pela agência Lusa, realçou ainda que a primeira cirurgia com recurso ao robô deverá acontecer no início de novembro, após a formação dos profissionais, que vai decorrer durante os próximos dois meses. Numa fase inicial, o novo equipamento vai ser utilizado em otorrino, urologia, cirurgia geral e ginecologia. Depois, conforme as especialidades forem necessitando, será aplicada a sua utilização dentro do que está certificado, detalhou o médico cirurgião. José Manuel Bolieiro, presidente do Governo, considerou por sua vez e de acordo com a agência de notícias que o novo equipamento representa um pequeno sonho tornado realidade, uma vez que se trata do primeiro robô cirúrgico de quinta geração em Portugal. Antes, na Maia, onde presidiu a inauguração da nova unidade de saúde, uma ambição com cerca de 30 anos e que tem agora novas valências, o chefe do Executivo açoriano afirmou que a saúde é uma prioridade estratégica da sua governação.
3: Estamos perante um dia histórico, não apenas para a comunidade da Maia, não apenas para a saúde na Ribeira Grande, não apenas para a Unidade de Saúde de Ilha de São Miguel, nem para o Serviço Regional de Saúde dos Açores, mas sim para o povo. Se há prioridade que o povo tem, as pessoas, as famílias, na configuração da sua vida comunitária de responsabilidades públicas, uma dessas prioridades é a saúde. Nós estamos comprometidos com essa prioridade. Essa é uma prioridade de ser e de estar das pessoas e é, simultaneamente, uma prioridade estratégica da governação. E por isso eu estou muito congratulado pelo facto de hoje ser coautor desta mudança, desta transformação nos cuidados de saúde primários e em proximidade com as populações.
1: Declarações registadas pela agência Lusa, o novo edifício da Unidade de Saúde da Maia, que tem 3.375 utentes inscritos, foi construído no âmbito do PRR, o Plano de Recuperação e Resiliência, cujo prazo de execução termina a 31 de agosto e representa um investimento de 3,4 milhões de euros. Com as novas instalações, será agora possível diversificar a resposta assistencial, pois além da atividade médica e de enfermagem e dos programas de saúde já desenvolvidos, está prevista a disponibilização de medicina dentária, fisioterapia, nutrição e psicologia. A Associação Atlântica de Apoio aos Doentes de Machado Joseph está satisfeita com a aprovação por parte do Governo Regional do diploma que atribui material clínico e apoios específicos na prestação de cuidados aos cidadãos diagnosticados com a doença. Em declarações à Lusa, Jorge Medeiros, vogal da direção, diz, no entanto, que a medida já era esperada há algum tempo.
4: Com naturalidade, porque este diploma já está anunciado há algum tempo. Temos até, inclusive, vindo a trabalhar de forma próxima com as entidades, com a Ação Social, com o Instituto de Ação Social, com quem está a elaboração destes documentos e fazer o levantamento exaustivo daquilo que é a realidade açoriana. E, portanto, de facto, é o culminar de um trabalho que já vem sendo feito há algum tempo e, claro, que estamos satisfeitos com esta fase, com esta publicação deste diploma, e agora é esperar que de facto ele entre em vigor na prática e continuar a trabalhar na prosecução da defesa dos doentes manchados ósseos, que é a nossa missão.
1: O cuidador ao domicílio e a subvenção ao acompanhante são as duas novidades do diploma, cuja regulamentação foi aprovada na reunião do Conselho de Governo na passada quinta-feira.
4: Tem sido feito um trabalho árduo ao longo destes anos no sentido da defesa dos doentes, pelos vários governos e pelas várias entidades, e portanto isto é com satisfação que dizemos isto. E este diploma, de facto, vem pôr alguma ordem nas coisas, porque a gente sabe como é que estes decretos e como é que as coisas estão sempre a mudar, e há sempre mutações, há sempre coisas novas, e de facto este diploma vem criar aqui um conjunto de mecanismos de apoio. Alguns já existiam, outros ficam eventualmente aperfeiçoados. Há a novidade da subvenção ao acompanhante e do cuidador ao domicílio, que são duas medidas de facto inovadoras com este diploma. Há todas as outras medidas, no apoio à medicação, acesso a algumas coisas específicas, algum equipamento específico já existia, portanto, e a associação também já tem vindo a trabalhar há muito tempo nesta matéria. Portanto, este diploma de facto vem pôr, digamos assim, ordem na casa, não é? E criar estes apoios novos e que, de facto, aumentam a resposta a este público.
1: A Associação Atlântica de Apoio aos Doentes de Machado Jova existe há 30 anos e, segundo o mais recente levantamento levado a cabo pela equipa técnica, existem cerca de 120 pessoas diagnosticadas com esta doença de natureza genética, com forte incidência nas ilhas de São Miguel e Flores. A companhia aérea norte-americana United Airlines vai ligar as Lajes, na Ilha Terceira, a Newark, nos Estados Unidos da América, no próximo verão. A operação, que terá lugar entre 9 de junho e 5 de setembro, terá 3 frequências semanais. Citado numa nota de imprensa publicada no portal do Governo, Artur Lima, o vice-presidente do Executivo realça que esta nova operação aérea traduz-se numa oportunidade única para aproximar o mercado norte-americano do Grupo Central, facilitando a mobilidade dos açorianos e impulsionando a captação de visitantes de elevado valor acrescentado, além de validar o trabalho contínuo de valorização da Aerogar Civil, demonstrando que a Ilha Terceira dispõe de todas as condições técnicas e logísticas para figurar nas redes operacionais das maiores companhias aéreas mundiais. Lima entende ainda que, com a operacionalização desta ligação, antecipa-se um impacto económico de relevo nos setores do alojamento, restauração, animação turística e transportes terrestres, não só na Terceira, como nas demais ilhas do Grupo Central, como abre novas oportunidades para o escoamento de produtos regionais de excelência diretamente para o mercado norte-americano.
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2: No Japão, uma criança de 7 anos foi deixada sozinha no Monte Fuji pelo pai de 48 anos, sendo que depois disto ninguém lhe dá mais de 12. O pequeno foi ali abandonado porque já estava estafado. Tinham alcançado os 2 mil metros de altitude, mas o pai queria continuar a subir. E amigo não empata amigo. O pai já vem. Não aceites nada de ninguém. E se alguém te perguntar alguma coisa, dizes que não fala japonês. O rapaz foi então encontrado por um funcionário da montanha às primeiras horas da manhã. O ambiente às primeiras horas da manhã naquela montanha é o ambiente que se espera às primeiras horas da manhã numa montanha daquelas, mas também na Praia Grande, ou em Moledo, no Voeiro e uma morrinha. Entretanto, claro que está tudo a criticar o pai, é o wokismo. Em teoria, a responsabilidade até pode ser dele, mas as crianças querem sempre ir atrás. Uma pessoa diz que vai sair, e elas, onde é que vais? E nós, vou subir o Monte Fuji, já venho. Também posso ir? Não, é muito cansativo, mas sobretudo é muito perigoso. Mas eu quero ir. Olha, escuta uma coisa, mas eu quero ir. Se eu voltar, levo-te ao sushi, mas eu quero ir. E pronto, quando damos por nós, estamos a subir o Monte Fuji com as crianças atrás, jurando sempre que é a última vez. Estás a ver porque é que eu não te posso trazer para o montanhismo? Reclamamos, já a escalar com o fedelho às cavalitas. E há aqui outra questão. Com 7 anos, a criança já tem idade para imaginar que não é pequena a probabilidade de ficar sozinha numa formação montanhosa que responde pelo nome de Monte Fuji. Quando confrontado pelas autoridades, até terá sido esta a justificação do progenitor. Fuji, senhor guarda. Mais claro que isto, só se lhe tivessem chamado Monte Bazô. Aliás, em japonês, até é Fuji-san. Agora acrescenta-se Fuji-san o miúdo. Apesar de tudo, o homem reconheceu o erro e admite que se arrepende profundamente. 2 meninos, portanto, o pai e o filho. Até deixou a criança com maçãs e um refrigerante. Isto por acaso acho mal. Acho um bocado de monstro. Os refrigerantes têm imenso açúcar. Se a tivesse deixado também com um iPad, então para mim era cadeia logo. A verdade é que os pais têm o dever de proporcionar aos filhos experiências inesquecíveis. Ora, mais inesquecível do que ficar sozinho, a 2 mil metros de altitude, no Monte Fuji, só se tivesse sido deixado na Universidade de Verão do PSD, em Castelo de Vide.
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2: Já investir em novas propriedades, o novo fundo florestal criado pela Fidelidade com uma série de parceiros que incluem empresas cotadas como a Corticeira Amorim, Jerónimo Martins, Motegil ou REN. Com uma dotação inicial de 12 milhões de euros e sem fórmulas mágicas, o objetivo é contribuir para a resiliência de espécies nativas e enfrentar também riscos como incêndios. Explica Manuel Alves de Calvão, administrador da Fidelidade Sociedade Gestora.
3: Nós temos uma lógica de ciclos benignos de crescimento, ou seja, é um bocado como os ciclos da floresta. O que é que nós fazemos? Acabamos agora este primeiro aumento de capital, em que subimos o capital para os 12 milhões, estamos a investir com esse capital em novas propriedades, não é? E agora o nosso objetivo é, até ao final deste ano, ver se conseguimos subir o capital dos 12 para os 20 milhões e, com esse capital adicional, voltar a investir, adquirir mais, expandir o portfólio e, se tudo nos correr, em 27. Lá tentamos novo aumentar o capital, portanto, por nós isto fazemos ciclos desses, é quase como os ciclos de crescimento das árvores. Não temos um teto nesse sentido, por nós, quanto mais capital conseguimos, é melhor na nossa perspectiva, porque mais impacto nós temos nesse objetivo, que é contribuir. Não, isto não é solução para a floresta portuguesa, não é a solução, até pela dimensão das coisas, mas é ter um contributo concreto, não ser só estudos e mais estudos e diagnósticos, mas ser um contributo concreto. Quanto mais capital conseguirmos, maior impacto isso vai ter no território e nas comunidades e neste projeto de contribuir para recuperar e valorizar a nossa floresta, o nosso país. Portanto, nasce originalmente das preocupações com a vertente de sustentabilidade do Grupo Fidelidade, todos aqueles cálculos normais da pegada carbónica, das compensações, de como é que faz o seu caminho para os seus objetivos de sustentabilidade, na vertente de recuperação ambiental, das florestas, etc., e valorização. Na parte social, também contribuindo para emprego local, dinamização da economia no interior, etc. E, obviamente, com as melhores práticas de gestão que permitisse. E, naturalmente, também gerando os tais créditos de carbono e, portanto, ser um projeto um pouco mais amplo, uma estratégia, um modelo de impacto, digamos, como de fundo de impacto. E foi assim que iniciámos com esse conceito. E também havia um objetivo desde o início de que, sendo um projeto destes, portanto, trazer dinheiro para estes problemas, para estas questões, e um dinheiro de longo prazo, digamos, chamando assim, digamos, dinheiro que investe com estabilidade a longo prazo. E foi assim que começámos o fundo, ou seja, com o dinheiro do grupo, Fidelidade, e depois procurando atrair outras empresas que têm, digamos, preocupações semelhantes e visões semelhantes sobre o objetivo do fundo. Agora já se juntou Corticeira Amorim, a Jerónimo Martins, a Motegil e a REN. A ideia não é um projeto fechado a este grupo de empresas, é ir trazendo e aumentando o capital e trazendo o maior número de empresas ou de entidades, de investidores, que se revejam nesta abordagem, digamos, nesta estratégia de investimento que estamos a começar agora a executar.
2: O próximo passo deste fundo florestal inclui então o investimento em novas propriedades e apostar na captação de mais capital, além dos 12 milhões iniciais.
1: Negócios em português, em reposição, edição de Ana Maria Ramos.
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1: É meio-dia e 58.

0: O Hospital de Ponta Delgada é a primeira unidade de saúde do país que tem um robô cirúrgico de quinta geração, equipamento que permitirá, entre outras vantagens, reduzir as complicações cirúrgicas e o tempo de internamento.
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0: O Hospital de Ponta Delgada tem um novo robô cirúrgico que se traduz num grande avanço tecnológico. Trata-se de mais um investimento no âmbito do Plano de Recuperação e Resiliência, o PRR, da ordem dos 2,9 milhões de euros e que, segundo o médico cirurgião Luís Bernardo, era o equipamento que faltava em termos de diferenciação.
2: O passo seguinte que nos faltava em termos de diferenciação em equipamentos cirúrgicos. A cirurgia robótica não é propriamente um brinquedo, é um avanço tecnológico grande que nós podemos ter em termos de como fazemos a cirurgia e, acima de tudo, ela conjuga o melhor de dois mundos. O cirurgião, quando faz uma cirurgia convencional aberta, tem uma excelente visão daquilo que faz e, quando faz uma cirurgia minimamente invasiva, provoca o menor dano possível ao doente. A cirurgia robótica conjuga as duas coisas, uma capacidade de imersão, portanto, uma cirurgia imersiva em que nós temos uma visão tão aproximada quanto aquela que é a normal do cirurgião daquilo que estamos a operar, ao mesmo tempo é minimamente invasiva.
0: O novo robô cirúrgico tem ainda outras vantagens.
2: Para além disso, também abre um leque de potencialidades que nos eram impossíveis até agora, como a possibilidade de estarmos a fazer uma cirurgia em tempo real com o apoio de alguém ainda mais diferenciado do que nós, que tem acesso de uma forma encriptada à mesma cirurgia e que nos pode ajudar em tempo real em termos cirúrgicos. Para além disso, o robô cirúrgico já é o gold standard, já é a indicação máxima em determinados tipos de cirurgia oncológica.
0: Luís Bernardo, responsável pelo projeto de operacionalização do novo robô cirúrgico ouvido pela agência Lusa, realçou ainda que a primeira cirurgia com recurso ao robô deverá acontecer no início de novembro, após a formação dos profissionais, que vai decorrer durante os próximos 2 meses. Numa fase inicial, o novo equipamento vai ser utilizado em otorrino, urologia, cirurgia geral e ginecologia. Depois, conforme as especialidades forem necessitando, será aplicada a sua utilização dentro do que está certificado, detalhou o médico cirurgião. José Manuel Bolieiro, presidente do Governo, considerou por sua vez e de acordo com a agência de notícias que o novo equipamento representa um pequeno sonho tornado realidade, uma vez que se trata do primeiro robô cirúrgico de quinta geração em Portugal. Antes, na Maia, onde presidiu a inauguração da nova unidade de saúde, uma ambição com cerca de 30 anos e que tem agora novas valências, o chefe do Executivo açoriano afirmou que a saúde é uma prioridade estratégica da sua governação.
3: Estamos perante um dia histórico, não apenas para a comunidade da Maia, não apenas para a saúde na Ribeira Grande, não apenas para a Unidade de Saúde de Ilha de São Miguel, nem para o Serviço Regional de Saúde dos Açores, mas sim para o povo. Se há prioridade que o povo tem, as pessoas, as famílias, na configuração da sua vida comunitária de responsabilidades públicas, uma dessas prioridades é a saúde. Nós estamos comprometidos com essa prioridade. Essa é uma prioridade de ser e de estar das pessoas e é, simultaneamente, uma prioridade estratégica da governação. E por isso eu estou muito congratulado pelo fato de hoje ser coautor desta mudança, desta transformação nos cuidados de saúde primários e em proximidade com as populações.
0: Declarações registadas pela agência Lusa, o novo edifício da Unidade de Saúde da Maia, que tem 3.375 utentes inscritos, foi construído no âmbito do PRR, o Plano de Recuperação e Resiliência, cujo prazo de execução termina a 31 de agosto e representou um investimento de 3,4 milhões de euros. Com as novas instalações, será agora possível diversificar a resposta assistencial, pois além da atividade médica e de enfermagem e dos programas de saúde já desenvolvidos, está prevista a disponibilização de medicina dentária, fisioterapia, nutrição e psicologia. A Associação Atlântica de Apoio aos Doentes de Machado Joseph está satisfeita com a aprovação por parte do Governo Regional do diploma que atribui material clínico e apoios específicos na prestação de cuidados aos cidadãos diagnosticados com a doença. Em declarações à Lusa, Jorge Medeiros, vogal da direção, diz, no entanto, que a medida já era esperada há algum tempo.
4: Com naturalidade, porque este diploma já está anunciado há algum tempo. Temos até, inclusive, vindo a trabalhar de forma próxima com as entidades, com a Ação Social, com o Instituto de Ação Social. Convém estar a elaboração destes documentos e fazer o levantamento exaustivo daquilo que é a realidade açoriana. E, portanto, de facto, é o culminar de um trabalho que já vem sendo feito há algum tempo e, claro, que estamos satisfeitos com esta fase, com esta publicação deste diploma, e agora é esperar que de facto ele entre em vigor na prática e continuar a trabalhar na persecução da defesa dos doentes Machado Joseph, que é a nossa missão.
0: O cuidador ao domicílio e a subvenção ao acompanhante são as duas novidades do diploma, cuja regulamentação foi aprovada na reunião do Conselho de Governo na passada quinta-feira.
4: Tem sido feito um trabalho árduo ao longo destes anos no sentido da defesa dos doentes, pelos vários governos e pelas várias entidades, e portanto isto é com satisfação que dizemos isto. E este diploma, de facto, vem pôr alguma ordem nas coisas, porque a gente sabe como é que estes decretos e como é que as coisas estão sempre a mudar, e há sempre mutações, há sempre coisas novas, e de facto este diploma vem criar aqui um conjunto de mecanismos de apoio. Alguns já existiam, outros ficam eventualmente aperfeiçoados. Há a novidade da subvenção ao acompanhante e do cuidador ao domicílio, que são duas medidas de facto inovadoras. Com este diploma, há todas as outras medidas, no apoio à medicação, acesso a algumas coisas específicas, algum equipamento específico já existia, portanto a associação também já tem vindo a trabalhar há muito tempo nesta matéria. Portanto, este diploma de facto vem pôr, digamos assim, ordem na casa, não é? E criar estes apoios novos e que de facto aumentam a resposta a este público.
0: A Associação Atlântica de Apoio aos Doentes de Machado Joseph existe há 30 anos e, segundo o mais recente levantamento levado a cabo pela equipa técnica, existem cerca de 120 pessoas diagnosticadas com esta doença de natureza genética, com forte incidência nas Ilhas das Flores e de São Miguel. A companhia aérea norte-americana United Airlines vai ligar as Lajes, na Ilha Terceira, a Newark, nos Estados Unidos da América, no próximo verão. A operação, que terá lugar entre 9 de junho e 5 de setembro, terá 3 frequências semanais. Citado numa nota de imprensa publicada no portal do Governo, Artur Lima, o vice-presidente do Executivo, realça que esta nova operação aérea traduz-se numa oportunidade única para aproximar o mercado norte-americano do Grupo Central, facilitando a mobilidade dos açorianos e impulsionando a captação de visitantes de elevado valor acrescentado, além de validar o trabalho contínuo de valorização da Aerogar Civil, demonstrando que a Ilha Terceira dispõe de todas as condições técnicas e logísticas para figurar nas redes operacionais das maiores companhias aéreas mundiais. Lima entende ainda que, com a operacionalização desta ligação, antecipa-se um impacto económico de relevo nos setores do alojamento, restauração, animação turística e transportes terrestres, não só na Terceira, como nas demais ilhas do Grupo Central, como abre novas oportunidades para o escoamento de produtos regionais de excelência diretamente para o mercado norte-americano.
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2: Passa de seguida em reposição a Escuta do Mundo, o programa que originalmente foi para o ar em julho, início de julho deste ano, como sempre com a edição de Nuno Artur Silva, aqui os convidados Ângelo Delgado e Nuno Saraiva. O som é de Abel Paiva.
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4: Se puderes ouvir, escuta. Se puderes escutar, atenta. Bem-vindos à Escuta do Mundo. Hoje são nossos convidados o Ângelo Delgado, que é escritor, e o Nuno Saraiva, que é desenhador, ilustrador. Bem-vindos.
5: Olá, Lia.
6: Boa tarde.
4: Ângelo Delgado, editaste agora já há uns meses, não é? O livro Foi o Preto, que é... de facto uma novela, está aqui apresentado como um romance, é um pequeno romance, podemos dizer, um romance, uma novela, que parte da história deste personagem, que é o José Lima, que é, digamos, envolvido num processo kafkiano, é preso injustamente, e ele é negro, e portanto é um romance que retrata, é passado nos anos 90.
5: Sim, exatamente.
4: E retrata muito do que é a realidade dos imigrantes negros, africanos em Portugal, não só nesse tempo, mas ainda agora, não é? É um romance realista?
5: É um romance hiperrealista. Não só por ele ser real, mas pelo que vamos escutando também e vendo nas notícias.
4: É real no sentido em que ele se baseia numa história verdadeira.
5: Sim, ele baseia-se na história verdadeira.
4: Que não é a tua.
5: Que não é a minha. E também porque o que vemos, o que vai acontecendo, e temos visto agora com o caso do Odair, são muitas situações... ele tende a repetir-se.
4: Uhum.
5: Eu acho que são tempos diferentes, ainda assim, os anos 90 têm particularidades muito próprias. Vivemos aqui um outro momento, mas digamos que é um livro que também poderia ser escrito hoje.
4: Tu dizes que não é a tua história, mas de facto tu, Ângelo Delgado, nasceste em Lisboa em 81, és filho de pais cabo-verdianos e esta história, não sendo a tua, é de pessoas que te são próximas. Isto,
5: sim,
4: é, isto foi uma história que aconteceu de facto.
5: Exatamente.
4: E aconteceu nos anos 90.
5: E aconteceu nos anos 90.
4: Qual foi o impulso que te levou a escrever? É um impulso ao mesmo tempo literário e, digamos, de necessidade de falar sobre este tema?
5: Sim, é as duas coisas. Eu adoro escrever. Escrever para mim é quase tudo, ia dizer tudo, são sempre exageros.
4: Tu licenciaste em Ciências da Comunicação
5: e
4: fizeste depois, jornalismo.
5: Sim.
4: E agora estás a trabalhar como copy de publicidade.
5: Agora sou publicitário, exatamente, como copy. Óbvio, e depois leio muito. Se digo que escrevo, leio ainda mais. Às vezes até compulsivamente. E portanto, eu adoro todo esse universo. Está à volta das letras e, portanto... tive o apelo de escrever e depois também tive o apelo de contar uma história que eu acho que é profundamente injusta e que também vem das minhas experiências e que já fiz um pequeno ensaio disso no Sem Ofensa, no livro que tinha lançado meu primeiro livro em 2020.
4: Este é o segundo.
5: E portanto é um pouco um balanço das duas coisas, Nuno. É o amar a literatura e querer escrever e por outro lado também querer... falar sobre injustiças e sobre as ignomínias deste mundo através aqui do toque racial.
4: É, porque isto começa quando este personagem, José, é apanhado pela polícia depois de um jogo de futebol e é acusado de uma coisa que ele não fez.
5: Sim.
4: Mas que, pelo facto de ele ser negro, é imediatamente suspeito, não é? Ou seja, é o suspeito do costume.
5: Sim, daí o título do livro, na verdade, é o remate a isso que tu estás a dizer.
4: Sim, foi o preto.
5: Foi
4: sim.
5: O preto.
4: Este livro tem... já vai em segunda edição, portanto há aqui neste livro qualquer coisa que diz às pessoas e que remete as pessoas para qualquer relação que elas identificam como qualquer coisa que é interessante. Tens ideia de que já participaste em muitas sessões, o que é que as pessoas te têm dito do livro? É esse retrato que ainda hoje, 30 anos depois dos anos 90, é um retrato muito vivo do que acontece?
5: Sim, há sempre a tendência para trazer para hoje também, Mas a primeira identificação eu penso que está no título, no título do livro, porque eu penso que é uma frase que toda a gente, uma expressão que toda a gente foi ouvindo, não é? Foi o preto, com alguma insistência, tornando-se até de alguma forma vulgar. Depois há uma outra questão que é também pensa-se muito no livro nos dias de hoje, mas tem que ver muito com os decibéis que vêm da Assembleia da República, com um discurso muito virado contra o imigrante. Eu diria que não agora tanto contra os negros, que estão um pouco no banco de suplentes. Mas agora há outros álbuns mais...
4: Sim.
5: Mais visíveis, mas pronto, mas eu diria que...
4: O tema, infelizmente,
5: continua
4: presente. Nuno Saraiva, és desenhador há muitos anos também, já...
5: É verdade.
4: Fazes banda desenhada, ilustração, caricatura, e agora fizeste a meias, em colaboração com a Ana Bárbara Pedrosa, este livro Vizinhos, que é uma banda desenhada, são quatro histórias, não é? Como é que surgiu este projeto?
6: Bem, isto surgiu, não foi ao acaso, aconteceu... E ainda bem, por uma quantidade de fatores felizes. Como tu sabes, ou se não sabes, ficas a saber, faço parte do grupo fundador da Mensagem de Lisboa, com a Catarina Carvalho e também com o Ferreira Fernandes.
4: Sim.
6: E logo lá para 2020 convidaram-me a fazer parte do grupinho, eu não conhecia a Bárbara Pedrosa. Ela ainda não tinha publicado O Amor Estragado. E eu era fã das crónicas dela. Rapidamente me apaixonei pelos textos da Ana Bárbara. Porquê? Porque eu tenho cá para mim, e agora que ninguém nos ouve, tenho cá para mim que na banda desenhada o argumento, o texto, muitas das vezes falta-lhe alguma substância intelectual. Salvo raras exceções, como é o teu caso. Evidentemente.
4: Há uns anos, já nos anos 90.
6: Exato. Tu és um dos pioneiros das BDs virais, das grandes bandas desenhadas que surgiram nos finais dos anos 80, princípios dos anos 90. O Ana, eu sou fã do Ana, eu quando vi o teu Ana no set, fiquei a pensar: epá, afinal é possível fazer banda desenhada cá em Portugal. Eu não fazia a mínima ideia de quanto é que vocês ganhavam, mas enganaram-me redondamente. Sim, não é? Hoje, enfim, não vivo disto, mas lá vou vivendo em atividades paralelas. Mas voltando um bocado atrás, a história da falta de substância nos textos e nos argumentos. Eu, desde há algum tempo, tenho trabalhado com guionistas ou argumentistas que vêm de outros territórios, que vêm do território do teatro, que vêm do território da escrita, do jornalismo, da publicidade. Foi o caso de Júlio Pinto,
4: Júlio Pinto, com quem tu fizeste o Fiel Inimigo.
6: Exatamente.
4: Que foi um jornal satírico antepassado do Inimigo Público.
6: Sim.
4: Onde tu hoje...
6: Exatamente. Pronto, para descansar, o Inimigo Público não vai beber ao Fiel Inimigo, porque o Fiel Inimigo também já ia beber ao Bisnau.
4: Exato.
6: É. Não, e o Bisnau
4: é. E por aí fora até o Rafael Bernal
6: Pinheiro. Não é? Nós temos uma longa tradição do desenho satírico. Sim. Desenho este satírico associado também ao texto satírico, não é?
4: Certo.
6: E também ao design satírico, é bom dizê-lo, não é? Uhum. Rafael Bernal Pinheiro foi em tantas coisas, empresário, não é? Designer, precursor da banda desenhada. Bom... Mas eu estou para aqui dar saltos para trás e para a frente.
4: Estamos a falar deste livro que se chama livro, Vizinhos, e que são quatro histórias escritas pela Ana Bárbara Pedrosa e ilustradas por ti, não é?
6: Exatamente. E eu, embebido nesta coisa, neste meu já histórico, histórico, quer dizer, nesta minha já experiência de trabalhar com gente fora do universo da banda desenhada, estava a falar no Júlio Pinto, acrescento também o Mário de Carvalho, o Miguel Seixas Cardoso, Ferreira Fernandes, e agora Ana Bárbara Pedrosa. Eu não a conhecia pessoalmente e liguei-lhe e perguntei se ela não queria fazer uma curta história para um desafio que me tinham dado para uma pequena novela sobre histórias do montado, Alentejo. Ela aceitou, entregou-me o texto e depois ficou muito entusiasmada com o resultado. E aí foi a vez dela me perguntar, isto tudo ao telefone, Nuno, tu não queres fazer agora a sério um livro? E então fomos até à editora, à ASA, e a ASA propôs-nos, sim, vamos, muito bem, vamos vamos fazer um livro, só que fomos um bocadinho assim, sem saber bem, um bocado à deriva, e foi o próprio Luís Saraiva, que não é da minha família,
4: que sim, o editor de
6: Banda Seada da ASA, departamento da ASA, que nos propôs, epá, porque não fazer uma coisa sobre vizinhos, isto porque era o mote da outra história embrionária.
4: E os vizinhos, isto, curiosamente, cruza também aqui um pouco com o universo do Ângelo, porque é também o outro, e os problemas, digamos, que o outro traz, e aquilo que o outro representa para cada um de nós,
6: precisamente,
4: para o bem e para o mal.
6: A história não conta apenas histórias domésticas de relação entre vizinhos, conflituosas, mas, acima de tudo, abraça a questão da migração, a questão do racismo, uhum, a questão da desconfiança do outro.
4: No contexto de bairros populares.
6: Não só. Se há uma coisa que eu acho interessante do trabalho com malta que não vem do universo da banda desenhada e não tem os tiques da banda desenhada, é que não sou conduzido por eles.
4: Uhum.
6: Então a Ana Bárbara entrega-me o texto e ponto final. E dá-me total liberdade criativa e eu, enfim, faço a. Coloco a pele. Eu, uhum, sou ao mesmo tempo, como se estivéssemos no cinema, sou ao mesmo tempo diretor de arte, uhum, sou o tipo da montagem, sou diretor de fotografias, faço o casting, uhum, figurinos, pronto.
4: Ela entregou-te o argumento e diálogos.
6: Argumento e diálogos, com alguns apontamentos, mas nenhuma das histórias se passa em Lisboa.
4: Ah, ok, ok. Bairros populares, no sentido, são bairros periféricos com...
6: Haverá um, que é a última história, que é uma reunião de condomínio, uhum, onde eu situo na zona de... Vá lá, Lisboa ou arredores. Mas não há necessariamente um sítio, um ponto fixo, a não ser Vizela, que é a terra de Natal, uhum, da Ana Bárbara, que assim é referido na primeira história.
4: Uhum. Ok. Sim. É. E então, o que é que une estas histórias?
6: O que une nessas histórias são realmente, enfim, diria dizer, amargos de boca.
4: Uhum.
6: Situações em que nós procuramos resolver, ou não estamos nem para aí virados, mas resolver conflitos de vizinhos.
4: Uhum.
6: Conflitos estes que nos surgem muitas das vezes sem encomenda,
4: uhum,
6: sem o procurarmos.
4: Sim.
6: A nossa preocupação, já nos colocaram essa pergunta várias vezes e a Ana Bárbara tem uma resposta completamente diferente da minha. A Ana Bárbara prefere tratar dos afetos e dos sentidos, uhum, das personagens. Eu se calhar sou mais político. Eu, como tenho este tique irritante, insuportável, de um tipo que é suburbano e que vem da Almada e que já passou por muitas situações muito, muito feias, eu não deixo de ser uma espécie, vá lá, de ativista. Ativista é a palavra inventada recentemente, não é? Porque nos anos 80 em Almada não existia qualquer ativismo, não é? Nós pura e simplesmente fazíamos e batíamos e dávamos murros na mesa. E às vezes partíamos as mesas e magoávamos a mão, que é o pior. E se calhar essa é um bocado a minha posição. A minha preocupação é essa.
4: Sim.
6: É alertar.
4: Sim.
6: Alertar acima de tudo.
4: No caso do Ângelo, tens aqui em ti estas duas facetas também, a dos afetos e a do alerta, estão concentradas na maneira como tu também escreves esta história, não é?
5: Sim, é importante ali no romance, pelo menos a forma como eu o criei, dar a entender, mostrar a dor e os afetos da família, ou seja, não tratar o racismo apenas como... aquele bicho grande que é o racismo estrutural, que muitas vezes as pessoas nem o conseguem descascar, entender, exatamente, e ir para essa microagressão, que não é uma microagressão, não é?
4: Uhum.
5: Mas depois mostrar as relações entre a família.
4: Uhum.
5: E o Nuno falou aqui de uma coisa do subúrbio, e eu também transporto a história para o subúrbio. Acho que o subúrbio tem aqui esta riqueza, não sei se é bem esta palavra, mas o subúrbio, sendo desprovido, não é, da cultura, do acesso a lugares mais nobres, ela tem este lado de entender como é que as pessoas lá vivem, como é que vão sobrevivendo, e tem este lado muito operário, e que eu gosto muito de explorar, e até nas conversas com amigos meus sempre, uhum, sempre abordámos muito a questão do subúrbio versus o centro, uhum, da cidade, onde eu hoje vivo, atenção, uhum, mas...
4: subúrbio que, entretanto, criou uma cultura fortíssima, tema que vai desde os grafites até à música, o hip-hop.
5: Sim, mas acho que sempre, e não desculpe interromper, mas acho que sempre mais nesses territórios, do hip-hop, do grafite, ou seja, da cultura, da chamada cultura urbana. Cultura urbana, não é?
4: Não tanto na literatura, não, ainda.
5: Ainda. Parece que está vedado o acesso ao subúrbio, essas artes que costumam dizer elevadas, não é? Ou a ópera, ou o teatro, não é? Não se pensa no subúrbio e nessas artes.
4: Sim.
5: Eu acho que isso é um trabalho que se devia mudar, dar massa crítica a esses lugares, para haver uma menor divisão entre uns e outros e entre cidade e subúrbio.
4: Uma das características da tua escrita é ela ser, como eu diria, enxuta, digamos. Há aqui o sentimentalismo não tem muito espaço, é uma coisa que é contas a história, diz o que tens a dizer e digamos, o episódio em si explica-se.
5: Sim.
4: Ou seja, o facto e os diálogos explicam a história sem ser necessário muito comentário e muita consideração. É uma característica de estilo.
5: Provavelmente. Quando estás a iniciar, eu diria que estou a iniciar, há coisas que tu vais fazendo que ainda são crus, não estão bem cozidos, não é? E isso é algo que eu vou notando.
4: Tu falavas das influências, quais são as tuas influências?
5: Literárias. Sim. Eu não quero entrar por aí, porque uma coisa. Porque se não digo aqui nomes, as pessoas pensam que eu estou a comparar, não é?
4: Não, mas não sentido, ou seja, deves ter tido livros que leste que te fizeram dar vontade.
5: Mais gatilhos. Gatilhos para escrever este, e já o disse algumas vezes, o Caderno de Memórias Coloniais
4: da Isabel
5: com quem entrevistaste há muito pouco tempo. É um livro brutal.
4: É excepcional.
5: Que mexeu comigo de uma forma. Ou seja, podemos falar sobre este assunto e de uma forma crua. E ela falou de um tema que é
4: para. E é daqueles livros que tu lês e dizes. Uai, tu usaste a expressão gatilho.
5: É aquilo.
4: Disparou em ti uma vontade de.
5: Disparou em mim de contar uma história. E contar a história, estavam à minha volta. O livro da Joana Gurjão Henriques, o País dos Brancos Costumes, teve esse de uma forma diferente, não numa história, mas no facto, nos números que ela apresenta.
4: Um trabalho jornalístico
5: que parte do público e acaba num objeto físico, é o livro. E que também mostra uma realidade que pouca gente fala, não é? A presença muito insistente de uma população negra nas prisões portuguesas, na dificuldade em arranjar uma possibilidade de defesa, não é? Nomeadamente com advogados, isso é bastante cá, porque defender-se é fácil acusar e depois defender-se é muito complicado, porque também é bastante caro. E normalmente fazem parte de uma franja da população mais fragilizada financeiramente, neste caso.
4: São esses dois exemplos de textos que te inspiraram?
5: Sim, obviamente. Depois tem autores que eu gosto muito de ler, até pela sua dimensão mais psicológica, mas que não me influenciam, nem quero entrar por aí, porque não faz sentido. Mas obviamente que ler Dostoiévski para mim é importantíssimo, o Saramago, o Lobo Antunes. A Virginia Woolf também, são pessoas que mexem.
4: Mas aí mais pelo lado da escrita e da técnica mais da escrita.
5: Pela técnica. Pela técnica, mais o essa de Queiroz.
4: Ah, é?
5: Mas lá está, mas longe.
4: Sim.
5: Que é uma relíquia.
4: Não, e tu, como é que começaste nesta vida aventurosa de desenhador? Uma vida nómada, muitas vezes, no sentido em que andas, às vezes, de texto para texto, de autor para autor, como disseste.
6: Eu comecei esta vida de desenhador, e agora parece que estamos combinados, precisamente por causa da Guerra Colonial. O meu pai foi um coitado, desgraçado, jovem, já perto dos 30 anos, já tinha nascido, chamado para a guerra quando os oficiais do quadro estavam a bater com o pé.
5: E foi isso também. Fase final.
6: E que é isso que dá origem ao MFA, ao Movimento das Forças Armadas. Ora, em 72, meu pai, juntamente com outros cerca de 600 oficiais milicianos, ou melhor, estudantes universitários, que se calhar não eram tão bons estudantes universitários, ou então não tinham apoio, uma almofadazinha.
4: Não tinham cunhas.
6: Não tinham cunhas, foi chamado para a guerra. E foi chamado para a guerra e durante algum tempo, em Moçambique, no próximo do Niassa, comunicava comigo, era pequenino, tinha 3 anos, comunicava comigo através de aerogramas, em que desenhava E eu pintava. E depois ele via os desenhos, voltava, fazia-me novamente o desafio para fazer eu o desenho e ele pintar. E depois íamos fazendo alguns jogos de desenho. Esta coisa dos aerogramas foi talvez a única coisa que funcionou bem no raio daquela guerra.
4: O que era exatamente um aerograma?
6: Um aerograma era uma folha que teria a dimensão um pouco mais larga que o A4, que era dobrada em 3, e que era enviada gratuitamente para todos os soldados e oficiais da nação, e eram furtados dois aviões da TAP, descascados, que ficavam todos cheios de correspondência e que diariamente iam enviar, chegavam à casa dos portugueses. E muitos, alguns deles enfiados uns nos outros, que é para multiplicarem correspondência. Ora...
4: E portanto era um envelope, era uma folha dobrada...
6: Uma folha dobrada amarela,
4: mas que tinha uma circulação muito, muito intensa.
6: Com uma circulação bastante intensa.
4: Não demorava muito tempo a chegar e a partir.
6: Diária mesmo, diária. Sim. Pronto, dependia evidentemente depois da deslocação da própria carta para...
4: E eram textos, mas neste caso também...
6: para Nampula.
4: Imagens.
6: Textos e imagens. O meu pai enviava sempre duas cartas, dois aerogramas, um para a minha mãe, outro para mim, que eu os guardo religiosamente, e é precisamente, depois dei por mim a pensar, realmente foi por causa daquele momento feio da nossa história que eu ganhei esta coisa do desenho.
4: Percebeste isso? Meu pai, recentemente?
6: Percebi-me disso recentemente. Porquê? Porque eu estou muito interessado, e estou neste momento a trabalhar nisso, estou a preparar um livro de banda desenhada sobre a visão da guerra aos olhos de uma criança, de uma criança branca.
5: Na
6: guerra colonial. Isto porquê? Porque a minha mãe, às tantas, que era órfã de pai e mãe, entrou em desespero e também enganada pelas cartas idílicas do meu pai, que dizia que África era só sol, macaquinhos, palmeiras, e que era muito giro, completamente enganada, consegue arranjar uns dinheiros e vai ter com o meu pai. E leva-me a mim. Na altura tinha 4 anos já. E vamos até à zona do Niassa, numa aldeia chamada Moembe. Aldeia esta que é defendida, e isto era uma estratégia militar da época, defendida por aldeias plantadas. Uma série de aldeias ali plantadas, para evitar que a Frelimo bombardeasse. Portanto, estávamos ali, vagamente protegidos.
4: A velha técnica de pôr os civis como escudos.
6: Como escudos. Ora, o meu pai era um pacifista. Eu garanto que era mesmo um pacifista, porque apesar de, durante muitos anos, eu ter perguntado ao meu pai aquelas perguntas idiotas de uma criança ou de um jovem adulto: tu mataste alguém? Fizeste algum disparate? Como é que foi? Fizeram prisioneiros? O meu pai dizia-me sempre: pá, está calado, não me apetece estar a falar sobre o assunto. Vamos arrumar o assunto, não te vou responder. Não me voltes a fazer essa pergunta. O meu pai faleceu há uns anos. E eu fui fazer uma coisa que o meu pai nunca fez. Que aquela celebração dos jantares, o encontro de camaradas de guerra. O meu pai sempre se recusou a fazê-lo. Mas fui, na vez dele. E fui ter com... A companhia, os colegas eram um batalhão com 3 companhias, a companhia 1, 2 e 3. O meu pai era capitão miliciano e comandava, sendo mais velho, a companhia número 1, a tal mais protegida. E eu fui jantar com eles há coisa de uns 2 anos atrás. E qual não foi o meu espanto? Que realmente o meu pai era um tramado de um pacifista. O meu pai fez coisas que dariam a tribunal de guerra, do género entregar coordenadas erradas para lançarem o napalm sobre movimentações inimigas, mas que não havia ali movimentações inimigas, eram zonas sem nada. Obrigar os seus soldados para fazerem as picadas, andarem um bocadinho, saírem dali da zona protegida e esconderem-se numa enorme palhota onde guardavam cereais e ficarem lá durante uma semana a comerem ração e no final dispararem todas as munições para o ar e voltarem com a guerra feita, entre outros episódios que o meu pai fez, sempre para evitar que não morresse ninguém. Essa história vou eu contar na banda desenhada.
4: Ele nunca contou, nunca quis falar.
6: Nunca me contou essa história, mas eu sabia que havia ali uma tragédia. Tragédia esta que depois me foi confirmada, e depois eu também tenho estado a estudar e a acompanhar os registros de guerra e de movimentações naquela zona. Estamos a falar de 74. Eu chego, curiosamente, chego com a minha mãe no dia 1 de abril de 1974, parece um péssimo guionismo para um filme, não é? Tipo, pá, como é que eles adivinharam, não é? Chegámos no dia 1 de abril de 64. Quando é celebrado, quando se sabe da revolução, das duas revoluções, não é? O golpe de Estado e depois a revolução espontânea nas ruas.
4: Certo.
6: Do 25 de abril de 64, os soldados ficaram desconfiados, até porque tinham ordens para continuar também a defender as suas posições. Isto foi assim até setembro de 74, com gente a morrer, com minas que não eram detectadas, e meu pai fez todos os possíveis para que ninguém morresse até lá. Quando da independência de Moçambique, finalmente saímos daquela zona aos poucos. Meu pai, como capitão do navio a naufragar, é o último a sair, e a sua família. Quando nós somos retirados e vamos num helicóptero Puma, grandes dimensões, o meu pai, quando chega a Nampula, recebe a notícia de que a maior parte da sua companhia tinha sido morta nas minas, porque fizeram um caminho por terra. Caminho este que foi uma exigência da parte de um major, que queria que os portugueses trouxessem o máximo possível e que não deixassem nada, ou, enfim, inimigo. Inimigo que, na verdade, era o povo moçambicano independente. Isso destruiu o meu pai. Destruiu. Ele a pensar que tinha conseguido salvar toda a gente, no final, já em liberdade, já em setembro de 74, uma série de seus camaradas morreram nas minas. E essa história tem que ser contada.
4: Ele nunca contou essa história?
6: Nunca me contou essa história, mas eu sabia que tinha acontecido qualquer coisa.
4: E ele morreu há relativamente pouco tempo?
6: Morreu em 2018, sim. E imediatamente a seguir a minha mãe, também protagonista da história. É curioso, eles nascem no mesmo ano, começam a namorar aos 14 anos e vão morrer com um espaço de um mês ou dois.
4: E tu agora...
6: Mas eu não vou tocar esse assunto na história, na banda.
4: Mas é uma história que tu vais escrever e vais desenhar.
6: É uma história que estou a escrever e estou a desenhar, sim.
4: Que é talvez a história mais importante da tua vida.
6: Não sei. Espero que não, não é? Mas para... porque o meu trabalho é muito voltado para o satírico e para o humor. E estas coisas não podem ser tratadas assim, têm que ser tratadas com pinças também. Mas eu, a dada altura, irei tocar em episódios de humor. Há um episódio, há um episódio muito curioso que tem que ver. Eu agora não vou contar nenhuma desgraça, mas conto muito rapidamente o episódio que tem piada. Quando o meu pai acolhe uma macaquinha, aliás, que ele pensa ser um macaquinho macho, mas era uma macaca, e durante muito tempo chamamos-lhe Américo Tomás. Mais tarde descobrem que é uma menina realmente e passam a chamar-lhe Gertrudes, que era o nome da primeira dama.
4: Sim. Então, pois, esse é o lado pícaro, é a pequena, digamos, a pequena vingança possível, não é? Ângelo Delgado, tu também tens, enfim, a história de vida também está muito ligada àquilo que tu escreves, não é? Falávamos há pouco que, não sendo a tua história, é uma história de pessoas próximas. O teu próximo trabalho vai continuar a ser neste território, digamos, das histórias próximas, das histórias verdadeiras?
5: Sim, mas de uma forma diferente, diria. Aqui eu vou para um facto, por uma história que aconteceu e que muito complicou a vida da família que estava, que o acompanha. O que eu estou a preparar tem mais que ver com algo que é verdadeiro, com algo que é real, mas que não é tão palpável. Ou seja, é mais falar sobre a miséria humana do ponto de vista do homem. Do homem, e não é com o H grande, porque isso não se utiliza, mas é do homem mesmo.
4: E tu escreves, tu dizias-me, ainda antes de começarmos a entrevista, que passas muito tempo em Cabo Verde.
5: Sim.
4: Portanto, vais para a terra dos teus pais escrever.
5: Vou para lá agora e vou fazê-lo, sim.
4: No Mindelo?
5: No Mindelo.
4: Gostas muito de estar lá, dá-te mais
5: Sim, gostaria,
4: paz.
5: Até gostaria de estar lá mais tempo do que aquilo que estou, na verdade. Sim, é um sítio onde encontro paz. Eu durante muito tempo não pude ir. Uma família também numerosa e, portanto, nos anos 80, 90, bastante caro viajar. Era um luxo. E eu conheci o Mindelo já adulto, bem metido nos 30. E foi
4: é a primeira vez que vais a Cabo Verde, é já aos 30 anos?
5: Aos 30 e pico, sim, 30, 32. E quando vou lá pela primeira vez, aquilo, no fundo, foi como que pintar um quadro a preto e branco, que tinha sido desenhado por todos os relatos da minha família até ali. Tudo aquilo fazia sentido. E apaixonei-me, obviamente, senti que estava
4: e senti,
5: em casa.
4: Senti, tu és português, nasceste em Lisboa, não é?
5: Claro.
4: Vais lá e reencontras-te com um mundo que também é teu, não é? Dos teus antepassados.
5: Sim, é um mundo que me foi sendo contado à volta da mesa de refeições.
4: E muita coisa mudou desde dos anos 80 até agora. Quer dizer, em Cabo Verde agora há os voos mais baratos.
5: Claro.
4: Há turismo. Como é que é? Bom, no momento em que estamos a falar ainda não sabemos o destino da brilhantíssima seleção de Cabo Verde que tem entusiasmado todos.
5: Sim.
4: Não é? A cultura de Cabo Verde é vibrante. Como é que se explica que umas ilhas com um clima tão seco de repente têm uma cultura tão luxuriante? Música?
5: Sim, a música vem de trás, não é? A música já vem de décadas. Eu acho que até mesmo antes da independência, grandes artistas cabo-verdianos já criavam, já escreviam.
4: Sim.
5: Cabo Verde tem excelentes compositores. E há pouco falávamos da música

0: o poder político, esse movimento normal da democratização de um país. Mas o Mindelo sempre teve ali um lado cultural muito forte. Uhum. Grandes artistas sempre lá viveram.
1: E também foi decisivo que Cabo Verde se tenha tornado uma democracia, ao contrário de outros lugares
0: que
1: não tiveram, digamos, esse destino, essa sorte.
0: Essa sorte, sim, logo a seguir ao 25 de Abril, houve passado alguns anos a cisão do PAIGC, uhum. não é? Ficou a parte da Guiné e a parte de Cabo Verde. Acho que rapidamente Cabo Verde definiu o seu caminho democrático, ainda que os primeiros anos seja de partido único.
1: Sim.
0: Só a partir da década de 90, ou finais dos anos 80, não quero agora estar aqui a dizer nenhuma parvoíce, é que há chamado na altura bipartidarismo, o que aí sim configura aquilo que claro, é efetivamente uma democracia, não é? E portanto, Cabo Verde sempre fez esse caminho. Acho que levou mais à letra as palavras de Amílcar Cabral, que é a partir da educação. Constrói-se uma nação.
1: É sempre a partir da educação.
0: É, e acho que Cabo Verde trabalhou muito bem esse lado, e ainda hoje se vê muita gente formada, muita gente a querer estudar, e isso é um ponto quase de honra de cada família cabo-verdiana.
1: E agora, tu fazes a tua vida entre cá e lá, ou seja,
0: mais cá, mas
1: cá, trabalhas, ganhas a tua vida como copy, como trabalhas em publicidade, mas depois vais para lá escrever literatura.
0: Eu vou para lá agora escrever literatura, também trabalhar, mas também escrever literatura.
1: Muito bem. O que é que vocês andam a escutar? Nuno, Ângela, perguntei para os dois, o que é que têm estado a escutar?
0: Olha, eu continuo no território e, portanto, em Cabo Verde tenho ouvido muito Cimenteira, que é do Mário Lúcio Sousa, que curiosamente também lançou agora um livro, Afrocalipse, acho eu, que também toca na questão da ditadura, mas ditaduras africanas, que também é um ponto muito interessante. Ele tem um projeto que é Cimenteira, nem sei se ele ainda existe, porque é um projeto já antigo, e ando a ouvir muito. Tem sido minha companhia nos últimos tempos.
1: Nuno, o que é que tens estado a escutar?
2: Isto não é uma provocação. Ah. Eu realmente tenho andado a escutar, mas de tal forma que eu nem fixei o nome do homem, coisa. Mas, eu achei delirante e fantástico aquela música Martim Muniz. Cantado por um homem do Bangladesh, um migrante do Bangladesh que reside e trabalha fora de Lisboa, e que quando chegou a Martim Muniz ficou a amar o espaço, a adorar ver uma quantidade enorme de tons de pele, de linguagens, de cores e movimento, e fez uma ode, uma canção de amor em homenagem ao Martim Muniz, território centro de Lisboa, coração de Lisboa, como se fosse, como se reunisse todas as vozes e todos os sentidos. Eu acho que ele está muito otimista. Ele fez uma canção de amor, de homenagem ao Martim Muniz, que infelizmente está a ser castrado e transpurcado por uma série de deputados de um partido que me recusa a dizer o nome.
1: Tu continuas a viver no centro de Lisboa, Pedro Castelo.
2: Sim, eu tive várias vidas e fui vivendo, fui habitando em vários pontos da cidade, mas eu procuro sempre estar nos territórios mais chamados, populares. Não é? Eu estou a fazer com os dedos o sinal de entre aspas, popular, não é?
1: Mas gostas de estar onde a diversidade está, digamos.
2: Eu gosto de estar onde está realmente a rua, onde a rua existe em pleno, e gosto de conviver, conviver com as pessoas. Eu não tenho carta, nunca conduzi, ando de bicicleta de vez em quando, agora ultimamente não tenho andado tanto, porque o trânsito está infernal, está uma loucura, mas apanho muitos transportes públicos.
1: Que é onde se sente verdadeiramente a população.
2: Onde sentimos o pulsar, onde sentimos também as dores.
1: Sim.
2: As dores da cidade.
1: Que é completamente diferente andar, atravessar a cidade de carro, num carro privado, ou atravessá-la no metro, ou no elétrico, ou no autocarro. Não é?
2: Eu falei há pouco do Martim Muniz, eu imagino alguém andar de carro, passar às 8 da noite, no inverno, vá lá, ali pelo Martim Muniz, e pensa, pá, isto realmente mete medo. E depois esquece, não sai do carro e não se apercebe que a maior parte daquelas lâmpadas que ali estão partidas, a Câmara Municipal não, por alguma razão, não ilumina aquele território. Há uma esquadra da polícia na Rua da Palma, enorme, mas uma chamada super esquadra, ao lado do Bem Formoso, não há polícias de giro, não é? Eu tenho cá para mim que estas coisas são todas muito bem pensadas, até mesmo para criar a impressão do medo, não é? Para cultivar.

0: levar a suspeita do crime, não é? Vamos lá ver, numa rua pequenina, pequeníssima, que não é um bairro do subúrbio de Bruxelas, mas é uma pequenina rua que tem só uma saída, Rua do Bem Formoso, que vai do Intendente até ao Martim Moniz. Essa rua, nessa rua habitam milhares e milhares de pessoas acumuladas em apartamentos que são entregues pelos senhorios em condições completamente selvagens, em que tapam os esgotos e tiram as cozinhas e as casas de banho só para ganharem espaço para beliches. Portanto, na verdade, o agente deste tipo de cultura, não é? Deste tipo de, vá lá, de sensação de medo, o agente é português. Somos nós.
1: Sentes que a situação tem piorado? Aqui a pergunta é também para os dois, vivendo os dois em Lisboa. A situação de Lisboa nos últimos anos piorou com, enfim, os novos movimentos políticos?
0: Piorou a olhos vistos. Eu não quero arrastar muito nesta história do Martim Moniz, mas a verdade é que faz parte do meu território. Eu ando muito por lá e sou fundador também da Associação Renovar a Maioria, e conheço muita gente também que está no terreno, no território. O problema da droga e da prostituição sempre existiu na Moraria, desde o século XX. No entanto, hoje voltou. Aquilo teve um período de calma, porque os polícias andavam todos nervosos por causa do transporte da presidência municipal. Sim. Do António
1: quando,
0: Costa.
1: Quando o António Costa, o Presidente da Câmara, instalou a presidência da Câmara no Intendente.
0: Exatamente. Pronto.
1: Isso mudou ali a geografia.
0: Mudou um bocado a coisa, aquilo acalmou e tal. Hoje, também por causa do turismo, porque os turistas que vêm para cá, muitos são hordas de miúdos jovens, que querem consumir. E muitos consomem coca. E vão à procura da coca mais barata, e aquela que está mais presente é ali naquele território. Ainda continuam a ser as famílias de sempre a fornecer, a trabalhar ali naquele negócio. Isto é sabido.
1: É uma realidade complexa, mas que não pode ser reduzida a slogans, não é?
0: Exatamente, está muito pior.
1: Ângelo, só para terminar também, esta é a tua ideia também?
2: Sim, eu também vivo aqui no centro. Eu sinto muitos movimentos. Eu sinto que a cidade está a mudar bastante. Mas sinto também que alguns bairros, se calhar propositadamente e em contraponto, estão bastante limpinhos. E se calhar, da mesma maneira que alguns não substituem as lâmpadas propositadamente, ou vamos dizer, não sei porquê que não as substituem, porque é fácil mudar uma lâmpada, outros sítios estão bastante higienizados. E, portanto, eu acho que mostra aqui o lado de uns e outros.
1: Então é uma realidade que não pode, de facto, ser explicada numa versão simplista, não é?
2: É
1: muito mais complexo. Quanto aos vossos livros, portanto, Vizinhos, o livro do Nuno Saraiva com a Ana Bárbara Pedrosa, uma edição da ASA, que está nas livrarias, que fala precisamente deste conceito de vizinhança, dos problemas que os vizinhos trazem, ou que nós achamos que os vizinhos trazem, e que estão em realidades diferentes. E o livro Foi o Preto, um romance de Ângelo Delgado, da Oficina do Livro, já em segunda edição, não é?
2: Exatamente.
1: E a partir daqui, muitas histórias mais que virão, não é? Isto é só o princípio.
2: Espero que sim. Estou investindo nisso, sim.
1: Como habitualmente, o nosso programa teve a sonoplastia de João Félix Pereira, José Guerreiro, Alexandre Lima e Abel Paiva. O vídeo é da Ana António. Resta-me agradecer a vossa presença.
2: Obrigado
1: pelo convite. A Escuta do Mundo continua como habitualmente, nos seus horários habituais e sempre em podcast.
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0: Boa tarde, são 2h58, menos uma hora nos Açores.
1: Portugal registrou 9 casos de sarampo desde o início do ano. 3 destes casos foram importados. Governo chega, iniciativa liberal são cúmplices no aumento do custo de vida. A acusação é de José Luís Carneiro, secretário-geral do PS, que recordou o chumbo ao projeto socialista para baixar o IVA. O Instituto Progresso, o novo think tank que junta várias sensibilidades políticas, quer pensar nas políticas públicas sem meter em cima da mesa as lógicas eleitoralistas. É o que assegura o deputado Miguel Costa Matos, o líder deste think tank.
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0: Para amanhã, previsão de aguaceiros com mais uma descida das temperaturas, máximas de 19 graus no Porto, 23 em Lisboa e 25 em Faro. Também a possibilidade de aguaceiros fracos na Madeira, temperatura máxima no Funchal de 26 graus e nos Açores, períodos de céu nublado em todo o arquipélago, com temperatura máxima de 25 graus em Ponta Delgada. Daqui a pouco vamos a Oliveira do Bairro para um dia no município. Agora a edição das 3 da tarde, David Alvito.
1: Desde o início do ano foram registados 9 casos confirmados de sarampo. Os números foram revelados pela Direção-Geral de Saúde da Agência Lusa. De acordo com a DGS, 3 destes casos foram importados, outros 3 tiveram origem em Portugal, estando ainda em investigação. A cobertura a nível de vacinas como uma importante barreira à transmissão do vírus pelo país. O sarampo é uma das infecções mais contagiosas e transmite-se de pessoa a pessoa por via aérea. Pode ser e levar mesmo à morte. No passado mês de maio, a Unidade Local de Saúde do Baixo Alentejo anunciou ter identificado 3 casos de sarampo e quase 500 contactos de risco no Conselho de Beja desde o início de abril. O Partido Socialista responsabilizou o Governo, mas também o Chega e a Iniciativa Liberal pelo aumento do custo de vida. José Luís Carneiro falava aos jornalistas durante uma visita ao mercado municipal de Ceia, no distrito da Guarda. O secretário-geral socialista lembrou que estes partidos rejeitaram o projeto do PS para a redução do IVA.
2: Vários comerciantes afirmaram que as pessoas hoje estão com dificuldades para fazer as suas compras por força, por um lado, do custo com os combustíveis, que se refletem no custo com os bens alimentares. Nós apresentámos na Assembleia da República propostas para reduzir os custos com os combustíveis, nomeadamente por intermédio da redução do IVA sobre esses mesmos combustíveis, de 23% para 13%, e apresentámos na Assembleia da República propostas para que temporariamente pudéssemos ter IVA zero nos bens alimentares essenciais. Estas propostas foram chumbadas pela AD, pela Iniciativa Liberal e pelo Chega. Eu quero garantir aos portugueses que continuaremos a insistir nestas propostas para mitigar, para diminuir os impactos da inflação no custo de vida das pessoas que estão a viver com muitas dificuldades.
1: José Luís Carneiro acusou também o executivo de Luís Montenegro de ter esquecido o plano de revitalização da Serra da Estrela.
2: Ficaram 155 milhões de euros de financiamento para o plano de revitalização da Serra da Estrela. Em 2 anos, o governo até agora não deu prova de ter capacidade para executar e para garantir o financiamento desse plano de revitalização da Serra da Estrela. Está na hora do Governo mostrar aquilo de que é capaz e que aproveita agora já a proposta do Orçamento do Estado, que irá à Assembleia da República entre outubro e novembro, para garantir que o plano de revitalização da Serra da Estrela seja posto em prática, respondendo aos anseios, às expectativas e às inquietações das populações que vivem em toda esta região.
1: O plano de revitalização da Serra da Estrela foi criado em 2022 para responder aos estragos provocados pelo incêndio que nesse ano deflagrou na região. Há cerca de 3 semanas, a Câmara Municipal da Guarda adiantou à TSF que dos 155 milhões de euros previstos para esse plano estavam aplicados apenas 20 milhões. Miguel Costa Matos afirma que o novo think tank que lidera o Instituto do Progresso quer pensar nas políticas públicas longe das lógicas eleitoralistas. Em declarações à TSF, o deputado e antigo líder da Juventude Socialista explica que a ideia é responder à polarização e à frustração sentida pelos portugueses, mas ao contrário de outros, acreditando na democracia como caminho. Rita Carvalho Pereira.
3: É a única restrição imposta para fazer parte do Instituto Progresso.
4: É que partilhem dos valores do progressismo, que acreditem na democracia, que acreditem no Estado Social, que acreditem na igualdade, porque de facto percebemos que em alguns aspectos o Estado está a falhar. Mas a solução não é destruir o Estado.
3: Não destruir o Estado, mas ajudá-lo a funcionar melhor, explica Miguel Costa Matos.
4: Existe no nosso país uma grande polarização, em que as pessoas de facto estão cada vez mais divididas, mas também uma grande falta de esperança. É procurar encontrar novas ideias que consigam dar resposta às frustrações que as pessoas sentem.
3: E com o contributo de diferentes campos políticos, desde que democráticos.
4: Temos pessoas no Instituto, no PSD, do LIVRE, de outros partidos. Nós temos que ser capazes também de ter um espaço onde pessoas com estas diferentes perspectivas se cruzem. Temos que ter um espaço com a liberdade para poder pensar fora dos calendários políticos e eleitorais.
3: Para que as promessas feitas não tenham em vista ganhar eleições, mas de facto melhorar as políticas públicas.
4: O nosso país não pode viver do improviso. Nós precisamos realmente ser capazes de desenvolver as ideias de políticas públicas, de estar no terreno e de perceber a sua eficácia. É a ideia de constituirmos um laboratório no terreno que possa fazer experiências piloto em parceria com empresas, autarquias e APSS para podermos testar as novas ideias de políticas públicas que temos.
3: Um think tank que quer ser mais um do tank, fazer além de apenas pensar. O primeiro projeto é uma publicação sobre inteligência artificial e o futuro da economia.
1: O lançamento deste projeto, o Instituto Progresso, vai acontecer no dia 19 de setembro na Fundação Calouste Gulbenkian, em Lisboa. A Associação Red Seagull entende que o aumento do número de afogamentos em Portugal deve-se, sobretudo, à falta de prevenção. 92 pessoas morreram afogadas nos primeiros 7 meses do ano, isto de acordo com o Observatório do Afogamento da Federação Portuguesa de Nadadores Salvadores. A Red Seagull, que promove várias atividades e campanhas de sensibilização para a segurança e salvamento aquático, entende que este número mostra que em Portugal continua-se a apostar mais no socorro do que na prevenção. É o que explica a TSF Filipa Fonseca, uma das responsáveis por esta associação.
5: A questão destes números não é apenas uma estatística preocupante, mas acho que são um sintoma deste modelo tradicional de prevenção em Portugal. Na nossa opinião, acho que é urgente passar de uma resposta reativa e sazonal para contemplar a hipótese de uma literacia aquática contínua, que seja comunitária e multigeracional.
1: Filipa Fonseca reconhece que já se trabalha nesse sentido, mas entende que ainda não é suficiente.
5: Já existem alguns projetos como o Saber Nadar, que é inserido nas escolas, mas é feito em meio de piscina. Saber nadar numa piscina não é o mesmo que saber nadar correntes do mar ou de águas em ambiente natural. Nós, em algumas das nossas formações com idades mais jovens, costumamos dizer que o mar tem um temperamento, tal e como uma pessoa. Há dias que uma pessoa também está toda simpática e nós podemos nos meter com ela, mas há dias que as pessoas estão fulas ou alguma coisa que não lhes corre bem e nós também não nos metemos com elas. Olhando para o mar, nós vamos aprender a olhar para ele e saber fazer a sua leitura. E é seguro entrar, se eu entrar, vou saber lidar com aquilo que me vou meter. Isto deve ser transversal para qualquer pessoa.
1: O apelo deixado pela Associação Red Seagull, aqui pela voz da diretora Filipa Fonseca. A Câmara Municipal de Azambuja apela que todos os municípios criem uma plataforma gratuita de alertas por SMS para informar a população sobre situações de emergência e proteção civil, uma medida que já foi colocada em prática no município e pelo Serviço Municipal de Proteção Civil de Azambuja, que lançou essa plataforma de envio de mensagens. Silvino Lúcio, presidente do Executivo, considera que todos os municípios podem e devem criar uma plataforma gratuita de alertas por SMS para informarem as pessoas em caso de situações de emergência.
6: Que é uma iniciativa, portanto, que tem um cariz de informação à população e eu acho que as pessoas estando informadas, portanto, saímos todos a ganhar, portanto, dessa situação. Penso que os meus colegas, com certeza, que irão tomar como boa esta iniciativa, portanto, é só replicar. É como diz o outro, não há nada para inventar, está tudo inventado, portanto, é fazer, passo a expressão, copy-paste, portanto, implantar nos municípios vizinhos, ou, enfim, nos nossos aqui mais próximos, ou a nível do país. Penso que sim, penso que é uma iniciativa, portanto, de valor.
7: E já falou com algum autarca que...
6: Não falei. Não falei, terei amanhã reunião da nossa comunidade intermunicipal e irei, portanto, dar nota aos meus 10 colegas, portanto, que acompanhem comigo 11, irei dar nota, portanto, desta iniciativa e depois quem entender, portanto, valorizá-la, que o faça.
1: Silvino Lúcio, presidente da Câmara Municipal de Azambuja, ouvido pelo jornalista da TSF, Leonardo Alexandre. As autoridades do Nepal não têm notícias de quase 400 turistas, entre eles cerca de 300 estrangeiros. A inundação que devastou a região fronteiriça com o Tibete deixou 384 viajantes desaparecidos, entre eles 291 cidadãos estrangeiros, 91 nepaleses. Os números oficiais dão conta de que pelo menos 95 pessoas já morreram devido a esta inundação. Agora é oficial, João Palhinha é jogador do Benfica. As Águias já confirmaram a contratação do médio, que assinou um contrato até 2030. A CMVM Benfica explica que paga 14 milhões de euros pela totalidade do passe, pode ainda juntar mais 5 milhões de euros em objetivos. O contrato que liga Águias e João Palhinha prevê uma cláusula de rescisão de 50 milhões de euros. Em declarações à televisão do clube, o médio de 31 anos não escondeu a felicidade e falou de um percurso com Marco Silva.
8: Marco é um treinador que me conhece muito bem, sabe aqui que eu posso acrescentar, potenciou-me quando estava no Fulham, foi um prazer gigante trabalhar com ele e voltar a trabalhar neste momento no Benfica, sinto-me muito feliz. Acho que temos todas as condições reunidas para, desde o treinador aos jogadores, toda a estrutura envolvida, conseguimos algo bonito e, portanto, trabalhar com um treinador que já me conhece do passado, mesmo na antes, quando eu estava na altura na formação, depois posteriormente quando esteve comigo no Fulham, teve muito peso também na minha decisão, a verdade é essa, toda a força que ele fez também para que eu me juntasse ao clube, quer ele, quer o presidente, toda a estrutura, toda a vontade de me terem aqui foi decisiva também para isto acontecer e portanto o mínimo que posso fazer é retribuir todo o esforço que a estrutura fez, treinador, presidente e todo o apoio que eu também senti da massa adepta ao quererem-me no clube. Portanto, vou dar o meu melhor e isso podem ter a certeza.
1: João Palhinha, oficializado assim como jogador do Benfica, ele que é sócio dos Encarnados desde 2005.
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2: Ao longo deste mês de agosto, a TSF está a fazer reposições dos seus programas. 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A produção é de Nelson Santos.
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1: Esta música se chama Soledade, del Combo de los Galheiros, ed é um exemplo de cumbia clássica, cumbia tradicional. Escolhi esta música porque a encontrei há pouco tempo e depois tê-la procurada para bastante tempo. A razão é que ouvi esta música a primeira vez ainda quando eu morava na minha aldeia, lá na Itália. Eu lembro-me ainda da época, havia ainda as cassetes, musicassetes, não sei como parou na mão esta casseta de cumbia, que era muito à altura, eu tinha provavelmente 18 anos, porque eu lembro que era a primeira vez que utilizava o carro, e colocava esta música para ouvir nas viagens de carro para ir até a escola. E sempre fazia este passeio junto a uma companheira de turma. Quando ouvia estas músicas, me dizia: porquê estás a ouvir esta música? Como se fosse quase uma doença, ou seja, porquê estás a ouvir músicas que não têm nada a ver conosco, com a nossa terra? Moro mesmo numa aldeia quase entre as montanhas, uma aldeia industrializada perto das montanhas. Mas esta cúmbia, este ritmo, esta saudade, esta dramaticidade, às vezes, desta música, às vezes casava-se bem também com a paisagem urbana da minha terra, que havia estas montanhas, mas ao mesmo tempo havia estas rotundas, havia muito, muito, muito ruas, havia alguma coisa de muito também, em parte, depressiva. Esta música ajudava a um bocado sair daquele lugar. E depois fazia-me um bocado de impressão esta ideia que quase que ouvir esta música para o resto das pessoas que eram comigo era quase uma doença, quase uma necessidade de fugir de lá.

Supernature, Cerrone. Esta música também está uma ligação cinematográfica, é a música do Incipit, do Climax, de Gaspar Noé, que eu acredito, penso que seja uma das cenas de baile mais incrível na história do cinema. Esta música gosto muito porque é sexy e amenaçadora ao mesmo tempo. Ed é uma grande, digamos, prova daquilo que era música eletrônica, disco dos anos 70.

The Guns of Brixton, The Clash, é uma outra música importantíssima. Acho que há muitas outras pessoas que iriam escolher esta música. Gosto muito da... quase a nível de imagem, esta imagem de colocar uma que é Inglaterra nos anos 80, a Thatcher, estou a pensar sempre, digamos, visto ideia de peso social que podia ter. Também a música fala, digamos, de questões sociais pesadas, e a polícia entrar, mas abaixo há sempre este ritmo quase ska, este ritmo quase, digamos, africano, assim, que eles colocavam quase fosse um vírus. E gosto muito, digamos, a interpretação, a maneira de ver isto através de um outro ritmo.

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1: Drinking in LA, de Brand Van 3000. Porque escolher esta música? Também esta, digamos, é uma escolha feita agora, pensando no passado. Efetivamente, os anos 90, que foi os anos, digamos, da nossa, pelo menos da minha, digamos, juventude, havia lá claramente muita música, havia o rap, havia o grunge, havia os Nirvana, havia várias referências. Mas talvez esta música, não sei porquê, toca um elemento dos anos 90, que não sei bem o que era, uma sorte de... uma parte que realmente é alguma coisa de tristeza, uma tristeza também divertida, há um horizonte temporal particular, esta ideia. Também o filme, a música fala de fundamentalmente um argumentista que não está a fazer nada e está à espera de passar o tempo, que às vezes podia ser também aquilo que eu era naquela época, ou seja, eu era um jovem, gostava de fazer cinema, mas na altura estava também eu a perder tempo. Esta música lembra-me completamente, e eu acho que representa um elemento muito forte dos anos 90, é mesmo uma representação dos anos 90.

Semalim, Altingun. Gosto muito desta música porque, ok, eu também sou um estrangeiro e talvez essa música, os Altingun, é uma banda de, não são todos turcos, alguns são turcos, mas que vivem na Holanda, e fundamentalmente vão a buscar referência daquilo que era o rock progressivo da Anatólia, ou seja, turco dos anos 70, e refazem, digamos, essa música. Esta ideia fundamentalmente de distância, seja temporal, seja geográfica, da própria referência, é uma coisa que gosto muito, uma sensação que gosto muito. E por isso esta música faz-me pensar, okay, horizontes próximos, mas longe ao mesmo tempo.

cultura controlada, ou seja, é uma capacidade musical de compor esta crescendo quase de estrutura musical, assim, completamente impressionante. Eu sou um grande fã dos Pop dell'Arte.

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1: Vivo, Andrea Laszlo di Simone. Voltamos à Itália. André Laszlo di Simone é um dos mais interessantes intérpretes da nova música italiana, que mistura, digamos, uma grande capacidade orquestral para esse músico dos anos 50, mas com um ponto de vista mais moderno. Essa música, que é lindíssima, também está ligada à programação do nosso festival este ano, porque vamos exibir um fim de André Laszlo di Simone, chama-se Una Lunghissima Ombra, no Cinema San Jorge, sábado, dia 11, e é a possibilidade de descobrir um grande autor italiano.

Em reposição na DSF, a playlist do diretor artístico da Festa do Cinema Italiano, Stefano Savio, foi para o ar em abril deste ano.

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0: Boa tarde, são 13h58, menos uma hora nos Açores.
1: O Ministério Português dos Negócios Estrangeiros acaba de confirmar à TSF que há pelo menos uma portuguesa que está entre os desaparecidos apanhados pelas violentas e rápidas cheias no norte do Nepal. Há pelo menos até esta altura 95 mortos e 400 turistas desaparecidos. O presidente da CIP pede que não seja adiada a discussão sobre a segurança social à custa de táticas eleitorais. É a primeira vitória de sempre. A seleção feminina de voleibol conseguiu vencer a Espanha por 3-1. O campeonato europeu está a decorrer no Azerbaijão.
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0: Para amanhã, previsão de aguaceiros com máximas de 19 graus no Porto, 23 em Lisboa e 25 graus em Faro. Também a possibilidade de aguaceiros fracos na Madeira, com 26 graus, temperatura máxima no Funchal. E nos Açores, sem chuva, mas com períodos de céu nublado, máxima para Ponta Delgada de 25 graus. Daqui a pouco, o concerto de bolso, agora a edição das 4, Ana Cristina Henriques.
1: Há pelo menos uma cidadã portuguesa desaparecida no norte do Nepal, dentre os turistas, dos quais as autoridades não têm localização nesta altura, depois das violentas inundações. A informação dada pelo Ministério Português dos Negócios Estrangeiros à TSF ainda há pouco acrescenta apenas que esta portuguesa, dada como desaparecida, estava num grupo no posto fronteiriço do lado do Nepal. As informações mais recentes dão conta de pelo menos 95 mortos, 400 turistas desaparecidos. É o último balanço desta avalanche e das inundações que aconteceram na fronteira entre o Tibete e o Nepal. O ministro nepalês dos Negócios Estrangeiros disse já no Parlamento que, de acordo com as primeiras investigações, foi um tremor de terra que causou este desastre. O sismo desencadeou uma avalanche que provocou estas inundações inesperadas e violentas. Seja como for, Maria da Serra, as causas continuam ainda a ser investigadas.
3: O ministro nepalês foi o único até agora a falar num sismo, mas na região a prioridade é encontrar os sobreviventes e desaparecidos. Há mais de 400 turistas que estão em situação desconhecida, 341 são estrangeiros. Entre os desaparecidos há então uma cidadã portuguesa, cerca de uma centena de indianos, 61 nepaleses, 17 malaios, 12 britânicos, 8 sul-coreanos e 4 sul-africanos. Há ainda notícia de americanos, australianos e neerlandeses que não foi possível contactar. O Nepal é um destino popular para montanhistas, caminhantes e peregrinos hindus e budistas. Milhares de pessoas visitam anualmente o país para rezarem em locais religiosos. Este é um dos períodos mais movimentados. As embaixadas do Reino Unido, Austrália, Finlândia, França, Noruega, Suíça, e assim como a representação da União Europeia, fizeram esta tarde um comunicado em que apelam aos cidadãos nacionais que estão nas zonas afetadas para seguirem os conselhos e as instruções das autoridades locais. Enquanto as equipas de emergência trabalham para encontrar sobreviventes, vários vídeos feitos na fronteira dão conta da dimensão da tragédia, mostram edifícios e veículos a serem arrastados e pontes a ruírem. É possível ver edifícios residenciais e carros submersos por lama e água. As autoridades no Nepal pedem às populações para se manterem em alerta, porque há ainda o risco de mais inundações. Quanto ao Tibete, não é possível ter uma ideia da devastação. As autoridades chinesas dizem que há 3 mortos e 265 desaparecidos.
1: Para perceber a dimensão destas violentas cheias no norte do Nepal, pode ver as imagens em tsf.pt. Várias horas depois desta tragédia, as autoridades do Nepal ainda estão a avaliar a real dimensão dos estragos e a tentar localizar as pelo menos 400 pessoas que estão desaparecidas. O primeiro-ministro do Nepal já pediu ao país para se manter unido e prometeu toda a ajuda que for necessária. Do lado da China, o presidente Xi Jinping ordenou que fossem mobilizados todos os meios para socorrer as populações afetadas, embora as autoridades ainda não tenham referido qualquer dado sobre possíveis vítimas. A presidente da Comissão Europeia lamenta as vítimas destas cheias devastadoras e anuncia que vai ser ativado o sistema satélite europeu Copérnicos. Ursula von der Leyen explica que este sistema de satélite é uma ajuda para fazer o mapa das zonas afetadas e dar um apoio na resposta no terreno. A presidente do Executivo Comunitário também garante que Bruxelas está pronta para mobilizar mais assistência, se for necessário. O Copérnicos é o Programa Europeu de Observação da Terra. Usa, em particular, satélites, mas também dados de sensores terrestres, marítimos e aéreos para acompanhar o estado do planeta. Neste caso, está em causa o Serviço de Gestão de Emergências do Copérnicos, que pode ser ativado quando acontece uma catástrofe, como inundações ou sismos, através das imagens de satélite. São produzidos mapas das zonas afetadas, ajudando as autoridades a perceber a extensão dos danos e a orientar as operações de emergência no terreno. Vale a pena recordar a informação de há instantes do Ministério Português dos Negócios Estrangeiros de que existe pelo menos uma cidadã portuguesa entre os desaparecidos. Ela estava no posto fronteiriço do lado do Nepal. A seleção feminina de voleibol conquistou hoje a primeira vitória de sempre em europeus ao derrotar a Espanha por 3-1 no campeonato que está a decorrer em Baku, no Azerbaijão. E com esta vitória, Portugal ainda tem hipóteses de se qualificar para os oitavos de final. É uma vitória histórica depois da seleção nacional ter perdido com a Bélgica e com os Países Baixos. Esta é a segunda participação de sempre da equipa em europeus, após a estreia em 2019 com 5 derrotas. Portugal tem agora o último jogo já amanhã, frente à Roménia. É um jogo decisivo em que a seleção feminina de vôlei não depende de nenhuma outra seleção para seguir em frente nestes europeus. Armindo Monteiro, o presidente da CIP, pede coragem e aconselha a que fiquem na gaveta as táticas e as estratégias políticas quando se trata da sustentabilidade da segurança social. Dias depois de ter sido divulgado o relatório do grupo de trabalho que dá conta da necessidade de uma reforma do sistema e avisa que é uma ilusão falar do excedente no sistema de pensões, Armindo Monteiro, convidado da Universidade de Verão do PSD, lamentou que, tal como aconteceu na discussão sobre a reforma laboral, muitos tenham optado por atacar o estudo encomendado pelo governo, que na ideia de Armindo Monteiro é um estudo que apresenta apenas factos. Ele pede que desta vez a discussão não seja nem adiada nem condicionada.
4: Portugal precisa de um pacto, porque nós estamos com problemas sérios para resolver. E ou temos a coragem de o resolver por pacto, por acordo, por compromisso, ou então são os problemas que nos vão derrubar. São problemas sérios que nós hoje temos. E por isso, por serem problemas sérios e serem problemas grandes, é bom que não percamos tempo com falácias, com conquistas de votos, com fixação de clientelas eleitorais, mas sim com falar a verdade. A demografia, a matemática não enganam. Esta é uma matéria que deveria estar na ordem do dia todos os dias e não ser colocada em cima da mesa ou retirada conforme as táticas e estratégias eleitorais.
1: Acrescentou Armindo Monteiro que esta discussão é mais importante do que qualificar Portugal para o próximo campeonato europeu de futebol.
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1: Agora vamos para o mundo digital que está a passar em reposição ao longo deste verão com Rui Tucayana.
2: O novo iRobot não é um robô. A marca americana, que foi salva da falência por uma empresa chinesa, acaba de anunciar uma série de novos equipamentos e um deles é um aspirador quase normal, daqueles manobrados por humanos que andam pela casa a aspirar. Chama-se Roomba Electro Plus e é o primeiro aspirador manual sem fios da marca. O aparelho é uma espécie de 3 em 1, uma vez que foi desenhado para aspirar, lavar e desinfetar superfícies duras numa só passagem. A iRobot alega que com este equipamento não é necessário usar produtos químicos agressivos para que o chão fique verdadeiramente lavado. O sistema funciona através da eletrólise da água da torneira. Uma corrente elétrica gera ácido hipocloroso, uma solução que é suposto destruir 99,99% das bactérias e vírus, e é um desinfetante natural, diz a fabricante, que garante ainda que é seguro para crianças e animais de estimação. O equipamento inclui sensores que detectam as zonas mais sujas para aumentar a força de sucção e traz uma base inteligente. Esta estação limpa, lava e seca o próprio rolo de limpeza de forma automática após cada utilização. Para já, ainda não há nem preços nem datas para a comercialização em Portugal, mas na América, o preço de lançamento do iRobot Roomba Electro Plus ronda o equivalente a 370 euros.
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6: Em fevereiro, Paulo Flores esteve a celebrar 40 anos de música, passou pelo concerto de bolso com Miguel Fernandes.
7: É um dos nomes maiores da música de Angola e vai fazer uma festa de quase 40 anos de música nos próximos dias 28 no Porto e 5 de março em Lisboa. No concerto de bolso desta semana temos Paulo Flores.

0: Paulo Flores, ao vivo no Concerto de Bolso desta semana, com o Manecas Costa na guitarra, Chiari Flores no violão e o Diogo Guanabara no bandolim, também no violão. Bem-vindos.
1: Obrigado.
0: Paulo Flores, são quase 40 anos de música que vai celebrar agora ao vivo, já nos próximos dias 28 de Fevereiro, na Casa de Música no Porto. Depois, no dia 5 de Março, também no Coliseu dos Recreios em Lisboa, quase 40 anos de música.
1: É verdade, e quase 40 anos passaram sem a gente dar por isso, né? Todas as memórias bem presentes, todo esse percurso, tudo aquilo que fui aprendendo com aqueles que me rodearam, que me ensinaram, que exercitaram comigo também toda essa a forma que fui encontrando para me expressar e mostrar a minha sensibilidade. Alguns deles estão aqui comigo, meu filho hoje em dia, o Diogo Guanabara, que também já toca comigo há 8 anos, e o Manecas Costa, que já toca comigo, portanto, estou a fazer 38 anos de carreira, pelo menos há uns 36, né? Então, é isso, no fundo, esses dois shows vão ser quase como um agradecimento na primeira pessoa, olhos nos olhos, ao meu público, né? Que no fundo sempre me inspirou bastante. Porque eu, quando comecei a cantar, já disse isso várias vezes, nunca tive o plano de ser famoso, era apenas a maneira que eu tinha de me expressar. E foram as pessoas, foi o público que redimensionou um pouco a importância da minha música e da minha arte. Então é por eles também que estaremos a fazer esses dois shows.
0: E queria falar disso, agora falou de quando começou a cantar. O seu primeiro disco foi editado em 1988, tinha 16 anos.
1: 16 anos, exato, primeiro álbum de originais. Mas foi muito coincidência do meu pai, porque ele no fundo fazia, aliás só sabia nessa altura duas notas, o Lá menor e o Mi, e o disco foi todo feito em Lá menor, o segundo disco também praticamente todo. Mas era um grande entusiasta o meu pai. Sempre dizia, ao contrário da minha mãe, que dizia, não, tu tens é que estudar. Meu pai dizia, não, tu vais ser um grande cantor. Insistiu, comprou som. Foi o meu manager, chamou o Manecas, reuniu o grupo. E pronto, e pôs-me no palco. Eu lembro-me que a primeira vez que fui cantar foi na Aula Magna. E era um show que tinha o Paulinho Vieira, depois eu e depois os Tubarões, né, que foram os meus padrinhos assim de música ao vivo. E eu lembro-me que eu estava em pânico. Eu, para ir, o meu pai teve que ligar a uma namorada minha para me conseguir convencer a ir fazer o show. Porque nunca foi isso que me seduziu, né? Era de facto a forma que eu tinha de desabafar. E de desabafo em desabafo estamos aqui com 38 anos de canções.
0: Mas começou a cantar informalmente, olha, até chegar a esse primeiro disco.
1: Não é bem assim. Ou seja, eu nunca tive essa ambição de ser famoso, mas nunca pensei em fazer outra coisa que não fosse ser cantor. Isto porquê? Porque o meu pai era o que na altura nós chamávamos de discotequeiro, né? E era um homem muito ligado à música, aos conjuntos, aos grupos, todos os grupos que visitavam Luanda, desde o Voz de Cabo Verde, o Martinho da Vila, Luís de Moraes, o Bana, o Paulino, todos eram amigos do meu pai. E muitas vezes fugiam daquele sistema que estava montado na digressão deles para irem para a casa do meu pai e ficarem lá a beber e a conversar. Eu tenho cassetes gravadas, eu com 8 anos, a tocar garrafinhas com os Tubarões a cantarem no estúdio do meu pai, que era lá em casa também. Então eu lembro-me de cantar em cima dos discos, dos discos do Luís Gonzaga, da Alcione, de tudo aquilo que eu ouvia quando era criança. As minhas avós aqui ouviam a música de Angola mais antiga, em quimbundo, e falavam quimbundo entre elas, mas na discografia que o meu pai tinha era de facto bastante eclética, e eu tive a possibilidade de colher também toda essa informação. Então eu nunca pensei em ser outra coisa, mas a minha timidez não me deixava, como é que é dizer, garantir de certeza que era aquilo que eu queria fazer. Então foi muito com a ajuda de todos eles, do meu pai, do Manecas e outros.
0: O Paulo Flores nasceu em Luanda, Kazenga, em Luanda. Depois veio em criança para Portugal. Gravou esse primeiro disco, portanto, em 1988. Depois começou a tocar em palcos. Aqui em Lisboa apareceu, por exemplo, o Beleza em 1995. Já foi importante também para a divulgação da música africana, também cá em Portugal. Como é que era o ambiente também da música africana aqui, por exemplo, em Lisboa?
1: Para mim também foi uma escola, né? Eu lembro-me que essa era uma altura que eu era bastante boêmio, né? Em 95 eu tinha 23, acho. O primeiro Beleza, né, que era ali no baile, aí na rua de São Paulo, se não me engano, que era uma coisa de madeira antiga, né? E ali de facto havia muito por onde aprender, por onde exercitar. Eu lembro-me de ir à noite, de encontrar desde o Tito Paris, o Paulino, o Manecas Costa, que também fazia parte dessas bandas incríveis, a Margarete Menezes, vi muita gente lá. E muitas vezes subi ao palco para improvisar junto com eles, com o Tito, com os amigos. Então é um espaço que de facto faz parte da nossa vivência e do nosso crescimento enquanto diáspora africana também aqui em Portugal, em Lisboa em particular.
0: Mas o Paulo Flores foi gravando discos e foi começando a ser conhecido cá e lá também, em Angola.
1: Sim, porque desde o primeiro disco que as pessoas se reviram bastante. Não sei se naquela altura, aliás, acho que sei, que naquela altura não se fazia nem se editava muito música de Angola, nem música de África de expressão portuguesa. Havia os discos do Bonga, um disco que o Tetaland gravou em França e pouco mais, na altura quando mesmo eu tive que gravar a Rádio Nacional de Angola com um amigo meu e com o Eduardo Paim, que estava lá, esse primeiro disco. Depois terminamos aqui. Foi um disco gravado em 5 dias, porque o Eduardo tinha que ir para a Coreia do Norte, que o Manecas também foi, aquela vossa viagem, naqueles blocos que haviam do tempo do muro, né? Do bloco. Agora parece de alguma maneira está a voltar essa história
0: tipo
1: da Guerra Fria, né? Mas lembro-me que havia essas comitivas e então nós tivemos que gravar tudo em 5 dias e depois acabei por terminar aqui. Esse primeiro álbum de originais, e logo no ano a seguir gravamos o segundo. E a primeira vez que eu vou a Angola, eu já sou recebido por milhares de pessoas. E eu não fazia ideia que eu era
0: dessa
1: conhecido
0: sua
1: lá.
0: Popularidade.
1: Porque quando me levaram, até foi os Raízes, que tocavam com o Raul Indipo, e disseram: Paulo, nós queremos te convidar para tu ires connosco cantar lá uma música que é o Xerri, que as pessoas já ouvem. E eu fui, só quando cheguei ao aeroporto, ninguém ligou aos Raízes, veio a rainha do carnaval, uma limusine com flores, e levaram-me para um sítio onde estavam milhares de pessoas à minha espera. E eu lembro-me de ter que cantar logo assim à chegada o Xerri, e foi assustador, porque eu nem fazia ideia que as pessoas ouviam a minha música. Então, tanto o primeiro disco como o segundo, todas as músicas tocavam em todos os sítios, em todas as discotecas aqui, em todas as discotecas e festas em Angola, em Moçambique, se calhar na Guiné, mas acho que sim também. Mas havia essa grande força de uma reação do público muito grande. E eu estava em estúdio normalmente, então todos os anos fui gravando discos, e a minha paixão era o estúdio, era estar em estúdio, a criar. Eu tinha ainda algum receio do palco, mas no fundo foram as pessoas que me foram ensinando a gostar e a dar ainda mais valor àquilo que estava a criar. Mas foi assim tudo muito rápido e inesperado, todos os discos.
0: E o Semba, sempre como a sua grande referência?
1: Não, o Semba começa a entrar na minha vida mais em 1994. Eu já tinha 4 discos, pelo menos. Porque o Capoeta, que é o primeiro, que tinha o Xerri, depois o Sassassa, Coração Farrapo. No Brincadeira Tem Hora, eu já fiz o Patalá, que era uma música que a minha avó me ensinou, inspirada no carnaval de Cacoaco. Foi a primeira abordagem. Mas o Canta Meu Semba, que é um disco, se não me engano, é de 95 ou 96, aí foi onde eu fiz de facto a primeira incursão, chamava-se assim mesmo, Canta Meu Semba, pelo Semba, que eram as músicas que as minhas avós ouviam em casa, e eu em criança também ouvia. Mas quando eu comecei, é aquilo que nós hoje chamamos de kizomba, né? Porque de facto em Angola, nas festas, não tocava tanto nem o Semba, nem sequer a música de Angola. Era muita música das Antilhas. Então, com os arranjos do Eduardo Paim, com a produção do Eduardo, com músicos como o Simmons, nós acabamos por ter uma linguagem que é um pouco à procura do que é que tocava lá. E embora a minha alma sempre fosse, tanto na criação como nas melodias, tenha muito a ver com o Semba e com a música popular de Angola mais clássica, acabou por ter esses arranjos que acabaram por desembocar nesse ritmo que hoje é conhecido como kizomba, e que também é bastante apreciado no mundo inteiro, principalmente nas escolas de dança e em todo o sítio onde se dança hoje em dia.
0: Falámos de alguns dos discos do Paulo Flores, há alguns bem mais recentes. Já ouvimos o Luz e Fé no início deste concerto de bolso. Podemos ouvir agora também um tema que dedicou à Sara Tavares, que é o Estrela. Depois, então, falamos destas edições mais recentes e também de um disco onde estava este Estrela, onde estava também a participação, por exemplo, do Bonga. Mas primeiro ouvimos então este Estrela. Paulo Flores.

0: Paulo Flores, ao vivo no concerto do Bolso TSF desta semana. Falávamos há pouco dos álbuns. O último que gravou é do ano passado. Foi Canções que fiz para quem me ama, com participações do Bonga, do Micas Cabral e com este Estrela, que é dedicado à Sara Tavares.
1: Sim, sem dúvida. Foi este disco, no fundo, Canções que fiz para quem me ama, nasceu a seguir a uma turnê que fizemos por Angola. E no fundo, mais uma vez, como estes shows, foi o facto de eu querer agradecer aos meus pela inspiração e pela forma como nos receberam, né? Tivemos testemunhos de uma dimensão humana incrível nas províncias que fomos, às vezes com muitas carências, mas as pessoas sempre prontas para nos receber. Às vezes parecia quase banquetes em lugares que tinham tão pouco, e percebermos como é que consegue funcionar a humanidade sem estar nas luzes, sem ser necessariamente no mundo a que estamos habituados, né? Um dos centros que fomos visitar, porque nós levávamos sempre material didático e instrumentos musicais, e escolhemos centros que trabalhavam com órfãos, mas que tinham também aulas de música ou professor de música, né? E conseguimos em Benguela, no Ambo, no Lubango, no Namibe, no Bié e Luanda fazer essas visitas e estar mais perto também das pessoas que trabalham nesses centros. No Bié nós encontramos um centro onde o diretor do centro tinha sido um menino órfão, que entretanto se casou lá, que nos receberam de uma forma incrível, que fazem um trabalho de contra o preconceito com os albinos, porque é uma coisa que acontece ainda muito em África, e é onde eles dão um cabaz semanal a 150 viúvas que têm ali à volta do bairro, e não dão a mais porque não têm essa capacidade, dão luz ao próprio bairro. E quer dizer, todos esses exemplos fizeram-nos sair dali com o coração cheio, mas também com essa ideia de que a dimensão humana que assistimos era bem, bem superior ao que estamos habituados. Então, por tudo isso, eu quis fazer esse disco, Canções que fiz para quem me ama, que na capa do disco tem nomes de pessoas que eu amo, e é onde tem essa música, uma homenagem à Mana Sara, que de facto foi um ser de luz que nos trouxe toda a delicadeza, toda a pureza e a dimensão musical que dentro dela acabou por tocar todos os nossos corações e influenciar as nossas vidas. Eu tive também o privilégio, eu e Maneca, de sermos muito amigos da Sara, de casa mesmo, e de ter feito também com ela no Recompasso, em 99, um tema que se chamava Zambi, e que falava exatamente da perda de um filho, porque eu tive um primo que faleceu cedo. Então nós gravamos esse tema primeiro, e depois no disco dela gravamos também um outro tema dela, já em que eu só criei uma parte. Mas pronto, sempre estivemos muito juntos, e neste disco ela também é homenageada. E tive o privilégio de ter pela primeira vez o Cota Bonga, como disseste, num tema. Nós já cantamos juntos várias vezes, o meu primeiro disco ele apadrinhou, mas foi a primeira vez que de facto gravamos, e é um tema também bastante especial para mim. E com o Micas dos Tabanca Jazz, que também vai estar presente nos shows connosco, é nosso convidado, gravamos também uma música que faz essa ligação entre Angola e Guiné, que também foi a primeira vez. Então este disco é de facto um agradecimento assim a muita gente que me acompanha, uns mais incógnitos, outros que são também nossos ídolos.
0: Mas falando também de artistas com quem gravou, ainda recentemente também saiu um tema com os Bateu Matou, Dom Bolô, um tema muito, muito recente, no final talvez do ano passado. Como é que é também essa gravação com novos artistas?
1: É exatamente exercitarmos tudo isso, né? Para mim tem quase sempre a ver com ou com amizade ou com admiração, né? Pelo percurso das pessoas ou pela sua postura. E normalmente tem que ser algo que eu sinta que vou acrescentar alguma coisa. Em particular o Ivo Costa, que é um dos elementos dos Bateu Matou, é muito meu amigo. Ele normalmente faz o som dos meus últimos discos, desde o Independência até agora, ou Canções que fiz para quem me ama.
0: Eu lembro-me de o ver tocar bateria também com a Sara Tavares.
1: Tocou com a Sara e tocava connosco também, né? Comigo também tocou várias vezes. E pronto, ele já tinha me convidado para fazer uma coisa, mas eu ainda não tinha sentido que eu ia poder fazer algo ali. Então resolvemos fazer algo do zero, dentro do que é a linha deles, e acabei por pôr também lá a minha alma, e está aí, a bater, e espero que a matar o cansaço daqueles que gostam de dançar.
0: Agora, com muitos artistas africanos, com muitos cruzamentos também da música entre vários artistas, de vários estilos musicais, há um outro ambiente também na música neste momento?
1: Olha, eu sinceramente, eu sempre me senti de alguma maneira perto das coisas que gostava, né? Uhum. Então, crescendo aqui em Portugal, indo sempre a Angola e estando sempre nesses dois continentes, eu aqui encontrei muitas Áfricas também, né? E África também dentro de Portugal, e principalmente desta Lisboa, que é tão misturada e tão mestiça, e da qual também faço parte. Mas eu lembro-me de nós irmos para além do Beleza, ao Pilãozinho, com o Rui Veloso, o Tito Paris, o Dani Silva, né? Todos esses mais cotas que eu. Mas era perto deles também que eu bebia. Tivemos juntos aqui, tivemos juntos em Cabo Verde, e temos de facto uma amizade muito, muito grande, né? E essa ligação toda também faz parte do meu percurso e da minha musicalidade. Os poetas, como eu dizia há pouco, eu nos Coqueiros, no bairro dos Coqueiros em Luanda, ouvia todos os discos que o meu pai tinha, e desde Alcione ao Luís de Gonzaga, e falo desses dois porque de facto influenciaram-me bastante, mas tinha o Chico Buarque. Eu não entendia nem as dissonantes nem o contexto temático. Anos depois é que vinha a perceber, eu até achava aquilo tudo estranho, porque um miúdo de 8 anos eu dizia, mas porquê que o meu pai estava a ouvir essa música tantas vezes? Até Vila Lobos ele tinha. Então, não só os poetas, o Vinícius, todos esses, mas aqui também, né? Desde o Ari dos Santos, a Amália Rodrigues, a Amália, por exemplo, o Carlos do Carmo, que tive o privilégio também de cantar, aliás, um poema do Ari dos Santos, que era O Homem na Cidade. Mais tarde cantamos não só em Luanda como aqui em Lisboa também. A Maria Bethânia, por exemplo, na forma como diziam as palavras, a dicção, a calma, tudo isso são professores e fazem parte da minha, daquilo que é a minha arte também hoje.
0: Há pouco falava do Carlos do Carmo, que muito cantava Lisboa. O Paulo Sores também tem um Fado de Lisboa.
1: Era isso que eu ia dizer. Daí eu ter feito o Fado de Lisboa, no fundo, que é um.

0: Fado Lisboa no concerto do Bolso TSF esta semana com Paulo Flores, ao vivo aqui com Manecas Costa na guitarra, o Chiari Flores no violão, também o Diogo Guanabara no bandolim, e vamos ter festa da música angolana já com dois palcos para uma festa maior. Temos aqui ao vivo, mas vamos ter, vai haver festa maior já no dia 28 de Fevereiro na Casa da Música no Porto. Está esgotado esse espetáculo, não é?
1: Sim.
0: E depois 5 de Março no Coliseu de Lisboa.
1: Aqui no Coliseu.
0: Para passar pelos 38 anos de carreira do Paulo Flores.
1: Sim. Fazer uma viagem pelos momentos mais marcantes, pelos temas também mais impactantes, não só na carreira como para as pessoas. Os shows são ligeiramente diferentes, vamos dizer, porque na Casa da Música existe um ambiente mais reservado e nós teremos um ou dois temas que são com uma dinâmica um bocado diferente do show do Coliseu, que é um show mesmo para as pessoas dançarem, saltarem, correrem, né? A plateia em pé, tem o balcão e os camarotes, mas a ideia é divertirmos todos numa roda gigante de dança, de alegria, para as pessoas saírem mais inteiras, mais felizes.
0: E com sugestões dos seus fãs, nas redes sociais, perguntou o que é que as pessoas gostavam de ouvir.
1: Sim, porque...
0: Já está a fazer uma coletânea de
1: É sempre
0: de
1: muito, muito difícil conseguir agradar a todos. Há sempre músicas que faltam, não é? E nós temos trabalhado em alguns putpurris, algumas rapsódias com várias músicas e pedaços de músicas. Mas é isso, em princípio faltarão sempre, mas há aquelas que são as mais marcantes que toda a gente quer ouvir, então dá para tirar assim uma certeza de alguns.
0: 28 de Fevereiro na Casa da Música no Porto, 5 de Março no Coliseu dos Recreios em Lisboa, depois em

0: em Luanda.
1: Depois em abril vamos fazer uma roda de samba em Luanda, dia 11 ainda vamos a Maputo também, em abril, e depois é o resto do ano com várias atividades. Temos também a produção da segunda edição do Samba Sound Festival, que fizemos este ano em Luanda e que espero conseguir também trazer a Lisboa talvez no próximo ano, que é um conceito um bocado diferente, onde estamos focados mais no samba e na música popular de Angola, com dois palcos, e normalmente o primeiro palco termina, começa o segundo o show e assim sucessivamente. E este primeiro foi bastante bem recebido, foi um sucesso incrível. E eu espero conseguir trazer aqui também esses nomes que tivemos lá, como Jovens do Prenda, Patrícia Faria, Jingas e outros gigantes da nossa cultura.
2: Ficamos à espera desse festival, talvez para 2027, então, não é? No final ainda ouvimos então um poema do Semba, nem de propósito, neste concerto de bolso com a técnica do Abel Paiva, com o Paulo Flores aqui ao vivo, com o Manecas Costa na guitarra, o Chiari Flores no violão e também o Diogo Guanabara no bandolim. Muito obrigado a todos.
1: Obrigado.
2: Poema do Semba.

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2: A seguir vamos para o Negócios e Empresas, que está a passar de novo ao longo do verão, edição de Ana Maria Ramos.
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3: A Open Cosmos, sediada no Reino Unido, mas com escritório e unidade de produção em Portugal, está a investir numa constelação de satélites que diz ser segura e lançou no Liechtenstein já os primeiros 2 de centenas previstos. Tiago Rebelo, o diretor comercial da empresa, adianta que o projeto pretende garantir soberania e resiliência de comunicações espaciais na Europa. Não concorrente do Starlink, que é mais virado para o consumidor final, uma vez que este projeto europeu está focado na oferta de soluções para governos e empresas.
4: Aquilo que nos foi atribuído são duas licenças, digamos assim, em que cada uma dessas licenças permite ao um máximo de 288 satélites. Portanto, estamos a falar em números redondos de um máximo de 600 satélites que se podem operar para providenciar esta constelação de estas comunicações seguras ponto a ponto. Ou seja, porque as comunicações entre esses dois pontos não sejam interceptáveis, são comunicações resilientes, são comunicações seguras. Essa constelação é uma constelação que terá centenas de satélites. O que nós fizemos foi lançar os primeiros 2. Portanto, lançando esses primeiros 2, conseguimos o seguinte efeito: conseguimos ter o acesso a espectro de radiofrequência de altíssima qualidade, porque lhe foi atribuído por um país soberano, neste caso pelo Liechtenstein, mas que é espectro à escala global e que nos permite então passar a lançar esta constelação e dentro de um par de anos então a providenciar estes serviços de comunicações seguras e soberanas, que são sobretudo apontados para países, para governos, mas também para indústrias, digamos assim, em que a segurança é prioritária.
3: Com 15 satélites já lançados para o espaço, esta empresa garante que quer desenvolver comunicações seguras.
4: Até à data, nós lançámos 15 satélites para o espaço, com um track record de 100% de sucesso. Ou seja, tudo aquilo que lançámos funcionou e cumpriu a sua missão. Portanto, este ano, lá para o final do ano, vamos ter mais um conjunto de satélites a serem lançados para o espaço, eu diria na ordem das dezenas de satélites. No próximo ano, vamos continuar até chegarmos a este número em torno dos 600 ativos, que nos permitirá providenciar um serviço global para estas comunicações seguras, que podem ser utilizadas, deixe-me dar alguns exemplos, para desde proteção civil, forças armadas, segurança, comunicação entre governos e as suas embaixadas, ministérios, bases espalhadas por esse mundo. Portanto, quando a infraestrutura falha, e nós aqui em Portugal temos tido num passado recente, alguns exemplos de infraestrutura terrestre que vai falhando, é aí que estas comunicações se tornam extremamente relevantes para garantir que continuamos, de alguma forma, conectados, para que as populações não sofrem pelo facto das infraestruturas terrestres colapsarem.
3: Em Portugal tem uma das 4 unidades produtivas que participa na capacidade da empresa para construir parte desta constelação.
4: Neste caso, esta nova constelação vai, obviamente, tomar alguma da capacidade sobrante e, portanto, estão a ser desenvolvidos satélites em Portugal e vão ser ainda mais satélites aqueles que serão desenvolvidos em Portugal. E estando este mercado extremamente quente, estamos também a procurar alavancar-nos ainda mais financeiramente para dar conta da empreitada, digamos assim.
3: No timeline, atribuídas 2 licenças para 288 satélites, no total perto de 600 para operar, a partir do investimento de capitais privados da Open Cosmos.
2: A Open Cosmos hoje em destaque no Negócios e Empresas, que passa de novo ao longo deste verão na antena da TSF. 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
2: Boa tarde, são 13h58.
3: Depois de 3 meses consecutivos a descer, o preço dos combustíveis nos Açores vai aumentar em setembro.
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0: Atualizamos agora as notícias na Açores TSF com a edição de Cristina Pires.
1: O preço dos combustíveis nos Açores vai aumentar em setembro, com a gasolina a custar mais 3,5 cêntimos por litro e o gasóleo mais 16,3 cêntimos por litro, segundo um despacho publicado hoje no Jornal Oficial e consultado pela agência Ilusa. Um outro despacho determina o aumento do preço do gasóleo colorido para a agricultura e para as pescas, enquanto a subida no gás butano será de 4,6 cêntimos por quilo. Os novos valores entram em vigor à meia-noite do dia 1. Depois de vários anos de impedimento, está reaberta a pesca do atum patudo nos Açores e na Madeira, até ao limite de 500 toneladas. O anúncio foi feito esta tarde pela Secretaria Regional do Mar e das Pescas. Uma decisão que, segundo adianta numa nota de imprensa, resulta do trabalho de coordenação entre os governos dos Açores e da Madeira, que asseguraram, junto do Governo da República, o reforço significativo das oportunidades de pesca, assim como aumentar o rendimento dos pescadores. A Secretaria, tutelada por Mário Rui Pinho, recorda a este propósito que, desde janeiro de 2025, que vigora um acordo de entendimento entre os governos insulares, que tem como principal objetivo promover a sustentabilidade deste recurso e garantir a estabilidade desta atividade económica. O Hospital de Ponta Delgada tem um novo robô cirúrgico, que se traduz num grande avanço tecnológico. Trata-se de mais um investimento no âmbito do PRR, o Plano de Recuperação e Resiliência, da ordem dos 2,9 milhões de euros, e que, segundo o médico cirurgião Luís Bernardo, era o equipamento que faltava em termos de diferenciação.
2: O passo seguinte que nos faltava em termos de diferenciação em equipamentos cirúrgicos. A cirurgia robótica não é propriamente um brinquedo, é um avanço tecnológico grande que nós podemos ter em termos de como fazemos a cirurgia e, acima de tudo, ela conjuga o melhor de dois mundos. O cirurgião, quando faz uma cirurgia convencional aberta, tem uma excelente visão daquilo que faz e, quando faz uma cirurgia minimamente invasiva, provoca o menor dano possível ao doente. A cirurgia robótica conjuga as duas coisas, uma capacidade de imersão, portanto, uma cirurgia imersiva em que nós temos uma visão tão aproximada quanto aquela que é a normal do cirurgião daquilo que estamos a operar, ao mesmo tempo é minimamente invasiva.
1: O novo robô cirúrgico tem ainda outras vantagens.
2: Para além disso, também abre um leque de potencialidades que nos eram impossíveis até agora, como a possibilidade de estarmos a fazer uma cirurgia em tempo real com o apoio de alguém ainda mais diferenciado do que nós, que tem acesso de uma forma encriptada à mesma cirurgia e que nos pode ajudar em tempo real em termos cirúrgicos. Para além disso, o robô cirúrgico já é o gold standard, já é a indicação máxima em determinados tipos de cirurgia oncológica.
1: Luís Bernardo, responsável pelo projeto de operacionalização do novo robô cirúrgico, ouvido pela agência Lusa, realçou ainda que a primeira cirurgia com recurso ao robô deverá acontecer no início de novembro, após a formação dos profissionais, que vai decorrer durante os próximos 2 meses. Numa fase inicial, o novo equipamento vai ser utilizado em otorrino, urologia, cirurgia geral e ginecologia. Depois, conforme as especialidades forem necessitando, será aplicada a sua utilização dentro do que está certificado, detalhou o médico cirurgião. José Manuel Bolheiro, presidente do Governo Regional, considerou por sua vez e de acordo com a agência de notícias que o novo equipamento representa um pequeno sonho tornado realidade, uma vez que se trata do primeiro robô cirúrgico de quinta geração em Portugal. A Associação Atlântica de Apoio aos Doentes de Machado Joseph está satisfeita com a aprovação por parte do Governo Regional do diploma que atribui material clínico e apoios específicos na prestação de cuidados aos cidadãos diagnosticados com a doença. Em declarações à Lusa, Jorge Medeiros, vogal da direção, diz, no entanto, que a medida já era esperada há algum tempo.
3: Com naturalidade, porque este diploma já está anunciado há algum tempo. Temos até, inclusive, vindo a trabalhar de forma próxima com as entidades, com a Ação Social, com o Instituto de Ação Social, convém estar a elaboração destes documentos e fazer o levantamento exaustivo daquilo que é a realidade açoriana. E, portanto, de facto, é o culminar de um trabalho que já vem sendo feito há algum tempo e, claro, que estamos satisfeitos com esta fase, com esta publicação deste diploma. E agora é esperar que, de facto, ele entre em vigor na prática e continuar a trabalhar na prosecução da defesa dos doentes Machado Joseph, que é a nossa missão.
1: O cuidador ao domicílio e a subvenção ao acompanhante são as duas novidades do diploma, cuja regulamentação foi aprovada na reunião do Conselho de Governo da passada quinta-feira.
3: Tem sido feito um trabalho árduo ao longo destes anos de vida de defesa dos doentes, pelos vários governos e pelas várias entidades, e portanto isto é com satisfação que dizemos isto. E este diploma, de facto, vem pôr alguma ordem nas coisas, porque a gente sabe como é que estes decretos e como é que as coisas estão sempre a mudar, e há sempre mutações, há sempre coisas novas, e de facto este diploma vem criar aqui um conjunto de mecanismos de apoio. Alguns já existiam, outros ficam eventualmente aperfeiçoados. Já há a novidade da subvenção ao acompanhante e do cuidador ao domicílio, que são duas medidas de facto inovadoras. Com este diploma, há todas as outras medidas, no apoio à medicação, acesso a algumas coisas específicas, algum equipamento específico já existia, portanto a associação também já tem vindo a trabalhar há muito tempo nesta matéria. Portanto, este diploma de facto vem pôr, digamos assim, a ordem na casa, não é? E criar estes apoios novos e que, de facto, aumentam a resposta a este público.
1: A Associação Atlântica de Apoio aos Doentes de Machado Joseph existe há 30 anos e, segundo o mais recente levantamento levado a cabo pela equipa técnica, existem cerca de 120 pessoas diagnosticadas com esta doença de natureza genética, com forte incidência nas ilhas de São Miguel e Flores. A companhia aérea norte-americana United Airlines vai ligar as Lajes, na Ilha Terceira, a Newark, nos Estados Unidos da América, no próximo verão. A operação, que terá lugar entre 9 de junho e 5 de setembro, terá 3 frequências semanais. Citado numa nota de imprensa publicada no portal do Governo, Artur Lima, o vice-presidente do Executivo, realça que esta nova operação aérea traduz-se numa oportunidade única para aproximar o mercado norte-americano do Grupo Central, facilitando a mobilidade dos açorianos e impulsionando a captação de visitantes com elevado poder de compra. Além de validar o trabalho contínuo de valorização da Aerogar Civil, demonstrando que a Ilha Terceira dispõe de todas as condições técnicas e logísticas para figurar nas redes operacionais das maiores companhias aéreas mundiais, Artur Lima entende ainda que, com a operacionalização desta ligação, antecipa-se um impacto económico de relevo nos setores do alojamento, restauração, animação turística e transportes terrestres, não só na Terceira, como nas demais ilhas do Grupo Central. Como abre novas oportunidades para o escoamento de produtos regionais de excelência diretamente para o mercado norte-americano.

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1: Boa tarde, são 4:30.

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0: Boa tarde, são 5h58, menos uma hora nos Açores.
1: 200 sobreviventes resgatados, pelo menos 98 mortes e 500 turistas desaparecidos, entre eles uma cidadã portuguesa. Tudo isto depois da avalanche e das violentas cheias no norte do Nepal, que podem ter sido causadas por um sismo. Os autores da petição contra as alterações à lei de identidade de género querem sensibilizar o Presidente da República para uma luta que é pelos direitos humanos básicos e pedem uma audiência a António José Seguro. A Ministra da Saúde não conseguiu travar a greve de 2 dias dos técnicos de emergência pré-hospitalar, marcada para o próximo mês. Fica tudo como está depois da reunião desta tarde no Ministério da Saúde.
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0: Nota para o trânsito em Lisboa, agora há acidente na Cril, é na zona do Senhor Roubado, em direção a Sacavém, e tem fila desde a zona comercial de Odivelas. Para amanhã ainda há previsão de chuva, máximas de 19 graus no Porto, 23 em Lisboa e 25 em Faro, períodos de céu nublado nos Açores, 25 graus também em Ponta Delgada, e na Madeira há possibilidade de aguaceiros fracos, com temperatura máxima no Funchal de 26 graus. Edição das 6 da tarde, Ana Cristina Henriques.
1: Os autores da petição contra as mudanças na lei da identidade de género escreveram uma carta a António José Seguro, na qual dão conta da obsessão do governo e dos partidos de direita pelas vidas LGBT+. Na carta, que está a ser citada pela agência Lusa, fica o lamento pelo facto de quererem opinar, legislar e decidir sobre vidas que não pertencem nem ao governo nem aos partidos da direita. Os autores da petição sublinham que as vidas deles não são passíveis de discussão, são autodeterminadas, independentes e livres, e eles não admitem que alguém queira decidir a vida por eles. Na carta há um pedido de audiência para sensibilizar António José Seguro para uma luta que, dizem estes ativistas, não faz mais do que exigir direitos humanos básicos para uma comunidade que desde sempre foi vítima de preconceito, discriminação, incompreensão e, acima de tudo, de muita ignorância. Os responsáveis por esta petição, que já reuniu mais de 75 mil assinaturas, mostram-se absolutamente convictos que a magistratura de influência do Presidente da República vai ser muito importante nesta matéria, e uma posição assumida por António José Seguro pode devolver a esperança a estes seres humanos. Em causa estão os projetos de lei do PSD, do CDS e do Partido Chega, que devem, no próximo mês, chegar à discussão e votação no Parlamento. Hoje, o Jornal Público divulgou uma carta do Alto Comissário das Nações Unidas para os Direitos Humanos. É uma carta dirigida ao Presidente da Assembleia da República, na qual Volker Türk apela aos 3 partidos que retirem os projetos por considerar que podem ter consequências negativas em vários direitos humanos que estão consagrados em tratados que foram ratificados por Portugal. Esta carta surge após o deputado do Bloco de Esquerda, Fabián Figueiredo, e da eurodeputada Catarina Martins, também do Bloco, terem feito queixa às Nações Unidas sobre a possibilidade de reversão da lei de identidade de género. André Ventura e Paulo Núncio já garantiram, no entretanto, que não fazem planos para retirar os projetos e até criticam a interferência das Nações Unidas. Quanto ao PSD, o partido mantém o silêncio. Para já, a greve dos técnicos de emergência pré-hospitalar vai manter-se para os próximos dias 14 e 28 de setembro. Esta tarde o sindicato esteve reunido no Ministério da Saúde. No final, o presidente do sindicato admitiu que o governo até fez algumas aproximações, mas Fátima Valente, apesar destas aproximações, não há acordo.
3: Não há acordo, continua o braço de ferro entre o Sindicato dos Técnicos de Emergência Pré-Hospitalar e o INEM, liderado por Luís Cabral. Depois desta reunião de mais de 2 horas e meia, mantém-se, como disseste, o pré-aviso de greve para 2 dias, em setembro, dias 14 e 28, contra a reorganização de meios do Instituto Nacional de Emergência Médica. Foi o que adiantou há minutos, após o final desta reunião, o presidente do Sindicato dos Técnicos de Emergência Pré-Hospitalar, Rui Lázaro.
4: Para já, mantém-se a greve. Tivemos nesta reunião a oportunidade de clarificar e fundamentar as preocupações que estão transpostas nas nossas reivindicações. O Governo e o Sr. Presidente tiveram a oportunidade de se aproximar das nossas reivindicações e também das nossas preocupações. Afinal, tal como nós suspeitávamos, queremos todos que o INEM continue a dar aquilo, a resposta que faz de bem e que saia reforçada. Existiram aproximações, contudo não foi possível chegar a acordo.
3: Rui Lázaro depois adiantou um pouco mais sobre estas aproximações. Ele fala no que diz respeito à alocação das ambulâncias.
4: Houve uma aproximação quanto ao Governo conseguir nos garantir que as atuais 56 ambulâncias de emergência médica se mantêm quase na totalidade, ou salvo raras exceções, disponíveis para socorrer os cidadãos, que é a nossa reivindicação. Também, aproximação, no caso das ambulâncias TIV, de que se possa eventualmente avançar com projetos piloto para análise e posteriormente decisão mais tarde. Nós, demonstramos essa flexibilidade também de receber a contraproposta e analisá-la para tomarmos uma decisão futura. Respondendo à sua questão, a greve pode com certeza ocorrer caso não cheguemos a um entendimento e caso o Governo não nos consiga garantir que a resposta do INEM se mantém como está reforçada e que recebe um reforço de ambulâncias, que nós pedimos 2 por conselho, no mínimo, veremos qual é a contraproposta.
3: A contraproposta é aguardada nos próximos dias, tem que acontecer até o dia 14 de setembro. Não há nenhuma data prevista para nova reunião com o INEM nem com a Ministra da Saúde. São reformas promovidas pelo Conselho Diretivo liderado por Luís Cabral. Uma das exigências do sindicato é o INEM desistir de transformar as ambulâncias de suporte imediato de vida em veículos ligeiros, porque defende que esta mudança retira a capacidade de transporte de doentes e prejudica o atendimento nas situações mais críticas. O sindicato exige também, como vimos, que as 56 ambulâncias de emergência atuais continuem em funcionamento e pede o compromisso de alargar a rede de ambulâncias de emergência até ao final do próximo ano, abrindo no mínimo 2 em cada concelho que não tenha ainda estas ambulâncias. Aliás, o sindicato tem vindo a dizer nos últimos dias que apenas 5 concelhos têm 2 ou mais ambulâncias de emergência. A maioria dos municípios é servida por veículos dos bombeiros. Nos últimos dias, o presidente do INEM negou qualquer redução de meios do dispositivo pré-hospitalar. Não há ainda declarações de Luís Cabral nem da Ministra da Saúde. Também não sabemos até que ponto é que vão acontecer estas declarações. Certo é que nestas declarações aos jornalistas, Rui Lázaro adiantou também que se mantém a queixa-crime contra o presidente do INEM, Luís Cabral, depois de uma entrevista à RTP em que o presidente do INEM disse que sugeriu que havia motivações ocultas, motivações políticas por detrás deste pré-aviso de greve. Então, aqui a notícia também de que não se retratou nesta reunião, Luís Cabral, e o presidente do Sindicato dos Técnicos de Emergência Hospitalar vai avançar com a queixa-crime.
1: Reportagem em direto de Fátima Valente, no final desta reunião no Ministério da Saúde, com os técnicos de emergência pré-hospitalar, uma reunião na qual esteve também o presidente do INEM. Não há uma nova data para uma outra reunião, também não há acordo Estado e, por isso, para já, mantém-se os 2 dias de greve geral para o próximo mês. Aumentou o número de mortos e o número de desaparecidos no norte do Nepal. Já são pelo menos 98 mortos e pelo menos 500 turistas desaparecidos. Isto na sequência da avalanche e das enxurradas violentas entre os turistas desaparecidos. O Ministério Português dos Negócios Estrangeiros já deu conta de que há pelo menos uma portuguesa. O presidente do Nepal apelou às forças de segurança, ao governo e a toda a sociedade que mobilize todos os meios de socorro que estão disponíveis depois destas enxurradas de uma dimensão muito grande. Pode ver as imagens no site da TSF. As autoridades ainda estão a tentar perceber qual a dimensão desta tragédia, mas, como lhe digo, o número de mortos já aumentou, são pelo menos 98 e pelo menos 500 turistas desaparecidos, entre eles uma portuguesa. As causas das enxurradas e da avalanche podem estar relacionadas com a ocorrência de um sismo nesta zona de fronteira dos Himalaias, mas ainda não há uma certeza sobre o que causou esta tragédia, Margarida Serra.
5: Para além do ministro nepalês dos Negócios Estrangeiros, também o Centro Alemão de Investigação em Geociências fala num tremor de terra de 4.4, registado 7 minutos antes das violentas inundações. Já grupos de investigação climática indicam que um deslizamento de um glaciar terá sido a causa principal do que aconteceu. Um especialista do Centro Internacional para o Desenvolvimento Integrado de Montanhas, com sede em Katmandu, também fala de uma avalanche de gelo e rocha no rio Lhandecola, do lado nepalês, que terá estado na origem do desastre. O especialista diz que o risco ainda não desapareceu porque há obstruções a montante no rio que poderão causar outras inundações. As autoridades do Nepal pedem às populações para se manterem em alerta máximo. Mas na região, a prioridade agora é encontrar os sobreviventes e desaparecidos. Há cerca de 500 turistas que estão em situação desconhecida, mais de 90 são do Nepal e há 391 estrangeiros de cerca de 10 nacionalidades. Para além da cidadã portuguesa, há ainda uma centena de indianos e cidadãos de países como a Malásia, Reino Unido, Coreia do Sul, Países Baixos e Austrália. A polícia e o exército já resgataram cerca de 200 pessoas com vida. Vários vídeos feitos na fronteira dão conta da dimensão da tragédia, mostram edifícios e veículos a serem arrastados, pontes a ruírem e estradas com cortadas. É possível ver edifícios residenciais e carros submersos em lama e água. Quanto ao Tibete, é mais difícil ter uma ideia da devastação. As autoridades chinesas dizem apenas que há 3 mortos e 265 desaparecidos. As autoridades estão a trabalhar para desobstruírem as estradas e chegarem à zona mais atingida, mas o trabalho está a ser dificultado pelas fortes chuvas na região. Os militares dizem ainda que as encostas das montanhas em redor podem colapsar a qualquer momento porque a estrada passa ao longo de penhascos íngremes e há também o risco de outro deslizamento de lama.
1: A zona continua a ser uma zona de perigo com as equipas de resgate e salvamento no terreno. O governo português já transmitiu solidariedade às autoridades e ao povo do Nepal. É uma mensagem do Ministério Português dos Negócios Estrangeiros. A Presidente da Comissão Europeia já disponibilizou toda a assistência que seja necessária e, no entretanto, anunciou que vai ser ativado o sistema satélite europeu Copérnicos. Vai ser ativado o serviço de gestão de emergência do Copérnicos, que é ativado quando acontece uma catástrofe como esta, como inundações ou sismos. Através de imagens de satélite vão ser produzidos mapas das zonas afetadas, ajudando as autoridades a perceber a extensão dos danos e a orientar no terreno as operações de emergência. Tanto o presidente de CIP como o líder da Confederação do Turismo avisam o governo que não há tempo a perder na reforma da segurança social. Convidados hoje da Universidade de Verão do PSD, Armindo Monteiro e Francisco Calheiros foram claros naquilo que pensam. O líder da CIP e o presidente da Confederação do Turismo de Portugal destacam que a matemática não engana quanto aos números do envelhecimento da população. Dias depois de ter sido divulgado o relatório do grupo de trabalho que indica a necessidade de reforma do sistema, avisando para a ilusão que é falar do excedente. Armindo Monteiro pede coragem, aconselha a que fiquem na gaveta as táticas e as estratégias políticas quando se trata da sustentabilidade da segurança social. Ele lamenta que, tal como aconteceu na discussão sobre a reforma laboral, muitos tenham optado por atacar o estudo encomendado pelo governo. Na ideia de Armindo Monteiro, é um estudo que apresenta apenas factos. Ele pede que desta vez a discussão não seja nem adiada nem condicionada.
6: Portugal precisa de um pacto, porque nós estamos com problemas sérios para resolver. E ou temos a coragem de os resolver por pacto, por acordo, por compromisso, ou então são os problemas que nos vão derrubar. São problemas sérios que nós hoje temos. E por isso, por serem problemas sérios e serem problemas grandes, é bom que não percamos tempo com falácias, com conquistas de votos, com fixação de clientelas eleitorais, mas sim com falar a verdade. A demografia, a matemática não enganam. Esta é uma matéria que deveria estar na ordem do dia todos os dias e não ser colocada em cima da mesa ou retirada conforme as táticas e estratégias eleitorais.
1: Para Armindo Monteiro, este tema é mais importante do que qualificar Portugal para o próximo campeonato de futebol. O líder da Confederação do Turismo, Francisco Calheiros, concorda em absoluto e também ele pede urgência na discussão da reforma da Segurança Social.
7: Se a expectativa é tão baixa, é a altura de mexer nisto. É a altura de mexer estruturalmente. Mas realmente, este estudo que foi agora apresentado, que eu acho que só peca por ser um bocadinho longo, 607 páginas é um bocadinho grande para que as pessoas leiam, mas quer dizer, é muito factual e já está tudo a atacar. Como diz o Armindo, o estudo diz a verdade estão ali, os factos. De facto, os números são, a matemática é a matemática, a demografia é a matemática. Ah, se está a crescer ou se está a crescer. Se havia 20 pessoas a pagar uma pensão e se agora há uma para pagar uma, isto são factos. Não é ideologia, não é o que a gente gostaria, é o que é.
1: É a voz de Francisco Calheiros, que se junta à de Armindo Monteiro, dois líderes de confederações patronais a deixarem um aviso claro ao Governo sobre a necessidade de não adiar a reforma da Segurança Social. O Departamento Norte-Americano de Justiça ameaça demolir o Centro de Artes John Kennedy se as políticas de Donald Trump continuarem a ser bloqueadas. O Presidente quer adicionar o nome na fachada do edifício, quer ainda encerrar o centro durante 2 anos para a remodelação. O nome de Donald Trump já esteve na fachada, foi retirado por ordem de um tribunal. Os advogados do Departamento de Justiça envolvidos na luta jurídica sobre o Centro de Artes John Kennedy dizem que, sem as políticas de Trump, o edifício vai continuar a deteriorar-se até se tornar numa estrutura insegura e decréptica que vergonha a capital dos Estados Unidos. Inaugurado em setembro de 1971, este é o Centro Cultural Nacional dos Estados Unidos e serve como um memorial vivo ao antigo presidente John F. Kennedy.
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0: Boa tarde, agora 5:30 nos Açores e os destaques do Jornal de Desporto.
1: No dia em que o Benfica anuncia João Palhinha para o meio-campo, o Futebol Clube do Porto também anuncia Seco Fofaná para o meio-campo. Vamos ouvir os dois jogadores neste jornal. Novo guarda-redes à vista no Sporting, Caíque já está em Lisboa e a qualquer momento é Leão, oficialmente. O Braga já viaja para Viena com um reforço na bagagem. E no voleibol feminino foi um dia histórico. Portugal conquista a primeira vitória de sempre em europeus.
0: Jornal de Desporto, edição de António Botelho.
1: É como voltar a casa. São as primeiras palavras de Seco Fofaná, como jogador do Futebol Clube do Porto. O médio costa-marfinense foi oficializado esta tarde pelo Clube Azul e Branco. Regressa alguns meses depois ao Dragão. E já admitiu que o regresso esteve sempre em equação. Já se falava desde a última temporada.
2: É vrai que c'est un peu comme un retour à la maison où il y a eu des personnes exceptionnelles pendant mon passage. Que m'ont très bien accueilli, que m'ont aidé dans l'adaptation.
3: É como voltar a casa. Conheci pessoas excepcionais aqui que me receberam muito bem e me ajudaram a adaptar. Estou muito feliz por voltar a encontrar essas pessoas e mal posso esperar para que tudo comece. Tive a sorte de poder conversar com o treinador e para mim é extraordinário que alguém se interesse tanto por mim. Fiquei realmente comovido e com os meus colegas de equipa também. Tive a sorte de conversar com vários jogadores que me diziam sempre para voltar. Mesmo no final da época, antes de ganharmos o campeonato, eles queriam que eu ficasse. Estou muito feliz por voltar a encontrá-los e quero agradecer a todos. Se hoje estou aqui é também graças a eles.
2: Je tiens à remercier tout le monde parce que si aujourd'hui je suis là c'est grâce à eux aussi.
1: Nestas declarações há pouco ao canal do clube, Fofaná diz que quer retribuir em campo todo o carinho que tem recebido.
2: Oui, c'est un plaisir pour moi de retrouver les supporters. C'est vrai que j'ai reçu pas mal de messages.
3: É um prazer para mim reencontrar os adeptos. É verdade que recebi bastantes mensagens deles e não consigo responder a todas, mas eles deram-me muito carinho. O meu objetivo é, sem dúvida, retribuir dentro de campo. Tive a sorte de, no ano passado, poder ter estado neste clube, que para mim é fantástico, excepcional. Espero poder dar o meu melhor em cada jogo para fazer a vontade aos adeptos.
2: Maximum a chaque match pour faire plaisir.
1: Fofaná diz que sempre quis regressar ao Porto. O comentador de futebol da TSF, José Pedro Marques, considera que Fofaná é uma boa contratação para o Futebol Clube do Porto e explica o que é que ele pode trazer à equipa.
4: Eu vejo um jogador do corredor central para aquilo que é o modelo de Farioli mais intenso, com mais chegada, com mais verticalidade no seu jogo. E, portanto, sim, eu acho que é uma contratação e o Porto, aliás, desde o ano passado, com a chegada de Farioli, contratou para o modelo de Farioli. E, portanto, é por aqui que se baseou muito do seu sucesso, no tal pragmatismo, na coesão defensiva e depois na capacidade de fechar jogos. Ou seja, nós todos sabemos como é que o Futebol Clube do Porto joga, quais são as maneiras como ataca. O problema para a grande parte dos clubes é contrariar esse tipo de jogo. E, portanto, há que dar mérito a Farioli e ao Porto por esta proposta futebolística, este modelo. Não foge muito disto, mas é um modelo vencedor e, portanto, vai continuar a apostar.
1: Seco Fofaná foi então oficializado há pouco como reforço do Futebol Clube do Porto por empréstimo do Rennes até ao fim da época, sem opção de compra. João Palhinha também já fala à Benfica. O médio foi oficializado ao início desta tarde e já explicou porque é que escolheu o Benfica. Admite que não foi uma escolha fácil.
5: Só eu e a minha família é que temos noção daquilo que eu tive que abdicar para estar aqui. Muito se falou, mas nunca ninguém ouviu da minha boca o que vou dizer neste momento. A verdade é que houve momentos difíceis de tomar uma decisão nesta fase, porque envolvia muita coisa, mas o lado familiar, acima de tudo, juntamente com a força da estrutura, ter-me presente, foram os principais pontos na minha tomada de decisão em voltar ao meu país. Se me pergunta se era aquilo que eu talvez pensasse há uns meses atrás, diria que não, muito sinceramente. Mas a verdade é que as circunstâncias, tudo aquilo à minha volta, questões familiares, nomeadamente a minha parte dos meus filhos, e toda a força que a estrutura fez, quer o Marco, quer o Presidente, fizeram-me repensar nos meus objetivos de carreira, e nada me pode deixar mais feliz do que estar num clube que almeja grandes conquistas e poder, de certa forma, celebrá-las junto da minha família. São momentos mais marcantes que eu pretendo ter futuramente, e sem dúvida que é um dos objetivos que eu quero para o futuro.
1: A família, como se percebe, teve um peso gigante na escolha de João Palhinha, mas também Marco Silva. Palhinha vai reencontrar o treinador com quem trabalhou no Fulham, e ele confirma que, de facto, o treinador teve um peso muito importante nesta transferência.
5: Trabalhar com um treinador que já me conhece do passado, mesmo quando eu estava na altura na formação, e depois, posteriormente, quando esteve comigo no Fulham, teve muito peso também na minha decisão, a verdade é essa. Toda a força que ele fez também para que eu me juntasse ao clube, quer ele, quer o presidente, toda a estrutura, toda a vontade de me terem aqui, foi decisiva também para isto acontecer, e portanto o mínimo que posso fazer é retribuir todo o esforço que a estrutura fez, treinador, presidente, e todo o apoio que eu também senti da massa adepta ao quererem-me no clube. Portanto, vou dar o meu melhor, isso podem ter a certeza.
1: Nestas declarações ao canal do clube, o médio também já analisou a época que o Benfica está a fazer. Ele quer ver a Águia a voar este ano.
5: Tem sido um começo de época bastante bom. A expectativa é muito grande, como todos sabemos, ao representar o Benfica. E neste momento sou mais um a ajudar, a dar tudo pelo clube. Não tenho dúvidas que toda a estrutura, toda a massa adepta também anseia para a conquista de títulos. E é manter, acima de tudo, o Benfica a voar ao longo da época, com muitos momentos que vamos passar, como em tudo na vida, difíceis, mas há que manter o barco sempre estável, junto dos adeptos, junto de toda a estrutura, porque não tenho dúvidas muito nenhumas que toda a estrutura, todos os adeptos do Benfica querem conquistar algo bonito esta temporada. Simplesmente venho para ajudar.
1: João Palhinha assina pelo Benfica até 2030, fica com uma cláusula de rescisão de 50 milhões de euros, custa 14 milhões mais 5 por objetivos ao Benfica. Na apresentação, Palhinha exibe uma fotografia de um cartão de sócio dele. Ele era sócio do clube desde 2005. O Futebol Clube do Porto já apresentou um reforço hoje, o Benfica também. Só falta o Sporting e deve estar para breve. Hoje ou amanhã deve apresentar Kaique. O guarda-redes brasileiro já está em Lisboa, é contratado ao Palmeiras, prepara-se para fazer concorrência a Rui Silva na baliza do Sporting. Aterrou esta tarde no aeroporto de Lisboa e disse apenas isto aos jornalistas.
6: Estou cansado, só estou muito feliz de poder vestir a camisola do Sporting.
1: Disse que estava cansado e depois confirma que vai ser jogador do Sporting. Kaique regressa a Portugal depois de ter estado no Nacional na época passada. Vai vestir a camisola do Sporting, deve ser oficializado como reforço nas próximas horas. Para o comentador de futebol da TSF, Tomás da Cunha, o Sporting já não precisa de mais reforços depois de contratar Zecre e também Kaique. Falta apenas resolver as saídas de Daniel Bragança e de Pedro Gonçalves.
7: Com a chegada de Kaique e de Zecre, o Sporting tem o plantel fechado, todos os setores estão preenchidos. Agora resta saber se há algum tipo de saída nestes últimos dias que possa levar o Sporting a ir ao mercado. De resto, pode obviamente acrescentar qualidade e diferença de características em algumas posições, sobretudo do meio campo para a frente. Tem-se falado muito da questão do 8, mas o Sporting tem jogadores suficientes para essa posição. Por exemplo, o João Simões é um jogador que não pode ser esquecido, entrou muito na manobra de Rui Borges nos tempos mais recentes. Há 3 avançados, há centrais de sobra, portanto, nesse sentido o Sporting está bem preparado para a temporada. É uma questão de rumo escolhido e de mudança de perfil, não tanto de falta de jogadores.
1: O Sporting prepara o jogo de sexta-feira em Vila do Conde com o Rio Ave, e a novidade no treino de hoje foi mesmo Moncef Zecri. Foi o primeiro treino do lateral marroquino em Alcochete. Ioannidis também treina sem limitações depois de ter falhado o último jogo do Sporting por lesão. O treinador do Aros, que defronta amanhã o Benfica, acredita que a equipa ainda vai discutir a eliminatória, o play-off da Liga Europa. Jakob Poulsen quer que a equipa melhore defensivamente e diz que é possível os dinamarqueses passarem.
8: We're only down by two goals and of course then it's still open. It's football.
9: Só estamos a perder por dois golos. A eliminatória está em aberto. Isto é futebol. Se marcarmos um primeiro golo amanhã, nunca se sabe. Há umas semanas tivemos um primeiro jogo muito mau contra o Lech Poznan, mas depois ganhamos por 3 fora de casa. Também vimos isso ontem com o LASK Linz. Estavam a perder por 4 com o Celtic e ainda assim conseguiram passar. Sei que o Benfica é melhor e que essas equipas, mas tudo é possível. Temos de melhorar defensivamente porque eles criam muitas oportunidades. Felizmente, na primeira mão, não foram eficazes. Caso contrário, poderiam já ter marcado mais gols.
1: Jakob Poulsen, treinador do Aros, em declarações recolhidas pela Sport TV. Marco Silva, treinador do Benfica, fala daqui a pouco, às 7 da tarde, na conferência de imprensa de antevisão ao jogo marcado para amanhã às 7 da tarde. Antes o Benfica, aliás, o jogo às 7 da tarde, depois o Braga às 7:30 joga para a Liga Conferência. E há uma novidade nos convocados do Sporting de Braga para o jogo de amanhã em Viena, jogo da Liga Conferência. O avançado sérvio Jovan Milosevic viaja com a equipa para a Áustria. Foi anunciado há uma semana como reforço, entrega à lista de Carlos Vicens, que chamou ainda aos jovens João Trovisco e também Ruben Furtado. O Braga joga amanhã a segunda mão do play-off da Liga Conferência, leva para Viena uma vantagem de 2 golos na eliminatória. E hoje é o dia de apresentarmos precisamente o Sporting de Braga. Temos apresentado todos os dias aqui na TSF cada uma das 18 equipas da Primeira Liga. E, Ricardo Barras, que mudanças houve na equipa minhota para esta nova época?
10: O Braga vê fugir do plantel algumas das principais figuras do último ano. Lucas Hornacek foi vendido ao Newcastle e Rodrigo Zalazar ao Sporting, 2 jogadores que rendem 60 milhões de euros. Saíram também outros jogadores muito utilizados, como Paulo Oliveira, Grealish ou Eluazani. Para os substituir, o Braga volta a olhar para a Liga Portuguesa. Bernardo Fontes regressa para a baliza, depois de 2 anos no Tondela, e na defesa a aposta vai para Diogo Travassos, contratado ao Sporting. Para o ataque, a escolha é Gabriel Silva, figura do Santa Clara nas últimas temporadas. Da Alemanha, chegam 2 jogadores a custo zero, com experiência de Bundesliga. O Zenbazic, médio do Colónia, e Jonas Vinde, avançado do Wolfsburgo, que até já esteve associado a outros clubes em Portugal. Do futebol alemão, chega também Milosevic, ponta de lança que custa 8 milhões de euros e que chega do Stuttgart. A equipa de Carlos Vicens volta a olhar para o futebol espanhol e investe 11 milhões de euros no médio do Barcelona. Tommy Marquês fez apenas 2 jogos na equipa principal, mas que lhe valeram comparações a jogadores como Rodri ou Sérgio Busquets.
1: Um raio-x ao Sporting de Braga, aqui com o jornalista Ricardo Barras. Olhe para para a rede social X e para a página do Real Madrid. Acaba de publicar o 11 inicial para o jogo desta

0: Amanhã, depois das 5 da tarde. A Federação Italiana de Futebol retirou oficialmente o apoio à candidatura de Gianni Infantino às eleições para a presidência da FIFA. A decisão foi tomada em plena concordância com a UEFA e com Alexander Seferin, o que explica a Federação. O italiano Infantino fica assim também sem o apoio da Itália para as eleições marcadas para março do próximo ano. Foi um dia de história para o voleibol feminino, um dia histórico. A seleção portuguesa conquistou a primeira vitória de sempre em europeus. Portugal bateu a Espanha por 3-1, chega à última jornada do Grupo C, sem depender de terceiros, para garantir um lugar nos oitavos de final, algo que seria também histórico. Esta seleção portuguesa feminina de voleibol joga amanhã com a Roménia. Se vencer, garante a passagem à fase seguinte. Na canoagem, Fernando Pimenta apurou-se para as meias finais dos mundiais que decorrem na Polónia. Foi primeiro na eliminatória dele, de K1 mil metros, a final para a qual se qualificam os três melhores de cada uma das três semifinais. É já no sábado, às 14h30 da tarde. E na volta à Espanha, o jovem britânico Matthew Brennan vence a quinta etapa. É a segunda vitória para este ciclista nesta edição da Vuelta. Foi um dia tranquilo para Tadej Pogacar, líder da Vuelta. Mantém os 3 minutos e 21 segundos de vantagem para Primoz Roglic. Mantém, por isso, também a camisola vermelha.
1: Jornal de Desporto, edição de António Botelho.

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2: Da primeira gengiva do bebê ao dente de leite até à adolescência, os cuidados com a boca mudam em cada etapa do crescimento. João Alves, especialista em medicina dentária, explica o que deve mudar na rotina de higiene oral da família em cada idade.
3: Enquanto as crianças, pronto, ainda não são crianças, ainda são bebés e não têm qualquer tipo de dentição, é muito importante passarmos uma gaze ou uma compressa molhada nas gengivas das crianças para podermos higienizar após a amamentação. Quando eles começam a ter dentes, até aos 2 aninhos, é uma escova muito suave e com um bocadinho de pasta de dentes. Com uma pasta de 500 partes por milhão de flúor, basicamente isto é algo que aparece em todas as pastas de dentes, nos rótulos atrás. 500 partes por milhão, basicamente por cada milhão de partículas existem 500 de flúor, o que é muito importante para ajudar os dentes a não ter cáries. Quanto maior é a idade, maior será a necessidade de termos estas partes por milhão de flúor, mas isto acontece também consoante a idade e consoante a dentição que nós temos. A partir normalmente dos 6 anos, estas partes por milhão podem ser aumentadas para os 1000, entre os 1000 e os 1500. A partir dessa idade já temos que incutir um espírito de independência

0: nossas crianças, mas com alguma supervisão. Porque eu, na minha prática clínica, na clínica Médis, o que eu costumo dizer aos meus pacientes e aos pais é que a escovagem, independente das crianças, só deve ser feita a partir do momento em que eles conseguem atar os próprios sapatos. Só a partir daí é que eles têm a destreza motora necessária para poderem escovar os próprios dentes sozinhos. E a utilização de fio dentário. Além do fio dentário, eu gosto também de recomendar o irrigador oral, que é algo que não é muito conhecido da parte dos pais e das crianças, mas que pode ser um bom substituto para o fio dentário. Pode não funcionar da mesma forma, mas é muito bom e muito mais confortável do que o fio dentário.
1: Ter e ensinar bons hábitos logo desde o nascimento é o primeiro passo para garantir um sorriso saudável no futuro da criança.
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2: Boa tarde, são 5:58.

0: Depois de 3 meses consecutivos a descer, o preço dos combustíveis nos Açores vai aumentar em setembro, para a surpresa da Federação Agrícola dos Açores, que acusa o governo de insensibilidade perante as dificuldades que o setor atravessa.
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0: O preço dos combustíveis nos Açores vai aumentar em setembro, com a gasolina a custar mais 3,5 cêntimos por litro e o gasóleo mais 16,3 cêntimos por litro, segundo um despacho publicado hoje no Jornal Oficial e consultado pela agência Lusa. Um outro despacho determina o aumento do preço do gasóleo colorido para a agricultura no mesmo valor, o que para Jorge Rito, presidente da Federação Agrícola dos Açores, é inaceitável.
2: Quando nós somos confrontados, e o governo sabe perfeitamente o que é que está acontecendo, descidas de preço de leite, descidas da carne, custos de produção em alta, com expectativas negativas de aumento de vários custos de produção, a intervenção do governo da República para os agricultores regionais ainda não se consumiu. E depois somos confrontados com uma subida em que os combustíveis, a gasolina sobe 3 cêntimos e o gasóleo agrícola sobe mais 16. Obviamente que não é uma situação que nós estivéssemos à espera, de modo nenhum. Portanto, é lamentável que não haja da parte do governo, neste momento, para o setor agrícola, não tenha havido sensibilidade, nem tampouco disponibilidade da parte dos governantes para falar com a Federação Agrícola dos Açores em relação a esta matéria.
0: Jorge Rita espera que o governo reconsidere e lamenta que se tenha perdido certos hábitos do passado.
2: No passado, quando havia algumas alterações nos combustíveis, que os presidentes normalmente falavam com o Presidente da Federação. E a diferença que havia, e o acordo que havia nos governos anteriores, era a região nunca baixava o diferencial de 21%. E neste momento isso não está a acontecer. Bem pelo contrário. Estamos muito próximos do gasóleo agrícola a nível nacional, do gasóleo mercado. Eu tenho alguma expectativa que o governo corrija essa situação. Porque nós estamos numa situação em que o combustível vai ser gasto de uma forma muito substancial derivada daquilo que os agricultores na área do leite, na área da carne e nas outras produções agrícolas são desses momentos em que nós mais gastamos combustível. E o Governo Regional até sabe isso. Então, se calhar, sabendo que nós gastamos mais, tem mais interesse e aumentar mais porque assim terá mais receita. Espero bem que não seja essa atitude.
0: Em satisfação de Jorge Rita, o presidente da Federação Agrícola dos Açores, perante o anúncio do aumento dos combustíveis em setembro, sendo certo que o gasóleo para o setor das pescas e o gás também vão ficar mais caros. Depois de vários anos de impedimento, está reaberta a pesca do atum, patudo, nos Açores e na Madeira, até ao limite de 500 toneladas. O anúncio foi feito esta tarde pela Secretaria Regional do Mar e das Pescas. Uma decisão que, segundo adianta numa nota de imprensa, a Secretaria resulta do trabalho de coordenação entre os governos dos Açores e da Madeira, que asseguraram, junto ao Governo da República, o reforço significativo das oportunidades de pesca, assim como aumentar o rendimento dos pescadores. A Secretaria, tutelada por Mário Rui Pinho, recorda este propósito que, desde janeiro de 2025, que vigora um acordo de entendimento entre os governos insulares, que tem como principal objetivo promover a sustentabilidade deste recurso e garantir a estabilidade desta atividade económica. O Hospital de Ponta Delgada tem um novo robô cirúrgico que se traduz num grande avanço tecnológico. Trata-se de mais um investimento no âmbito do PRR, o Plano de Recuperação e Resiliência, da ordem dos 2,9 milhões de euros e que, segundo o médico cirurgião Luís Bernardo, era o equipamento que faltava em termos de diferenciação.
3: É o passo seguinte que nos faltava em termos de diferenciação em equipamentos cirúrgicos. A cirurgia robótica não é propriamente um brinquedo, é um avanço tecnológico grande que nós podemos ter em termos de como fazemos a cirurgia e, acima de tudo, ela conjuga o melhor de dois mundos. O cirurgião, quando faz uma cirurgia convencional aberta, tem uma excelente visão daquilo que faz e quando faz uma cirurgia minimamente invasiva provoca o menor dano possível ao doente. A cirurgia robótica conjuga as duas coisas, uma capacidade de imersão, portanto, uma cirurgia imersiva em que nós temos uma visão tão aproximada quanto aquela que é a normal do cirurgião daquilo que estamos a operar, ao mesmo tempo é minimamente invasiva.
0: O novo robô cirúrgico tem ainda outras vantagens.
3: Para além disso, também abre um leque de potencialidades que nos eram impossíveis até agora, como a possibilidade de estarmos a fazer uma cirurgia em tempo real com o apoio de alguém ainda mais diferenciado do que nós, que tem acesso de uma forma encriptada à mesma cirurgia e que nos pode ajudar em tempo real em termos cirúrgicos. Para além disso, o robô cirúrgico já é o gold standard, já é a indicação máxima em determinados tipos de cirurgia oncológica.
0: Luís Bernardo, responsável pelo projeto de operacionalização do novo robô cirúrgico, ouvido pela agência Lusa, realçou ainda que a primeira cirurgia com recurso ao robô deverá acontecer no início de novembro, após a formação dos profissionais, que vai decorrer durante os próximos 2 meses. Numa fase inicial, o novo equipamento vai ser utilizado em otorrino, urologia, cirurgia geral e ginecologia. Depois, conforme as especialidades forem necessitando, será aplicada à sua utilização dentro do que está certificado, detalhou o médico cirurgião. José Manuel Bolieiro, o presidente do Governo Regional, considerou por sua vez e de acordo com a agência de notícias que o novo equipamento representa um pequeno sonho tornado realidade, uma vez que se trata do primeiro robô cirúrgico de quinta geração em Portugal. A Associação Atlântica de Apoio aos Doentes de Machado Joseph está satisfeita com a aprovação por parte do Governo Regional do diploma que atribui material clínico e apoios específicos na prestação de cuidados aos cidadãos diagnosticados com a doença. Em declarações à Lusa, Jorge Medeiros, vogal da direção, diz, no entanto, que a medida já era esperada há algum tempo.
4: Com naturalidade, porque este diploma já está anunciado há algum tempo. Temos até, inclusive, vindo a trabalhar de forma próxima com as entidades, com a Ação Social, com o Instituto de Ação Social, convém estar a elaboração destes documentos e fazer o levantamento exaustivo daquilo que é a realidade açoriana. E, portanto, de facto, é o culminar de um trabalho que já vem sendo feito há algum tempo e, claro, que estamos satisfeitos com esta fase, com esta publicação deste diploma. E agora é esperar que, de facto, ele entre em vigor na prática e continuar a trabalhar na persecução da defesa dos doentes Machado Joseph, que é a nossa missão.
0: O cuidador ao domicílio e a subvenção ao acompanhante são as duas novidades do diploma, cuja regulamentação foi aprovada a semana passada na reunião do Conselho de Governo.
4: Tem sido feito um trabalho árduo ao longo destes anos de defesa dos doentes, pelos vários governos e pelas várias entidades, e portanto isto é com satisfação que dizemos isto. E este diploma, de facto, vem pôr alguma ordem nas coisas, porque a gente sabe como é que estes decretos e como é que as coisas estão sempre a mudar, e há sempre mutações, há sempre coisas novas, e de facto este diploma vem criar aqui um conjunto de mecanismos de apoio. Alguns já existiam, outros ficam eventualmente aperfeiçoados. Há a novidade da subvenção ao acompanhante e do cuidador ao domicílio, que são duas medidas de facto inovadoras com este diploma. Há todas as outras medidas, no apoio à medicação, acesso a algumas coisas específicas, a algum equipamento específico já existia, portanto a associação também já tem vindo a trabalhar há muito tempo nesta matéria. Portanto, este diploma de facto vem pôr, digamos assim, ordem na casa, não é? E criar estes apoios novos e que, de facto, aumentam a resposta a este público.
0: A Associação Atlântica de Apoio aos Doentes de Machado Joseph existe há 30 anos e, segundo o mais recente levantamento levado a cabo pela equipa técnica, existem cerca de 120 pessoas diagnosticadas com esta doença de natureza genética, com forte incidência nas ilhas de São Miguel e Flores. A companhia aérea norte-americana United Airlines vai ligar as Lajes na Ilha Terceira a Newark, nos Estados Unidos da América, no próximo verão. A operação, que terá lugar entre 9 de junho e 5 de setembro, terá 3 frequências semanais. Citado numa nota de imprensa publicada no portal do Governo, Artur Lima, o vice-presidente do Executivo, realça que esta nova operação aérea traduz-se numa oportunidade única para aproximar o mercado norte-americano do Grupo Central, facilitando a mobilidade dos açorianos e impulsionando a captação de visitantes com elevado poder de compra. Além de validar o trabalho contínuo de valorização da Aerogar Civil, demonstrando que a Ilha Terceira dispõe de todas as condições técnicas e logísticas para figurar nas redes operacionais da das maiores companhias aéreas mundiais. Artur Lima entende ainda que, com a operacionalização desta ligação, antecipa-se um impacto económico de relevo nos setores do alojamento, restauração, animação turística e transportes terrestres, não só na Terceira, como nas demais ilhas do Grupo Central. Como abre também novas oportunidades para o escoamento de produtos regionais de excelência diretamente para o mercado norte-americano.
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5: Já no próximo dia 28 e 29 acontece o festival Burning Summer, na edição de 2026, na Praia dos Moinhos, no Porto Formoso. Vamos ficar à conversa com o Filipe Tavares para ficar também a conhecer um pouco desta edição deste ano. É já nos próximos dias 28 e 29 que se realiza mais uma edição do Azores Burning, Praia dos Moinhos, no Porto Formoso. Filipe Tavares é um dos responsáveis por este festival. Ao longo de um bom bocado vamos conversar sobre a edição deste ano e vamos falar também das muitas novidades que vão acrescentando e que têm vindo a acrescentar ao longo dos anos também a este festival. Para além do cartaz, que também já é conhecido, eu ia começar aqui pelos programas paralelos que o festival tem criado também, desde o artesanato, desde o cinema na praia, e pegava também por aqui um bocadinho. Como é que a mostra de artesanato tem funcionado durante o festival? Tem havido muita receptividade?
6: Olha, a mostra de artesanato que nós fazemos chama-se Eco Market e é dedicada ao eco design. Portanto, no fundo, convidamos um conjunto de artesãos e designers que se preocupam com os produtos e a sustentabilidade, ou os produtos sustentáveis, e desenvolvem esses produtos. E, no fundo, o que nós quisemos fazer foi, com este Eco Market, foi criar um espaço de divulgação destes projetos. E que, para além da divulgação, também se tem transformado num momento de venda, o que é ótimo, porque temos tido muitas solicitações de participação. Infelizmente não conseguimos responder a todos. Temos tido, ao longo do tempo, dos últimos anos, cerca de 8 a 10 projetos em exibição lá no nosso mercadinho, que fica dentro do recinto principal. No fundo, é juntar aquele momento em que temos um grande fluxo de pessoas, colocá-las em contato com estes produtos com preocupações ecológicas, e tem funcionado. Mas tem funcionado bastante bem.
5: Essa sensibilização ecológica, também de resto, é uma das fórmulas do festival. Vocês procuram também sensibilizar um bocadinho as pessoas através destes processos?
6: Sim, no geral o festival sempre teve este olhar para a sustentabilidade e como missão, ou seja, ao convocar um público para um determinado espaço para usufruir de boa música, achamos também que devemos deixar uma marca positiva, e de facto temos vindo a aumentar o nosso leque de atividades neste campo da sustentabilidade. A sustentabilidade refira-se que é o conjunto de, portanto, há um equilíbrio entre a parte económica, social e ambiental. Talvez o lado ambiental tenha sido mais visível, mas o que é certo é que temos desenvolvido, quer na nossa forma de produzir, quer naquilo que apresentamos, muitas ações que também vão ao encontro da sustentabilidade social e económica. Por exemplo, posso dar aqui um dado que é interessante do ponto de vista económico, é que 80% do investimento realizado no festival é destinado a empresas locais. Isto é um dado bastante relevante, porque demonstra a nossa preocupação em garantir a subsistência das pessoas que trabalham na cultura, dos nossos fornecedores locais, dos colaboradores também, da própria, ter gente da própria freguesia a trabalhar connosco, da freguesia de Porto Formoso, dentro do possível, das suas capacidades técnicas também. E isto também já entra aqui no lado social, mas o lado social tem uma outra expressão através das nossas atividades. Por exemplo, desenvolvemos o programa Habitat em conjunto com o Instituto Oceanos e com o Observatório de Mar dos Açores e Lota Açor, e é um projeto que com a rede de CATL da Ponte Norte, que são no fundo os ATLs. Portanto, vamos ao encontro das crianças do Conselho da Ribeira Grande, e não só, mas com uma proposta de aprofundar o seu conhecimento sobre o oceano e como protegê-lo. Portanto, é um momento muito, muito bonito do nosso festival e que tem sempre uma grande adesão, porque no fundo estamos a trabalhar com uma rede que é das ATLs, né, que está plenamente organizada, e isso facilita-nos imenso o trabalho, e portanto investimos neste sentido. Outra atividade de âmbito social é o Programa Comunitário de Saúde Vive, que é coordenado pela médica Sara Ponte. É um programa também que no fundo procura trazer atividades, no fundo, trazer a literacia em saúde e trazer propostas para, neste caso, para o Conselho da Ribeira Grande, de saúde e atividades dentro da área da saúde e workshops que talvez sejam mais frequentes ou naturais de acontecerem em grandes centros urbanos e com pagamento. Todas essas atividades que estou a falar são de acesso gratuito. A única coisa que é paga no festival é, de facto, os concertos, e tinha mais que ver se não fosse, não é? E são os concertos no recinto principal, porque todas as outras atividades são de acesso gratuito. E aqui na saúde tem sido, de facto, um momento muito importante. Já fizemos essa atividade este ano, fizemos no InWave, uma parceria com a Câmara Municipal da Ribeira Grande, duas atividades no InWave, e fizemos também uma dentro de uma instituição, neste caso a instituição Casa, também na Ribeira Grande, com uma formação para cuidadores e técnicos desta instituição e de outras instituições.
7: Em relação ao cinema na praia?
6: Bem, o cinema está intimamente ligado à minha vida profissional e eu penso que é uma área que precisa de ganhar alguma pujança. A ideia de criar aqui um cinema na praia, aliás, este ano temos dois ciclos de cinema. O cinema da autonomia, em que, pronto, pelas circunstâncias de exibir o filme que produzi e que realizei, e que é um filme da minha autoria e do Nuno Costa Santos, que é a Viagem Autonómica, e que vamos a cerca de, entre 8 a 10 freguesias do Conselho da Ribeira Grande, e a ideia aqui é levar o cinema e este conhecimento sobre a nossa região, neste caso do processo autonómico, as zonas mais remotas do concelho, e não só, mas tem esta finalidade de descentralizar a oferta cultural. A questão do cinema na praia. A praia é um lugar, a Praia dos Mins é lindíssima, como todos nós sabemos, é uma baía encantadora, com boas memórias que tem daquela praia, e por que não fazer um cinema na praia? Então resolvemos instalar uma enorme tela de cinema e projetamos 4 filmes entre 4 e 7 de agosto, filmes que, se não foram passados ali, dificilmente chegam ao grande público, e são novamente filmes de acesso gratuito e que temos o grande prazer de apresentar. Vamos passar, o primeiro será a Viagem Autonómica, o segundo 7.2, do Jorge Monjardim, que é um filme que fala sobre o sismo de 80 na Ilha Terceira, e que afeta não só a Ilha Terceira, mas São Jorge e Graciosa também, mas sobretudo aquele triângulo ali. Teremos também um filme do Miguel Mendes, que é o José e Pilar, portanto, José Saramago e Pilar del Rio, um filme doce, encantador, que fala deste grande homem, prémio Nobel e um grande português, que foi o José Saramago. E por fim teremos um filme já ligado à música, um grande ícone da música cabo-verdiana. O ano passado passamos um filme da Cesária Évora, este ano passamos um filme daquele que, Orlando Pantera, neste caso, que é o responsável pela New Age cabo-verdiana, ou seja, ele, todos os grandes artistas que ouvimos atualmente, é raro alguém que não conte um tema do há pessoas até que têm carreiras feitas com os temas do Orlando Pontera. O Orlando Pontera era uma pessoa extremamente doce e, digamos, eu às vezes gosto de comparar com o Fela Kuti, porque era um homem muito ligado à terra. O Fela era da Nigéria e é um grande impulsionador do Afrobeat, e o Orlando respirava a cultura cabo-verdiana, era também uma espécie de coreógrafo, ele tem trabalho nesta área também. É de facto uma pessoa extraordinária, de grande talento, um grande compositor. Tocava guitarra, tinha uma forma quase a rítmica de trazer a música e de cantar. Vale a pena conhecer este trabalho. Ele teve uma grande infelicidade, ele morreu muito, muito jovem. Eu tive o prazer de conhecer a sua mulher e a filha. Tudo fizeram para manter viva a memória do Orlando Pontera, para além dos músicos, os artistas que cantaram os seus temas. É incrível, ele faleceu na véspera de viajar para gravar o seu primeiro álbum. Não conseguiu, mas deixou um legado musical muito difícil de quantificar e que é hoje a face da música cabo-verdiana.
7: Para além destes ingredientes que compõem o Azores Burning Summer, vamos então ao cartaz deste ano.
6: Ainda temos o Letras na Areia, que curiosamente, vamos devido às condições meteorológicas, vai ser reprogramado. Mas eu julgo que ele irá acontecer durante as sessões de cinema, antes, entre 4 e 7 de agosto. Letras na Areia é um novo projeto, uma parceria com a Livraria Solmar, muito conhecida aqui entre nós. Desafiei o José Carlos e a Frias e a Marilena a fazerem parte do festival. Eles já eram nossos parceiros, mas aqui a trazerem o seu conhecimento e contatos. E pronto, a ideia era criar um momento de aproximação das pessoas à literatura, à literatura também que se faz cá, e novamente nesta apresentação destes livros, fazer uma conversa sobre, porque também tem a ver com os temas dos livros. Portanto, nós temos aqui um livro que é O Surfista Mais Velho do Atlântico, de Pedro Arruda, e Viajantes nos Açores, O Olhar Estrangeiro sobre as Ilhas desde o Século XVI, da Maria das Mercês Pacheco. Vão ser apresentados esses dois livros e depois haverá um diálogo também aqui com a participação do filho da Maria das Mercês, o Rui Almeida, e também o Luís Rodrigues, conhecido entre nós também, ligado à vida do mar, antigo diretor regional das pescas, por exemplo, e vai haver uma conversa em torno do que é o turismo e o que é o mar dos Açores hoje em dia. Portanto, os livros são um mote para termos uma conversa sobre estes temas.
7: Quanto ao cartaz para este ano, Capitão Fausto, voltas também aqui a apostar de música da África através do Paulo Flores.
6: E não só.
7: E não só, exatamente. São dois nomes bastante apelativos.
6: Este cartaz é para aí, são um sexto, se falarmos em seis bandas, só apenas uma banda que é totalmente portuguesa, porque a África está presente em todas elas. Nós, efetivamente, em termos de estilo, em termos de identidade, somos um festival que liga as lusofonias, liga a África, a esta música ancestral. Queremos estar neste... É aí que nos dimensionamos, ou que nos identificamos, é nesses géneros musicais. Trazemos, neste caso, na sexta-feira, Lura, numa celebração dos seus 30 anos de carreira. A Lura é uma das vozes que também projetou a música de Orlando Pontera de uma forma grandiosa e globalmente, e é uma artista incrível, com um power descomunal. É mesmo uma mulher super potente e acompanhada de grandes músicos também que vão subir aqui ao palco principal. Nesta mesma noite, na primeira noite, teremos o inconfundível Paulo Flores, digamos, quando os grandes embaixadores de Angola, o Bonga e o Paulo Flores, embaixadores do samba, que é o género musical angolano, lá está, tocam nesta lusofonia que tanto queremos aqui representar no nosso festival. Nesta mesma noite teremos ainda os Tabanca de Jazz, que já são da Guiné e cantam em português e também no dialecto deles, e são uma grande festa. Portanto, é aqui há uma noite que é preciso estar bem oleado nas articulações, porque não vai ser fácil.
7: Vão mexer,
6: as ancas vão...
7: Falaste aqui no Bunga, foi um sucesso também o ano passado.
6: O Bunga veio duas vezes ao festival. É importante lembrar que a primeira vez já tinha sido um sucesso e nós amamos o Bunga. Foi em 2017, se não me engano, mas o Bunga está com 84 anos e nós gostaríamos de trazer o Bunga novamente, e então fizemos-lo no ano passado, porque ele também celebrou 50 anos de carreira e somos amigos, e o Bunga, aliás, o Bunga tem uma coisa muito gira, que o Bunga quando se fala em ir tocar aos Açores, num contexto português, ele diz logo, é outro país. Mas pronto, sem desviar aqui a atenção do nosso querido Paulo Flores, Paulo Flores é aqui um momento muito importante do nosso festival, vem aqui com uma banda de peso e certamente irá fazer as delícias daqueles que gostam ou que querem vir descobrir a música, neste caso a música angolana, mas no geral a música africana. O Paulo Flores é um grande embaixador, portanto Tabacão de Jazz, Lura e Paulo Flores. Na segunda noite, os fantásticos Capitão Fausto. Para mim são a grande banda portuguesa desta nova geração. Já têm uns aninhos, claro. Já vieram aos Ursos Burning Summer em 2017, muito mais novinhos, claro. Mas musicalmente, e sabes, Paulo, eu nunca ligo muito a letras, e eu já vou falar nisso no Zé Ibarra, porque é um dos músicos que me conquista nesta área das letras. Mas a música dos Capitão Fausto, em termos de harmonia, em termos das suas composições, do bom gosto que elas carregam, percebe-se que há ali o cunho de vários músicos de grande qualidade, e há também transporta um certo legado, há um respeito pela herança cultural que eles carregam da música portuguesa. Nota-se essa ligação a grandes nomes da música portuguesa, mas com uma nova, eu não gosto de dizer a palavra rapaz, eu prefiro dizer com uma inspiração bastante presente, com muito bom gosto musical. E Capitão Fausto estão a trabalhar imenso e a lançar coisas novas, vão lançar um novo álbum, e nós temos a honra de os ter novamente cá no festival, para além de haver também afetividades e aqui ligações até familiares aqui à terra. É sempre bom manter estas amizades. Zé Ibarra é uma revelação para mim. Gosto muito desta nova vaga de músicos brasileiros que está a surgir e que procura criar uma espécie de ponte com o passado, mas trazendo um cunho pessoal diferente, e são muito ecléticos também. O caso do Zé Ibarra é um compositor extraordinário, um executante incrível. Ele era guitarrista do Milton Nascimento, por exemplo. Tem inspirações várias, Nem Bato Cruz, por exemplo, sei lá, músicos de grande referência brasileiros que estão na base das suas composições. Uma palavra que se usa muito no Brasil, fascinou. O Zé é extraordinário. Eu convido as pessoas, antes do festival, a ouvirem um álbum do Zé Ibarra, para perceber, eu só tenho um álbum lançado, percebam a dimensão da mensagem e da música deste artista. Alto e bom som. E para terminar, uma repetição, Trolls in the Shine, rebentaram com o festival, calcaram o terreno, vieram para saltar no palco para o público, e acredita que eu vi pessoas que estavam um pouco reticentes em relação a esta banda, porque quando viram previamente, isto é uma coisa que aproxima ali de Kudur, mas depois música com eletrónica, mistura e tal com eletrónica, eu vi gente a ir à estratosfera porque não conheciam. Lá está, este festival tem esta particularidade, e eu gosto sempre de ressalvar isto. O que nos interessa não é trazer um nome conhecido. Claro que isso ajuda, se calhar vende mais um bocadinho dos bilhetes e tal, não sei quem, não sei o que mais.
7: Mas
6: o nosso objetivo não é este. O nosso objetivo é que as pessoas experimentem, é proporcionar às pessoas um momento de descoberta, e com a garantia de que vão ficar impressionadas com o que vão descobrir. Trazemos garantidamente muito boa música à Praia dos Moinhos. Para além daquele especial lugar, esta é uma missão também, ela é especial. Portanto, venham à descoberta, porque nós estamos lá com a vontade de vos agradar a todos e de surpreender.
7: De resto, há uma parceria que mantens, a Adriano Sherwood.
6: Sempre. Meu querido amigo Adrian, conheci-o em 2002, quando fizemos um festival chamado Moinhos 2002 na Praia dos Moinhos, em plena areia, e o Adrian aceitou um convite de vir causa SUS para conhecer, veio num regime de férias e ficámos amigos desde essa data. E eu visitei muitas vezes em Londres, e depois ele chegou a vir cá em 2004 também para um concerto na Vinha da Areia, que nós organizamos, na altura eu, a Diana Diegues, o João da Ponte, com as Criações Periféricas. Eu era um miúdo, tinha 20 anos ou 21 anos, e entretanto esta vinda do Adrian tem sido também a razão da existência do Burning, porque lembro que voltei de Lisboa em 2012-13, poucos anos depois, mantivemos sempre o contato, e ele disse-me: tenho muitas saudades de os Açores, porque é que não se organiza algo aí para voltar? E eu disse-lhe: ok, na condição de me ajudares aqui na direção artística.
7: Eu também um bocadinho.
6: Na condição de me ajudares aqui na direção artística, e de que, se for para fazermos algo para tu voltares, eu gostaria que este algo se repetisse todos os anos. Portanto, ele aceitou o desafio e nunca falhou. O Adrian vem todos os anos aos Açores, passa cá uma semana, tem sido um embaixador do nosso festival, do Porto Formoso, da Ribeira Grande, dos Açores. Trouxe, através dele também já trouxemos diversos artistas e continuamos a trazer. Os Ninja Tune, por exemplo, são... O Adrian é uma pessoa com um trabalho musical muito discreto, que talvez não seja muito conhecido nos circuitos comerciais, mas que é muito respeitado nos circuitos mais íntimos da criação musical, sobretudo no universo musical de inglês, porque ele, e na Jamaica.
7: Eu tive a oportunidade de o ouvir e achei com uma particularidade muito interessante, e levou-me aqui um bocado àquela linha do reggae, do After Blonde. É?
6: Sim.
7: Jamaicano,
6: sim.
7: A maioria das pessoas não conhecem, não é? Mas foi um nome importante e continua a ser ele também.
6: Olha, no reggae, e te falo de dois nomes muito conhecidos. Não estamos a falar de Bob Marley, mas, por exemplo, o Little Roy, o Bob Marley era fã do Little Roy. O Little Roy já veio ao Azul's Burning Summer. O Bob Marley era fã do Little Roy. O Adrian é um dos editores e produtores do Lee Scratch Perry, já não está entre nós, que é um grande nome do reggae e do dub. O Ora Sandy, por exemplo, que é um dos vocalistas, para além do seu trabalho artista individual, é um dos vocalistas do Massive Attack, está ligado a grandes nomes, Massive Attack, Blur, Depeche Mode, Nine Inch Nails. O Adrian trabalhou com muita gente e tem esta admiração destes
7: músicos. E que tem autoridade também, daquilo que faz.
6: Sim, mas ele tem esta particularidade de ser low profile. Ele é mesmo apaixonado por aquilo que faz e por que lhe interessa. O que lhe interessa mesmo é ter a certeza que está a fazer aquilo que gosta.
7: Aqui estão os ingredientes para a edição deste ano do Azores Burning Summer. Há alguma atenção especial que queiras deixar para os festivaleiros deste ano?
6: Não, se calhar só lembrar que o que nós fazemos no Azores Burning Summer, e concretamente no Porto Formoso, no fundo é trazer para um lugar muito especial, que é a Praia dos Moinhos e o Parque dos Moinhos, que é o recinto, um anfiteatro lindíssimo, relevado, que nós temos ali, uma proposta de descoberta musical, mas que garanta que aquele lugar não é transformado de uma forma negativa. Ou seja, nós garantimos que não há confusão de trânsito, não há... Há uma boa relação, uma excelente relação com todos os moradores e trabalhadores daquela zona. Nós estacionamos os carros do público a 1 quilómetro de distância dos recintos e promovemos, através dos nossos parceiros, neste caso o Grupo Ministro de Sá e aqui, um shuttle elétrico que funciona até às 5 da manhã, mesmo para as pessoas que vão apenas para a praia. Ou seja, nós transportamos todas as pessoas para a zona dos Moinhos, mesmo que não venham para o festival. Porque sabemos que naqueles dias vamos ter ali um fluxo maior de gente a vir para aquela zona, para vir participar no festival e na praia em simultâneo, mas não queremos que isso se transforme num inferno. E de facto o que tem surpreendido as pessoas é que tem sido muito agradável, o serviço é muito eficiente, não se espera mais que 2-3 minutos pela boleia, é tudo gratuito, O transporte, o shuttle, funciona das 10 da manhã até às 5 da manhã. O festival acaba às 3 da manhã, portanto ainda temos aqui ali mais 2 horas de margem para algum casal que tenha ido entretanto namorar à praia, que não fique sem a sua boleia para a parte de estacionamento. Depois temos uma outra particularidade, é que nós não massificamos o evento, ou seja, temos um evento dimensionado para 2/3 da capacidade permitida, precisamente para conferir todo o conforto e segurança, e também uma coisa que na nossa terra é muito frequente, que é a chuva. Nós conseguimos abrigar toda a gente numa enorme tenda que lá temos, de onde se vê, onde existe mais um palco e de onde também se consegue assistir aos concertos no palco principal em caso de chuva. Portanto, não há motivos para não vir o Azul Burning Summer. A festa é garantida, sejam elas quais forem as condições, a não ser que haja um alerta vermelho e que a Proteção Civil nos diga que não pode acontecer. Este ano está a ser muito estranho. Estamos com a melhor pré-venda de sempre, estamos com o verão mais esquisito, mas eu estou confiante que... Aliás, a chuva sempre marcou o festival. Sempre houve uma chuvinha, também é bom para refrescar. As coisas correm sempre bem, nunca abandonamos o nosso público, nunca ficou ninguém atrás, nenhum carro abandonado, nós sempre tratamos de tudo. E a garantia que eu quero dar às pessoas é que não se vão arrepender.
7: Está aqui apresentado o cartaz então deste ano, é já nos dias 28 e 29 de agosto, na Praia dos Moinhos, Porto Formoso, para além da música, também com outros ingredientes, que são extremamente importantes também. E aqui fica então esta nota. Muito obrigado, Filipe.
6: Muito obrigado.
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6: Obrigado. Obrigado.
7: Estivemos à conversa e acerca da edição deste ano do Azores Burning Summer, a edição de 2026, com Filipe Tavares, da organização.

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2: No Japão, uma criança de 7 anos foi deixada sozinha no Monte Fuji pelo pai de 48 anos, sendo que depois disto ninguém lhe dá mais de 12. O pequeno foi ali abandonado porque já estava estafado, tinham alcançado os 2 mil metros de altitude, mas o pai queria continuar a subir. E amigo não empata amigo, o pai já vem, não aceites nada de ninguém, e se alguém te perguntar alguma coisa, dizes que não falas japonês. O rapaz foi então encontrado por um funcionário da montanha às primeiras horas da manhã. O ambiente às primeiras horas da manhã naquela montanha é o ambiente que se espera às primeiras horas da manhã numa montanha daquelas, mas também na Praia Grande, ou em Moledo, no Voeiro e uma morrinha. Entretanto, claro que está tudo a criticar o pai, é o alquismo. Em teoria, a responsabilidade até pode ser dele, mas as crianças querem sempre ir atrás. Uma pessoa diz que vai sair e elas, onde é que vais? E nós, vou subir o Monte Fuji, já venho. Também posso ir? Não, é muito cansativo, mas sobretudo é muito perigoso. Mas eu quero ir. Olha, escuta uma coisa, mas eu quero ir. Se eu voltar, levo-te ao sushi, mas eu quero ir. E pronto, quando damos por nós, estamos a subir o Monte Fuji com as crianças atrás, jurando sempre que é o última vez. Estás a ver porque é que eu não te posso trazer para o montanhismo? Reclamamos já a escalar com o fedelho às cavalitas. E há aqui outra questão. Com 7 anos, a criança já tem idade para imaginar que não é pequena a probabilidade de ficar sozinha numa formação montanhosa que responde pelo nome de Monte Fuji. Quando confrontado pelas autoridades, até terá sido esta a justificação do progenitor. Fuji, senhor guarda. Mais claro que isto, só se lhe tivessem chamado Monte Bazou. Aliás, em japonês, até é Fuji-san. Agora acrescenta-se Fuji-san o miúdo. Apesar de tudo, o homem reconheceu o erro e admite que se arrepende profundamente. 2 meninos, portanto, o pai e o filho. Até deixou a criança com maçãs e um refrigerante. Isto por acaso acho mal. Acho um bocado de monstro. Os refrigerantes têm imenso açúcar. Se a tivesse deixado também com um iPad, então para mim era cadeia logo. A verdade é que os pais têm o dever de proporcionar aos filhos experiências inesquecíveis. Ora, mais inesquecível do que ficar sozinho, a 2 mil metros de altitude, no Monte Fuji, só se tivesse sido deixado na Universidade de Verão do PSD, em Castelo de Vide.
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0: 7h58 menos uma hora nos Açores.
1: Treinador do Benfica não tem dúvidas de que João Palhinha vai ajudar a tornar mais forte a equipa. A convocação dos serviços mínimos avança desde já, por causa da greve de 2 dias dos técnicos de emergência pré-hospitalar, depois de ter falhado o acordo com a Ministra da Saúde. São pelo menos 160 os mortos no norte do Nepal. Há 500 turistas desaparecidos, entre eles uma cidadã portuguesa. Há aldeias inteiras que foram destruídas pela avalanche de gelo e rochas e pelas enxurradas.
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0: Temperaturas há momentos, Faro 20 graus, Porto 19, Lisboa 21 graus, Ponta Delgada em Santos com 23 e Funchal 24 graus. Edição das 8 horas, Ana Cristina Henriques.
1: O treinador do Benfica acredita que João Palhinha vai acrescentar algo de importante à equipa. Marco Silva falou há pouco sobre a contratação do jogador na conferência de imprensa de antevisão no jogo de amanhã com o Aros. Isto poucas horas depois de Palhinha ter sido oficializado como reforço da equipa da Luz. Marco Silva não quer alongar sem comentários. Ele prefere realçar o valor que Palhinha pode dar ao plantel encarnado mais do que comentar o regresso do jogador a Portugal.
2: É um jogador que também esteve comigo já durante duas temporadas e percebo a narrativa que se foi criando no futebol português e na comunicação social por tudo isso. Eu não vou entrar muito nesse aspecto, não vou dar aqui um ênfase que neste momento não é importante para nós darmos. Vou-me referir claramente à questão do João. Quando contratamos um jogador como o João para o nosso clube é porque acreditamos que vai realmente acrescentar algo importante. Eu tinha falado muito do perfil que procurávamos para aquela posição, portanto, e nesse aspecto decidimos ir pelo João. E é um jogador como todos os outros que tentamos contratar, e eu percebo a vossa questão e a curiosidade por aquilo que são as nossas opiniões e o impacto que pode ter ou não. Quando contratamos jogadores é para tentar que o Benfica seja mais forte, e esse foi o objetivo com o João.
1: Sobre o jogo de amanhã, jogo da segunda mão, play-off da Liga Europa, Marco Silva diz que não espera propriamente facilidades na Dinamarca.
2: Confiança que se estivermos ao nosso melhor nível podemos estar onde queremos estar, que é na fase da Liga Europa. Esperamos um jogo difícil, um adversário que naturalmente vai querer reagir, um adversário que vai querer ter um impacto desde o começo do jogo, e como disse há pouco, é um jogo que vai exigir que estejamos a um nível muito bom para passar.
1: O Benfica leva uma vantagem de 2 golos para a Dinamarca. O jogo amanhã com o Aros é às 7 da tarde e tem relato na TSF. O Ministro da Saúde promete diálogo até ao último segundo para tentar evitar os 2 dias de greve dos técnicos de emergência pré-hospitalar. A greve não foi desconvocada, não houve acordo na reunião desta tarde. Pelo simples não, Ana Paula Martins anuncia que vai convocar desde já os serviços mínimos porque está consciente do impacto de uma greve na área da saúde. A Ministra diz que nunca se negou ao diálogo e por isso promete continuar a trabalhar para chegar a um entendimento, Fátima Valente.
3: O esforço de diálogo mantém-se, garante a Ministra da Saúde.
4: A reunião que foi convocada para hoje pelo Ministério da Saúde e o Sr. Presidente do INEM com o Sindicato dos Técnicos de Emergência Pré-Hospitalar decorreu de forma muito construtiva.
3: Ana Paula Martins adianta que na próxima semana vai haver uma análise mais detalhada às reivindicações do sindicato, mas o Governo decidiu desde já decretar os serviços mínimos para os dias 14 e 28 de setembro.
4: Naturalmente que, no âmbito da nossa atividade governativa, avançaremos de imediato com a marcação de serviços mínimos, porque caso a greve, não, ou venha a ser suspensa, neste caso, se vier a ser suspensa, não serão naturalmente necessários os serviços mínimos. Mas se não for suspensa, nós temos de garantir, naturalmente, que os serviços mínimos estão assegurados.
3: Já o presidente do Sindicato dos Técnicos de Emergência Pré-Hospitalar adianta que houve uma aproximação às reivindicações.
5: Houve uma aproximação quanto ao Governo conseguir nos garantir que as atuais 56 ambulâncias de emergência médica se mantêm quase na totalidade, ou salvo raras exceções, disponíveis para socorrer os cidadãos, que é essa a nossa reivindicação. Aproximação, no caso das ambulâncias STIVE, de que se possa eventualmente avançar com projetos piloto para análise e posteriormente decisão mais tarde. Nós, demonstramos essa flexibilidade também de receber a contraproposta e analisá-la para tomar uma decisão futura.
3: Rui Lázaro garante que está tudo em aberto.
5: A greve pode com certeza ocorrer caso não cheguemos a um entendimento e caso o Governo não nos consiga garantir que a resposta do INEM se mantém como está reforçada e que recebem um reforço de ambulâncias, que nós pedimos 2 por conselho, no mínimo, veremos qual é a contraproposta.
3: O Sindicato dos Técnicos de Emergência Pré-Hospitalar aguarda a proposta do INEM.
1: Cada um para seu lado, o sindicato espera por essa contraproposta, a ministra promete uma análise detalhada às reivindicações do sindicato nos próximos dias. Aumentou para pelo menos 160 o número de mortos no norte do Nepal. Há 500 turistas desaparecidos, entre eles está uma cidadã portuguesa, isto após a avalanche de gelo e de rochas e depois das violentas cheias no norte do Nepal. As causas para esta tragédia estão ainda a ser investigadas, mas ao contrário do que se pensava de início, Margarida Serra, pode não ter sido um sismo a causar esta avalanche e as inundações repentinas.
6: O Serviço Geológico dos Estados Unidos garante que as inundações e enxurradas na fronteira entre o Nepal e o Tibete não foram causadas por um sismo. Ao contrário do que tinha adiantado, o serviço diz que o abalo foi causado por uma avalanche de gelo e rocha que desceu a encosta atingindo o rio Lhendekola. Foi a gigantesca derrocada que provocou o abalo, que registou uma magnitude de 5.2. Certo é que o perigo ainda não passou. Um especialista do Centro Internacional para o Desenvolvimento Integrado de Montanhas, com sede em Katmandu, avançou que diversas obstruções a montante no rio poderão causar uma segunda inundação. As autoridades do Nepal pedem às populações para se manterem em alerta máximo. Na região, a prioridade é encontrar os sobreviventes e desaparecidos. Há cerca de 500 turistas que estão em situação desconhecida, mais de 90 são do Nepal e há 391 estrangeiros de cerca de 10 países. Para além da cidadã portuguesa, há ainda uma centena de indianos e cidadãos de estados como a Malásia, Reino Unido, Coreia do Sul, Países Baixos e Austrália. A polícia e o exército já resgataram mais de 200 pessoas com vida. A Cruz Vermelha Internacional já enviou ajuda para os locais mais atingidos. Ouvido pela Sky News, um membro da organização que está em Katmandu descreveu o que aconteceu.
7: Isto foram inundações absolutamente devastadoras que vieram da região autónoma da China e desceram até à zona sul do país. Mas foi a região norte a mais atingida. Há informação de aldeias inteiras que desapareceram do mapa, mercados totalmente destruídos, pontes arrastadas e estradas destruídas.
6: David Fisher fala em ondas gigantescas que atingiram zonas de onde era impossível fugir.
7: Eram ondas de 8 a 10 metros que atingiram estes vales, muito estreitos e têm um efeito destruidor. Vai ser difícil recuperar rapidamente, mas o Nepal é muito resistente. Todos os anos há algum tipo de desastre ao qual têm de responder.
6: Para já, a Cruz Vermelha Internacional distribuiu cobertores, produtos de higiene e comida no Nepal. Quanto ao Tibete, é mais difícil ter uma ideia da devastação. As autoridades chinesas dizem apenas que há 3 mortos e 265 desaparecidos. As autoridades estão a trabalhar para desobstruírem as estradas e chegarem à zona mais atingida, mas o trabalho está a ser dificultado pelas chuvas fortes na região. Os militares dizem que as encostas das montanhas em redor podem colapsar a qualquer momento porque a estrada passa ao longo de penhascos íngremes e há também o risco de um outro deslizamento de lama.
1: O perigo, portanto, ainda não passou. O governo português, através do Ministério dos Negócios Estrangeiros, já transmitiu solidariedade às autoridades e ao povo do Nepal. A presidente da Comissão Europeia diz que Bruxelas está pronta para mobilizar toda a assistência que seja necessária e, entretanto, anunciou a ativação do sistema satélite europeu Copérnicos. É um sistema que vai ser ativado e que pode, através das imagens de satélite, dar ajuda a quem está no terreno. Ele produz mapas das zonas afetadas e ajuda as autoridades a perceberem a extensão dos danos e a orientarem as operações de emergência. Marcos Mendes reconhece que tem saudades de fazer comentário político e admite que possa assumir de novo esse papel. O antigo líder do Partido Social Democrata, candidato nas últimas eleições presidenciais, vai esta noite intervir na Universidade de Verão do PSD. Nas declarações que fez há pouco à chegada, Marcos Mendes tratou, entretanto, de vincar que a vida política ativa é um capítulo que, para ele, está fechado em definitivo.
8: Isto é algum regresso à ação política? Não, não é. Para mim, a ação política, em termos de cargos políticos ou de candidaturas a cargos políticos, acabou. Foi uma fase da minha vida. Gostei umas vezes, gostei menos outras. Mas essa fase terminou. E, portanto, este aqui é um contributo cívico de cidadania e, sobretudo, aceitei porque eu hoje venho falar em homenagem ao Dr. Francisco Pinto Balsemão. mais na sua qualidade de político, que eu considero das pessoas mais injustiçadas da democracia portuguesa, apesar de ter tido um contributo notável. Mas isso explicarei
4: logo. Essa porta ao comentário político não está fechada?
8: Não excluo a hipótese, de um dia poder regressar a fazer comentário político.
9: Tem saudades?
8: Tenho, em alguns momentos tenho. Não vale a pena aqui estar a mentir. Foi uma coisa que eu gostei de fazer.
1: A confissão de Marcos Mendes, saudades do comentário político, e por isso ele pode voltar a assumir esse papel.
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0: 8:58 menos uma hora nos Açores.
1: Aumentou para 160 o número de mortos no norte do Nepal, vítimas das enxurradas devastadoras que apanharam milhares de pessoas desprevenidas. Há centenas de desaparecidos. Entre os muitos turistas incontactáveis, há uma cidadã portuguesa. Marcos Mendes, esta noite na Universidade de Verão do PSD, garante que cargos políticos nem pensar. Quanto a um regresso ao comentário, talvez sim, talvez não. Sem um entendimento, os técnicos de emergência pré-hospitalar mantêm a greve de 2 dias em setembro. A Ministra da Saúde anuncia que avançam desde já para a convocação de serviços mínimos.
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0: Temperaturas há momentos, Porto 18 graus, Lisboa 19, Faro 20 graus, Ponta Delgada 21, Funchal há instantes com 23 graus. Edição das 9 horas, Gabriela Batista.
1: O treinador do Benfica acredita que João Palhinha vai acrescentar algo de importante à equipa. Na conferência de imprensa de antevisão ao jogo de amanhã na Dinamarca, frente ao Aros, Marco Silva não quis alongar-se nos comentários, mas realçou o valor que João Palhinha pode dar ao plantel.
3: É um jogador que também esteve comigo já durante duas temporadas e percebo a narrativa que se foi criando no futebol português e na comunicação social por tudo isso. Eu não vou entrar muito nesse aspecto, não vou dar aqui um ênfase que neste momento não é importante para nós darmos. Vou-me referir claramente à questão do João. Quando contratamos um jogador como o João para o nosso clube é porque acreditamos que vai realmente acrescentar algo importante. Eu tinha falado muito do perfil que procurávamos para aquela posição, portanto, e nesse aspecto decidimos ir pelo João. É um jogador como todos os outros que tentamos contratar e eu percebo a vossa questão e a curiosidade por aquilo que são as nossas opiniões e o impacto pode ter ou não. Quando contratamos jogadores é para tentar que o Benfica seja mais forte e esse foi o objetivo com o João.
1: Quanto ao jogo de amanhã, frente à equipa dinamarquesa de Aros, Marco Silva espera um adversário difícil.
3: Confiança que se estivermos ao nosso melhor nível podemos estar onde queremos estar, que é na fase da Liga Europa. Esperamos um jogo difícil, um adversário que naturalmente vai querer reagir, um adversário que vai querer ter um impacto desde o começo do jogo e, como disse há pouco, é um jogo que vai exigir que estejamos a um nível muito bom para passar.
1: No Estádio da Luz, o Benfica venceu por 3-1. Amanhã, o jogo frente ao Aros, um jogo na segunda mão do play-off de acesso à fase de Liga da Liga Europa. Este jogo frente ao Aros está marcado para as 7 da tarde. Pode contar com o relato na TSF. No Tribunal de Albufeira, começou hoje a ser ouvido o condutor do automóvel que atropelou ontem, na Rua da Oura, 16 pessoas. Uma fonte da GNR adiantou que o homem foi ouvido durante o dia. Os trabalhos foram, entretanto, suspensos. O interrogatório judicial vai ser retomado amanhã à tarde. O atropelamento aconteceu na madrugada de terça-feira, na Rua da Oura, em Albufeira. O condutor do automóvel não respeitou as indicações da GNR. Entrou nesta rua, que durante a noite, no verão, está fechada ao trânsito. 2 feridos estão em estado grave, internados no Hospital de Portimão. A Ministra da Saúde diz que vai continuar a trabalhar para que seja possível um entendimento que evite a greve de 2 dias dos técnicos de emergência pré-hospitalar. A reunião de 3 horas e meia esta tarde no Ministério da Saúde terminou sem um acordo e por isso a Ministra da Saúde anunciou desde já a convocação de serviços mínimos, sendo que também garante o diálogo vai continuar. Fátima Valente.
4: O esforço de diálogo mantém-se, garante a Ministra da Saúde.
5: A reunião que foi convocada para hoje pelo Ministério da Saúde e o Sr. Presidente do INEM com o Sindicato dos Técnicos de Emergência Pré-Hospitalar decorreu de forma muito construtiva.
4: Ana Paula Martins adianta que na próxima semana vai haver uma análise mais detalhada às reivindicações do sindicato, mas o Governo decidiu desde já decretar os serviços mínimos para os dias 14 e 28 de setembro.
5: Naturalmente que, no âmbito da nossa atividade governativa, avançaremos de imediato com a marcação de serviços mínimos, porque caso a greve, ou venha a ser suspensa, neste caso, se vier a ser suspensa, não serão naturalmente necessários os serviços mínimos. Mas se não for suspensa, nós temos de garantir, naturalmente, que os serviços mínimos estão assegurados.
4: Já o presidente do Sindicato dos Técnicos de Emergência Pré-Hospitalar adianta que houve uma aproximação às reivindicações.
6: Houve uma aproximação quanto ao Governo conseguir nos garantir que as atuais 56 unidades de emergência médica se mantêm quase na totalidade, ou salvo raras exceções, disponíveis para socorrer os cidadãos, que essa é a nossa reivindicação. Também, aproximação, no caso das ambulâncias estive, de que se possa eventualmente avançar com projetos piloto para análise e posteriormente decisão mais tarde. Nós, enfim, demonstramos essa flexibilidade também de receber a contraproposta e analisá-la para tomarmos uma decisão futura.
4: Rui Lázaro garante que está tudo em aberto.
6: A greve pode com certeza ocorrer caso não cheguemos a um entendimento e caso o Governo não nos consiga garantir que a resposta de INEM se mantém como está reforçada e que recebe um reforço de ambulâncias, que nós pedimos duas por conselho, no mínimo, veremos qual é a contraproposta.
4: O Sindicato dos Técnicos de Emergência Pré-Hospitalar aguarda a proposta do INEM.
1: Para já mantém o pré-aviso de greve para 14 e 28 de setembro. Na Universidade de Verão do PSD, a noite é para prestar homenagem a Francisco Pinto Balsemão, fundador do PSD, que morreu há cerca de um ano. Marcos Mendes, antigo líder do partido, falou com os jornalistas à chegada a Castelo de Vide, não excluiu o regresso ao comentário político, que interrompeu quando se candidatou à Presidência da República.
7: Eu queria só dizer-vos a respeito, não excluo a hipótese de voltar a fazer comentário. Tenho convites nesse sentido, que agradeço imenso. Mas ainda não tomei nenhuma decisão.
8: E para quando?
7: Sublinho, ainda não tomei nenhuma decisão e não será também a curto prazo. Não há que ter pressa e eu não tenho pressa. Mas, para vos ser franco, cargos políticos, nem pensar, comentário político.
9: Podemos ver polémicas que têm envolvido o Governo nos últimos tempos, nomeadamente o Ministro da Administração Interna, tem enfraquecido o Governo.
7: Eu não vou hoje, eu não regressei ainda ao comentário político, nem sei se vou regressar. Se um dia regressar, eu responderei.
8: Mas tem muita matéria, não tem? Tem muita matéria,
7: sem dúvida. E haverá mais no futuro também, não tenho nenhuma dúvida. A vida política é muito rica e felizmente que há muito boa gente a comentar nas televisões e noutros sítios, que dá um belíssimo contributo.
1: Marcos Mendes, sem pressa de regressar ao comentário político, garante, no entanto, que não tenciona regressar à vida política. O Presidente da República já enviou uma mensagem de condolências ao Presidente nepalês na sequência das enxurradas que causaram, até agora, 160 mortos. Nesta nota, António José Seguro diz que vai continuar a acompanhar a situação no Nepal, aguardando informações sobre cidadãos portugueses que eventualmente possam ter sido afetados. O Ministério Português dos Negócios Estrangeiros confirma que há uma cidadã portuguesa desaparecida, integrava um grupo e encontrava-se no posto fronteiriço com o Tibete. A cidadã portuguesa encontrava-se do lado do Nepal. Há centenas de turistas desaparecidos, vítimas das enxurradas violentas que tudo levaram atrás. Inicialmente falou-se na possibilidade de um sismo ter estado na origem da enxurrada, mas agora, Margarida Serra, tudo indica que a avalanche de água, lama e pedra teve outra origem.
10: O Serviço Geológico dos Estados Unidos garante que as inundações e enxurradas na fronteira entre o Nepal e o Tibete não foram causadas por um sismo. Ao contrário do que tinha adiantado, o serviço diz que o abalo foi causado por uma avalanche de gelo e rocha que desceu a encosta atingindo o rio Lhendikola. Foi a gigantesca derrocada que provocou o abalo, que registou uma magnitude de 5.2. Certo é que o perigo ainda não passou. Um especialista do Centro Internacional Nacional para o Desenvolvimento Integrado de Montanhas, com sede em Katmandu, avançou que diversas obstruções a montante no rio poderão causar uma segunda inundação. As autoridades do Nepal pedem às populações para se manterem em alerta máximo. Na região, a prioridade é encontrar os sobreviventes e desaparecidos. Há cerca de 500 turistas que estão em situação desconhecida, mais de 90 são do Nepal, e há 391 estrangeiros de cerca de 10 países. Para além da cidadã portuguesa, há ainda uma centena de indianos e cidadãos de estados como a Malásia, Reino Unido, Coreia do Sul, Países Baixos e Austrália. A polícia e o exército já resgataram mais de 200 pessoas com vida. A Cruz Vermelha Internacional já enviou ajuda para os locais mais atingidos. Ouvido pela Sky News, um membro da organização que está em Katmandu descreveu o que aconteceu.
11: Isto foram inundações absolutamente devastadoras que vieram da região autónoma da China e desceram até à zona sul do país. Mas foi a região norte a mais atingida. Há informação de aldeias inteiras que desapareceram do mapa, mercados totalmente destruídos, pontes arrastadas e estradas destruídas.
10: David Fisher fala em ondas gigantescas que atingiram zonas de onde era impossível fugir.
11: Eram ondas de 8 a 10 metros que atingiram estes vales, muito estreitos e têm um efeito destruidor. Vai ser difícil recuperar rapidamente, mas o Nepal é muito resistente. Todos os anos há algum tipo de desastre ao qual têm de responder.
10: Para já, a Cruz Vermelha Internacional distribuiu cobertores, produtos de higiene e comida no Nepal. Quanto ao Tibete, é mais difícil ter uma ideia da devastação. As autoridades chinesas dizem apenas que há 3 mortos e 265 desaparecidos. As autoridades estão a trabalhar para desobstruírem as estradas e chegarem à zona mais atingida, mas o trabalho está a ser dificultado pelas chuvas fortes na região. Os militares dizem que as encostas das montanhas em redor podem colapsar a qualquer momento porque a estrada passa ao longo de penhascos íngremes e há também o risco de um outro deslizamento de lama.
1: Até agora foram recuperados os corpos de 160 pessoas. O secretário-geral das Nações Unidas anunciou, entretanto, que estão a mobilizar mantimentos e pessoal para apoiar as comunidades mais afetadas. E de há pouco, a informação de que há um segundo cidadão português desaparecido no Nepal. Desapareceu na sequência desta avalanche. Trata-se de um homem, confirmou há instantes à TSF o Ministério Português dos Negócios Estrangeiros. Não foram adiantados mais detalhes. Até agora sabia-se da existência de uma cidadã portuguesa desaparecida. Ela integrava um grupo e encontrava-se no posto fronteiriço do lado do Nepal.
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0: Passam 14 minutos das 9 da noite. Vamos ficar com mais uma reposição de compacto da memória de Elefante com Manuel Costa Monteiro e Mário Fernando.
19: É difícil falar dos anos 60 sem apontarmos logo os Beatles e os Rolling Stones como os chefes de fila da música britânica que marcou uma geração. Totalmente verdade, mas algo injusto para outras bandas que também contribuíram para a afirmação do Reino Unido. Para tentarmos dar alguma atenção aos outros que também tiveram um papel neste caminho, comecemos pelos Hollies, criados em 1962, a primeira banda de Manchester a atingir uma projeção planetária, muito à conta do trabalho dos dois fundadores, o vocalista Alan Clark e Graham Nash. Exatamente aquele que em 1968 deixou os Hollies para formar os Crosby, Stills & Nash. Este He Ain't Heavy Is My Brother, de 1969, é o primeiro álbum da banda já sem Graham Nash, no mesmo ano em que lançaram um outro álbum unicamente com temas de Bob Dylan. A história desta canção, escrita por Bobby Scott e Bob Russell e originalmente cantada por Kelly Gordon, vem de um filme sobre um orfanato chamado Boys Town. Existem duas ou três narrativas ligeiramente diferentes sobre o que está por detrás disto, mas convergem em grande parte. No livro de 1884, As Parábolas de Jesus, James Wells, uma figura ligada a uma igreja presbiteriana escocesa, conta a história de uma rapariga que carregava um bebê grande. Vendo-a com dificuldade, alguém pergunta se ela não estava cansada, ao que ela responde: não, ele não é pesado, ele é o meu irmão. E assim nasceu He Ain't Heavy Is My Brother, a que os Hollies deram uma carga que vai bastante mais longe do que a história narrada por James Wells.

Nova Iorque é, porventura, a cidade mundial mais cantada. As energias, os ambientes, o cruzamento de culturas. Para Lou Reed, nascido em Brooklyn, Nova Iorque era quase o seu ADN, a sua musa. Tinha os pais e depois dizia Nova Iorque. Dedicou-lhe um dos seus álbuns míticos, Nova Iorque, agressivo, caótico, publicado em 1988, para o seu biógrafo Anthony Curtis. As 14 canções são uma narração feroz, poética, surreal, onde a realidade se sobrepõe ao poder da arte e da música. Lou Reed vê Nova Iorque, nessa altura, como microcosmos do resto do país. Nos anos 80 de Reagan, com o urbanismo desenfreado, a falta de habitação, a divisão mais profunda das classes sociais, o crime e o corte nos programas sociais. Na faixa de abertura do álbum New York, Romeo and Juliet, Lou Reed transporta a clássica tragédia de Shakespeare para Nova Iorque dos anos 80. O romance passageiro, entre personagens de diferentes classes sociais, ela de classe alta, ele de origem latina, no meio do caos urbano do crime, na cidade de Nova Iorque nos anos 80.

Mais uma daquelas bandas de que os britânicos não abdicam quando se fala da tal herança dos anos 60, que na verdade não se resume aos Beatles e aos Rolling Stones, muito longe disso. Os Faces, que sucederam aos Small Faces, eram de facto uma parada de estrelas, ainda que todos eles no início das respectivas carreiras. Uma banda tipicamente londrina, desde logo com Rod Stewart, depois com uma reveladora carreira a solo, mas também Ron Wood, depois elemento dos Rolling Stones, Kenny Jones, depois nos The Who, e Ian McLagan, que passaria depois a ser uma espécie de braço direito de Billy Bragg. Enfim, um luxo, pelo que não pode surpreender o trabalho produzido por eles. A Nod's As Good As A Wink To A Blind Horse é o terceiro álbum desta banda e o segundo lançado em 1971, mas de longe o mais marcante de toda a carreira. Esta canção, Debris, tem uma novidade. Por norma, Ronnie Lane fazia os apoios vocais a Rod Stewart. Aqui decidiram inverter os papéis e resultou.

Uma das mais marcantes duplas da década de 60 começou na escola primária de Queens, em Nova York, 1953. Eram, na altura, o Tom e o Jerry. Conheceram-se com 10 anos de idade, lançaram o primeiro single, Ace Call Girl, em fevereiro de 1970. Mudar de nome, Simon & Garfunkel alcançaram o topo das tabelas por mais de 300 semanas com o álbum Bridge Over Troubled Water. Tiveram uma vida efêmera. Com o tempo, os egos cresceram, os conflitos agudizaram-se, as discordâncias artísticas levaram à separação em 1970. Reencontraram-se, recordo, 11 anos depois, 500 mil espectadores num concerto memorável no Central Park de Nova York em 1981. The Unliving Boy, New York, escrita por um solitário Paul Simon em Nova York, enquanto Art Garfunkel, distante, participava no México nas gravações do filme Catch, de Mike Nichols. Uma canção de separação, feita da ausência do amigo e companheiro e da saudade dos dias felizes da infância do Tom e do Jerry, quando a música, para eles, era apenas um hobby e um hino também à cidade de Nova York, onde eles cresceram.

do lote das bandas britânicas que, para lá de fazerem história, foram elas próprias pilares dessa história, há aqui um destaque maior que até colocaria logo a seguir aos Beatles e aos Rolling Stones na linha hierárquica dos anos 60 no Reino Unido. Na verdade, os Kinks são os meus favoritos, faço já a minha declaração de interesses, porque Ray Davies é um personagem impagável, além de um criador antológico. Celluloid Heroes é uma canção que eles colocaram no álbum de 1972, Everybody's in Showbiz, um disco no qual examinaram a diferença entre os estereótipos de Hollywood e a realidade americana, com este número sobre estrelas de cinema e o Walk of Fame. A música cita vários atores famosos do cinema do século XX, como Greta Garbo, Rodolfo Valentino, Bela Lugosi, Bette Davis, Marilyn Monroe, George Sanders e Mickey Rooney. É uma ode aos ícones clássicos de Hollywood, feita por um Ray Davies cuja costela de ator pode ter pesado na escolha.

final de mais um compacto da memória de elefante ao longo deste verão, de segunda à sexta-feira, na emissão TSF. Faltam 20 minutos para as notícias às 10. Todas as quartas-feiras, semanalmente, o escritor Afonso Reis Cabral com ansiedade crónica.

0: dormir bem. Encomendei a mim mesmo um estudo sobre os temas mais frequentes no dia-a-dia. O estudo concluiu que as noites bem ou mal dormidas nos ocupam muito as conversas. A partir de determinado momento, que é capaz de ser a partir de certa idade, passamos parte do tempo acordado a relatar com muita preocupação o tempo dormido. Destas discussões tira-se que a vida fazemo-la em busca de uma noite bem dormida. A noite é uma coisa assustadiça. Perde-se tanto pelas questiúnculas quanto pelos verdadeiros dramas. Por uma dor no pé ou uma mágoa no espírito. Se está frio, se está calor. Com o ontem, mesmo que este tenha sido há 25 anos, e com o amanhã, ainda que a maior parte das vezes este não aconteça como tememos. Enfim, uma noite descansada perde-se pela brisa. E depois há essa outra dimensão, a dos sonhos, que é quase sempre um castelo de cartas. Quando o sonho está prestes a ser consistente, quase real, lá se desmorona para lá de qualquer racionalização. Nenhuma doutrina se aguenta em cima de tal castelo. Por outro lado, contam-me que há gente que dorme sem sonhar, gente que dorme em preto. Invejos, porque nunca me aconteceu. Comigo, dormir é sonhar. Mas o estudo que encomendei a mim mesmo também chegou a outras ilações. Que a vida a dois pode ser décadas de respostas profundas e angustiadas a uma única pergunta inocente pela manhã. Dormiste bem? A que horas acordou de madrugada? Quantos minutos exatos durou a insónia? Se estava frio daquele lado da cama? Por que motivo desapareceram os lençóis? As idas às casas de banho? A consistência da almofada? Por algum motivo hoje mais dura do que ontem, e claro, o relato do que sonhou. Se aquele dinossauro com cabeça de senhora não seria, afinal, a minha avó. Ouvir os relatórios da noite anterior todas as manhãs, concluiu o estudo, é uma de duas coisas. A primeira, um verdadeiro mistério de amor. Só amando o outro para lá do seu âmago se justifica tal investimento sem benefício ou retorno, exceto o de agradar. Talvez a noite do outro seja a nossa maior prova de amor. Essa segunda hipótese é mais obscura. Conheço quem defenda que, paradoxalmente, por vezes praticamos o altruísmo por motivos egoístas, como estratégia de preservação. Se não ouvirmos o relato matinal com interesse e embevecimento, a coisa pode dar para o torto. Até arriscamos uma noite mal dormida e, nesse caso, pior ainda, arriscamos a não ter ninguém a quem a contar.
1: 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Faltam 17 minutos para as notícias às 10 horas. Depois das notícias das 10, vamos ter em antena a repetição de mais um concerto de bolso ao vivo no estúdio da TSF.

0: final de hora na noite de quarta-feira, na emissão TSF antes das notícias às 10 horas, passagem por três vozes norte-americanas. Primeiro, o reverendo norte-americano Al Green fez 80 anos em abril numa canção primeiramente gravada pelos Bee Gees, o álbum Let's Stay Together de Al Green, editado em 1972. Do mesmo ano, o álbum Why Can't You Live Together de Timmy Thomas e, por fim, o álbum póstumo Dream of a Lifetime de Marvin Gaye, o último título Dream of a Lifetime em 1985.
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0: Nove e 58 menos uma hora nos Açores.

0: Há um segundo português desaparecido no Nepal, confirmou esta noite o Ministério Português dos Negócios Estrangeiros. Até agora, as autoridades do Nepal confirmam a morte de 160 pessoas, mas há centenas de desaparecidos. Nesta edição, o testemunho de um nepalês a viver em Lisboa, tem família na região afetada, conta que a comunidade está mobilizada para ajudar o país. Os técnicos de emergência pré-hospitalar mantêm a greve de 2 dias em setembro. A Ministra da Saúde garante que procura um entendimento, mas avança desde já para a convocação de serviços mínimos. O governo belga diz que o país está numa situação de emergência nacional por causa de uma onda de tiroteios relacionados com o tráfico de droga.
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2: Temperaturas há instantes, Porto 17 graus, Lisboa 18, Faro 19 graus, Ponta Delgada em instantes com 21 graus e Funchal em instantes com 22. Edição das 10 horas, Gabriela Batista.
0: Há um segundo cidadão português desaparecido na avalanche no Nepal. De acordo com o Ministério dos Negócios Estrangeiros, este cidadão português desapareceu numa zona diferente, mais a norte de Katmandu, a capital, mas igualmente numa região de fronteira entre o Nepal e o Tibete. O homem desapareceu na região de Dolpo, uma das áreas mais remotas do Nepal, muito conhecida pelos amantes de trekking e onde existem várias aldeias budistas isoladas. O desaparecimento deste português está ligado à avalanche desta quarta-feira, mas de acordo com o Ministério dos Negócios Estrangeiros, não está relacionado com o caso de uma outra cidadã, também de nacionalidade portuguesa, que desapareceu junto a um posto fronteiriço numa outra região do Nepal. Com uma vasta comunidade pelo mundo, os nepaleses estão já a organizar-se para ajudar as vítimas desta tragédia. Rabi Bin Adhikari é um dos líderes da comunidade nepalesa. Contou à TSF que é de uma região afetada pela avalanche. Nas últimas horas deixou de conseguir contactar com familiares e amigos, mas soube entretanto que desapareceu um autocarro com peregrinos na sua terra. Eles tinham viajado para o Tibete.
3: Muita cidade está com perigoso. Nós já perdemos muitos pessoal, ainda eu estou também em uma cidade chamada Dadin, já perdeu muitos pontos, desaparecidos muitos pessoal num autocarro, onde fica um rio Tirsuli, é um grande rio, passa para Dadin, foi muito, muito morto, já foi muito desaparecidos, né? Este é muito grave, é muito triste.
0: Consegue contactar, telefonar?
3: É, no meu terra, eu já falei há um bocado com a minha mãe, minha família também, mas algumas meus amigos, algumas eu conheço, algumas meus vizinhos, mas agora não está em nenhum contato, não está em telefone, não está com o telefone desligado, ou está com o voicemail, né? Muito pessoal lá não está em casa, não está em família, já perdeu muitas coisas, né?
0: Este nepalês a viver em Portugal dá conta da mobilização dos nepaleses pelo mundo, que já começaram a reunir dinheiro para ajudar os conterrâneos. Têm 1 milhão de euros por agora, mas continuam a pedir donativos.
3: No mundo todo tem um grupo, uma associação nepalesa, mora fora do país, né? Está fazendo uma para ajudar o país, para ajudar o pessoal, começou com 1 milhão de euros agora para começar já mesmo, mas ainda vai fazer mais da parte do governo, está a mandar polícia, está a army, outro grupo, né? Bombeiros, com avião, de helicóptero, é tudo com. Mas é uma situação muito mal.
0: Prabin Adhikari, um dos líderes da comunidade nepalesa a viver em Portugal. Nesta altura, as autoridades receiam que possam acontecer novas derrocadas, pelo que a prioridade é procurar sobreviventes. E, afinal, Margarida Serra, a avalanche de água, lama e pedras pode não ter tido origem num sismo.
4: O Serviço Geológico dos Estados Unidos garante que as inundações e enxurradas na fronteira entre o Nepal e o Tibete não foram causadas por um sismo. Ao contrário do que tinha adiantado, o serviço diz que o abalo foi causado por uma avalanche de gelo e rocha que desceu a encosta atingindo o rio Lhendikola. Foi a gigantesca derrocada que provocou o abalo, que registou uma magnitude de 5.2. Certo é que o perigo ainda não passou. Um especialista do Centro Internacional para o Desenvolvimento Integrado de Montanhas, com sede em Katmandu, avançou que diversas obstruções a montante no rio poderão causar uma segunda inundação. As autoridades do Nepal pedem às populações para se manterem em alerta máximo. A Cruz Vermelha Internacional já enviou ajuda para os locais mais atingidos. Ouvido pela Sky News, um membro da organização que está em Katmandu descreveu o que aconteceu.
5: Isto foram inundações absolutamente devastadoras que vieram da região autónoma da China e desceram até à zona sul do país. Mas foi a região norte a mais atingida. Há informação de aldeias inteiras que desapareceram do mapa, mercados totalmente destruídos, pontes arrastadas e estradas destruídas.
4: David Fisher fala em ondas gigantescas que atingiram zonas de onde era impossível fugir.
5: Eram ondas de 8 a 10 metros que atingiram estes vales, muito estreitos e têm um efeito destruidor. Vai ser difícil recuperar rapidamente, mas o Nepal é muito resistente. Todos os anos há algum tipo de desastre ao qual têm de responder.
4: Para já, a Cruz Vermelha Internacional distribuiu cobertores, produtos de higiene e comida no Nepal. Quanto ao Tibete, é mais difícil ter uma ideia da devastação. As autoridades chinesas dizem apenas que há 3 mortos e 265 desaparecidos. As autoridades estão a trabalhar para desobstruírem as estradas e chegarem à zona mais atingida, mas o trabalho está a ser dificultado pelas chuvas fortes na região. Os militares dizem que as encostas das montanhas em redor podem colapsar a qualquer momento, porque a estrada passa ao longo de penhascos íngremes e há também o risco de um outro deslizamento de lama.
0: As autoridades do Nepal pedem às populações para se manterem em alerta por haver risco de novas derrocadas. Há mais de 5 centenas de turistas que estão incontactáveis, de uma dezena de nacionalidades: Índia, Malásia, Reino Unido, Coreia do Sul, Países Baixos, também australianos. Há pelo menos 2 portugueses desaparecidos. Esta tarde, o Presidente da República enviou ao Presidente nepalês uma mensagem de condolências. Nesta nota, António José Seguro diz que vai continuar a acompanhar a situação no Nepal, aguardando informações sobre cidadãos portugueses que eventualmente possam ter sido afetados. Perante uma onda de tiroteios em Bruxelas, o ministro belga do Interior considera que o país vive por estes dias uma emergência nacional. O ministro anunciou, por isso, o reforço da presença policial na capital belga, depois de ter havido em 4 dias 6 tiroteios, todos ligados ao tráfico de droga e ao crime organizado. Numa mensagem publicada nas redes sociais, o ministro sublinhou que o combate ao crime organizado deve ser uma prioridade absoluta. Um pelotão de infantaria vai ser destacado para a capital, assim como vão ser reforçadas as unidades especiais da polícia e da Polícia Judiciária Federal de Bruxelas. Os 6 tiroteios aconteceram nos bairros de Anderlecht, Saint-Germain Gil e Molenbeek e, pelas contas das autoridades, desde o início do ano até agora, na capital belga houve 65 tiroteios, tantos quantos os que foram registados no ano passado. No Tribunal de Albufeira começou hoje a ser ouvido o condutor do automóvel que atropelou ontem na Rua da Oura 16 pessoas. Uma fonte da GNR adiantou que o homem foi ouvido durante o dia. Os trabalhos foram, entretanto, suspensos. O interrogatório judicial vai ser retomado amanhã à tarde. A Ministra da Saúde diz que vai continuar a trabalhar para que seja possível um entendimento que evite a greve de 2 dias dos técnicos de emergência pré-hospitalar. A reunião de 3 horas e meia, esta tarde, no Ministério da Saúde, terminou sem um acordo e, por isso, a Ministra da Saúde anunciou desde já a convocação dos serviços mínimos, sendo que, diz a Ministra da Saúde, o diálogo vai continuar, Fátima Valente.
4: O esforço de diálogo mantém-se, garante a Ministra da Saúde.
6: A reunião que foi convocada para hoje pelo Ministério da Saúde e o Sr. Presidente do INEM, com o Sindicato dos Técnicos de Emergência Pré-Hospitalar, decorreu de forma muito construtiva.
4: Ana Paula Martins adianta que na próxima semana vai haver uma análise mais detalhada às reivindicações do sindicato, mas o Governo decidiu desde já decretar os serviços mínimos para os dias 14 e 28 de setembro.
6: Naturalmente que, no âmbito da nossa atividade governativa, avançaremos de imediato com a marcação de serviços mínimos, porque caso a greve, ou venha a ser suspensa, neste caso, se vier a ser suspensa, não serão naturalmente necessários os serviços mínimos. Mas se não for suspensa, nós temos de garantir, naturalmente, que os serviços mínimos estão assegurados.
4: Já o presidente do Sindicato dos Técnicos de Emergência Pré-Hospitalar adianta que houve uma aproximação às reivindicações.
7: Houve uma aproximação quanto ao Governo conseguir nos garantir que as atuais 56 ambulâncias de emergência médica se mantêm quase na totalidade, ou salvo raras exceções, disponíveis para socorrer os cidadãos, que é só a nossa reivindicação. Aproximação, no caso das ambulâncias STIVE, de que se possa eventualmente avançar com projetos piloto para análise e posteriormente decisão mais tarde. Nós, demonstramos essa flexibilidade também de receber a contraproposta e analisá-la para tomar uma decisão futura.
4: Rui Lázaro garante que está tudo em aberto.
7: A greve pode com certeza ocorrer caso não cheguemos a um entendimento e caso o Governo não nos consiga garantir que a resposta do INEM se mantém como está reforçada e que recebem um reforço de ambulâncias, que nós pedimos 2 por conselho, no mínimo, veremos qual é a contraproposta.
4: O Sindicato dos Técnicos de Emergência Pré-Hospitalar aguarda a proposta do INEM.
0: E para já mantém o pré-aviso de greve para 14 e 28 de setembro. Esta noite, na Universidade de Verão do PSD, esta é uma noite para prestar homenagem a Francisco Pinto Balsemão, fundador do PSD, que morreu há cerca de um ano. Marcos Mendes, antigo líder do partido, falou com os jornalistas à chegada a Castelo David. Não excluiu o regresso ao comentário político, que interrompeu quando se candidatou à presidência da República.
8: Eu queria só dizer-vos a respeito, não excluo a hipótese de voltar a fazer comentário. Tenho convites nesse sentido, que agradeço imenso. Mas ainda não tomei nenhuma decisão.
9: E para quando
8: sublinho, ainda não tomei nenhuma decisão e não será também a curto prazo. Não há que ter pressa e eu não tenho pressa. Mas, para vos ser franco, cargos políticos, nem pensar, comentário político.
10: Polémicas têm envolvido o Governo nos últimos tempos, nomeadamente o Ministro da Administração Interna, tem enfraquecido o Governo.
8: Eu não vou hoje, eu não regressei ainda ao comentário político, nem sei se vou regressar. Se um dia regressar, eu responderei.
9: Mas tem muita matéria, não tem? Tem muita matéria.
8: Tem muita matéria, sem dúvida. E haverá mais no futuro também, não tenho nenhuma dúvida. A vida política é muito rica e felizmente que há muito boa gente a comentar nas televisões e noutros sítios, que dá um belíssimo contributo.
0: Assunto não falta, admite Marques Mendes, que diz também que nesta altura não tem pressas em regressar ao comentário político.
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2: Passam 14 minutos das 10 da noite. Vamos para a reposição ao longo deste verão do concerto de bolso. Miguel Fernandes com Paulo Flores, ao vivo no estúdio da rádio, num programa primeiramente transmitido em fevereiro deste ano.
11: É um dos nomes maiores da música de Angola e vai fazer uma festa de quase 40 anos de música nos próximos dias 28 no Porto e 5 de março em Lisboa. No concerto de bolso desta semana temos Paulo Flores.

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1: Paulo Flores, ao vivo no Concerto de Bolso desta semana, com o Manecas Costa na guitarra, Chiari Flores no violão e o Diogo Guanabara no bandolim, também no violão. Bem-vindos.
2: Obrigado.
1: Paulo Flores, são quase 40 anos de música que vai celebrar, agora ao vivo, já nos próximos dias 28 de fevereiro, na Casa de Música no Porto, depois no dia 5 de março, também no Coliseu dos Recreios em Lisboa, quase 40 anos de música.
2: É verdade, e quase 40 anos passaram sem a gente dar por isso, né? Todas as memórias bem presentes, todo esse percurso, tudo aquilo que fui aprendendo com aqueles que me rodearam, que me ensinaram, que exercitaram comigo também toda essa... a forma que fui encontrando para me expressar e mostrar a minha sensibilidade. Alguns deles estão aqui comigo, o meu filho hoje em dia, o Diogo Guanabara, que também já toca comigo há 8 anos, e o Manecas Costa, que já toca comigo, portanto, estou a fazer 38 anos de carreira, pelo menos há uns 36, né? Então, é isso, no fundo, esses dois shows vão ser quase como um agradecimento na primeira pessoa, olhos nos olhos, ao meu público, né? Que no fundo sempre me inspirou bastante. Porque eu, quando comecei a cantar, já disse isso várias vezes, nunca tive o plano de ser famoso, era apenas a maneira que eu tinha de me expressar. E foram as pessoas, foi o público que redimensionou um pouco a importância da minha música e da minha arte. Então é por eles também que estaremos a fazer esses dois shows.
1: E queria falar disso, agora falou de quando começou a cantar. O seu primeiro disco foi editado em 1988, tinha 16 anos.
2: 16 anos, exato, o primeiro álbum de originais. Mas foi muito coincidência do meu pai, porque ele no fundo fazia, aliás só sabia nessa altura duas notas, o Lá menor e o Mi, e o disco foi todo feito em Lá menor, o segundo disco também praticamente todo. Mas era um grande entusiasta o meu pai, sempre dizia, ao contrário da minha mãe que dizia, não, tu tens é que estudar. Meu pai dizia, não, tu vais ser um grande cantor, insistiu, comprou som, foi o meu manager, chamou o Manecas, reuniu o grupo e pronto, e pôs-me no palco. Eu lembro-me que a primeira vez que fui cantar foi na Aula Magna, e era um show que tinha o Paulino Vieira, depois eu e depois os Tubarões, né, que foram os meus padrinhos assim de música ao vivo. E eu lembro-me que eu estava em pânico. Eu, para ir, o meu pai teve que ligar a uma namorada minha para me conseguir convencer a ir fazer o show. Porque nunca foi isso que me seduziu, né? Era de facto a forma que eu tinha de desabafar. E de desabafo em desabafo estamos aqui com 38 anos de canções.
1: Mas começou a cantar informalmente, olha, até chegar a esse primeiro disco.
2: Não é bem assim. Ou seja... eu nunca tive essa ambição de ser famoso, mas nunca pensei em fazer outra coisa que não fosse ser cantor. Isto porquê? Porque o meu pai era o que na altura nós chamávamos de discotequeiro, né? E era um homem muito ligado à música, aos conjuntos, aos grupos, todos os grupos que visitavam Luanda, desde o Voz de Cabo Verde, o Martinho da Vila, o Luís de Moraes, o Bana, o Paulino, todos eram amigos do meu pai. E muitas vezes fugiam daquele sistema que estava montado na digressão deles para irem para a casa do meu pai e ficarem lá a beber e a conversar. Eu tenho cassetes gravadas, eu com 8 anos, a tocar garrafinhas com os Tubarões a cantarem no estúdio do meu pai, que era lá em casa também. Então eu lembro-me de cantar em cima dos discos, dos discos do Luís de Gonzaga, da Alcione, de tudo aquilo que eu ouvia quando era criança. As minhas avós aqui ouviam a música de Angola mais antiga, em quimbundo, e falavam quimbundo entre elas, mas na discografia que o meu pai tinha era de facto bastante eclética, e eu tive a possibilidade de colher também toda essa informação. Então eu nunca pensei em ser outra coisa, mas a minha timidez não me deixava, como é que é dizer, garantir de certeza que era aquilo que eu queria fazer. Então foi muito com a ajuda de todos eles, do meu pai, do Manecas e outros.
1: O Paulo Flores nasceu em Luanda, Kazenga, em Luanda, depois veio em criança para Portugal, gravou esse primeiro disco, portanto, em 1988, depois começou a tocar em palcos. Aqui em Lisboa apareceu, por exemplo, o Beleza em 1995, já foi importante também para a divulgação da música africana, também cá em Portugal. Como é que era o ambiente também da música africana aqui, por exemplo, em Lisboa?
2: Para mim também foi uma escola, né? Eu lembro-me que essa era uma altura que eu era bastante boêmio, né? Em 95 eu tinha 23, acho. O primeiro Beleza, né? Que era ali no baile, aí na rua de São Paulo, se não me engano, que era uma coisa de madeira antiga, né? E ali de facto havia muito por onde aprender, por onde exercitar. Eu lembro-me de ir à noite, de encontrar desde o Tito Paris, o Paulino, o Manecas Costa, que também fazia parte dessas bandas incríveis, a Margarete Menezes. Vi muita gente lá e muitas vezes subi ao palco para improvisar junto com eles, com o Tito, com os amigos. Então é um espaço que de facto faz parte da nossa vivência e do nosso crescimento enquanto diáspora africana também aqui em Portugal, em Lisboa em particular.
1: Mas o Paulo Flores foi gravando discos e foi começando a ser conhecido cá e lá também, em Angola.
2: Sim, porque desde o primeiro disco que as pessoas se reviram bastante. Não sei se naquela altura, aliás, acho que sei, que naquela altura não se fazia nem se editava muito música de Angola, nem música de África de expressão portuguesa. Havia os discos do Bonga, um disco que o Tetaland gravou em França e pouco mais, na altura quando mesmo eu tive que gravar a Rádio Nacional de Angola com um amigo meu e com o Eduardo Paim, que estava lá, esse primeiro disco. Depois terminamos aqui, foi um disco gravado em 5 dias, porque o Eduardo tinha que ir para a Coreia do Norte, que o Manecas também foi aquela vossa viagem, naqueles blocos que haviam do tempo do muro, né? Do bloco. Agora parece de alguma maneira está a voltar essa história
1: tipo
2: da Guerra Fria, né? Mas lembro-me que havia essas comitivas e então nós tivemos que gravar tudo em 5 dias e depois acabei por terminar aqui. Esse primeiro álbum de originais, e logo no ano a seguir gravamos o segundo. E a primeira vez que eu vou a Angola eu já sou recebido por milhares de pessoas. E eu não fazia ideia que eu era
1: dessa
2: conhecido
1: dessa sua
2: lá.
1: Popularidade.
2: Porque quando me levaram, até foi os Raízes, que tocavam com o Raul Indipo, e disseram: Paulo, nós queremos te convidar para tu ires connosco cantar lá uma música que é o Xerri, que as pessoas já ouvem. E eu fui, só quando cheguei ao aeroporto, ninguém ligou aos Raízes, veio a rainha do carnaval, uma limusine com flores, e levaram-me para um sítio onde estavam milhares de pessoas à minha espera. E eu lembro-me de ter que cantar logo assim à chegada o Xerri, e foi assustador, porque eu nem fazia ideia que as pessoas ouviam a minha música. Então, tanto o primeiro disco como o segundo, todas as músicas tocavam em todos os sítios, em todas as discotecas aqui, em todas as discotecas e festas em Angola, em Moçambique, se calhar na Guiné, mas acho que sim também. Mas havia essa grande força de uma reação do público muito grande. E eu estava em estúdio normalmente, então todos os anos fui gravando discos e a minha paixão era o estúdio, era estar em estúdio, a criar. Eu tinha ainda algum receio do palco, mas no fundo foram as pessoas que me foram ensinando a gostar e a dar ainda mais valor àquilo que estava a criar. Mas foi assim tudo muito rápido e inesperado, todos os discos.
1: E o Semba, sempre como a sua grande referência?
2: Não, o Semba começa a entrar na minha vida mais em 1994. Eu já tinha 4 discos, pelo menos. Porque o Capoeta, que é o primeiro, que tinha o Xerri, depois o Sassassa, o Coração Farrapo. No Brincadeira Tem Hora, eu já fiz o Patalá, que era uma música que a minha avó me ensinou, inspirada no carnaval de Cacoaco. Foi a primeira abordagem. Mas o Canta Meu Semba, que é um disco, se não me engano, é de 95 ou 96, aí foi onde eu fiz, de facto, a primeira incursão, chamava-se assim mesmo, Canta Meu Semba, pelo Semba, que eram as músicas que as minhas avós ouviam em casa, e eu, em criança, também ouvia. Mas quando eu comecei, é aquilo que nós hoje chamamos de kizomba, né? Porque de facto em Angola nas festas não tocava tanto nem o semba, nem sequer a música de Angola. Era muita música das Antilhas. Então com os arranjos do Eduardo Paim, com a produção do Eduardo, com músicos como o Simons, nós acabamos por ter uma linguagem que ia um pouco à procura do que é que tocava lá. E embora a minha alma sempre fosse tanto na criação como nas melodias tenha muito a ver com o semba e com a música popular de Angola mais clássica, acabou por ter esses arranjos que acabaram por desembocar nesse ritmo que hoje é conhecido como kizomba e que também é bastante apreciado no mundo inteiro, principalmente nas escolas de dança e em todo o sítio onde se dança hoje em dia.
1: Falámos de alguns dos discos do Paulo Flores, há alguns bem mais recentes, já ouvimos o Luz e Fé no início deste concerto de bolso. Podemos ouvir agora também um tema que dedicou à Sara Tavares, que é o Estrela. Depois, então, falamos destas edições mais recentes e também de um disco onde estava este Estrela, onde estava também a participação, por exemplo, do Bonga. Mas primeiro ouvimos então este Estrela, Paulo Flores.

0: Paulo Flores, ao vivo no concerto de bolso TSF desta semana, falávamos há pouco dos álbuns, o último que gravou é do ano passado, foi Canções que fiz para quem me ama, com participações do Bonga, do Micas Cabral e com este Estrela que é dedicado à Sara Tavares.
1: Sim, sem dúvida, foi este disco, no fundo, Canções que fiz para quem me ama, nasceu a seguir a uma turnê que fizemos por Angola. E no fundo, mais uma vez, como estes shows, foi o facto de eu querer agradecer aos meus pela inspiração e pela forma como nos receberam, né? Tivemos testemunhos de uma dimensão humana incrível nas províncias que fomos, às vezes com muitas carências, mas as pessoas sempre prontas para nos receber. Às vezes parecia quase banquetes em lugares que tinham tão pouco, e percebermos como é que consegue funcionar a humanidade sem estar nas luzes, sem ser necessariamente no mundo a que estamos habituados, né? Um dos centros que fomos visitar, porque nós levávamos sempre material didático e instrumentos musicais, e escolhemos centros que trabalhavam com órfãos, mas que tinham também aulas de música ou professor de música, né? E conseguimos em Benguela, no Ambo, no Lubango, no Namibe, no Bié e Luanda fazer essas visitas e estar mais perto também das pessoas que trabalham nesses centros. No Bié nós encontramos um centro onde o diretor do centro tinha sido um menino órfão, que entretanto se casou lá, que nos receberam de uma forma incrível, que fazem um trabalho de contra o preconceito com os albinos, porque é uma coisa que acontece ainda muito em África, e é onde eles dão um cabaz semanal a 150 viúvas que têm ali à volta do bairro, e não dão a mais porque não têm essa capacidade, dão luz ao próprio bairro. E quer dizer, todos esses exemplos fizeram-nos sair dali com o coração cheio, mas também com essa ideia de que a dimensão humana que assistimos era bem, bem superior ao que estamos habituados. Então, por tudo isso, eu quis fazer esse disco, Canções que fiz para quem me ama, que na capa do disco tem nomes de pessoas que eu amo, e é onde tem essa música, uma homenagem à Mana Sara, que de facto foi um ser de luz que nos trouxe toda a delicadeza, toda a pureza e a dimensão musical que dentro dela acabou por tocar todos os nossos corações e influenciar as nossas vidas. Eu tive também o privilégio, eu e Maneca, de sermos muito amigos da Sara, de casa mesmo, e de ter feito também com ela no Recompasso, em 99, um tema que se chamava Zambi, e que falava exatamente da perda de um filho, porque eu tive um primo que faleceu cedo. Então nós gravamos esse tema primeiro e depois no disco dela gravamos também um outro tema dela, já em que eu só criei uma parte, mas pronto, sempre estivemos muito juntos, e neste disco ela também é homenageada. E tive o privilégio de ter pela primeira vez o Cota Bonga, como disseste, num tema nós já cantamos juntos várias vezes, o meu primeiro disco ele apadrinhou, mas foi a primeira vez que de facto gravamos, e é um tema também bastante especial para mim. E com o Micas do Estabanca Jazz, que também vai estar presente nos shows connosco, é nosso convidado, gravamos também uma música que faz essa ligação entre Angola e Guiné, que também foi a primeira vez. Então este disco é de facto um agradecimento assim a muita gente que me acompanha, uns mais incógnitos, outros que são também nossos ídolos.
0: Mas falando também de artistas com quem gravou, ainda recentemente também saiu um tema com os Bateu Matou, Dombolô, um tema muito, muito recente, no final talvez do ano passado. Como é que é também essa gravação com novos artistas?
1: É exatamente exercitarmos tudo isso, né? Para mim tem quase sempre a ver com amizade ou com admiração, né? Pelo percurso das pessoas ou pela sua postura, e normalmente tem que ser algo que eu sinta que vou acrescentar alguma coisa. Em particular o Ivo Costa, que é um dos elementos dos Bateu Matou, é muito meu amigo. Ele normalmente faz o som dos meus últimos discos, desde o Independência até agora, ou Canções que fiz para quem me ama.
0: Eu lembro-me de o ver tocar bateria também com a Sara Tavares.
1: Tocou com a Sara e tocava connosco também, né? Comigo também tocou várias vezes. E pronto, ele já tinha me convidado para fazer uma coisa, mas eu ainda não tinha sentido que eu ia poder fazer algo ali. Então resolvemos fazer algo do zero, dentro do que é a linha deles, e acabei por pôr também lá a minha alma, e está aí, a bater, e espero que a matar o cansaço daqueles que gostam de dançar.
0: Agora, com muitos artistas africanos, com muitos cruzamentos também da música entre vários artistas, de vários estilos musicais, há um outro ambiente também na música neste momento?
1: Olha, eu sinceramente, eu sempre me senti de alguma maneira perto das coisas que gostava, né? Uhum. Então, crescendo aqui em Portugal, indo sempre a Angola e estando sempre nesses dois continentes, eu aqui encontrei muitas Áfricas também, né? E África também dentro de Portugal, e principalmente desta Lisboa, que é tão misturada e tão mestiça, e da qual também faço parte. Mas eu lembro-me de nós irmos para além do Beleza, ao Pilãozinho, com o Rui Veloso, o Tito Paris, o Dani Silva, né? Todos esses mais cotas que eu. Mas era perto deles também que eu bebia. Tivemos juntos aqui, tivemos juntos em Cabo Verde, e temos de facto uma amizade muito, muito grande, né? E essa ligação toda também faz parte do meu percurso e da minha musicalidade. Os poetas, como eu dizia há pouco, eu nos Coqueiros, no bairro dos Coqueiros em Luanda, ouvia todos os discos que o meu pai tinha, e desde Alcione ao Luís de Gonzaga, e falo desses dois porque de facto influenciaram-me bastante. Mas tinha o Chico Buarque, eu não entendia nem as dissonantes, nem o contexto temático. Uhum. Anos depois é que vinha a perceber, eu até achava aquilo tudo estranho, porque um miúdo de 8 anos eu dizia, mas porquê que o meu pai estava a ouvir essa música tantas vezes? Até Vila Lobos ele tinha. Então, não só os poetas, o Vinícius, todos esses, mas aqui também, né? Desde o Ari dos Santos, a Amália Rodrigues, a Amália, por exemplo, o Carlos do Carmo, que tive o privilégio também de cantar, aliás, um poema do Ari dos Santos, que era o Homem na Cidade. Mais tarde cantamos não só em Luanda como aqui em Lisboa também. A Maria Bethânia, por exemplo, na forma como diziam as palavras, a dicção, a calma, tudo isso são professores e fazem parte da minha, daquilo que é a minha arte também hoje.
0: Há pouco falava do Carlos do Carmo, que muito cantava Lisboa. O Paulo Sores também tem um Fado de Lisboa.
1: Era isso que eu ia dizer, daí eu ter feito o Fado de Lisboa, no fundo, que é o meu amor a Lisboa, né? Que me recebeu e que me educou e que também faz parte daquilo que sou hoje.
0: E que vamos ouvir aqui ao vivo também agora no Concerto Bolso com o Paulo Flores.

0: Fado Lisboa no concerto do Bolso TSF esta semana com Paulo Flores, ao vivo aqui com Manecas Costa na guitarra, o Chiari Flores no violão, também o Diogo Guanabara no bandolim, e vamos ter festa de música angolana já com dois palcos para uma festa maior. Temos aqui ao vivo, mas vamos ter, vai haver festa maior já no dia 28 de Fevereiro na Casa da Música no Porto. Está esgotado esse espetáculo, não é?
1: Sim.
0: E depois 5 de Março no Coliseu de Lisboa.
1: 5 de Março aqui no Coliseu.
0: Para passar pelos 38 anos de carreira do Paulo Flores.
1: Sim. Fazer uma viagem pelos momentos mais marcantes, pelos temas também mais impactantes, não só na carreira, como para as pessoas. Os shows são ligeiramente diferentes, vamos dizer, porque na Casa da Música existe um ambiente mais reservado e nós teremos um ou dois temas que são com uma dinâmica um bocado diferente do show do Coliseu, que é um show mesmo para as pessoas dançarem, saltarem, correrem, né? A plateia em pé, tem o balcão e os camarotes, mas a ideia é divertirmos todos numa roda gigante de dança, de alegria, para as pessoas saírem mais inteiras, mais felizes.
0: E com sugestões dos seus fãs, nas redes sociais, perguntou o que é que as pessoas gostavam de ouvir.
1: Sim, porque...
0: Já está a fazer uma coletânea de
1: pedidos. É sempre muito, muito difícil conseguir agradar.

0: ainda vamos a Maputo também, em abril, e depois é o resto do ano com várias atividades. Temos também a produção da segunda edição do Semba Sound Festival, que fizemos este ano em Luanda, e que espero conseguir também trazer a Lisboa, talvez no próximo ano, que é um conceito um bocado diferente, onde estamos focados mais no Semba e na música popular de Angola, com dois palcos, e normalmente o primeiro palco termina, começa o segundo outro. Show e assim sucessivamente. E este primeiro foi bastante bem recebido, foi um sucesso incrível. E eu espero conseguir trazer aqui também esses nomes que tivemos lá, como Jovens do Prenda, Patrícia Faria, as Gingas e outros gigantes da nossa cultura.
1: Ficamos à espera desse festival, talvez para 2027, então, sim, não é? No final ainda ouvimos então um poema do Semba, nem de propósito, neste concerto de bolso com a técnica do Abel Paiva, com o Paulo Flores aqui ao vivo, com o Manecas Costa na guitarra, o Chiari Flores no violão e também o Diogo Guanabara no bandolim. Muito obrigado a todos.
0: Muito obrigado.
1: Poema do Semba.

Em reposição ao longo de todo este verão, concerto de bolso, hoje Paulo Flores ao vivo no estúdio da rádio, num programa primeiramente transmitido em fevereiro deste ano. Estamos a 8 minutos das notícias às 11 horas. Na próxima hora, na emissão TSF, vamos ter de regresso o podcast do Jornal Público Mais Lento que a Luz. E a caminho das 11, daqui a pouco vamos ouvir duas vozes norte-americanas, mas antes abrimos uma janela para o mundo com o paisagista sonoro Luís Antero, hoje com sons no Perdão da Ponta do Sol, na Ilha da Madeira.

diariamente na emissão TSF, de segunda a sexta-feira, sons do mundo lá fora, uma janela para o mundo com o paisagista sonoro Luís Antero, e antes da edição das 11 horas, duas vozes da música country norte-americana. Começamos por ouvir Dolly Parton, a rainha da country music, que morreu ontem aos 80 anos. Aqui o tema Jolene, um dos maiores êxitos de Dolly Parton em 1973.

um dos maiores êxitos da cantora e compositora norte-americana Dolly Parton, rainha da country music, que morreu ontem aos 80 anos de idade, o tema de Jolene, de 1973. Antes de Dolly Parton, existiu uma primeira rainha da música country, que morreu aos 30 anos num acidente de avião, em 1963. Patsy Cline, aqui numa canção escrita por Willie Nelson, o tema Crazy, no final desta hora na noite TSF.

0: São 10h58 menos uma hora nos Açores.
1: Dois portugueses desaparecidos no Nepal. As autoridades estão mobilizadas nas buscas para encontrar sobreviventes, mas há o risco de novas derrocadas. Em Bruxelas, depois de 6 tiroteios em 4 dias, o governo reforçou a presença policial na cidade. O ministro belga do interior diz que o país vive uma situação de emergência nacional. O treinador do Benfica acredita que João Palhinha vai ajudar a equipa a ficar mais forte. Com um trick de Kylian Mbappé, o Real Madrid somou a segunda vitória no Campeonato Espanhol. O clube, agora treinado por José Mourinho, venceu por 4-1 a Real Sociedade.
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0: Temperaturas há momentos, Lisboa e Porto 18 graus, Ponta Delgada e Faro 19, Funchal há instantes com 21 graus. Edição das 11 horas, Gabriela Batista.
1: Durante uma onda de tiroteios em Bruxelas, o ministro belga do Interior considera que o país vive por estes dias uma emergência nacional por causa do tráfico de droga. O ministro anunciou, por isso, o reforço da presença policial na capital belga, Dora Pires.
2: Neste final de agosto, toda a região de Bruxelas e, sobretudo, o bairro de Saint Gilles transformaram-se no que a imprensa belga descreve como um autêntico faroeste. O desassossego espalhou-se como um fogo, tiroteio após tiroteio. Foram 6 trocas de tiros em 4 dias e casos insólitos, como uma explosão na fachada de uma escola, uma idosa que ainda não sabe como escapou uma bala perdida que lhe atravessou o apartamento enquanto dormia, ou outro homem no bairro seguinte que fotografou munições de armas de guerra frente a uma pizzaria. É certo que não há registro de mortos nem de feridos graves, mas o medo é bem real. Os moradores queixam-se que, no lugar dos pequenos traficantes de bairro, aparecem agora grandes organizações com chefes violentos. Todos confessam que, a partir das 10 da noite, ninguém sai de casa. Os autarcas não estão mais tranquilos. O presidente da comuna de Saint Gilles, Jean Spinet, pede reforços policiais, mas também na justiça.
3: Estamos perante um fenómeno enorme que merece investigação a sério e é preciso ter os meios necessários, tecnológicos, informáticos, contabilísticos e de inteligência artificial para desmantelar estas redes.
2: O pedido de ajuda repete-se entre os autarcas da região, vai para o Governo Federal, mas também para as autoridades da União Europeia, que aqui montou sede. O ministro belga da Segurança decretou que Bruxelas vive uma situação de emergência nacional, já destacou um pelotão da Reserva Federal que ficará à disposição das polícias, polícia que já foi reforçada com 77 agentes federais. Por seu lado, o ministro belga da Defesa admite também pôr tropas na rua, caso a situação não acalme. O Ministério Público também se queixa, diz que lhe faltam investigadores experientes capazes de lidar com estes casos de homicídio, crime financeiro e tráfico de armas e droga.
1: O ministro belga do Interior sublinha que o combate ao crime organizado deve ser uma prioridade absoluta. Houve em 4 dias 6 tiroteios, pelas contas das autoridades belgas, desde o início do ano e até agora, em Bruxelas, houve 65 tiroteios, tantos quanto os que foram registados no ano passado. 2 portugueses estão desaparecidos no Nepal, na sequência da enxurrada devastadora que tudo levou atrás no norte do país. Além de uma cidadã portuguesa que desapareceu junto a um posto fronteiriço, de acordo com o Ministério Português dos Negócios Estrangeiros, está também desaparecido um homem que se encontrava numa região diferente, mais a norte de Katmandu, mas igualmente numa região de fronteira entre o Nepal e o Tibete. O homem desapareceu na região de Dolpo, uma das áreas mais remotas do Nepal, muito conhecida pelos amantes de trekking e onde existem várias aldeias budistas isoladas. Segundo as autoridades nepalesas, há quase 600 estrangeiros desaparecidos, indianos, norte-americanos, australianos, mas também britânicos, sul-africanos e japoneses, mais de 10 nacionalidades. Quando para os nepaleses que estão no exterior é grande a preocupação com as famílias, a TSF falou esta noite com um nepalês que vive em Portugal, é um dos líderes da comunidade nepalesa, Rabin Adhikari, contou à jornalista da TSF, Dora Pires, que ele é de uma região afetada pela avalanche, nas últimas horas deixou de conseguir falar com a família e soube, entretanto, que desapareceu um autocarro com peregrinos da sua terra que tinha viajado para o Tibete.
4: Muita cidade está com o perigoso, nós já perdemos muito pessoal, ainda eu estou também em uma cidade chamada Dadin, já perdeu muitos pontos, desaparecidos muitos pessoal num autocarro, eu sei onde fica um rio Tirsuli, é um grande rio, passa para Dadin, foi muito, muito morto, já foi muito desperdiçado, né? Este é muito grave, é muito triste.
2: consegue contactar, telefonar?
4: É, no meu ter, eu assim, já falei há um bocado com a minha mãe, minha família também, mas algumas meus amigos, algumas eu conheço, algumas meus vizinhos, mas agora não está... Não tem nenhum contato, não tem telefone, está com o telefone desligado ou está com voicemail, né? Muito pessoal lá não tem casa, não tem família, já perdeu muitas coisas, né?
1: Este nepalês em Portugal dá conta da mobilização dos nepaleses pelo mundo, que já começaram a reunir dinheiro para ajudar o país. Têm 1 milhão de euros por agora, mas continuam a pedir donativos.
4: No mundo todo, tem um grupo, uma associação nepalesa, mora fora do país, né? Está fazendo uma para ajudar o país, para ajudar o pessoal, começou com 1 milhão de euros agora para começar já mesmo, mas ainda está, ainda vai fazer mais, da parte do governo, está a mandar polícia, está a army, outros grupos, né? Bombeiros, com avião, de helicóptero, é tudo com... Mas é uma situação muito mal.
1: Com uma vasta comunidade pelo mundo, os nepaleses estão a organizar-se para ajudar as vítimas desta tragédia, numa altura em que as autoridades nepalesas receiam novas derrocadas, Margarida Serra.
5: O Serviço Geológico dos Estados Unidos garante que as inundações e enxurradas na fronteira entre o Nepal e o Tibete não foram causadas por um sismo. Ao contrário do que tinha adiantado, o serviço diz que o abalo foi causado por uma avalanche de gelo e rocha que desceu a encosta, atingindo o rio Lhendikola. Foi a gigantesca derrocada que provocou o abalo, que registou uma magnitude de 5.2. Certo é que o perigo ainda não passou. Um especialista do Centro Internacional para o Desenvolvimento Integrado de Montanhas, com sede em Katmandu, avançou que diversas obstruções a montante no rio poderão causar uma segunda inundação. As autoridades do Nepal pedem às populações para se manterem em alerta máximo. A Cruz Vermelha Internacional já enviou ajuda para os locais mais atingidos. Ouvido pela Sky News, um membro da organização que está em Katmandu descreveu o que aconteceu.
6: Isto foram inundações absolutamente devastadoras que vieram da região autónoma da China e desceram até à zona sul do país. Mas foi a região norte a mais atingida. Há informação de aldeias inteiras que desapareceram do mapa, mercados totalmente destruídos, pontes arrastadas e estradas destruídas.
5: David Fisher fala em ondas gigantescas que atingiram zonas de onde era impossível fugir.
6: Eram ondas de 8 a 10 metros que atingiram estes vales, muito estreitos e têm um efeito destruidor. Vai ser difícil recuperar rapidamente, mas o Nepal é muito resistente. Todos os anos há algum tipo de desastre ao qual têm de responder.
5: Para já, a Cruz Vermelha Internacional distribuiu cobertores, produtos de higiene e comida no Nepal. Quanto ao Tibete, é mais difícil ter uma ideia da devastação. As autoridades chinesas dizem apenas que há 3 mortos e 265 desaparecidos. As autoridades estão a trabalhar para desobstruírem as estradas e chegarem à zona mais atingida, mas o trabalho está a ser dificultado pelas chuvas fortes na região. Os militares dizem que as encostas das montanhas em redor podem colapsar a qualquer momento, porque a estrada passa ao longo de penhascos íngremes e há também o risco de um outro deslizamento de lama.
1: Do lado do Tibete, e segundo a agência de notícias chinesas, foram mobilizados cerca de 800 socorristas, 150 veículos, assim como lanchas rápidas para ajudar nas operações de resgate. As autoridades chinesas dizem que no Tibete morreram 3 pessoas, enquanto no Nepal as autoridades confirmam para já a morte de 157 pessoas, um total de 160 mortos vítimas das enxurradas. Depois de uma reunião que terminou sem um acordo, a Ministra da Saúde anunciou que vão ser marcados serviços mínimos se a greve de 2 dias dos técnicos de emergência pré-hospitalar se mantiver. Numa declaração sem direito a perguntas, a Ministra Ana Paula Martins adiantou que, apesar de ter havido um esforço de aproximação, não foi possível chegar a um entendimento.
7: Para hoje, pelo Ministério da Saúde e o Sr. Presidente do INEM, com o Sindicato dos Técnicos de Emergência Pré-Hospitalar, decorreu de forma muito construtiva. Apesar de não ter ainda sido possível chegar a um entendimento sobre as questões que fazem parte do pré-aviso de greve para os próximos dias 14 e 28 de setembro. Ficou por isso decidido que durante a próxima semana haverá uma análise mais detalhada das matérias que fazem parte das reivindicações deste sindicato por parte do Sr. Presidente do INEM, não havendo, naturalmente, por agora, qualquer compromisso das partes quanto ao desfecho da presente situação.
1: A greve é um protesto contra medidas de reorganização de meios que têm sido tomadas pelo Conselho Diretivo do INEM. O Sindicato dos Técnicos de Emergência Pré-Hospitalar pretende que o INEM desista de transformar as ambulâncias de suporte imediato de vida em veículos ligeiros, alegando que isso retira capacidade de transporte de doentes. O sindicato defende também o alargamento da rede de ambulâncias de emergência até ao final do próximo ano. O treinador do Benfica acredita que João Palhinha vai acrescentar algo de importante à equipa. Na conferência de imprensa de antevisão ao jogo de amanhã na Dinamarca, frente ao Aros, Marco Silva não quis alongar-se nos comentários. No entanto, realçou o valor que João Palhinha pode dar ao plantel.
8: É um jogador que também esteve comigo já durante duas temporadas e percebo a narrativa que se foi criando no futebol português e na comunicação social por tudo isso. Eu não vou entrar muito nesse aspecto, não vou dar aqui um ênfase que neste momento não é importante para nós darmos. Vou-me referir claramente à questão do João. Quando contratamos um jogador como o João para o nosso clube é porque acreditamos que vai realmente acrescentar algo importante. Eu tinha falado muito do perfil que procurávamos para aquela posição, portanto, e nesse aspecto decidimos ir pelo João. E é um jogador como todos os outros que tentamos contratar, e não, eu percebo a vossa questão e a curiosidade por aquilo que são as nossas opiniões e o impacto que pode ter ou não. Quando contratamos jogadores é para tentar que o Benfica seja mais forte, e esse foi o objetivo com o João.
1: Quanto ao jogo de amanhã, frente à equipa dinamarquesa, Marco Silva diz que está à espera de um adversário difícil.
8: Confiança que, se estivermos ao nosso melhor nível, podemos estar onde queremos estar, que é na fase da Liga Europa. Esperamos um jogo difícil, um adversário que naturalmente vai querer reagir, um adversário que vai querer ter um impacto desde o começo do jogo, e como disse há pouco, é um jogo que vai exigir que estejamos a um nível muito bom para passar.
1: Na primeira mão do play-off de acesso à fase de Liga da Liga Europa, no Estádio da Luz, o Benfica venceu por 3-1. Amanhã, o jogo frente ao Aros está marcado para as 7 da tarde. Pode contar com o relato na TSF. A fechar, uma informação de última hora. Um automobilista avançou sobre a multidão no bairro da estação em Caen, no departamento de Calvados, em França. Isto aconteceu esta noite. É uma informação que está a ser avançada pelo Serviço de Bombeiros Franceses. Contam para já com 11 vítimas. Morreu uma pessoa, 4 estão em estado grave, há 6 com ferimentos mais ligeiros. O condutor do veículo continua em fuga. A polícia ainda não deteve este automobilista que é responsável por este atropelamento numa estação em Caen, no departamento de Calvados, em França.
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10: Bem-vindos a Mais Lento do que a Luz, o podcast de David Marçal e Carlos Filhais no Público e na TSF. O nosso convidado de hoje é Miguel Miranda, geofísico e professor catedrático jubilado da Universidade de Lisboa. Ele licenciou-se em Física em 1981, doutorou-se em Geofísica em 1990 e dedicou a carreira a áreas como a Geofísica Marinha, a Geodinâmica e o Estudo de Tsunamis, com trabalho publicado em revistas de referência. Ao longo dos anos acumulou também uma vasta experiência na direção de instituições científicas. Presidiu ao Instituto Português do Mar e da Atmosfera, o IPMA, entre 2012 e 2023 e é atualmente diretor executivo do Air Center, uma rede internacional de investigação sediada nos Açores e dedicada à cooperação científica em torno do Atlântico. Bem-vindo, Miguel.
13: Obrigado.
17: Olá. Muito bem. Começamos pelo princípio, então. Qual é que o Big Bang? Qual é que começa um geofísico? Porquê primeiro a física e depois a geofísica? De onde é que te vem essa tua paixão, vou chamar-lhe assim, pela área?
13: Oh, Carlos, eu devo dizer que falta-me uma parte dessa história.
17: Ah!
13: Porque eu, na verdade, quando entrei para a universidade, fui para a engenharia.
17: Ah!
13: E a minha ideia...
17: Perdeu-se um engenheiro e ganhou-se um geofísico.
13: Exatamente. Era engenharia e, mais exatamente, engenharia nuclear. Estás a falar dos anos... estás a falar há muito tempo. Estás a falar dos anos 70 do século passado.
17: Tinhas partido os núcleos atómicos.
13: Exatamente. Mas não sou o único, aparentemente, aqui na sala.
17: Na altura estava muito na moda partir núcleos atómicos.
13: Exatamente. Eu fiz os preparatórios na Faculdade de Ciências, mas quando cheguei ao segundo ano vi que a minha vocação era, na verdade, matemática ou física. E acabei por fazer a física e fazer o bacharelato em física. E depois tive uma vida complexa do ponto de vista das pessoas que estavam ligadas a um movimento associativo. Uma vez que...
17: Tiveste envolvido, não é?
13: Por razões diversas, tive alguns períodos fora da faculdade. E depois, quando voltei, resolvi fazer geofísica, dedicar-me a geofísica.
17: Há uma escola de geofísica em Lisboa?
13: Era uma escola boa, que, digamos, era dirigida pelo Pinto Peixoto. Portanto, que era um professor de termodinâmica muito atraente.
17: Eu conheci-o. Era um... Como é que eu ia dizer? Era um indivíduo original, para dizer o mínimo.
13: Exatamente, mas era uma pessoa que é difícil de descrever hoje em dia, mas é assim, eram as aulas mais interessantes que se podem ter.
17: Sim. Eu tive aulas dele, quando ele ia a Coimbra fazer seminários, ainda assistia a coisas dele, e ele, de facto, aquilo era extraordinário. Digamos, as analogias, sei lá, a entropia, ele dizia, veio lá a mulher da limpeza e desentropiou-me o gabinete todo.
13: Bem, mas a gente tem que pôr isto na altura em que era uma pessoa que passava, dividia o seu tempo entre o MIT e a Faculdade de Ciências.
17: Porque ele formou-se lá, não é? Ele estudou no MIT.
13: Ele formou-se lá, ele fez parte do grupo do STAR, que foi o homem que modernizou a meteorologia mundial, e teve ligações por tipos como o Neumann, não é? Então, estamos a falar de gente.
17: E mais, e trouxe a Portugal um dos japoneses que já foi prémio Nobel, não é? Nesta
13: Exatamente.
17: Área da.
13: Portanto, essa equipa toda, que foi a equipa que na Segunda Guerra Mundial trouxe a meteorologia para as ciências mais duras, chamemos assim, e que atacou problemas como o caos e como a predictabilidade, que na altura não eram tão famosos como são
17: aquele
13: hoje.
17: Aquele do efeito borboleta é do MIT, não é? Lawrence, é de lá.
13: É do Lawrence, que era também do mesmo grupo, não é?
17: Sim.
13: E, portanto, o Peixoto estava, digamos, a meio caminho entre dois mundos. O mundo americano, MIT, super desenvolvido, com equipas fantásticas.
17: E computadores
13: que agora
17: bons,
13: mesmo,
17: não é?
13: Neste momento, o MIT é capaz de ter dificuldade de juntar. E depois Lisboa, não é? Com o seu novocentismo, caqueirosiano.
17: Olha, e foi então o Peixoto, essa proximidade que te levou para a geofísica?
13: Exatamente, então foi o Peixoto e o Luís Bentes Vítor, que era o geofísico do grupo do Peixoto.
17: Dos tremores de terra, dos terremotos.
13: Exatamente, que era o homem mais da engenharia geofísica, como ele dizia. Se bem que eu nunca fui uma pessoa grande engenheiral, como já deves ter percebido.
17: Sim.
13: Eu sou uma pessoa mais da área, mais... Gosto muito da parte experimental, mas sempre estive ligado à área mais teórica, digamos.
17: Mais
13: a,
17: matemática, a, física matemática.
13: Mais matemática.
17: Exato, que está no fundo por trás de tudo, sei lá, dos sismos, dos tsunamis, do mar, tudo, da atmosfera, tudo, é tudo física, não é?
13: Exatamente, e portanto nessa ótica de um bocadinho de sistema terrestre, que hoje em dia é muito popular, mas na altura ainda não se falava. Na altura a meteorologia, a geofísica e a oceanografia eram estudadas juntas, por estranho que pareça, era o mesmo curso, contudo não eram integradas. Não se falava no Earth System, como se fala hoje em dia. Não era claro que a meteorologia condicionava a geofísica e vice-versa. Ok? E que o oceano era tão importante. Estamos a falar de um mundo há 50 anos atrás.
17: Pois, mas a física está por trás de tudo, não é? E hoje sabemos isso. E hoje a grande diferença é que hoje temos computadores, pá, mas há muitas dessas coisas, não é? Que na altura não tinham o poder que têm hoje.
18: Mas,
17: por exemplo, as previsões meteorológicas hoje são feitas, digamos, a 10 dias.
13: As previsões meteorológicas, eu depois, como sabes, no quadro do IPMA, depois tive uma ligação muito estreita ao Centro Europeu, e portanto acompanhei toda a crise do Brexit e da possível separação da Europa em dois bocados, e tivemos a capacidade na meteorologia e no clima de nos mantermos juntos, ou seja, de...
17: Um grande centro lá no Reino Unido, não é? Um grande centro de...
13: Exatamente, e que é líder mundial ainda hoje em dia, e que mostra que a Europa, quando quer, pode ser líder, mas tem que querer, não pode não querer. E sabes que eu sempre fui muito crítico desta mistura entre política e ciência, com a ideia de que quando temos antagonismos políticos não podemos ter cooperação científica, e acho que foi dos maiores erros da última década.
17: Pois, a questão do afastamento do Reino Unido.
13: Primeiro do Reino Unido, depois dos russos e agora dos chineses.
17: Pois.
18: Exatamente. Mas muito bem, mas tiveste 10 anos à frente do IPMA, o instituto que faz as previsões meteorológicas em Portugal. E o que é que aprendeste, ou o que é que trouxe essa experiência acerca do teu conhecimento do clima no nosso país nesses anos todos?
13: Bem, eu primeiro tenho que dizer que há duas formas de ver o clima. Há uma escola que é a estatística, não é? Que agarra em dados passados, faz séries de dados, agora com AI tenta ser mais inteligente.
17: E consegue, não é? É surpreendente. Consegue fazer previsões com esses bases de dados.
13: Tem que fazer algumas previsões baseadas em séries de dados. E depois há a ideia mais física, não é?
17: Resolver as equações.
18: Que é tentar simular a física da atmosfera.
13: Exatamente. E sabes, Carlos, nós, eu e tu, porque nós somos sim, de idades tão diferentes,
17: sim.
13: Somos daquela idade em que se usava as t-shirts, que dizia "e Deus disse", e depois as equações de Maxwell,
17: sim,
13: ou de Navier-Stokes. Hoje em dia já não temos a certeza se Deus terá dito, ou se serão os dados que disseram, não é? Agora já ninguém acredita que Deus tenha dito.
17: Exatamente, era uma t-shirt aquilo. Era.
18: Não se pode citar uma t-shirt assim, num artigo científico.
17: Mas conta lá, há essas duas aproximações e a nova aproximação apareceu agora, é recente, não é? Essa nova...
13: Não, mas repara, o Centro Europeu, quando começa, era meteorologia. Aliás, chama-se Centro Europeu de Meteorologia a médio prazo. Era para tentar fazer previsões mais que 3 dias, chamemos assim. E ao tentar fazer previsões mais de 3 dias, desenvolveu 3 coisas que se tornaram fundamentais nas áreas todas. A primeira é que nós podemos controlar a predictabilidade se fizermos muitas previsões que dependam apenas de pequenas variações dos valores iniciais. Problemas chamados problemas mal colocados em física ou matemática. E com isso inventaram uma ideia chamada ensemble. Ou seja, não vamos fazer uma previsão, vamos fazer 50 previsões
17: e faça a estatística
13: daquilo. As diferenças entre elas. Baseado-se na ideia que todos os dados, todas as observações têm um bocadinho de erro. Isso aí a gente sabe que é verdade.
17: É verdade, não é?
13: Exatamente. A segunda coisa foi dizer assim: vamos fazer reanálise. Vamos agarrar no passado tudo o que andámos a prever e vamos corrigir o que prevemos. E com isso criou-se uma espécie de um clima diferente do clima estatístico, porque ele já não é verdadeiramente baseado em dados, mas é baseado em dados massageados por equações, porque eles são metidos dentro dos modelos. E depois criou uma terceira ideia, que é a simulação, quer dizer assim, enquanto nós estamos a correr um modelo, podemos estar a injetar informações novas e usar essas informações para corrigir o modelo. Foram estas 3 coisas que mudaram a nossa capacidade de previsão.
17: E que aconteceram nos anos mais recentes, não é? Que aconteceram nos anos mais recentes.
13: Porque exatamente, e mudaram a nossa previsão de clima. Porque então, hoje em dia, a maioria dos estudos de clima passado são estudos de reanálise. São estudos dos dados previstos passados, corrigidos pelas observações sucessivas. E isto mudou um bocadinho a maneira de ver as questões e passou o Centro Europeu a ser também um importante centro de clima.
17: Olha, a diferença entre tempo e clima, isto faz, digamos, muita gente não consegue fazer a diferença, não é? Estamos a falar do curto prazo e do longo prazo, mas qual é o prazo?
13: Exatamente. Esse é o clima é uma ideia estatística, à partida. Nós temos assim, o que é permanente naquilo que passa. O clima, eu acho que a forma que é mais simples de perceber o que é o clima é a agricultura. Quando nós temos uma planta cuja evolução depende das variações ao longo do dia, das variações ao longo do ano, ela é uma imagem do clima. E é por isso que a classificação dos climas do Köppen, do século XIX e do século XIX, tem muito a ver com o coberto vegetal. Porque o coberto vegetal é que nos dá a média do clima. Ok? E depois temos a meteorologia. A meteorologia é outra coisa, é o estado do tempo corrente, é as variáveis, os parâmetros físicos, alguns parâmetros químicos também, e que tem uma dinâmica própria que nós tentamos também simular em termos de modulação.
18: Muito bem, é só uma questão. Portanto, nós para simularmos, para sabermos qual é a meteorologia, por exemplo, em Algés, que é onde é o IPMA, temos que simular a Terra inteira, o planeta todo, ou não?
13: Se queremos saber dentro de uns dias, temos, para ter uma ideia assim quantitativa simples, o tempo daqui a 5 dias é essencialmente determinado pelo tempo de hoje na América do Sul. Para termos assim uma ideia mais ou menos intuitiva. Ou seja, sabem que Portugal foi um dos países que esteve na formação de todas as organizações meteorológicas.
17: Por causa dos Açores, não foi? Por causa dos Açores.
13: Por causa dos Açores. O primeiro serviço meteorológico português é nos Açores.
17: Pois não foi algo, não?
13: Aliás, tem. Lembram-se do famoso livro do Nemésio, não é? O Mau Tempo no Canal, passa-se no Centro Meteorológico, não é? Uma boa parte da história. E portanto, e isso é porque nós estávamos à frente do clima, na verdade, à frente da meteorologia. Portanto, as informações dos Açores eram importantes para a Europa porque davam uma ideia do clima 5 dias antes.
17: Pois, é interessantíssimo, porque só havia os barcos, não é, que recolhiam algumas informações, mas a partir do momento em que um posto fixo nos Açores, a meteorologia europeia ficou muito agradecida, não é? Passou a ter um sítio permanente ali a meio do Atlântico.
13: Porque na altura também tens o telégrafo, não é?
17: Sim, mandava os dados.
13: Tem uma vida comum, não é? Tem uma vida comum. E, portanto, o telégrafo permitia, e repara, no tempo de 1850, a informação até era colhida em Paris, no centro de Paris, de onde era depois redifundida para o mundo inteiro. Mas os Açores eram um grande participante disso.
17: Muito bem. Essa questão da previsão a curto e a longo prazo, enfim, é muito interessante porque estes prazos vão-se alargando. Hoje em dia consegue-se a 10 dias, não é? Com alguma fiabilidade, pode haver um erro. Vamos conseguir mais do que isso? O que é que falta para conseguir uma previsão?
13: O que é que falta para conseguir mais do que isso? Eu devo dizer que talvez a única área em que a inteligência artificial esteja a demonstrar alguma vantagem.
17: A única?
13: Segundo aparece. A única.
17: A única na geofísica, porque há muitas coisas em que...
13: Na geofísica. Na previsão de tempo. Na geofísica tem todas as utilizações, ok? Tudo aquilo que eu estive a falar do ensemble, etc, etc, hoje em dia a inteligência artificial permite, em vez de ter 10 futuros possíveis, ter 1000 futuros possíveis, okay? O que permite identificar situações extremas, que antes não eram possíveis de identificar. Portanto, há muitas vantagens. Mas em termos de tempo de predição...
18: É por causa dessa questão do ensemble que aparecem as percentagens de probabilidade, por exemplo, percentagem de 40% de chuva.
13: Exatamente, porque houve vários modelos que correram. Porque quando a gente mede um termómetro de 30 graus, aquilo não é 30 graus, é 30 graus mais. Perguntei ao professor Carlos Filhais, é 30 graus mais ou menos qualquer coisa.
17: Pois, e portanto, se
13: injetar num modelo 30 vírgula qualquer coisa, ou 29 vírgula qualquer coisa, o modelo não vai para o mesmo sítio.
17: Pois, vai ser diferente.
13: Portanto, e o ensemble é isso, é os vários futuros possíveis, como agora a gente diria em termos de gamificação da meteorologia, não é? A meteorologia é o mundo dos vários futuros possíveis.
17: E alguns muito diferentes, porque há essa sensibilidade às condições iniciais, não é? O tal caos.
13: Nós não estamos a controlar o caos, mas
17: isso
13: estamos
17: não conseguem,
13: a
17: não conseguem.
13: Exato, mas estamos a viver melhor com ele, pelo menos.
18: E onde tentamos viver ainda o melhor possível, apesar das dificuldades, em Portugal e no sul da Europa, que são apontados como das regiões onde as alterações climáticas se fazem sentir mais depressa. Fala-se mesmo de um hotspot climático no Mediterrâneo. O que é que isso significa em concreto?
13: Olha, é assim, eu não sou das pessoas que animam esse tipo de descrições, porque eu acho que elas não têm uma base física suficientemente sólida.
17: Pessoa bem, hotspot.
13: Exatamente, ou seja, Um hotspot para mim é outra coisa, é um bocado diferente.
18: É para aceder à internet.
13: Exatamente, mas repara uma coisa, nós temos aqui uma situação em que temos, como diria o Peixoto, variabilidade e trend, e tendência. A tendência é de aquecimento, ponto. Mas depois temos muita variabilidade. E na zona do Mediterrâneo, a variabilidade costuma dominar a tendência. Portanto, é mais importante o que varia do que propriamente até a tendência que estamos. A Europa até agora aqueceu 2,5 graus, desde a época pré-industrial. Mas muitos fenómenos estamos a observar, já existiram antes.
17: Acima do grau e meio lá do Acordo de Paris, não é? Que a Europa está...
13: O grau e meio é em média, não é? Sim, porque nós aqui somos um bocadinho mais quentes.
17: Pois, a Europa tem... E consegue explicar isso, assim, de maneira simples? Porquê que a Europa aquece mais rápido que outras regiões?
13: Porque a Europa tem uma grande parte do seu território no Ártico.
17: Ah.
13: E o Ártico está mesmo a aquecer mais depressa do que a Europa, porque está também a perder... gelo, não é? Está a perder cobertura branca, está a diminuir
17: o
13: albedo.
17: O albedo que é a reflexão da luz.
13: Em termos do equilíbrio, está a ficar mais quentinho, está a ficar mais escuro e um bocadinho mais quente.
17: E vai continuar assim, enquanto isso não há nada a fazer, não é?
13: Não há nada a fazer. Isso vai sempre aumentar.
17: Quer dizer, vai sempre aumentar. Se conseguirmos cair os picos de dióxido de carbono, a certa altura, com algum atraso,
13: mas tínhamos que mudar mesmo de vida, porque esta ideia de que a gente vai controlar o CO2 com medidas do tipo créditos de carbono ou outras formas de andar à volta dos problemas não parece ser um caminho que seja minimamente realista.
17: Então é mitigar só? Só podemos mitigar? É isso? Não podemos proibir?
13: Não, temos mesmo que proibir coisas. Nós vamos chegar a uma situação que vamos ter que proibir coisas, porque mais importante, na minha opinião, do que estes incêndios dramáticos que vocês observaram agora na Gironda, por exemplo.
17: Sim.
13: O incêndio da Gironda não foi maior que o de 49. O 49 foi pior que o de agora. Portanto, não estamos a ver uma situação que seja completamente excepcional. O que é importante é que cada vez mais nós precisamos de ambientes controlados para viver. Cada vez mais precisamos de salas com ar-condicionado para ter as pessoas idosas a poderem descansar. Parques especiais controlados e, portanto, nós estamos naquele paradoxo em que nós imaginávamos que íamos ocupar Marte e viver lá como na Terra, mas nós o que estamos a fazer é viver na Terra como se estivéssemos em Marte. Temos ambientes controlados e vamos criar cúpulas de vidro dentro das quais nós vamos viver controladamente. E isto parece-me ser a pior das tendências.
17: Sim, mas vamos lá ver. Não haverá um limite ao aquecimento? Os 2 graus que estão escritos no Acordo de Paris, esse limite máximo não vai poder ser alcançado? O e-mail já sei que foi à vida.
13: Se não vai ver, não vai fazer avançar. É assim, era preciso que simultaneamente se desdramatizasse o problema, para se despolitizar, porque isto não tem nada de político, era preciso uma alteração significativa da utilização de combustíveis, que exige muita inovação e muita ciência e muita tecnologia, e era preciso perceber-se que era por aí que a solução se pode encontrar, e não propriamente pela histeria.
17: Mas pode ser só a economia, quer dizer, a política tem o seu papel, mas a economia no sentido, se há carros elétricos baratos, se há painéis solares baratos, que é o que está a acontecer, não é?
13: Mas quem é que está a conduzir essa estratégia? Não é a China?
17: É a China, claro.
13: Não é a China que baixou o preço dos carros elétricos e os preços
17: então,
13: dos painéis.
17: Mas se for a China a salvar o mundo, não poderá ser uma boa ideia?
13: Depende do estado a que a gente chegar, não é? Mas, digamos, eu diria, eu como europeu preferia que fosse a Europa a ser capaz dessa liderança, por difícil que seja, que eu não estou a dizer que ela é fácil. E sei bem que uma democracia não tem as ferramentas que tem uma ditadura para impor mudanças. Mas como é que se encontrará esse equilíbrio entre uma situação democrática e a capacidade de impor mudanças rápidas, vai ter que se encontrar. Nós não podemos continuar na situação em que não podemos explorar o líquido porque, não podemos ter comboios rápidos porque, não podemos seguir porque, estamos demasiados ques
18: na nossa estratégia. E já agora também não podemos cobrir o país de painéis solares porque... Porque também há outros valores ambientais e de biodiversidade e de qualidade de vida.
13: Exatamente,
18: não é?
13: Mas é que há um valor ambiental. Nós, toda a nossa vida é balancearmos valores ambientais, uns contra os outros. Mas a expansão da espécie humana foi feita à custa do ambiente.
18: Com certeza, a própria agricultura é algo que muda profundamente o ambiente.
13: A agricultura é o maior ataque ambiental que se pode fazer, um dos maiores. E portanto, nós temos que ser capazes de saber é balancear corretamente. E eu diria que reduzir as emissões de CO2 é a coisa mais importante que existe. Reduzir mesmo. Não é mandar para fora da Europa as unidades industriais que produzem muito CO2 e outras coisas parecidas com isso.
17: É deixar de emitir.
13: É deixar de emitir.
17: Ponto final.
13: Vamos ter que deixar de emitir. Mesmo que seja preciso, não se gosta de energia nuclear, ok. Tem muitos problemas, claro que tem, mas não emite CO2.
17: Pois.
13: E o CO2 é que é o cancro do problema. Não é o valor paisagístico.
17: Este problema é global, e falaste da Europa, mas Portugal, já que foi dito, que enfim, é o nosso, é o sítio onde vivemos, e tem, de facto, alguns problemas, a extensa massa, tem o sul da Europa, portanto, muita exposição solar, tem a questão, digamos, do perigo dos incêndios, essas coisas todas, mas nós, apesar de tudo, estamos a fazer aquilo que se chama uma transição energética rápida, não é? Nós, as fontes de energia...
13: Eu não é a minha visão
17: não,
13: do problema.
17: Conta lá, então.
13: Não penso que estejamos a fazer. Os números são favoráveis, temos muita energia hidroelétrica e, portanto, parece que temos muita capacidade de fazer isso. Mas nós estamos mesmo a cortar emissões? Não estamos. E não estamos nós, e não sei se Portugal tem dimensão para decidir esse tipo
17: mas
13: de
17: coisas. Mas há um objetivo, não é?
18: Não, mas as nossas emissões per capita têm vindo a diminuir, tal como as da Europa, ao contrário, por exemplo, das da China, que têm vindo a aumentar.
13: Não é verdade.
18: E apesar
13: isso,
18: de toda a liderança...
13: Aconselho a ver as estatísticas da China bem, e penso o seguinte, nós temos baixado algumas emissões à custa de pôr a manufatura na China. É que o que interessa não é o que a gente está a gerar de emissões no nosso quintal, é o telemóvel que a gente utiliza, o que é que ele gera de emissões, ok? Não é só o telemóvel, é a máquina de lavar roupa. Quer dizer, se nós pomos, externalizamos toda a indústria, é fácil dizer que emitimos pouco.
17: Pois.
13: O problema é que temos que ser globais, e no global nós estamos a reduzir, a Europa tem... Tem um grande papel, tudo isso e mais alguma coisa. Mas para reduzir as emissões...
18: Até os próprios Estados Unidos têm conseguido reduzir, embora tenha...
13: Os Estados Unidos têm conseguido reduzir, mas, não, mas quando se vê as emissões totais, vê-se que isso não é verdade. E quando se vê as emissões por habitante, vê-se que estamos todos muito acima do que países como a Índia, que vai... ter que aumentar, vai aumentar.
18: E países, portanto, e países seja, africanos, extremamente pobres, que à medida que se desenvolve...
13: E países da Nigéria, toda a zona subsaariana.
18: Muito bem. Falaste aqui há pouco da questão dos incêndios de grandes dimensões, também podemos falar de ondas de calor, de secas prolongadas, até que ponto é que podemos ligar estes fenómenos às alterações climáticas?
17: Ainda há pessoas que duvidam, é nesse sentido que pedimos a um especialista...
13: É assim, não é fácil, não é fácil. Eu devo dizer uma questão. Nós olhamos, por exemplo, para o incêndio da Gironda, e nós sempre vimos os incêndios em Portugal como sendo o resultado do abandono e da existência de zonas não geridas, ok? A Gironda é uma floresta gerida industrialmente.
17: Sim, sim, sim.
13: Portanto, não estamos a falar de nada que seja similar...
17: E bem vigiada, não é?
13: E ardeu toda, ok? E, portanto, herderam 40 e tal mil hectares. Portanto, nós temos uma grande variedade de situações que têm gerado incêndios daqueles que agora chamam os chamados incêndios de sexta geração, ou seja, que são incontroláveis.
17: Sexta geração.
13: Têm tanta energia.
17: Não se podem apagar, não é? Não se podem apagar.
13: Portanto, quando está acima dos 4 megawatts por metro, já ninguém apaga aquilo. Tem que se deixar, tem que se controlar de outra maneira. Mas nós temos incêndios desses há 40 anos e há 50 anos. Portanto, o que é realmente característico do aumento do aquecimento global é o aquecimento, ok? A temperatura aumenta o mesmo. E a temperatura ao aumentar também aumentou a evapotranspiração. E aumentou a aridez. Não quer dizer que tenha aumentado necessariamente a seca, porque o Clapeyron Clausius ensina-nos como cada grau de temperatura mete mais 7% de vapor de água na atmosfera.
17: Isso é física, devo dizer. Portanto, isso é termodinâmica.
13: Ok? Portanto, isso é física. Portanto, mas a aridez não, a aridez tem aumentado e tem aumentado a evapotranspiração. E isso cria situações de junto ao solo que são aparentemente propícias para generalizar este tipo de acontecimentos extremos. Mas nota, se forem ver as previsões do tempo, do vento, que é o grande componente para levar a aumentar a temperatura dos incêndios, as previsões do vento não são do vento aumentar nesta zona do mundo.
17: Pois não.
13: Que é o contrário. Depois disse, ok, não aumenta o vento médio, mas aumentam os episódios extremos. Pá, não temos ainda elapsed time para fazer esse tipo de observações claras e físicas e objetivas. O que nós vemos é que temos uma mistura de fatores que todos combinam para isto.
17: Bem, vamos à questão do Earth Center, que é a tua o teu centro de atenção agora. É, portanto, o Air Center é uma rede internacional sediada nos Açores, que junta países dos lados do Atlântico em torno da ciência do oceano, do clima e do espaço. Podes definir melhor qual é o trabalho desse centro?
13: Posso. Eu posso dizer o que é que nós estamos a fazer desde há cerca de 3 anos, que é o tempo que eu lá estou, com esta nova equipa. Nós, essencialmente, o que temos feito é apoiar. Temos uma filosofia, que é o seguinte: nós somos uma rede de cooperação equitativa. Portanto, o nosso objetivo é aumentar as capacidades dos países que estão na rede. Um bocadinho à imagem das organizações intergovernamentais. Portanto, nós não estamos ali para espalhar, para ensinar ninguém, mas temos como objetivo que todas as organizações ligadas ao oceano e ao espaço em particular sejam reforçadas com a nossa atividade. Trabalhamos muito com a Comissão Europeia e temos trabalhado muito também com o Departamento de Estado americano, na perspectiva da cooperação internacional. E, em particular, favorecemos e impulsionamos que a União Europeia, nos seus projetos de investigação, favoreça a entrada destes grupos e destas universidades. Só trabalhamos com empresas, universidades e Estado. Não somos ativistas. Nós ajudamos e desenvolvemos projetos para fazer a gestão dos recursos naturais ligados ao oceano, preservação do oceano, gestão de tecnologias espaciais, porque as tecnologias espaciais são muito importantes nos países com menos rendimentos para fazer monitorização do oceano e monitorização do continente, e essencialmente temos muitos projetos, temos cerca de 30 projetos ativos, financiamos-nos muito, como digo, nos projetos da Comissão Europeia e também parcialmente a iniciativas de base americana.
17: Muito bem, mas é uma organização privada? Quem é que tem a tutela?
13: Filosófico, quer dizer, do ponto de vista legal, é uma organização privada sem fins lucrativos.
17: Sim.
13: Que é essencialmente, digamos, promovida pelo Ministério da Ciência português.
17: Sim.
13: Mas que tem grandes atividades no Brasil, tem em Angola, na África do Sul, na Nigéria, no Senegal. Portanto, nós não estamos limitados aos palopes.
17: Em que sítio é que é dos Açores? A sede onde é?
13: É na Terceira.
17: E vais lá de vez em quando ou estás lá? Como é?
13: Vou lá muitas vezes, e tem lá uma grande equipa técnica, tem uma parte lá e uma parte em Lisboa. A parte lá está muito ligada à economia azul, à biodiversidade e ao espaço.
18: Muito bem, e na parte do espaço, referiste a questão do espaço, portanto, que designadamente os satélites, que problemas concretos é que esses dados e essa observação da Terra a partir do espaço pode ajudar a resolver?
13: Eu vou dizer, é assim, nós temos, nós não fazemos tudo, hein? Nós somos uma equipa pequena, temos 25 pessoas e enraizamos muito nos grupos de investigação portugueses. E, por exemplo, quando fazemos espaço, por exemplo, é uma área em que não há, na minha opinião, não há grandes grupos de investigação portugueses. É um problema que vai ter que ser resolvido.
17: Algumas empresas, etc. Mas está
13: há assim. Empresas, mas não há grandes grupos de investigação sólidos portugueses. E por isso trabalhamos muito nessa altura. Tenho que eu assumir com universidades americanas, com o MIT e o T. Austin. Por exemplo, asseguramos um serviço global ligado com as ondas internas, ou seja, detecção de ondas internas do oceano, que tem aplicações desde a pesca até às infraestruturas críticas. Claro, em rede com muitas organizações europeias de topo de investigação. E nacionais também, claro. Usamos também o espaço, por exemplo, para fazer monitorização do oceano em áreas que têm valor económico. Ou, por exemplo, valor ambiental, tipo áreas marinhas protegidas.
17: Sim, sim.
13: E ajudamos a desenvolver sistemas e depois montamos plataformas que estão abertas a todos estes países para poderem trabalhar da mesma forma. E, portanto, a nossa ideia é que o futuro é cooperativo no Atlântico. Para ser cooperativo, nós temos de ter plataformas abertas e temos de ter uma política de gestão e cooperação entre todas as organizações.
17: Muito bem, falaste da cooperação agora mesmo, e eu estou a pensar, digamos, dos problemas que pode haver com a América quando eles desprezam as ciências ambientais, eles, que significa a administração atual.
13: É assim, há muitas Américas. Eu devo dizer isto porque nós temos uma relação que é muito próxima, tanto com o Departamento de Estado como com as universidades. Claro que na parte ambiental as universidades são um grande ativo da América. Nós, por exemplo, em relação em termos ambientais, trabalhamos muito com a Universidade do Sul da Flórida, uma vez que nós asseguramos o Secretariado Internacional da Rede de Biodiversidade Marinha, em certa forma em articulação com eles, a partir da Terceira. E agora estamos a discutir até assegurar a coordenação de sistemas semelhantes, mas também globais. A biodiversidade é para nós um assunto muito importante. Com o MIT e com o Austin, nós temos vários projetos em curso. Portanto, ou seja, os Estados Unidos não desapareceram, tem lá muita gente.
17: Sim, mas o financiamento para essa área diminuiu, o financiamento para essa área federal,
13: Há uma política diferente, eu espero que haja alterações, como toda a gente, que haja pelo menos a redução de algum corte súbito, mas mantemos programas Fulbright, mantemos outros programas de cooperação e temos também uma relação muito, muito interessante com a FLAD, com a Fundação Luso-Americana para o Desenvolvimento. E eu penso que, como sabem, os Açores são sempre aquele caminho que há entre Portugal e os Estados Unidos, e também usamos isso como uma forma de promover a manutenção da cooperação. Eu, como disse ao princípio, se eu achei péssimo a ideia de dizer que os russos não podiam participar em reuniões científicas, então os americanos, ainda mais

0: e o Carlos poderá ter uma opinião diferente, não sei, nós temos que salvaguardar o mais possível a cooperação entre os cientistas de todo o mundo. Isto aí tem que ser mesmo uma coisa...
1: Não haver fronteiras entre cientistas, de algum modo, é isso. A ciência vive dessa universalidade.
0: Exatamente. Depois, a parte tecnológica, industrial, eu percebo que há concorrência e tudo e mais alguma coisa. Mas não na parte que tem a ver com o planeta, que tem a ver com a salvaguarda da humanidade e que tem a ver com o desenvolvimento da ciência. Porque se fizermos isso, deixamos de ter sucesso.
2: Mas a questão, já agora fazendo aqui um breve contraponto, é que a Comissão Europeia cada vez quer mais aproximar a parte fundamental de toda essa parte aplicada e misturando isso tudo, fica mais difícil de fazer essa salvaguarda da fundamental.
0: Concordo, mas se isso fosse fácil, já estava feito, como se costuma dizer.
1: Olha, então Miguel, para terminar, falaste de mudanças de política. Em Portugal também está na ordem do dia a questão de enfim, uma nova agência em que junta ciência e inovação e áreas definidas como prioritárias. Fala-se agora outra vez nisto, sempre se falou, mas agora fala-se mais. Tens ideias sobre isto? Por exemplo, o mar, o clima, deviam ser uma área prioritária aqui?
0: Quer dizer, eu diria que o oceano devia ser uma área prioritária para Portugal, porque é uma área que nós somos razoavelmente competitivos do ponto de vista de produção científica e até de alguma produção tecnológica. E que a ligação mar-espaço é uma ligação particularmente, e mar-espaço-clima é uma ligação particularmente interessante. Agora, mais importante às vezes do que as áreas prioritárias é aquilo que eu chamo de capacidade de semente. Não esquecer que mesmo áreas não prioritárias têm que ser mantidas ao cimo d'água. Eu lembro-vos, por exemplo, o mar, que hoje em dia é prioritário, por exemplo, na Comissão Europeia, a seguir ao programa, acho que foi o quarto programa quadro, foi declarado que já não servia para nada. Acabou a área. E depois teve que ser retomada. Não se pode pensar no prazo muito curto. A construção naval foi abandonada por Portugal. Portugal chegou a não ter quase nenhuma formação superior em engenharia naval. Portanto, nós não podemos fazer isso. Mesmo áreas que sejam consideradas menos prioritárias têm que ser mantidas a certa capacidade de cimento. Eu, por exemplo, também discordo profundamente de não haver capacidade nuclear em Portugal. Nós temos que manter a capacidade em tudo aquilo que possa ser crítico para o nosso futuro.
1: Muito bem, é uma boa maneira de acabarmos.
2: Sem dúvida, Miguel, muito obrigado e até ao próximo Mais Lento do que a Luz.
3: 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Faltam 9 minutos para as notícias à meia-noite. Vamos para o prato deste dia, guia TSF Evasões e Fernando Melo, hoje no restaurante Ferro e Fogo, em Guimarães.
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1: 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Estamos a 6 minutos das notícias à meia-noite e ao longo da próxima hora, entre a meia-noite e a uma, em reposição ao longo de todo este verão, as escolhas musicais dos convidados da TSF. A próxima hora será com a playlist de Stefano Savio, diretor artístico da Festa do Cinema Italiano, num programa que foi primeiramente transmitido em abril deste ano. Previsão do estado do tempo para amanhã, quinta-feira, dia 27 de agosto, o Instituto do Mar e da Atmosfera prevê para o território do continente outro dia de tempo cinzento e chuvoso de norte a sul, com aviso amarelo para os distritos de Viana do Castelo, Braga, Vila Real, Bragança, Porto, Viseu, Aveiro, Guarda, Castelo Branco, Coimbra e Leiria, devido à chuva e à trovoada. Temperaturas máximas previstas para amanhã: Porto 19 graus, Lisboa máxima de 23 e Faro máxima de 25 graus. Quanto às ilhas, também tempo cinzento, sem chuva nos Açores, com alguma chuva fraca, aguaceiros fracos no arquipélago da Madeira. Funchal máxima de 26 graus e Ponta Delgada máxima de 25 graus. O tempo cinzento e chuvoso vai manter-se ao longo dos próximos dias, pelo menos até domingo. Para amanhã, outras temperaturas máximas previstas: Bragança 19 graus, Vila Real máxima de 18, Braga e Viana do Castelo máxima de 19 graus, Guarda 15, Viseu máxima de 17 graus, Coimbra 21, Aveiro 22 graus, também para Leiria, Santarém máxima de 24 graus, Setúbal máxima de 25, Évora e Beja máxima de 24 graus, Castelo Branco máxima de 22 e 23 graus de temperatura máxima para Porto Alegre.

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0: São 11h58, menos uma hora, nos Açores.
1: O governo belga reforçou a presença policial em Bruxelas depois de 6 tiroteios em 4 dias, todos relacionados com o tráfico de droga e o crime organizado. Há 2 portugueses desaparecidos na enxurrada devastadora que afetou localidades montanhosas no Nepal e Tibete. Há 6 centenas de turistas desaparecidos. Os números oficiais indicam que morreram 160 pessoas. Marques Mendes, antigo candidato à presidência da República, pediu hoje aos partidos humildade democrática. Na Universidade de Verão do PSD, deixou também uma sugestão para homenagear Francisco Pinto Balsemão.
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0: Temperaturas verificadas há instantes, uma ligeira descida na última hora. Lisboa e Porto há instantes com 17 graus, Ponta Delgada e Faro há momentos com 19, Funchal 21 graus. Edição da meia-noite, Gabriela Batista.
1: Marques Mendes voltou esta quarta-feira à vida pública depois da candidatura às presidenciais para homenagear um amigo de longa data. Na Universidade de Verão do PSD, em Castelo de Vide, deixou um elogio forte a Francisco Pinto Balsemão, que considera o maior defensor da liberdade em Portugal. Roberto Torres.
3: Marques Mendes foi ao Alentejo considerar Francisco Pinto Balsemão como o maior defensor da liberdade e da democracia em Portugal. Na Universidade de Verão, em Castelo de Vide, aplaudiu a homenagem prestada esta quarta-feira ao diretor histórico do Expresso, mas sublinhou que Balsemão merece mais.
4: Eu acho que era importante criar o prémio Balsemão Liberdade de Imprensa, para homenagear o homem, para perpetuar o exemplo e para que este legado indestrutível fique para a nossa história. Espero que me ajudem a consagrar esta ideia, seja por iniciativa pública ou por iniciativa privada. Prémio Balsemão, Liberdade de Imprensa.
3: Uma proposta feita na primeira intervenção pública, depois da candidatura às presidenciais, Marques Mendes recordou também a amizade com Balsemão, que resistiu até a divergências políticas. Por exemplo, em 1985, esteve com Cavaco Silva, enquanto Balsemão apoiava João Salgueiro. Anos depois, quando chegou à liderança do PSD, não hesitou em levá-lo para o Conselho de Estado.
4: E tem esta coisa curiosa que conto pela primeira vez em público. Quando lhe telefonei a fazer-lhe o convite, ele não apenas aceitou, mas fez este comentário. Diz: esse é o cargo que eu nunca exerci na vida e que estava sempre à espera que um dia alguém me convidasse. E eu que depois fui durante anos colega dele no Conselho de Estado, não só nunca me arrependi, como tive sempre um grande orgulho. Balsemão tinha intervenções marcantes no Conselho de Estado.
3: Já antes, Marques Mendes tinha recuado até 1982 para relembrar como Balsemão assumiu um papel de grande protagonista no momento histórico com a revisão da Constituição.
4: Levou com coragem uma vez mais, mas uma coragem de sempre tranquila, serena. Ele sabia que estava do lado certo da história. Este não é um daqueles momentos, caros amigos, para ficar numa nota de rodapé. Não, este é um momento essencial em que Balsemão se comportou, não apenas como um grande senhor, como um grande adepto da liberdade de imprensa, mas se comportou acima de tudo como um grande patriota.
3: Recorde-se que já na chegada a Castelo de Vide, Marques Mendes tinha admitido que o seu regresso ao comentário político poderá acontecer, só não sabe quando.
1: Marques Mendes, uma homenagem esta noite a Francisco Pinto Balsemão, na Universidade de Verão do PSD, num olhar para o atual momento político. O antigo candidato à presidência da República defendeu que é preciso um pouco de humildade democrática, sentido de responsabilidade, alguns entendimentos políticos, porque diz, para o país seguir em frente, não podemos viver em campanha eleitoral permanente. O governo belga está preocupado com o aumento dos tiroteios na capital. Em 4 dias houve 6 tiroteios e todos ligados ao crime organizado e ao tráfico de droga. O pico de violência afetou principalmente 3 bairros em Bruxelas, o que levou o governo a reforçar a presença policial nas ruas de Dora Pires.
5: Neste final de agosto, toda a região de Bruxelas e, sobretudo, o bairro de Saint-Gilles transformaram-se no que a imprensa belga descreve como um autêntico faroeste. O desassossego espalhou-se como um fogo, tiroteio após tiroteio. Foram 6 trocas de tiros em 4 dias e casos insólitos, como uma explosão na fachada de uma escola. Uma idosa que ainda não sabe como escapou uma bala perdida que lhe atravessou o apartamento enquanto dormia. Outro homem no bairro seguinte que fotografou munições de armas de guerra frente a uma pizzaria. É certo que não há registro de mortos nem de feridos graves, mas o medo é bem real. Os moradores queixam-se que, no lugar dos pequenos traficantes de bairro, aparecem agora grandes organizações com chefes violentos. Todos confessam que, a partir das 10 da noite, ninguém sai de casa. Os autarcas não estão mais tranquilos. O presidente da comuna de Saint-Gilles, Jean Spinet, pede reforços policiais, mas também na justiça.
6: Estamos perante um fenómeno enorme que merece investigação a sério e é preciso ter os meios necessários, tecnológicos, informáticos, contabilísticos e de inteligência artificial para desmantelar estas redes.
5: O pedido de ajuda repete-se entre os autarcas da região, vai para o Governo Federal, mas também para as autoridades da União Europeia que aqui montou sede. O ministro belga da Segurança decretou que Bruxelas vive uma situação de emergência nacional, já destacou um pelotão da Reserva Federal que ficará à disposição das polícias, polícia que já foi reforçada com 77 agentes federais. Por seu lado, o ministro belga da Defesa admite também pôr tropas na rua caso a situação não acalme. O Ministério Público também se queixa, diz que lhe faltam investigadores experientes capazes de lidar com estes casos de homicídio, crime financeiro e tráfico de armas e droga.
1: Este ano em Bruxelas já houve 65 tiroteios, tantos quanto os que aconteceram em todo o ano passado. Em França, na cidade de Caen, na Normandia, 2 pessoas morreram, 8 ficaram feridas quando um carro avançou sobre uma paragem de autocarro. Inicialmente, os bombeiros explicaram que o condutor tinha deliberadamente avançado com o carro sobre uma multidão, mas uma testemunha conta agora à BFM TV que terá sido na sequência de uma briga num bar que um dos homens tentou fugir de carro e acabou por atropelar as pessoas que se encontravam numa paragem de autocarro. O condutor do veículo continua em fuga. Milhares de pessoas concentraram-se em frente à sede da delegação do governo em Ceuta. Os protestos têm sido quase diários, mas este foi o maior para exigir a expulsão dos migrantes ilegais que continuam nas ruas e também para pedir a demissão dos responsáveis políticos. Já lá vão 27 dias de crise migratória na cidade autónoma, mas ainda não se sabe ao certo quantos estão ainda em Ceuta. Calcula-se que possam ser até 8 mil pessoas. A situação continua a afetar o dia-a-dia da cidade, têm aumentado os incidentes de violência e também a sensação de insegurança dos moradores de Ceuta. O protesto aconteceu um dia depois do governo espanhol nomear um comando único para coordenar a resposta à crise. Anunciou também que quer criar locais para concentrar de forma temporária os migrantes que ainda estão na via pública. Os manifestantes não querem esses centros perto de zonas residenciais, escolas ou espaços que possam mudar a rotina dos bairros. Pedem que as medidas resolvam de facto e depressa uma situação que consideram insustentável. Quase um mês depois da chegada dos clandestinos, ainda não se sabe ao certo quantos ainda estão em Ceuta. Calcula-se que possam ser até 8 mil. 2 portugueses estão desaparecidos no Nepal, na sequência da enxurrada devastadora que tudo levou atrás no norte do país, além de uma cidadã portuguesa que desapareceu junto a um posto fronteiriço. De acordo com o Ministério Português dos Negócios Estrangeiros, está também desaparecido um homem que se encontra numa situação diferente, mas a norte de Katmandu, igualmente numa região de fronteira entre o Nepal e o Tibete. Este homem desapareceu na região de Dolpo, uma das áreas mais remotas do Nepal, muito conhecida pelos amantes de trekking e onde existem várias aldeias budistas isoladas. Segundo as autoridades nepalesas, há quase 600 estrangeiros desaparecidos, indianos, norte-americanos, australianos, também britânicos, sul-africanos, japoneses, são mais de 10 nacionalidades. Para os nepaleses que estão no exterior, a grande preocupação, as famílias que lá ficaram. A TSF falou esta noite com um nepalês que vive em Portugal. Ele é um dos líderes da comunidade nepalesa. Rabin Adhikari contou à jornalista da TSF, Dara Pires, que é de uma região afetada pela avalanche. Nas últimas horas deixou de conseguir falar com a família. Soube, entretanto, que desapareceu um autocarro com peregrinos na sua terra. Eles tinham viajado para o Tibete.
7: Muita cidade está com perigoso, nós já perdemos muito pessoal. Ainda eu estou também em uma cidade chamada Dadin, já perdeu muitos pontos, desaparecidos muito pessoal num autocarro. Eu sei onde fica um rio Tirsuli, é um grande rio, passa para Dadin, foi muito morto. Já foi muito desperdiçado, né? Este é muito grave, é muito triste.
1: Consegue contactar, telefonar?
7: No meu terra, eu já falei há um bocado com a minha mãe, minha família também, mas algumas meus amigos, algumas eu conheço, algumas meus vizinhos, mas agora não tem nenhum contato, não tem telefone, não está com o telefone desligado, ou está com o voicemail, né? Muito pessoal lá. Não tem casa, não tem família, já perdeu muitas coisas, né?
1: Rabina Adhikari conta que os nepaleses que vivem fora do país já começaram a reunir dinheiro para ajudar os conterrâneos, já conseguiram 1 milhão de euros, mas continuam a pedir donativos. Numa altura em que as autoridades receiam novas derrocadas, pedem também à população para se manterem alertas. A Cruz Vermelha Internacional já enviou ajuda para os locais mais atingidos. Ouvido pela Sky News, um membro da organização que está em Katmandu descreveu o que aconteceu esta tarde.
8: Isto foram inundações absolutamente devastadoras que vieram da região autónoma da China e desceram até à zona sul do país. Mas foi a região norte a mais atingida. Há informação de aldeias inteiras que desapareceram do mapa, mercados totalmente destruídos, pontes arrastadas e estradas destruídas.
1: Do lado do Tibete é mais difícil ter uma ideia da devastação provocada pela enxurrada. Segundo a agência de notícias chinesas, foram mobilizados cerca de 800 socorristas, 150 veículos, lanchas rápidas para ajudar nas operações de resgate. As autoridades chinesas dizem que no Tibete morreram 3 pessoas, enquanto no Nepal as autoridades confirmam a morte de 157, um total de 160 mortos, vítimas das enxurradas. Há centenas de desaparecidos.
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0: Passam 13 minutos da meia-noite e até a próxima das notícias do da manhã. Em reposição, as escolhas musicais de Stefano Savio, diretor artístico da Festa do Cinema Italiano. Este programa foi primeiramente transmitido na emissão TSF em abril deste ano. É uma produção de Nelson Santos com sonoplastia de Abel Paiva.
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1: Esta música se chama Soledade, del Combo de los Galheiros, ed é um exemplo de cumbia clássica, cumbia tradicional. Escolhi esta música porque a encontrei há pouco tempo e depois tê-la procurada para bastante tempo. A razão é que ouvi esta música a primeira vez ainda quando eu morava na minha aldeia, lá na Itália. Eu lembro-me ainda da época, havia ainda as cassetes, musicassetes, não sei como parou na mão esta casseta de cumbia, que era muita altura, eu tinha provavelmente 18 anos, porque eu lembro que era a primeira vez que utilizava o carro, e colocava esta música para ouvir nas viagens de carro para ir até a escola. E sempre fazia este passeio junto a uma companheira de turma. Quando ouvia estas músicas, me dizia: porquê estás a ouvir esta música? Como se fosse quase uma doença, ou seja, porquê estás a ouvir músicas que não têm nada a ver conosco, com a nossa terra? Eu moro mesmo numa aldeia quase entre as montanhas, uma aldeia industrializada perto das montanhas. Mas esta cumbia, este ritmo, esta saudade, essa dramaticidade às vezes desta música, às vezes casava-se bem também com a paisagem urbana da minha terra, que havia estas montanhas, mas ao mesmo tempo havia estas rotundas, havia muito, muito, muito ruas, havia alguma coisa de muito também, em parte, depressiva. Esta música ajudava a um bocado sair daquele lugar. E depois fazia-me um bocado de impressão esta ideia que quase que ouvir esta música para o resto das pessoas que eram comigo era quase uma doença, quase uma necessidade de fugir de lá.

Supernature, Cerrone. Esta música também está uma ligação cinematográfica, é a música do Incipit, do Climax, de Gaspar Noé, que eu acredito, penso que seja uma das cenas de baile mais incrível na história do cinema. Esta música gosto muito porque é sexy e amenaçadora ao mesmo tempo. Ed é uma grande, digamos, prova daquilo que era música eletrônica, disco dos anos 70.

The Guns of Brixton, The Clash, bem, uma outra música importantíssima, acho que há muitas outras pessoas que iam escolher esta música. Gosto muito da... quase a nível de imagem, esta imagem de colocar uma que é Inglaterra nos anos 80, a Thatcher, estou a pensar sempre, digamos, visto ideia de peso social que podia ter, também a música fala, digamos, de questões sociais pesadas, se a polícia entrar, mas abaixo há sempre este ritmo quase ska, esse ritmo quase, digamos, africano, assim, que eles colocavam quase fosse um vírus. E gosto muito, digamos, a interpretação, a maneira de ver isto através de um outro ritmo.

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1: Drinking in LA, de Brand Van 3000. Porque escolher esta música? Também esta, digamos, é uma escolha feita agora, pensando no passado. Efetivamente, os anos 90, que foi os anos, digamos, da nossa, pelo menos da minha, digamos, juventude. Havia lá claramente muita música, havia o rap, havia o grunge, havia os Nirvana, havia várias referências. Mas talvez esta música, não sei porquê, toca um elemento dos anos 90, que não sei bem o que era, uma sorte de... uma parte que realmente é alguma coisa de tristeza, uma tristeza também divertida, a um horizonte temporal particular, esta ideia. Também o filme, a música fala de fundamento um argumentista que não está a fazer nada e está à espera de passar o tempo, que às vezes podia ser também aquilo que eu era naquela época, ou seja, eu era um jovem, gostava de fazer cinema, mas na altura estava também eu a perder tempo. Esta música lembra-me completamente, e eu acho que representa um elemento muito forte dos anos 90. É mesmo uma representação dos anos 90.
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Semalim, Altingun. Gosto muito desta música porque, ok, eu também sou um estrangeiro e talvez essa música, os Altingun, é uma banda de, não são todos turcos, alguns são turcos, mas que vivem na Holanda, e fundamentalmente vão a buscar referência daquilo que era o rock progressivo da Anatólia, ou seja, turco dos anos 70, e refazem, digamos, esta música. Esta ideia fundamentalmente de distância, seja temporal, seja geográfica, da própria referência, é uma coisa que gosto muito, uma sensação que gosto muito. E por isso esta música faz-me pensar, okay, horizontes próximos, mas longe ao mesmo tempo.

querela de pop del arte. Acho que tinha chegado há pouquíssimo em Portugal, e tinha conhecido que havia o Lux e depois havia esta banda chamada Pop dell'Arte. Uau, uma banda italiana a tocar no Lux, vou lá ver o que era, não? Descobri que não era super portuguesa, mas eu continuo a pensar que Querela seja uma música completamente extraordinária, ou seja, a loucura controlada, ou seja, é uma capacidade musical de compor esta crescendo quase de estrutura musical, assim, completamente impressionante. Eu sou um grande fã dos Pop dell'Arte.

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1: Vivo, Andrea Laszlo Di Simone. Voltamos à Itália. Andrea Laszlo Di Simone é um dos mais interessantes intérpretes da nova música italiana, que mistura, digamos, uma grande capacidade orquestral, às vezes parece música dos anos 50, mas com um ponto de vista mais moderno. Essa música, que é lindíssima, também está ligada à programação do nosso festival este ano, porque vamos exibir um filme de Andrea Laszlo Di Simone, chama-se Una Lunghissima Ombra, no Cinema São Jorge, sábado, dia 11, e é a possibilidade de descobrir um grande autor italiano.

Crying Game, Boy George. Esta música é uma, também é uma escolha bastante pessoal, ainda muito, muito nova, muito jovem. Descobri que o Boy George era o cantor favorito da minha mãe. E foi bastante uma surpresa. A minha mãe era uma enfermeira, numa pequena aldeia no norte da Itália. Quando descobri que ela é completamente apaixonada por Boy George, que era uma figura, digamos, pelo menos não convencional, fiquei sempre super surpreendido disto. Depois isso se juntou porque esta música é a banda sonora de um filme, em Itália era La moglie del soldado, mas depois The Crying Game, de Neil Jordan. É um filme que eu vi naquela época, eu podia ter 13, 14 anos, e era um filme que realmente me surpreendeu muito. Havia ali uma temática, seja da guerra, do Ira, mas também sobretudo sobre a transexualidade e outra coisa. E fiquei sempre muito impressionado por esta música, mas sobretudo por esta ligação quase que eu tive com minha mãe, para ter descoberto qual era a sua vera paixão. Esta música acho uma música super sensível, uma música de uma grande emotividade, e claro, me lembra a minha mãe, sim.

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0: É meia-noite e 58 menos uma hora nos Açores.
1: Donald Trump quer proteger a rede e os sistemas elétricos dos Estados Unidos, quer proibir a compra ao estrangeiro de equipamentos usados na rede elétrica. Reforçada a presença policial em Bruxelas, em 4 dias houve 6 tiroteios ligados ao tráfico de droga. Não houve vítimas, mas o ministro belga do interior considera que o país se encontra numa situação de emergência nacional. Marcos Mendes, antigo candidato à presidência da República, pediu hoje aos partidos humildade democrática. Na Universidade de Verão do PSD deixou também uma sugestão para homenagear Francisco Pinto Balsemão.
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0: Temperaturas há momentos: Porto e Lisboa 18 graus, Faro e Ponta Delgada 19, Funchal em instantes com 21 graus. Edição da 1 hora, Gabriela Batista.
1: Donald Trump declara que há emergência nacional relacionada com equipamentos de origem estrangeira usados na rede elétrica dos Estados Unidos. O presidente norte-americano considera que a procura crescente por energia tornou o sistema um alvo para governos hostis. A ordem executiva impede empresas de comprar, importar ou instalar certas peças de fabrico estrangeiro usadas em redes de alta tensão, subestações e centrais elétricas que transportam eletricidade por todo o país. Donald Trump argumenta que o crescimento dos centros de dados ligados à inteligência artificial e a outros projetos tecnológicos avançados deixou os Estados Unidos mais dependentes do que nunca de um fornecimento estável de eletricidade. E se a rede falhasse hoje, os estragos seriam muito piores que no passado. O documento alerta ainda para o risco de equipamentos estrangeiros conterem portas escondidas no software, pontos de acesso secretos que podem permitir a outro país controlar ou desligar os aparelhos à distância. O governo belga está preocupado com o aumento dos tiroteios na capital. Em 4 dias houve 6 tiroteios e todos ligados ao crime organizado e ao tráfico de droga. O pico da violência afetou principalmente 3 bairros em Bruxelas, o que levou o governo a reforçar a presença policial nas ruas de Ara Pires.
3: Neste final de agosto, toda a região de Bruxelas e, sobretudo, o bairro de Saint-Gil transformaram-se no que a imprensa belga descreve como um autêntico faroeste. O desassossego espalhou-se como um fogo, tiroteio após tiroteio. Foram 6 trocas de tiros em 4 dias e casos insólitos, como uma explosão na fachada de uma escola. Uma idosa que ainda não sabe como escapou uma bala perdida que lhe atravessou o apartamento enquanto dormia. Outro homem no bairro seguinte que fotografou munições de armas de guerra frente a uma pizzaria. É certo que não há registro de mortos nem de feridos graves, mas o medo é bem real. Os moradores queixam-se que, no lugar dos pequenos traficantes de bairro, aparecem agora grandes organizações com chefes violentos. Todos confessam que, a partir das 10 da noite, ninguém sai de casa. Os autarcas não estão mais tranquilos. O presidente da comuna de Saint-Gil, Jean Spinet, pede reforços policiais, mas também na justiça.
4: Estamos perante um fenómeno enorme que merece investigação a sério e é preciso ter os meios necessários, tecnológicos, informáticos, contabilísticos e de inteligência artificial para desmantelar estas redes.
3: O pedido de ajuda repete-se entre os autarcas da região, vai para o Governo Federal, mas também para as autoridades da União Europeia que aqui montou sede. O ministro belga da Segurança decretou que Bruxelas vive uma situação de emergência nacional, já destacou um pelotão da Reserva Federal que ficará à disposição das polícias, polícia que já foi reforçada com 77 agentes federais. Por seu lado, o ministro belga da Defesa admite também pôr tropas na rua caso a situação não acalme. O Ministério Público também se queixa, diz que lhe faltam investigadores experientes capazes de lidar com estes casos de homicídio, crime financeiro e tráfico de armas e droga.
1: As autoridades belgas, preocupadas com o aumento da violência ligada ao tráfico de droga, o ministro